0: que o Palmeiras demorou para entrar no jogo, o Cerro quase abriu o placar, mas quando saiu o gol do Gustavo Gomes aos 41 do primeiro tempo, deu para mostrar que a diferença era muito grande. Em nenhum momento o Cerro ameaçou, em nenhum momento o Cerro teve força e futebol para empatar o jogo. Então foi uma classificação não heróica, uma classificação protocolar de um time que é melhor e que precisava passar, precisava desse resultado para dar uma tranquilizada e voltar a pensar no Campeonato Brasileiro. Tem Palmeiras e Vasco, jogão de bola no final de semana. O Vasco ainda tem que enfrentar o Olímpia amanhã, meu caro Capri, decidindo vaga nas quartas de final da Copa Sul-Americana.
1: Não, contra o Vasco, domingo, na Arena do Verdão, o Palmeiras é favorito.
0: Também acho.
1: O Palmeiras é favorito. É porque o Vasco vem de uma sapecada aí para o Santos, né? Mas também precisa melhorar o nível do futebol o Palmeiras, tanto na Libertadores como no Campeonato Brasileiro.
0: Gustavo Gomes, o melhor para mim, também.
1: Também.
0: Assino com o Messi da Dama.
1: Esse joga bola, né? Esse não tem erro. Esse sempre em altíssimo nível. Daqui a pouquinho, o Bruno Migliozzi vem trazendo, então, trabalho nos vestiários lá do La Noiva Oja, ouvindo o técnico Abel Ferreira. E amanhã tem mais futebol na Bandeirantes, tem mais Libertadores, tem mais Sul-Americana. Tchau, Pretzio, até amanhã.
0: Sempre um prazer e uma honra, um abraço.
1: Muito obrigado. E atenção, ó, a gente vai ouvir mais uma vez o gol do Gustavo Gomes na voz do Ulisses Costa. E na sequência, eles vêm aí. João Paulo Capelanes narra os comentários de Leandro Quesada, as reportagens de Paulo do Vale. Estaremos juntos aqui no intervalo do jogo. E depois de Flamengo e Cruzeiro, esse jogaço das oitavas de final da Libertadores da América no apito final, contando a história dessa noite de gala da Liberta. Então vamos juntos e sigam conosco na sequência. Tem Flamengo e Cruzeiro, João Paulo Capelanes vem aí.
2: Na esquerda de joelho, tira o zagueiro no último, no cerro, vem Palmeiras, Arias, escanteio, cobrado, levantou no gol, toque! É dele, do Capita Gomes! Gol! Do Palmeiras! Zagueiro na história com o maior número de gols, com a camisa do Verdão, Gomes, da cobrança de escanteio do Arias. Ele subiu nas costas do Flaco Lopes e tocou com convicção. A bola vai na direita do gol alto e dá na bochecha da rede. Palmeiras faz 1-0 no jogo. Esse placar classifica o Verdão. Gol, emoção maior do futebol e essa emoção, Gomes, que você proporciona a torcida do Palmeiras.
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0: Um abraço para você que se liga a partir de agora do microfonaço de esportes da Bandeirantes, dando sequência. Noite de Copa, Copa Comebol Libertadores para você, Copa Sul-Americana, tudo isso nesse meio de semana. Você curtiu agora há pouquinho a emoção e mais uma classificação no currículo do técnico Abel Ferreira. O Palmeiras vence o Cerro Porteño fora de casa. Não foi da técnica, mas foi na raça. E por falar em técnica, daqui a pouquinho a bola rola. 9:30 da noite, Flamengo e Cruzeiro. O jogo de volta das oitavas de final, Maraca completamente lotado. E a partir de agora, na rede Bandeirantes de Rádio, você que nos acompanha em 107.3, no aplicativo Bandplay, radiobandeirantes.com.br, claro, com imagens, quer a sua interatividade, quer a sua participação, youtube.com/radiobandeirantesoficial. Vamos juntos com imagens do youtube.com/radiobandeirantesoficial. Flamengo e Cruzeiro, jogo de ida 1-1 no Mineirão. E agora a parada será decidida no Maracanã. Não há o critério do gol marcado fora de casa. Qualquer vitória simples, ou do Flamengo ou do Cruzeiro, a equipe avança. Qualquer empate, 0-0, 5-5, 20-20, não importa. Vamos para as penalidades. Promessa de um grande jogo, Cruzeiro e Flamengo, Flamengo e Cruzeiro. E você vai conferir o timaço da Bandeirantes girando para você, começando com o time da casa. O destaque primeiro vem do Flamengo. Alô, repórter Bandeirantes, Paulo do Vale. Fala no Mengão aí, PDV. Um abraço, boa noite do Vale.
1: Fala, Capela, um abraço para você, para todo mundo ligado no microfone da Bandeirantes. O Flamengo embalou, hein, no Campeonato Brasileiro, encostou na equipe do Palmeiras. São duas vitórias consecutivas do Campeonato Nacional e agora a possibilidade, diante do seu torcedor, de avançar, defendendo o título da Copa Libertadores. O técnico Leonardo Jardim, com relação à equipe da semana passada, lembrando que no Campeonato Brasileiro ele poupou alguns jogadores da goleada contra o Mirassol, mas com relação ao time que ele escalou, levou a campo na semana passada no Mineirão, uma mudança. Bruno Henrique fica no banco de reservas e Pedro, com moral, voltou a marcar gols e apenas pela segunda vez titular nessa temporada na Libertadores. Está confirmado no time principal do Mengão.
0: Mexidas do Flamengo, mexidas do Cruzeiro, Paulo do Vale, ou não?
1: Sim, Capela, até porque Lucas Romero volta de suspensão e entra no lugar justamente do Matheus Henrique suspenso. Apesar de Fagner também estar liberado, cumpriu suspensão na semana passada, o William está mantido na lateral direita. Uma novidade importante no banco de reservas. O gigante Cássio, recuperado de lesão, está de volta, mas fica no banco. Otávio ganha a confiança de Arthur Jorge e segue como titular na meta cruzeirense.
0: Em 14 minutos a bola vai rolar. Maraca, Maracanã completamente lotado, não cabe mais uma única alma viva. Lotado Maracanã para um jogaço clássico nacional, vale vaga nas quartas de final da Copa Comebol Libertadores. Da opinião Bandeirantes, análise. Ele está entre nós. Leandro Quesada, um abraço para você, Quesada, boa noite.
2: Boa noite.
0: Por que que eu ri? Se eu contar os bastidores aqui...
2: Mas você me chama no momento do bastidor. Mas,
0: pô, o que que eu posso fazer? Eu vou te chamar. Aí, de repente, aparece um gorila na minha frente, literalmente falando, velho. Pô, é brincadeira. E aí, Quesada, que jogo, Quesada?
2: Tô cabeludo, né? Agora é que eu tô
0: vendo. Você tá demais, Quesadinha.
2: Eu pareço um espantalho, não parece? Nossa, o que
0: tá
2: aconteceu
0: parecendo
2: com os meus
0: Visconde
2: cabelos?
0: De Sabugosa.
2: É por aí mesmo. Tô achando que eu sou isso mesmo. A propósito, hoje, tava falando com o Miliose hoje, faz um mês da final da Copa do Mundo.
0: Ah, é?
2: É. Olha que lá. Dia é hoje?
0: Hoje é 19, dia, sei lá, 19.
2: 19 do quê?
0: De agosto.
2: Quando foi a final da Copa?
0: 19.
2: De
0: julho.
2: É.
0: O que tem a ver com o jogo?
2: Não, porque, pô, é um momento histórico, né? Quando a gente fala de Copa do Mundo, algum legado foi deixado pro futebol mundial, né? Por exemplo, os dois times se fecharam bastante. Eles jogaram lá a Argentina no primeiro duelo lá no Mineirão, lembra? Né? Não fizeram tanta coisa assim. Foi um jogo muito estudado, de muito respeito. Deixaram para o jogo da volta que acontece hoje no Maracanã essa vaga que vai ser disputada, certamente um dos grandes jogos dessa temporada, eu imagino. Eu falava que não tinha, João, favorito antes da partida lá no Mineirão. Hoje eu acho que é um ligeiro favoritismo para a equipe do Flamengo, por jogar em casa, diante da torcida. Isso não significa que o Cruzeiro não possa emplacar um grande jogo, uma grande atuação, passar pelo Flamengo e avançar na Libertadores da América. Positivo aqui para mim a volta de Pedro hoje como titular, não que eu não goste do Bruno Henrique, poderiam até os dois jogarem juntos, não é? E uma outra coisa interessante, o Matheus Pereira que está fora, né? Para a entrada de um cara que marca muito e dita realmente essa coisa da pegada do meio campo da equipe do Cruzeiro. Já já a gente desenvolve com as duas escalações já prontas e daqui a pouco a gente analisa como os dois times vão entrar em campo.
0: Perfeito, Leandro Quesada, opinião, análise, Bandeirantes é com ele. Você falou sobre agosto, né? Eu queria muito poder fazer meu aniversário em agosto, mas não vou poder fazer isso.
3: Por quê?
0: Porque nasci em outubro.
2: Aprenda uma coisa, nunca responda nada João Paulo Capelanes no ar, ele sempre tem alguma graça.
0: Girando a equipe, deu Palmeiras, o Palmeiras venceu ao vivo, destaque do Verde. Alô, Bruno Miliozzi, um abraço, Bruninho. Deu Verdão, Miliozzi.
3: Nasceu em agosto.
0: Nasceu em agosto, né? Agosto ontem. De Deus, né?
4: O aniversário foi ontem.
0: Mentira,
4: foi ontem.
0: Não te dei parabéns, não, peraí, não sabia. Não,
2: ao vivo,
0: não,
2: peraí, ao vivo. Boa noite, João. Rápido. Seja bem-vindo. Abre.
4: Obrigado, valeu, valeu, Capela.
5: Como é que você não fala?
4: Não, o Quesada me deu parabéns ontem.
2: Parabéns.
4: O Quesada me deu parabéns.
2: Você deu parabéns? Você deu?
4: Deu.
3: Sexta Pretzel, né? Sexta Pretzel.
4: Pretzel dia 21.
3: E Ulisses 31?
4: É. Ulisses 31. Mas...
0: Seu aniversário cai em que dia?
4: Dia 18.
0: Não, eu sei, mas geralmente tem dia de alguma coisa e tal.
4: Ah, não parei pra
0: não
4: olhar.
0: Sabe.
4: Mas sabe que dia quem faz aniversário
0: agosto
4: em agosto?
0: Dia 31 de agosto é dia da luta contra a obesidade.
4: Sabe quem faz aniversário em agosto? O Palmeiras, dia 26 de agosto, aniversário do Verdão. E o Palmeiras venceu hoje o Cerro Porteño, placar de 1-0 com gol histórico de Gustavo Gomes, Capê. O único jogador na história a marcar em 9 edições consecutivas de Copa Libertadores. Foi num escanteio, colocou a cabeça na bola e garantiu essa vaga do Verdão nas quartas de final. Que aguarda Mirassol ou LDU, que jogam amanhã e vão enfrentar o Verdão na próxima fase da Libertadores. Capê?
0: Boa, Bruno Miliozzi, o aniversariante da semana. Parabéns, Bruninho. Quantos anos? Quantas primaveras?
4: 27 anos de idade.
0: Você rodou sem óleo, hein?
4: Ah, não.
0: Oi, PDV. Tá mais grisalho que o Ricardinho, velho. Tá feia a coisa.
2: Mas encarando muita coisa nessa vida, né?
0: Sim, sim.
2: Sol,
0: sim.
2: Sujo, não, véio, chuva.
0: Altitude,
2: né,
0: Campos do Jordão. É verdade. Grande, Miliozzi, daqui a pouquinho no apito final com o Ricardo
4: Combinado.
0: Capriotti, você volta com a palavra do técnico Abel Ferreira, classificado para as quartas de final. Amanhã tem Corinthians, claro, transmissão da equipe de esportes da Bandeirantes. Vai Timão com Memphis Depay. É ou não é, Fabiane? Um abraço para você.
6: Alô, Capelanes, um abraço para você e para todos que acompanham a jornada esportiva da Bandeirantes. Com o Memphis Depay em campo, o Corinthians finalizou a preparação para o duelo contra o Rosário Central pela Copa Libertadores da América. A tendência é que o Timão tenha Hugo Souza, Mateuzinho, Gabriel Paulista, Gustavo Henrique e Bidu, Ranieri ao lado de Carrilho, Breno Bidon e Garro, ataque de Caio César e Pedro Raul.
0: Vamos com o São Paulo na Copa Sul-Americana, conseguiu a classificação. E aí, Agrelo, um abraço para você.
7: Fala, Capela, um abraço a você e a todos. O zagueiro Juan Tressoldi, hoje no Atlético Mineiro, que atuou pelo São Paulo em 2025, no primeiro semestre, acusa o tricolor paulista de negligência médica e cobra 14 milhões de reais do clube. O defensor alega que atuou lesionado depois de reclamar de dores no joelho direito, passar por exames, passar também por infiltrações e diz que o São Paulo não realizou um seguro obrigatório, além de direitos de imagem atrasados à época. O clube se defende dizendo que o zagueiro já apresentou alterações no joelho nos exames admissionais feitos em sua contratação no segundo semestre de 2024. O caso já teve a sua primeira audiência e o juiz da sessão determinou uma perícia médica para a continuidade do processo.
0: Destaque do Santos Futebol Clube, Everton Ramos. Olha o peixão aí, ó. Vivo no Brasileiro, vivo na Sula, vivo na Copa do Brasil. Fala, Everton!
8: Fala, Capela, tudo bem? Boa noite para você e para o ouvinte ligado com a gente aqui na jornada esportiva Bandeirantes. O Santos encerrou na tarde desta quarta-feira a preparação para o duelo de volta contra o Macará no estádio Bela Vista. Amanhã, 7 horas da noite, em Ambato, região central do Equador, o Peixe tem a vantagem, venceu por 2-1 e um provável Santos no último trabalho realizado por Cuca e mantendo preservado alguns titulares. Neymar e Gabriel Barbosa, assim como o Barreal, não viajaram ao Equador. Tem Gabriel Brazão para o gol, Davizinho na direita, William Arão e Luan Pérez, com Rafael Gonzaga ganhando oportunidade na esquerda. João Schmidt, Cristian Oliva, Cabadeiro e Miguelito, com Rolezer e Tassiano mais à frente.
0: Valeu, Everton Ramos. Destaque da Central Bandeirantes de Jornalismo. Atenção, nesse domingão tem debate na tela da Band, na Rádio Bandeirantes. Alô, Cristiano Panvec, um abraço pra você, Panvec.
5: Oi, Capelanes, boa noite pra você e pra quem está conosco aqui na Bandeirantes. A Justiça reverteu hoje, temporariamente, a demissão em massa promovida pelo Grupo Casas Bahia, que pediu recuperação judicial para negociar 17 bilhões de reais em dívidas. A empresa tem prazo de 5 dias úteis para retomar os contratos de quase 2 mil trabalhadores e está proibida de fazer novos desligamentos. A decisão atendeu ao pedido da Confederação Nacional dos Trabalhadores no Comércio. A Justiça do Trabalho diz que a demissão coletiva precisa de negociação prévia com os sindicatos. O plano de recuperação judicial inclui a prorrogação de dívidas trabalhistas, o que pode atrasar e reduzir os valores das rescisões. Capelanes.
0: Times vêm para o campo de jogo daqui a pouquinho. Em 6 minutos a bola rola para Cruzeiro e Flamengo no Maracanã. Mengão e Raposa correm atrás da bola. Vale vaga nas quartas de final da Copa Libertadores América. Por falar em Libertadores, jogos encerrados, jogos em andamento e destaque também para a Copa Sul-Americana. Alô, Lucas Bueno, um abraço para você. Boa noite, Bueno.
9: Boa noite, Capela, a todos que nos acompanham aqui na Bandeirantes. Como você disse, jogos encerrados, Platense e Coquim Bonito empataram em 0-0. O jogo nas penalidades, o Platense, por 7-6, avança para a próxima fase da Libertadores. Além disso, o Palmeiras, como o Bruno Milhosa já disse, também avança por 1-0, ganhando do Cerro Porteño. Na Sul-Americana, o Atlético Mineiro empatou em 2-2 com o Bragantino, avança para a próxima fase, pois venceu o primeiro jogo por 1-0. Além disso, teremos hoje Santa Fé e River Plate, Montevideo City, Torque e Tigre. Além disso, a gente continua com a Libertadores na quinta-feira. LDU e Mirassol, Corinthians e Rosário Central, na Sul-Americana, Macará e Santos, Olímpia e Vasco, Botafogo e Cienciano.
0: Valeu, Lucas Bueno, no QG de Esportes da Bandeirantes, o super placar, os times estão perfilados. Daqui a pouquinho a bola rola para Flamengo e Cruzeiro. Vamos escalar as duas equipes, começando com o mandante, o time da casa que festa no Maracanã. O Mengão em busca do pentacampeonato da Libertadores América, escalando o Mengo, na voz dele, Paulo do Vale. Solta o Mengão aí, do Vale!

0: definido e escalado por Leonardo Jardim, com Rossi no gol, 1-22, Emerson Royal, 3, Léo Ortiz, 4, Léo Pereira, meia dúzia, Ayrton Lucas, Pulgar, 5, Jorginho, 21, De Arrascaeta, 10, Plata, 19, Samuel Lino, 16, e Pedro Vestia, 9.
1: O Banco do Mengo.
0: À disposição do português, Jardim, Envio, Varela, Danilo, Johnny, Everton Araújo, Saúl, Paquetá, Carrascal, Lohan, Luiz Araújo, Bruno Henrique e Wallace Young.
1: Que hino! Pode subir! Hino do Mengão! Maravilhoso do Flamengo, vamos pro Cruzeiro, o visitante, que por sinal o setor destinado ao visitante abarrotado. A Raposa vem aí escalando o Cruzeiro cabuloso do Vale.

0: Raposa, definida e escalada por Arthur Jorge, com Otávio no gol, 81. 12, William, Fabrício, Bruno, 15, Jonathan Jesus, 34, Rojas, 27. 29, o capitão Lucas Romero retornando, Gerson, 8, Matheus Pereira, 10, Wesley, 20, Arroio, 99 e Cajoto Caio Jorge. Tenha 19.
1: E o banco dos homens, PDV?
0: À disposição do português Arthur Jorge, Cássio tá de volta. Fagner, João Marcelo, Vidalba, Zé Lucas, Lucas Silva, Felipe Moraes, Bruno Rodrigues, Lúcio Rodrigues, Kenji, Wanderson e João Costa.
1: Os dois times escalados com os respectivos bancos de reservas. Vamos escalar e torcer por uma grande arbitragem. Quem apita o jogo aí do Vale?
0: Arbitragem uruguaia de Gustavo Terreiro, dono do apito, com Nicolas Taran e Horácio Ferreiro, os auxiliares, e Andrés Cunha no VAR.
1: Tudo pronto para a bola rolar em 2 minutos. Ela rola, Cruzeiro e Flamengo. Flamengo e Cruzeiro, Leandro Quesada. Quem é quem? Aquela pergunta difícil. Tem favorito? Talvez seja o jogo mais difícil de analisar e projetar, porque tem qualidade e barbaridade, não só na Raposa, mas no Mengão também, hein, Quesada?
2: Eu considero o Cruzeiro um bom time, entendo que o Cruzeiro tenha condições de encarar o Flamengo, disse aqui no meu primeiro destaque, agora para a gente analisar com mais calma, antes da bola rolar, que há um ligeiro favoritismo e ele é do Flamengo, porque o Flamengo joga em casa, né? E é essa potência que a gente tem visto aí nos últimos anos, principalmente em Libertadores. E numa noite em que o Palmeiras, que é o outro, né, grande vencedor de Libertadores recentemente, se classifica, o Flamengo vai tentar fazer história para avançar. E quem sabe, né, para muitos, uma nova final envolvendo Palmeiras e Flamengo. Né? Pode ser que isso aconteça outra vez na história da Libertadores da América. Olhando rapidinho para os times, aquilo que eu disse no primeiro jogo está valendo para esse também. Os dois técnicos portugueses, o Léo de um lado, o Arthur Jorge do outro, espelham os times. Dois caras abertos pelas pontas, Plata e o Samuel Lino pelo lado do Flamengo, com um cara de referência que é o Pedro, que se movimenta bem. Do lado do Cruzeiro, Wesley e Arroio fazem as pontas, com Caio Jorge sendo o artilheiro, essa referência também cruzeirense. E aí o jogo de meio campo, o jogo das alas, né? O Royal vai ter muito trabalho de um lado, Ayrton Lucas do outro, assim como o William e Rojas. Enfim, um jogo que eu acho que ainda assim será tático, mas muito mais técnico e provavelmente muito mais interessante e mais emocionante do que fora o primeiro duelo lá no Mineirão, João Paulo Capelanes.
1: Até porque geralmente o primeiro duelo, os dois times aproveitam para se estudar mais, se conhecem, é bem verdade, jogadores são amigos agora, estão ali conversando, batendo papo antes da bola rolar.
2: Jorginho e Gerson ali na
1: resenha, resenha, né? Dos dois, tal. Mas a gente sabe que o segundo jogo é aquela coisa, agora tem que atacar, tem que jogar, tem que vencer e classificar, né, Quesada?
2: Eu entendo dessa forma. Agora, a obrigação toda de atacar, se a gente tiver que escolher um time para atacar hoje, quem é?
1: Flamengo.
2: Joga em casa, né? Isso. Natural. Mas não acho que o Cruzeiro vai ficar muito tempo lá atrás, não acho. Acho que em alguns momentos o Cruzeiro tem repertório para fazer coisa melhor. Os dois times que, inclusive, vêm de vitória do Campeonato Brasileiro, né? O Cruzeiro vencendo o Corinthians e o Flamengo aplicando essa goleada histórica contra o Mirassol. Então chegam muito bem, cheio de moral, confiantes para esse grande duelo. Provavelmente o melhor jogo dessa fase da Libertadores 2026, João.
1: Tecnicamente falando, acredito que sim. Daqui a pouquinho a bola vai rolar. 9:30 marcou o quinto sinal. Saída será dada pela equipe do Cruzeiro. Tá tudo pronto para a bola rolar. O árbitro Gustavo Terreira, tá aí o uruguaio, acertando o seu cronômetro. Flamengo ataca do lado esquerdo para o lado direito do seu rádio. Obviamente o Cruzeiro da direita para a esquerda. Apita Gustavo Terreira. A bola começa a voar no Maracanã. E você vem junto no microfone de esportes da Bandeirantes em 107.3 FM, radiobandeirantes.com.br, no aplicativo Bandplay, claro, com imagens do youtube.com/radiobandeirantesoficial, repito para você, youtube.com/radiobandeirantesoficial, dando uma paradinha, a gente dá aquela moral para você que nos ouve e nos assiste também. Saída foi dada pelo time do Cruzeiro pela ponta esquerda do campo, se manda, vai embora pela ponta esquerda, Gerson tenta fazer o levantamento à frente, toca no braço do jogador do Flamengo, o jogo está parado. É a primeira falta marcada no campo de retaguarda. Leonardo Jardim tá ali posicionado, foi muito xingado no jogo de ida pelo torcedor celeste e tá aí pra quem sabe colocar o Flamengo na próxima fase do campeonato. É só o comecinho de jogo pra você, quase primeiro minuto de bola rolando, o Flamengo sai jogando pela ponta esquerda com o Léo Ortiz, solta com o Léo Pereira no setor de intermediária com o Jorginho. Jorginho mais atrás recua com Ayrton Lucas, mais atrás novamente trabalha rapidamente na parte interna do pé com o Léo Pereira, se manda, vai embora sem muita pressa Léo Pereira, arma a jogada, solta rapidamente com o Jorginho, no círculo central do gramado, ótima inversão pela ponta esquerda, passa, pede, recebe Ayrton Lucas, bola foi solta no setor de intermediária, Samuel Lino dominou, trabalhou, enfiou para Rascaeta, meio cruzamento do Ayrton Lucas, passa por todo mundo, passa pela extensão da grande área, primeira boa pontada do Flamengo aí do Vale.
0: É com menos de 1 minuto e 20, né? A chegada do Flamengo foi muito bem ali, já fazendo a parede o Pedro, chegou o Ayrton Lucas também, uma tentativa ali de finalização com o cruzamento, não saiu legal, né? Tanto que a bola sai pela linha lateral, o Cruzeiro tem a posse.
1: 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Lateral cobrado pelo Rojas, é pro levantamento à frente, fica de graça na cabeça do Léo Pereira, recua até Rossi, Rossi sai jogando perigosamente pela ponta direita, domina, sai jogando rapidamente novamente com Léo Ortiz pelo meio com o Pulgar, Pulgar solta essa bola para Pedro, tentou o passe de chaleira, de forma equivocada joga novamente de graça para a equipe do Cruzeiro no seu campo de retaguarda. 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O jogo tá parado, sem pressa, Cruzeiro para fazer a reposição. Repito para você, 2 minutos passamos este primeiro tempo. Por enquanto, 0 Flamengo, 0 Cruzeiro. Este resultado vai para penalidades, mas tem muita coisa para acontecer. E o Cruzeiro vai tentar descer pela ponta direita novamente com o Matheus Pereira. Perde a posse de bola, recupera com a Rascaeta. Vai pro levantamento à frente, tomou pancada, o jogo tá parado. Mais uma falta marcada no seu campo de retaguarda. Em cima do Rascaeta e o Matheus Pereira já parte para cima da arbitragem. Depois o Pulgar pede calma para ele. Jogadores se estranharam aí, hein, do Vale?
0: É, na primeira falta marcada, né? Pro Flamengo ainda no campo de defesa, e o Arrascaeta agora foi cobrar, bateu em cima do jogador do Cruzeiro.
1: E deu de graça pro jogador do Cruzeiro no campo de retaguarda com o Rojas. Rojas passa o pé por sobre a bola, solta pela ponta esquerda, tenta fazer o domínio mais uma vez o Wesley. Foi dominar, tava de embreagem alta. Joga de graça, arremesso pro Flamengo fazer a cobrança com pressa o Mengão. Mengão domina no setor de intermediária, campo de retaguarda com Léo Ortiz. Léo Ortiz abre o levantamento à frente, faz a inversão, passe perigoso com Samuel Lino, escapou da marcação, mas toma pancada. E a arbitragem mais uma vez paralisa, marca falta. Leandro Quezada, 3 minutos, pelo menos 5 faltas no comecinho do primeiro tempo, hein, Quezada?
2: É um jogo parecido na pegada com aquele que a gente viu no Mineirão na semana passada, né? Muita marcação, poucos espaços, né? O Flamengo tentando, o Cruzeiro marcando bem, o Cruzeiro tentando pensar, o Flamengo não dá espaço. Interessante esse jogo, como a gente estava esperando, né? Entre Cruzeiro e Flamengo, João.
1: Caio Jorge domina, faz inversão, foi inteligente da esquerda para a direita, trabalha rapidamente com Arroio, autor do único gol do Cruzeiro no jogo da semana passada. Arroio trabalhou com o William, enfia a bola em profundidade com o Matheus Pereira. Domina de costas para a marcação, Léo Pereira está em cima dele. Matheus Pereira contra Léo Pereira. Matheus Pereira obrigado a começar mais atrás. Novamente trabalhando com Arroio. Arroio trabalha novamente com Matheus Pereira. Pela ponta direita do campo, faz inversão no círculo central do gramado. Sem pressa o time do Cruzeiro para armar a jogada do seu campo de defesa. Jonathan Jesus enfia pela ponta direita com Fabrício Bruno. Ex-jogador do próprio Mengão, bola recuada mais atrás, novamente com o Fabrício Bruno sem pressa por enquanto, 0-0 com a Mafre, todo caminho é mais seguro, só vai, fale com o seu corretor, é Mafre Brasil. Cruzeiro dominando no campo de retaguarda com Gerson. A bola mais atrás no sistema defensivo. Sai jogando a equipe do Cruzeiro. Otávio, o goleirão da equipe do Cruzeiro com Cássio no banco. Hein? Cássio no banco de reservas. Otávio só 20 anos. Tá na meta titular. E ele trabalha novamente com Fabrício Bruno. Faz inversão pela ponta esquerda do campo com Jonathan Jesus. Mais pela ponta esquerda com Rojas. Rojas a marcação individual do Plata. Quase perde a posse de bola. Recupera novamente o time do Flamengo, mas sem falta. Plata dominou no bico da entrada da grande área. Trabalhou rapidamente. Ótima jogada na entrada da grande área. Caiu o jogador do Flamengo. E a arbitragem mandou o jogo seguir. Ainda bem, pelo menos pro Flamengo, que recupera a posse de bola no bico da entrada da grande área pela ponta esquerda. Samuel Lino, ginga em cima da marcação do Arroio, tenta o passe, profundidade foi mal. Deu de graça pro William. E o Cruzeiro sai jogando, mas perde, recupera rapidamente a posse de bola da equipe do Flamengo no campo de defesa com um jogador que é Léo Ortiz. A Bandeirantes confirma pra você, tempo e o placar do futebol. 5, primeiro tempo. No placar do Maracanã, continua a oitava de final. Jogo de volta, Libertadores. Flamengo 0, Cruzeiro também 0. E aí, Bueno?
3: 2 jogos encerrados na Libertadores nesta quarta-feira. O Platense avança na fase de oitavas de final, vence por 7-6 o Coquimbo Unido. Além disso, o Palmeiras venceu por 1-0 o Cerro Porteño e se classifica para a próxima fase. 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
4: Mais.
1: Lateral que favorece o time do Flamengo pela ponta esquerda, tem pressa para fazer a cobrança. Ayrton Lucas, trabalhando pelo meio do setor de intermediária, trabalha rapidamente com Samuel Lino, devolve para Ayrton Lucas, marcação tripla do time do Cruzeiro, tentou a tabela, tenta invadir a grande área, olha o Arroyo aí, atacante fazendo a boa de zagueirão, ele rechaça, tira a posse de bola, fica pipocando no setor de intermediária rapidamente para o time do Cruzeiro dominar e sair para o jogo com o Matheus Pereira, escapou bonito da marcação do Arrascaeta, mas perdeu para o Jorginho e cometeu a falta. O primeiro lance foi bonito, e aí depois ele chegou atrasado, pegou o Jorginho, falta do setor de intermediária, falta perigosa para o Mengão bater aí no Vale.
0: É, e aí o Lucas Romero, que é o capitão do Cruzeiro, o Matheus Pereira e o Gerson, os três vão cobrar a arbitragem, né? Não entendi por quê, porque realmente foi o pontapé ali do Lucas Romero, o primeiro dele, o Jorginho comemora, porque entende que pode ser um bom momento nessa bola parada, quem sabe o cruzamento, o próprio Flamengo entende que pode ser a ótima oportunidade.
2: É, o Lucas hoje na posição do Matheus Pereira, né? Ele é um pegador, né? Ele é um cara muito forte na marcação, vai fazer isso o jogo todo. Fez uma falta ali, acho que até desnecessária nesse momento inicial do jogo, João.
1: Falta para o time do Cruzeiro, quem sabe agora na bola parada. Ayrton Lucas, perna esquerda, sai a rascaita da bola, vai o Ayrton, vem levantamento, vem segunda trave, bem Gerson para fazer o corte. Ela fica viva ainda no bico da entrada da grande área com Plata. Plata domina, abriu um bom passe para Jorginho, vem cruzamento, vem desvio de cabeça, a bola vai para fora. Testa bem, testa firme no contrapé do Otávio. Que chance perdeu o Léo Ortiz. Livre de marcação. Ele testou, mas testou. Faltou isso aqui, um pelinho, um cabelinho para a bola entrar do Vale.
0: O Jorginho que há pouco comemorou a falta sofrida por ele, né? Mas dessa vez com a bola rolando. Ele faz um cruzamento espetacular, porque o Léo Ortiz estava por lá ainda justamente por conta da cobrança da falta recente. Sobe bonito no contrapé do Otávio. Quase, quase a grande chance do jogo até agora.
1: 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Flamengo tentava descer novamente, rapidamente recupera a posse de bola. O time do Cruzeiro perde a posse de bola. Samuel Lino, a bola chega pela ponta direita com Fabrício Bruno. Vai para a tabela rápida pela ponta direita. Semana vai embora Arroyo. Cai do campo de jogo, arbitragem. Manda o jogo seguir. Não tem faltinha não, Arroyo. Não adianta. Tentou se jogar, arbitragem não foi na dele. Quase 8 minutos de bola rolando. Agora sim, 8 de bola rolando para você. É o primeiro tempo. É o futebol da Rede Bandeirantes de Rádio. Flamengo e Cruzeiro vão empatando por 0-0. E o Mengão vai tentar descer. Tenta descer o Mengão. Bonde do Mengão sem frio pela ponta esquerda com Ayrton Lucas. Bola mais atrás, recuperada com o Léo Pereira. Leandro Quesada, 8, primeiro tempo, por enquanto 0-0 até aqui, só dá Mengão, Quesada.
2: Só dá Mengão, uma única jogada de perigo foi essa cabeçada do Léo Ortiz, num cruzamento preciso do Jorginho, mas nesses minutos iniciais, só dá Flamengo, domínio total, Cruzeiro ainda não chegou até o gol do Rossi, e o Flamengo está fazendo jus ao fato de jogar diante dessa grande torcida no Maracanã, João.
1: 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Um abração para você que nos acompanha no youtube.com/Rádio Bandeirantes Oficial. Jefferson Pereira, Matos Filho, Mariceu, Rosa Garcia. É a galera que está sempre com a gente no youtube.com/Rádio Bandeirantes Oficial. Ao lançamento em profundidade, buscava o Plata, não teve domínio. A bola deu Rosa Garcia. É a galera que está sempre com a gente no youtube.com/Rádio Bandeirantes Oficial. Ao lançamento em profundidade, buscava o Plata, não teve domínio. A bola se perde.

0: E fez o corte, Arroyo. Arroyo bem demais. Se livra da posse de bola, joga lá pra fora. Arremesso manual que favorece o time do Flamengo no seu campo de ataque. Um abraço especial aqui pra Luciana Fonzar. Alô, Luciana Fonzar, um beijo pra você. Mamãe da doutora Lígia, tá ouvindo a gente? Curtindo o microfone de esportes da Bandeirantes, sempre ligadinha. É ouvido do rádio, sempre com a Bandeirantes. E o Flamengo tenta descer. Campo de retaguarda com Rossi. Rossi tem muita pressa pra sair jogando no sistema de defesa. 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Primeiro tempo. O Maracanã continua, jogo de volta, oitavas de final, Libertadores América, Flamengo 0, Cruzeiro também 0, no agregado, Flamengo 1, Cruzeiro 1, e aí, Bueno?
1: Sul-Americana rolando também, o Atlético Mineiro empatou por 2-2 e consegue a classificação para cima do Bragantino, avança para a próxima fase. Santa Fé e River Plate vão empatando em 0-0, e o Tigre acabou de abrir o placar com Mauro Mendes, 1-0 para cima do Montevideo City Torque.
2: João Paulo Capelanes.
0: 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E o Flamengo vai descer com a Ayrton Lucas, solta no setor de intermediária. Com a Rascaeta, tenta invadir a grande área. Tabelinha bonita com o Samuel Lino na grande área. Tentou a finalização em cima da marcação. E aí o William tira. A tabelinha de novo funcionou. Sempre pela ponta esquerda. Ora o Samuel Lino, ora o Arrascaeta, que é um perigo, hein, do Vale.
3: É, mas sempre o Flamengo no ataque, né? Com 11 minutos, só dá Mengão encurralando o Cruzeiro em busca do primeiro, por enquanto 0-0 no Maraca.
0: Olha o Mengão aí, Pulgar trabalhando rapidamente com Plata. Plata inteligente, faz inversão novamente da direita para a esquerda, novamente trabalhando com Plata. No setor de intermediária tem Ayrton Lucas livre pedindo, bola foi solta para ele na grande área, para Jorginho, só rolou para Pedro no pivô, rolou, vem a finalização em cima do Otávio. No centro do gol, finalização firme, dura, mas no centro do gol do Samuel Lino. Primeira boa defesa aí do Otávio. E o Cruzeiro já perde a posse de bola. Levantamento na grande área, fica viva para Pedro. Vem a finalização para a defesa do Otávio. Defesaça do goleiro do Cruzeiro. O Cruzeiro tinha a posse de bola. E aí foi sair jogando, saiu jogando errado. Deu nos pés do Pedro. E a finalização no peito do Otávio, que salva de novo, que seria o primeiro gol do Mengão aí do Vale.
3: A defesa é importantíssima, porque o Pedro ali, cara a cara, a gente sabe como ele é letal. E aí o Otávio sai com os braços abertos, faz a defesa num vacilo do Cruzeiro, que está sendo pressionado. Depois do chute do Samuel Lino, o Otávio fez a defesa, o Cruzeiro sai saindo errado. E aí proporciona a chance para o Flamengo quase, quase marcar o primeiro.
0: Leandro Quesada, quase 13 primeiro tempo. Cruzeiro até aqui irreconhecível. É um verdadeiro amasso do Flamengo, hein?
4: É, na nossa leitura inicial era isso, né? O Flamengo em casa partindo para cima e o Cruzeiro tentando marcar. O jogo, por enquanto, é um ataque contra a defesa.
0: Deixa eu ver, o Pedro dominou no setor de intermediária, tenta a finalização em cima da marcação, volta Samuel Lino na grande área, tenta a finalização com a perna esquerda, explode na marcação, tenta recuperar a posse de bola o time do Cruzeiro, mas já recupera primeiro que ele é a equipe do Flamengo. Flamengo vai tentar descer, quem sabe agora com o Eric Pulgar, domina, trabalha pelo meio, tem a Arrascaeta, perde a posse de bola, recupera o Cruzeiro no campo de defesa, tenta sair jogando e sai jogando errado, o passe atrás da linha de cintura do Wesley, o Cruzeiro está nas cordas, Leandro Quesada.
4: É, tá difícil realmente pro Cruzeiro, né? Como você disse aí, irreconhecível. Cruzeiro não consegue parar, trocar passes, se organizar, não é? O jogo está muito movimentado, está entrando nessa pressão da equipe do Flamengo. Flamengo troca passes, trabalha muito bem no meio-campo, abre o jogo pelas alas, enfim, um amplo domínio até esse momento, pelo menos com a posse de bola, né? Porque perigo, perigo mesmo, só aquela cabeçada do Léo Ortiz que foi para fora.
0: 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Sinta o sinal da Bandeirantes marcando para você, 9h45, daqui a pouquinho no intervalo inteligente Bandeirantes, o homem está de volta, hein? O homem do fôlego, Ricardo Capriotti, vem para comandar o Brasil inteiro. E o Flamengo tenta comandar, transição da defesa para ataque, solta essa bola para Léo Pereira. Léo Pereira faz a inversão de jogada, chega até a Arrascaeta, Arrascaeta mais atrás com o Pulgar, que mais atrás devolve com Léo Ortiz. No círculo central do gramado, Jorginho vai organizando aí o jogador da equipe do Flamengo, a jogada ofensiva do Mengão. Pela ponta esquerda, semana vai embora, Léo Pereira mais aberto pela ponta.

0: Esquerda tem Ayrton Lucas, pelo meio Samuel Lino, perdeu a posse de bola o Samuel Lino, hein? Contra-ataque, quem sabe agora do Cruzeiro, são 3 contra 3, tem que caprichar, tentou o passe de graça. Tentou o passe pelo lado direito, deu de graça nos pés do Eric Pulgar. E o Flamengo tem de novo a posse de bola. O Cruzeiro não se encontra. Quase 15 do primeiro tempo, o Cruzeiro não toca no caroço. 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Tempo e o placar do futebol. 15, primeiro tempo. O placar da Bandeirantes continua. Jogo de volta, oitavas, Libertadores, Maracanã lotado, Flamengo e Cruzeiro, por enquanto, 0-0 este resultado. Vamos para as penalidades, Lucas Bueno.
1: Dois jogos encerrados na Série B do Campeonato Brasileiro. O Avaí venceu por 2-1 o Sport e o Fortaleza empatou em 1-1 com o São Bernardo.
0: 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Arrascaeta de cabeça, toca nas mãos do goleiro Otávio. E o Arrascaeta foi meio esquisito para a bola, que ele tomou uma balroada do William, caiu pedindo pênalti, arbitragem mandou o jogo seguindo, Vale.
2: É lance normal, né? Mas é engraçado porque o Arrascaeta se projeta para a cabeçada, como ele acaba se enroscando por ali, a bola acaba pegando ali no lado da perna e vai pro gol, né? Poderia ser um gol ali meio estranho. E também teve agora há pouco a trombada do Emerson com o Wesley, né? Lance mais firme aí dos dois pela lateral, que demonstra o espírito, o clima desse jogo.
0: Famoso acidente de trabalho, Wesley adiantou demais e o Emerson Royal chegou para chutar tudo. Chuta a bola em cima do jogador do Cruzeiro e depois duas carretas se trombam de frente. Pior para o jogador do Cruzeiro, está sendo atendido aí Leandro Quesada.
3: É, acontece, não vi maldade de nenhum dos dois, né? Mas quem levou a pior foi justamente o Wesley. Acho que já eles se recuperam. Agora, Flamengo joga fácil, Pedro se movimenta muito bem, Jorginho e Arrascaeta, dos melhores do Fla até aqui. E o Cruzeiro parece que está com medo dela, viu? O Cruzeiro está com medo dela, da bola. Menos de 50 passes o Cruzeiro deu até aqui, com quase 20 minutos. Já vamos bater 20 minutos de jogo e o Cruzeiro não consegue trocar passes no Maracanã.
0: E quem sabe agora o Flamengo para recuperar a posse de bola com um Pulgar. Pulgar perde, a posse de bola recupera rapidamente o time do Cruzeiro, que tenta sair, jogando errado novamente com a Arrascaeta, tentou o domínio. Jonathan Jesus tapa na bola, joga para arremesso manual pertinho da bandeirinha de escanteio. Lado direito, campo de ataque só da Flamengo do jogo. 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Quase 18 deste primeiro tempo, continua Flamengo e Cruzeiro, vão empatando por 0-0 e dá-lhe Mengão. Levantamento do Léo Ortiz buscando a velocidade do Plata. Plata tenta o domínio, consegue escapar da marcação do primeiro, perde a posse de bola. Tá aí Rojas e para Jonathan Jesus, se livra da posse de bola. Novo lateral, repito para você, Flamengo com a posse de bola, Plata se movimenta. Lateral para o Flamengo fazer a cobrança, cobra rapidamente novamente com Plata. Plata trabalhando com o Royal, soltou para Arrascaeta, veio o cruzamento em cima do goleiro. Volta viva do rebote com o Samuel Lino, puxou pela direita, vem a finalização, ela vem à esquerda do gol. Outro chute do Samuel Lino, outro chute do Flamengo, ela passa lambendo a trave esquerda do Otávio. Que liberdade deram pro Samuel Lino aí do Vale.
2: Que blitz, hein, Capello. O Cruzeiro não consegue sair de trás, né? A cada lance a bola volta pro Flamengo, que tá sempre ali pertinho, pertinho da grande área, pertinho, pertinho do Otávio. Agora ele acompanhou o chute forte à meia altura do Samuel Lino. Quase, quase, tá amadurecendo o gol do Mengão.
0: Aí o Cruzeiro foi tentar sair jogando de novo, saiu jogando errado. Fabrício Bruno toca a bola atrás da linha de cintura do William. É lateral pro time do Flamengo, só dá Mengão. O torcedor cruzeirense deve estar bravo com a gente, mas estamos falando aqui a realidade. O Flamengo trabalha e coloca o Cruzeiro na roda, mas por enquanto 0-0 com quase 19 deste primeiro tempo. 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Flamengo domina na entrada da grande área, vem Samuel Lino, perde a posse de bola, recupera Gerson bem demais, tenta escapar da marcação, tomou pancada, arbitragem paralisa e marca falta. Falta marcada, campo de defesa, uma chegada um pouco mais dura em cima do Gerson aí do Vale.
2: Acho que o Cruzeiro fica aliviado com essa falta, né? Pra ver se consegue pelo menos dar uma escapada por ali, porque é um momento, realmente um momento que já dura quase 20 minutos, que só dá Flamengo em busca do primeiro gol no Maracanã.
0: E o técnico Arthur Jorge, comandando a equipe do Cruzeiro, está lá, paradão, na área técnica, observando, pensando o que fazer para pelo menos ter a posse de bola nesta metade de primeiro tempo. 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Quase 20 deste primeiro tempo, daqui a pouquinho análise e opinião com ele, Leandro Quezada. Antes, vem Cruzeiro com Lucas Romero. Pela ponta esquerda, se manda, vai embora com Jonathan Jesus. Solta essa bola no setor perigoso com Gerson. Gerson bem demais, usou bem o corpo, vai pra Trivela em profundidade, buscando a velocidade do Wesley pelo levantamento. Bem, Emerson Royal. Royal acabou trombando com o Wesley, os dois jogadores de novo se estranharam e o Royal agora foi experiente, escapou do Wesley, escapou da confusão e o Gustavo Terreira chama os dois jogadores para o cantão, mas o Royal não fez nada, né, o PDV?
2: Não, não fez nada, né, é um jogo de Libertadores, claro que ele usa da força física que tem e se aproveita, né, porque era o momento que o Cruzeiro tentava se aproximar da área do Flamengo, raro momento até aqui no jogo, mas... não aconteceu absolutamente nada de perigoso até agora pelos lados da Raposa, mas segue 0-0.
0: 0-0 para você, a Bandeirantes gira e confirma tempo e o placar do futebol. 20, primeiro tempo. Flamengo tenta descer pela ponta esquerda, Samuel Lino enfiou para Arrascaeta, tem Pedro pelo meio, dominou na entrada, grande área, fitou, vem a perna esquerda, ela vai para fora! Que chance, perde o Pedro! Que chance, perde o Flamengo! Domina na entrada, a grande área, finge que vai bater, só corta. O Lucas Romero vai embora. E ele aperta o R2 quadrado, só coloca com a perna esquerda. Ela sobe um tiquinho e vai pra fora. Tiro de meta aqui, ia ser um golaço do Pedro, hein, PDV?
2: E a bola passando pelos pés dos principais jogadores do Flamengo, né? Dessa vez, o Pedro dribla muito bem o Lucas Romero, mas acaba pecando na finalização da entrada da grande área, chute por cima, só dá Flamengo no Maraca.
0: Confirmo pra você, por enquanto 0-0, Flamengo e Cruzeiro com 22 no primeiro tempo, pois não, Lucas Bueno.
1: Em jogos em andamento na Série B do Campeonato Brasileiro, Cuiabá vai empatando em 0-0 com o Operário, Vila Nova vai vencendo por 3-0 a equipe da Ponte Preta e o Botafogo de Ribeirão vai empatando em 0-0 com o Criciúma.
0: Daqui a pouquinho o intervalo inteligente, Bandeirantes no comando dele, Ricardo Capriotti vem aí com o timaço técnico interno e externo, com mesa de som dele, Beto Rebeck, central técnica Bandeirantes de Michel Lopes, com Kayame Martins e as imagens do youtube.com/radiobandeirantes do Carlão Amaral e todo o nosso timaço do digital, hein? Você tá vendo aqui, ó, esse QR Code no youtube.com/radiobandeirantesoficial. 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Lá você não perde absolutamente nada. Pausa para reidratação. Leandro Quezada, 22,5 primeiro tempo. Um jogo até aqui no Maracanã de um time só, hein, Leandro Quezada?
3: É, lá no Mineirão os times se espelharam bastante. Atacava um uma hora, o outro, né, na outra e tal. Ainda tinha, né, ali um rali e tal. Hoje a gente não está vendo isso, né? A gente está vendo só um time atacar, que é o Flamengo, dono da casa. E o Cruzeiro não conseguiu encaixar em nenhum momento um contra-ataque. Tentou agora nesses últimos lances aí, há 2-3 minutos, com o lançamento do Gerson para o Wesley. Mas o Royal, que está bem no jogo, fez a proteção e a bola se perdeu pela linha de fundo. Paupérrimo o time do Cruzeiro até aqui. O Cruzeiro não consegue trocar mais do que 5 passes. Né? É completamente travado esse jogo do Cruzeiro pela boa marcação do Flamengo, e aí eu não estou falando só com os caras da defesa não, né? O Jorginho tem um papel importante, o Arrascaeta também, Samuel Lino e o Plata voltam para ajudar nessa marcação, e o Cruzeiro, repito, muito pobre nas ideias, né? Não consegue usar a qualidade que ele tem, do próprio Gerson, do Matheus Pereira, do Arroio Wesley pelas pontas para atacar, com avanço também dos laterais, né? E por isso a bola não chegou para o Caio Jorge. Olha, ô João, eu não sei se você pode me ajudar, mas o PDV, o Caio Jorge não tocou na bola até agora no jogo.
0: É verdade.
3: Ele não tocou na bola. Estamos com quantos minutos aí? Quase 24. Como é que pode o Caio Jorge não ter tocado na bola até aqui, né? Então isso diz muito respeito ao que o Cruzeiro não está fazendo no jogo até o momento. Ou seja, um jogo em que um ataca e o outro se defende. Por enquanto, as melhores chances, as únicas boas chances da equipe do Flamengo, do Léo Jardim.
0: Tem toda a razão. Deixa eu mandar um abraço, aproveitar que o jogo está parado aqui, para doutor Marco Aurélio Cunha, ouvindo a Bandeirantes no hospital, se recuperando.
3: Opa, doutor.
0: Grande doutor, hein, doutor, hein? Daqui a pouquinho o doutor estará conosco, certamente, no jogo aberto de volta, de segunda a sexta, a partir das 11 horas da manhã. Um abraço, doutor. Fica bem aí, repouso, e semana que vem tamo junto. E agora... Jogo retomado, saída para o time do Cruzeiro no seu campo de defesa. 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Cruzeiro, quem sabe agora, lá do direito, William dominou, ergueu a cabeça, vem o cruzamento por trás do gol. Tá louco, hein? Tentou o cruzamento na primeira boa descida do Cruzeiro, lado direito, William livre de marcação, cruza, tiro de meta Flamengo, PDV.
2: E foi justamente depois da pausa, onde o Arthur Jorge conversou bastante com os meio-campistas. Teve uma conversa ali mais firme com o Gerson, e aí no primeiro lance a tentativa de abertura de jogo por parte do Matheus Pereira. Vamos ver se o Cruzeiro melhora um pouquinho.
0: Tiro de meta para a equipe do Flamengo, já cobrado, ótima bola do Rossi para o Plata. Plata domina, lado direito, soltou para Pedro na grande área, tentou novamente a devolução para o Plata, joga a bola para fora. Tiro de meta para fazer a cobrança, a equipe do Cruzeiro com o goleiro Otávio. A Bandeirante gira e confirma para você, tempo e o placar do futebol. 25, primeiro tempo. O placar da Bandeirante está no Maracanã, continua Flamengo e Cruzeiro, jogo de volta, oitavas Libertadores, por enquanto 0-0. No agregado, 1-1, vamos para os pênaltis, Bueno.
1: A Libertadores segue na quinta-feira, com dois duelos, LDU e Mirassol, quem vencer pega o Palmeiras, e Corinthians e Rosário Central.
0: 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Quase 25, aliás, quase 26, primeiro tempo, por enquanto 0-0. Tem lateral a equipe do Cruzeiro para fazer a cobrança lá pelo lado direito. Sem muita pressa, se posiciona para fazer a cobrança William. William, exatamente na risca da linha central do campo de jogo, da linha central do gramado. William fica sem opção, Gerson se posiciona. E toda vez que o Gerson toca na bola, uma vaia gigantesca do estádio do Maracanã. Lateral cobrado do campo de retaguarda com Fabrício Bruno, outro ex-jogador do time do Flamengo. Mais atrás com o goleiro Otávio. Otávio domina, sai jogando com Cássio do banco de reservas, vai pro levantamento à frente, tenta fazer a casquinha, caiu o Jorge, não domina, não toca na bola, primeiro que ele na antecipação, Léo Ortiz pela ponta direita com Emerson Royal, daí pra Pulgar, vai pro levantamento à frente, buscando Pedro, perde a posse de bola, recupera o Cruzeiro, levantamento à frente, tenta fazer o domínio, Arroio pancada em cima dele, e a arbitragem não marcou, hein? Tive a impressão de uma pegada em cima do Arroio, a arbitragem em cima do lance, mandou ele levantar, hein, do Vale?
2: Pois é, né, bem no círculo central por ali, acabou acertando justamente o Ayrton Lucas, pegou o Arroio, a arbitragem estava pertinho, o jogo segue por enquanto 0-0.
0: Arbitragem de Libertadores, tem que sair sangue para marcar falta, e o Flamengo vai tentar descer, bola foi solta com o Emerson Royal, pela ponta direita Léo Ortiz faz o drible em cima da marcação curtindo o Lucas Romero, mais atrás trabalha rapidamente também Léo Pereira, mais atrás com Rossi que domina no círculo central, quase no círculo central, ele tenta fazer o levantamento na posse de bola, mas recupera rapidamente o time do Cruzeiro com William vai pro levantamento à frente, teve um empurrão, hein? Teve mais um empurrão agora no campo de defesa, falta marcada em cima do Jorginho. É isso, PDV?
2: Exatamente, né? Agora a arbitragem acaba marcando por ali. Cruzeiro tenta se reencontrar na partida, o Flamengo tem a falta no campo de defesa.
0: 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Léo Pereira guarda domínio, está jogando o time do Flamengo sem muita pressa com o Léo Pereira trabalhando pela ponta esquerda do campo com Ayrton Lucas, é pro levantamento à frente, aí não é a dele, né? De perna direita, só recuou com o goleiro Otávio dá um chutão pra frente, dá um estourão buscando a velocidade do Caio Jorge, vem pro levantamento à frente novamente, Léo Ortiz ganha de novo do Caio Jorge e a bola sobra novamente pela ponta direita com o jogador Emerson Royal, rolou pra Pedro na grande área, vem a finalização, teve desvio ou não? Tive a impressão do último a tocar na bola o jogador do Cruzeiro. O Plata fica na reclamação, mas a arbitragem paralisa e pega só tiro de meta para o Cruzeiro do Vale.
2: Exatamente, né? O Flamengo que assustou um pouquinho, vinha assustando o Cruzeiro, agora chega mais pouco inspirado, né? O Arrascaeta carregou a bola, tentou o passe em profundidade, aí na disputa do pé de ferro, acaba tocando ali o Plata por último na bola, na visão da arbitragem, tiro de meta.
0: A imagem mostrou agora no replay, fica muito fácil, né, Leandro? Que é só do último a tocar na bola, um tisquinho foi justamente o Plata.
3: Exatamente, bem posicionado o árbitro ali, né? O assistente poderia ter dado alguma informação para ele, mas bem posicionado, ele viu o último toque do jogador da equipe do Flamengo. Continua esse mar, né? Mar de poucas ideias da equipe do Cruzeiro. Matheus Pereira está falando alguma coisa com os companheiros. Cruzeiro não tem a bola, não consegue fazer a transição ofensiva, trabalha pouco pelas laterais, a bola não chega para os caras de ataque. O Arroio, que fez uma grande partida no Mineirão, uma figura super apagada. Caio Jorge não pegou na bola até agora. E o Wesley, não é? quando tem alguma chance e tal, para na boa marcação do Royal nesses primeiros minutos, João.
0: 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Cruzeiro domina lado direito, vem o levantamento à frente do William. Erra o passe, o William de novo para o Arruio, que estava livre de marcação na entrada da grande área. E o Flamengo recupera mais uma vez pela ponta esquerda. Levantamento à frente com Pedro. Pedro dá as costas para a marcação. Foi agarrado, foi puxado. A arbitragem manda seguir. Pedro tenta o esticão, mais forte demais. Mas a arbitragem havia paralisado. Deu a vantagem na primeira, deu na segunda. Na terceira que o Pedro não teve, falta está marcada do Vale.
2: Exatamente, né? Na disputa ali com o Fabrício Bruno, camisa 15. Depois ele consegue se livrar da marcação, mas a arbitragem acaba parando. Olha o Flamengo de novo no ataque.
0: Olha o Mengão aí com o Emerson Royal. Ameaçou fazer o levantamento à frente. É obrigado a começar mais atrás. Léo Ortiz dá no círculo central do campo de jogo todo. Jogadores de linha do Flamengo estão do meio pra frente buscando o primeiro gol. Quem sabe agora com o Léo Ortiz. Se manda, vai embora na entrada da grande área. Soltou pelo setor de intermediária com o Pedro. E pra Rascaeta também no bate-rebate. Foi primeiro que ele, Jonathan Jesus. A bola fica viva no setor de intermediária. Samuel Lino dominou, enfiou pra Pedro na grande área. Perna esquerda, bateu na rede pelo lado de fora. Pedro, hein? Deu um pião em cima da bola, tentou a finalização com a perna esquerda, ela vai embora, vai pra fora, outro chute, outra finalização do Mengão, a bola vai pra fora em tiro de meta pra fazer a cobrança. E a Bandeirante Gini confirma pra você, tempo, o placar do futebol. Quase 31, primeiro tempo. O placar da Bandeirante continua, Flamengo e Cruzeiro 0-0. E aí, Bueno?
1: A Sul-Americana também segue na quinta-feira, com Macará e Santos. O vencedor do duelo pega o Atlético Mineiro, Olímpia e Vasco, Botafogo e Cienciano.
4: João Paulo Capelanes.
0: Pra todo o Brasil, vocês gostam, né? Vamos juntos, Flamengo e Cruzeiro. 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Flamengo tenta descer na entrada grande área. Plata tentou domínio, primeiro que ele, Rojas. Rojas foi bem, bate a carteira do jogador do time do Flamengo e se livra da posse de bola. Ela fica viva, pererecando no setor de intermediária com Samuel Lino. Samuel Lino tentou passe pra ninguém. Tá de graça. Campo de defesa pro Cruzeiro sair jogando. 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Jogo tá parado, lateral pro time do Cruzeiro. Leandro Quesada, 32, primeiro tempo. Não vou mentir pra você. Tô assustado com o nível de desempenho do Cruzeiro. Não consegue jogar, Leandro, que é um baita time, Quesada.
3: É, sem dúvida. Tudo que o Flamengo tá fazendo, a gente tava esperando, né? Mas imaginava que o Cruzeiro tivesse um pouco mais de, né, ataque nesse jogo, né? O Cruzeiro não atacou até agora. O Cruzeiro não deu um chute contra o gol do Rossi, né? Realmente a dificuldade é enorme. Quem sabe nesse lance aí, João? Quem sabe?
0: Vamos ver,
3: sabe?
0: Vamos ver. O Caio Jorge aí no setor de intermediária. Marcação individual do Pulgar. A bola foi solta com o Arroio. Escapou da marcação e tomou pancada. O Arroio é liso, uma barbaridade. Escapou, tomou pancada. O Ayrton Lucas fica indignado falando que não tocou. Mas tive a impressão do toque. E é falta na entrada da grande área. Mais pelo lado direito do bico da entrada dela, hein, PDV?
2: Ah, ele chega por baixo, né? Atinge o Arroio de fato. Um raro momento de descida do Cruzeiro e de uma falta por parte da equipe do Flamengo, que pode proporcionar um lance importante e perigoso quando o Caio Jorge participa, praticamente pela primeira vez da partida, e o Cruzeiro consegue chegar perto da área no momento de bola parada. A arbitragem ainda não mostrou nenhum cartão amarelo, mas confirmou a falta do Ayrton Lucas.
0: Só para vocês terem uma ideia, a Quesada fez um sinal para mim fora do ar. Aos 33 do primeiro tempo, o Caio Jorge toca praticamente pela primeira vez a bola no campo de jogo, hein, Quesada?
3: É, a culpa não é dele, né? A culpa não é dele. Aí alguém vai falar, mas o centroavante tem que buscar o jogo também. Mas não dá para buscar o jogo. É só se ele tiver, pegar a bola do goleiro, o Otávio, porque ele precisa ser acionado. E agora ele participou de uma jogada. Mas que coisa que é o futebol, em bola parada. Vai saber se o Cruzeiro agora não chega ao gol.
0: Pois é, amigo. Quem sabe agora, lado direito, um pouquinho mais pra dentro do bico da entrada da grande área. Matheus Pereira, tá autorizado, vem levantamento ou vem chute direto? Vem levantamento em cima da marcação. A bola fica viva no rebote com Plata, vai tentar ligar contra-ataque rápido e deu certo, hein? Olha o Pedro aí, tem qualidade. Pedro vai pro esticão, buscando a Rascaeta, bem demais na cobertura, William. Se livra da posse de bola, dá de graça novamente pro time do Flamengo no campo de retaguarda pelo setor de intermediária com o Jorginho. Jorginho que domina, faz o peão em cima da marcação. Leão. No círculo central do campo de jogo com o Léo Ortiz. Léo Ortiz da bola mais aberta pela ponta esquerda com o Léo Pereira. Se manda, vai embora. Marcação individual tem aberto pela ponta esquerda do campo novamente com a Arrascaeta. A Arrascaeta dominou, enfiou, bom passe para Pedro na boca do gol. Vem a finalização do Arrascaeta. Golaço!

0: Laço! Golaço do Flamengo! Jogada que começa justamente com ele, aberto pela ponta esquerda, ele recebe do Léo Pereira, ergue a cabeça, o maestro uruguaio, ele encontra o Pedro, e o pivô do Pedro é sacanagem, nem precisa dominar, ele dá um tapa com a parte externa do pé e ajeita, vai Arrascaeta, faz e me abraça, e o Arrascaeta, gol de videogame, ele só coloca no contrapé do Otávio, que voa, mas vai buscar a bola no fundo da rede, Flamengo, 35 minutos jogados do primeiro tempo. E merecido porque buscou. Busca e faz um golaço, sempre ele. Um dos jogadores mais decisivos do futebol sul-americano da última década. Flamengo 1, Cruzeiro 0. Um golaço de Arrascaeta. Arrascaeta vai pra rede. Flamengo 1, Cruzeiro 0. Destaque da reportagem, gol Bandeirantes é teu. Alô, PDV, que golaço do Arrascaeta do Vale.
1: Falou em Flamengo, em Libertadores, falou em Arrascaeta. Impressionante a identificação do uruguaio com essa camisa, principalmente em noites de Libertadores e contra o Cruzeiro. É uma lei do ex que dói para o cruzeirense. É o quinto gol de Arrascaeta vestindo as cores do Flamengo contra o ex-time. Numa tabelinha genial com Pedro, numa finalização perfeita. Justiça foi feita nessa primeira etapa no Maracanã. O melhor time sai à frente. O Mengão com 1-0 no jogo de hoje. 2-1 no agregado.
0: 1-0 Flamengo, 2-1 no agregado. Leandro Quezada, 36,5 primeiro tempo. Flamengo merecia, Flamengo buscava. E se tem jogador decisivo da última década do futebol sul-americano do continente, responde por um nome: Arrascaeta, Quezada.
2: É, realmente esse cara é um gênio, né? Foi um gênio no Cruzeiro, né? Coincidentemente, foi um gênio no Cruzeiro, veio pro Flamengo. Conseguiu ganhar até mais no Flamengo do que ganhou lá no Cruzeiro, embora tenha sido muito vitorioso em Minas Gerais. E uma jogada super inteligente, né? Como o Pedro é um cara diferente, né? Como faltou esse cara, de repente, na Copa do Mundo. E aí o Gerson e o Fabrício Bruno, que conhecem muito bem o Arrascaeta, jogaram no Flamengo com ele, né? Não viram o que ele fez, né? Quando eles viram, o chute já estava sendo arriscado, o gol já estava sendo feito. Um golaço do melhor jogador ao lado do Jorginho até aqui na partida. Arrascaeta, sempre ele, João Paulo Capelães.
0: 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Agora o Cruzeiro vai tentar jogar, tentar dominar pela ponta direita. Arroio, uma exposição irregular. Tentou trabalhar rapidamente Arroio e William, os dois parados ali na frente. A arbitragem paralisa e marca impedimento do ataque do time do Cruzeiro. Agosto é mês de retorno. 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É só impedimento para fazer a cobrança da equipe do Flamengo pela ponta esquerda. Semana vai embora, foi empurrado por ali Léo Pereira. Arbitragem paralisa e marca falta. Falta do campo de retaguarda, Léo Pereira por aí, Ayrton Lucas também. E o Matheus Pereira para variar. Não é o capitão do time, mas reclama que é uma barbaridade, hein, PDV?
1: Exatamente, né? O capitão está de volta hoje, o Lucas Romero, que não jogou a ida porque estava suspenso. Mas o Matheus Pereira realmente reclama e reclama demais, porém de forma inútil.
0: O jogo tá parado, 38,5 deste primeiro tempo, entrando na reta final da primeira etapa e o Mengão quer mais. Mais com o Léo Ortiz, tive impressão de posição irregular, mas ele faz o levantamento para Plata. Plata perde a posse de bola, recupera rapidamente a Arrascaeta. A Arrascaeta solta no setor de intermediária com o Pulgar. Pulgar para Pedro, tá livre, livre, livre de marcação. Ayrton Lucas domina na entrada da grande área, tenta a finalização, pegou mal demais. Pegou muito embaixo, a bola vai para fora, tiro de meta. Perdi até as contas de quantos chutes o Flamengo deu no jogo, hein, PDV?
1: Ah, realmente, né? Acho que pelo menos uns 10 chutes aí. Com esse do Ayrton Lucas, 11 finalizações, ó, conta aqui o Quezada pra mim, e 4 vezes acertando o gol. Não foi o caso agora do Ayrton Lucas, mas é o massacre do Flamengo, por enquanto apenas 1-0.
0: Lucas Romero tenta dominar, sai jogando rapidamente o time do Cruzeiro no setor de intermediária, vai pra inversão, Arroio perde a posse de bola, passe completamente equivocado, e a câmera mostra a fisionomia do técnico Arthur Jorge. Ele tá ali, na área técnica, parado, braços cruzados, aparentemente perdidinho, mas tem boa matéria-prima do banco de reservas, hein, Quezada?
2: Aí tem muita gente boa dentro de campo, né? Agora, isso passa pelo técnico? Passa, mas passa pelos jogadores também, né? Não consegue acertar um passe.
0: Quem sabe agora, Arroio dominou, trabalhou com essa e veio a finalização na entrada da grande área. Ufa, finalmente uma tentativa, escanteio pro Cruzeiro cobrar, PDV.
1: É, numa dessas, né, quem sabe Agora a justiça foi feita, mas o Cruzeiro ainda tem oportunidade de sair o primeiro tempo igualado com a equipe do Flamengo, quem sabe na bola parada, quem sabe no escanteio. Tá aí o Emerson Royal conversando com o Rossi e o William na bola para a Raposa.
0: Vem o William para fazer a cobrança, quase 40 deste primeiro tempo, bola parada, lado esquerdo do campo de ataque. O William trabalha curtinho, a bola foi solta para o Wesley, perdeu a posse de bola. Olha o contra-ataque, Samuel Lino cometeu a falta. Acabou empurrando o Wesley, jogo está parado, falta marcada, campo de ataque a favor do time do Cruzeiro para fazer a cobrança. A bandeirante gira e confirma para você, tempo e o placar do futebol. 40, primeiro tempo. O placar do Maracanã continua. Flamengo 1, Cruzeiro 0. Gol marcado por Arrascaeta. No agregado, Flamengo 2, Cruzeiro 1. Mengão vai avançando às quartas de final da Liberta. E aí, Bueno?
3: Harry Kane, artilheiro da última temporada, destaque na Copa do Mundo, vira o principal alvo do Al Hilal da Arábia Saudita, que deve apresentar uma proposta para o atacante inglês nos próximos dias.
0: 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Daqui a pouquinho mais a sua participação com imagens do youtube.com/radiobandeirantesoficial. Vamos juntos com imagens do youtube.com/radiobandeirantesoficial. Aproveita aí para se inscrever no canal. Flamengo tenta descer com o Pulgar. Campo de retaguarda agora sem muita pressa para sair jogando. E curioso, hein, Leandro Quesada? Flamengo tem a posse de bola, campo de defesa. E o Cruzeiro, mesmo perdendo o jogo, não sobe as linhas para tentar o abafa, hein, Quesada?
2: É, porque não consegue, né? Não consegue. E o Flamengo não dá essa chance. E ainda se acertasse os passes, né, a gente poderia ver um outro perfil de jogo da equipe do Cruzeiro. Olha, eu não gosto muito desses termos, mas o Cruzeiro, que é chamado de La Bestia aqui na América do Sul, né, fora do Brasil é chamado de La Bestia, La Bestia Negra, tá dando uma amarelada gigante no Maracanã, hein? Esse daí é um dos times que brigam com Palmeiras e Flamengo, que tanta gente está tentando vender essa ideia da terceira via do futebol brasileiro. Se é, nós estamos perdidos, hein? Porque o futebolzinho do Cruzeiro é bem pequeno até aqui.
0: 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Lateral para o time do Cruzeiro, vai para o abafa a equipe do Flamengo. Lateral cobrado pelo William. William trabalhando rapidamente pela ponta direita, tenta escapar da marcação. Carrinho foi só na bola, recupera o Mengão. Mengão domina, recupera lado esquerdo. Arrascaeta tomou pancada, fora da bola. Pegaram a Arrascaeta fora do lance de jogo, hein? Pegaram a Arrascaeta, chegou atrasado por ali. O jogador do Cruzeiro, eram três atletas pelo menos. Lucas Romero reclamou de uma falta na origem do lance que não aconteceu. E aí o Arrascaeta toma a posse de bola e toma a pancada fora do lance de jogo. Ele e o Jorginho, hein, PDV?
1: Exatamente, né? Ali dá pra escolher a falta, né? Porque o Jorginho também acaba tomando e depois o Arrascaeta logo na sequência. A arbitragem não marca qualquer falta e também não sai distribuindo cartão não, né? E agora o Arrascaeta está por ali com a bola, um momento importante porque o Flamengo vê a oportunidade de ampliar ainda na primeira etapa.
0: Não era para cartão amarelo, Leandro, que é só de pegar o cara sem bola?
2: É, mas o árbitro está deixando, você mesmo disse no início, hein, né? O árbitro está deixando o jogo rolar, não é qualquer falta que ele vai marcar e tal, e aí ele também consegue segurar sem dar amarelo para não carregar nenhum time.
0: Falta para o Flamengo, lado esquerdo, Arrascaeta vem para o levantamento, faz o corte de Jonathan Jesus. Ela volta viva no rebote no setor de intermediária para o time do Flamengo, que domina no campo de defesa. Plata do campo de ataque, volta para o campo de retaguarda com o goleiro Rossi. 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Bandeirante Gini confirma para você, tempo e o placar do futebol. 44, primeiro tempo. No Maracanã continua, jogo de volta, oitavas, Libertadores, está dando Mengão, Flamengo 1, Cruzeiro 0, Arrascaeta no gol. E aí, Bueno?
3: Liverpool prepara uma oferta de 65 milhões de euros, cerca de 400 milhões de reais, por Endrick, atacante do Real Madrid.
0: 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Lateral para o time do Flamengo já cobrado com Emerson Royal. Bola mais atrás com Léo Ortiz. Léo Ortiz é inteligente, faz inversão da direita para a esquerda com Léo Pereira. Léo Pereira é quem domina, se manda, vai embora, sem nenhum tipo de marcação. Ninguém ameaça subir a marcação do time do Cruzeiro. Bola aberta pela ponta esquerda com Ayrton Lucas, novamente para Léo Pereira. Léo Pereira para Ayrton Lucas, quem domina para Samuel Lino. Samuel Lino, passa equivocado, mas Moraes conserta por ali pela ponta esquerda com Léo Pereira. Léo Pereira sai jogando com quase 45 deste primeiro tempo. E o Mengão vai tentar descer. Pedro tenta o passe, profundidade, erra. Erra e dá de graça para o time do Cruzeiro, que recupera com Lucas Romero. Solta do setor de intermediária, tenta fazer o domínio, a arbitragem paralisa. Paralisa pega o quê, PDV? Não entendi, foi falta do Pulgar?
1: É, me pareceu que sim, né? A arbitragem acaba pegando por ali, mantém a bola com o Cruzeiro. Vai subir a placa em instantes no Maracanã para ver quanto que, até quando iremos nessa primeira etapa. Ó, vamos ver, mais 2 minutos 47.
0: Estamos na marca dos 45, mais 2 minutinhos para ele comandar o Brasil inteiro. Ricardo Capriotti vem aí no intervalo inteligente Bandeirantes. 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Pode ser a última descida do time do Cruzeiro. Vem levantamento do Arroio da grande área. Tirou Léo Pereira. Léo Pereira solta do setor de intermediária. Novamente do rebote para o time do Cruzeiro. Lado esquerdo com Gerson. Gerson dominou, trabalhou. Matheus Pereira sumidiu. Tentou break na marcação. Foi abalroado. Perde a posse de bola e recupera o Mengão. Vai tentar ligar contra-ataque rápido com a Arrascaeta. Tomou pancada. A arbitragem mandou seguir. Recupera o time do Cruzeiro. A bola foi solta do setor de intermediária com Gerson. Gerson dominou. Já viu. Ótima passagem pela ponta esquerda. Wesley vai partir para cima da marcação. Pedalou. Levou para o fundo. Mergulha do carrinho, toca na bola por último jogador do Flamengo, Emerson Royal, escanteio pro Cruzeiro cobrar, faltando 1 minuto para terminar o primeiro tempo, hein, do Vale.
1: É, nos últimos momentos, né, no apagar das luzes, o Cruzeiro consegue trocar alguns passes e tem a oportunidade de, quem sabe, sair ainda com um empate dessa primeira etapa.
0: Última volta do relógio, quem sabe agora, na bola parada, escanteio lado esquerdo do campo de ataque, sempre eu e o William. William vem para fazer a cobrança, um problema ali na bola, ajeitando no quarto de círculo, 40 segundos para terminar este primeiro tempo. De por enquanto, o Flamengo vencendo o Cruzeiro por 1-0, vai avançando com este resultado para as quartas da Libertadores. Escanteio para o Cruzeiro, quem sabe agora, na bola parada, William, levantamento, subiu de socorro, se tira, ela volta viva no rebote do setor de intermediária com a Arroio trabalhando pela ponta esquerda com Gerson. Gerson dá para Arroio. Arroio habilidoso, soltou para Gerson. Marcação individual para cima dele. Tentou escapar da marcação. Fecha a porta. Fecha a porta bem demais. Mas recupera rapidamente o time do Cruzeiro. Vem levantamento à frente em cima do Léo Pereira. Volta viva do rebote com Wesley. Vê a finalização. Pegou mascado. Pegou mal demais a bola. Vai terminar o primeiro tempo. Pode ser mais uma descida do time do Cruzeiro. 10 segundos para terminar. Matheus Pereira quem domina. Ninguém passa. Agora sim passa. Pede, recebe Rojas. Rojas domina com a parte interna do pé. Ninguém se aproxima. Não vai dar tempo, hein? Não vai dar tempo, demora demais o Cruzeiro aí, ó. Não há tempo pra mais nada. Apita Gustavo Terreira, é fim de primeiro tempo no Maracanã. Demorou, hein, Cruzeiro? Tinha posse de bola, foi cozinhando, esperando, e o árbitro coloca um ponto final nesta primeira etapa. Flamengo 1, Arrascaeta 1, golaço. Cruzeiro 0, vem aí. 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Alô, alô, Ricardo Capriotti, chega mais, Capri.
4: Vamos lá, João Paulo Capelanes. Volta daqui a pouquinho para todo o segundo tempo, vai dando Mengão, hein? Por enquanto, é Flamengo nas quartas e final da Libertadores da América. Mas agora quem vem é Paulo do Vale, observando tudo na saída do campo de jogo dos dois times. Fala aí, PDV!
1: Vamos lá, Capriol, chama atenção, a arbitragem não mostrou nenhum cartão amarelo até agora no jogo. Foram 5 faltas marcadas pelos lados, ó, de um lado 5 faltas do Flamengo, 8 faltas do Cruzeiro, ou seja, 13 faltas ao todo na partida. O detalhe pro Arrascaeta, né, que marcou o gol da vitória, por enquanto, do Flamengo, que vai dando a classificação ao Mengão, atual campeão da Libertadores, 5ª vez que o Arrascaeta marca contra o Cruzeiro, jogador uruguaio que apareceu de fato no futebol brasileiro jogando justamente pela Raposa. Portanto, ó, só trazendo aqui as opções pro Arthur Jorge, porque o Cruzeiro realmente atacou muito pouco a equipe do Flamengo. Cássio de volta, Fagner no banco, João Marcelo, Vigalba, Zé Lucas, Lucas Silva, Felipe Moraes, Bruno Rodrigues, Lúcio Rodrigues, Kenji, Wanderson e João Costa, as opções de Arthur Jorge. Capri.
4: Valeu, PDV, você volta daqui a pouquinho também, já já tem mais Paulo do Vale com a gente aqui para todo o segundo tempo, de por enquanto 1 para o Flamengo, 0 para o Cruzeiro, mas agora é hora de opinião, vamos ouvir Leandro Quesada, que vai explicar tudo para a gente dessa primeira etapa, o que aconteceu no Maraca, Quesada, como é que foi esse primeiro tempo? Vai dando Mengão, conta tudo pra gente aí, Lele.
2: Fala, fala, Capri, olha, Capri, um Flamengo senhor do jogo, um Cruzeiro de poucas ideias, é um futebol paupérrimo do time comandado pelo Arthur Jorge, e olha que tem bons jogadores ali, né, pra realizarem esse trabalho de uma forma melhor, com uma transição mais inteligente, Mas é, o que pareceu nesse primeiro tempo é que o Cruzeiro estava com medo de trocar passes, né? A bola estava queimando no pé dos jogadores. Realmente me decepcionou. Eu acho que o Cruzeiro tem mais capacidade técnica para fazer algo melhor. Os números já apresentados aqui durante o primeiro tempo, né? Agora o PDV trouxe alguns deles. O Cruzeiro não chutou uma bola contra o gol do Rossi. O Rossi não fez nenhuma defesa, né? As melhores chances foram todas do Flamengo. Com Pedro, com Léo Ortiz, com Arrascaeta, né? Que fez o gol, inclusive, numa jogada maravilhosa. Como esse Arrascaeta joga bola, hein, Capri? Ele recebe o passe, ele tabela com o Pedro. Quando ele tabela com o Pedro, Pedro também muito inteligente para fazer, né? É, esse pivô, às vezes, o cara que sai da área, o cara que também constrói jogada um pouquinho longe do gol adversário. O Pedro encontra o Arrascaeta entre o Gerson e o Fabrício Bruno, é, curiosamente dois ex-companheiros dele de Flamengo, e aí sozinho para matar o goleiro Otávio e fazer 1-0 para a equipe do Flamengo. Até acho que foi pouco pelo volume ofensivo que o Flamengo apresentou nesse primeiro tempo, e ratifico aquilo que eu disse. Paupérrimo futebol do Cruzeiro nesse primeiro tempo no Maracanã. Eu sei que tem muitos mineiros aí e muitos cruzeirenses acompanhando a nossa transmissão. Não gosto de usar esse termo, mas vou usar porque ele está na boca do povo. O Cruzeiro amarelou nesse primeiro tempo, Ricardo Capriotti.
4: Mas o Cruzeiro vem numa recuperação aí no Brasileiro, deu demonstrações, né, Quesada, de que estava aí num momento legal, bacana. Como é que agora dá uma parada desse jeito aí no primeiro tempo? Porque não jogou, né? Viu o Flamengo desfilar, não é?
2: Psicológico, talvez, explique, né? Psicológico, porque, como você disse, há uma recuperação, o time está bem no Campeonato Brasileiro, está avançando, está na Copa do Brasil, né? Tem duelo com o Galo, está num momento histórico aí, mais um momento histórico de um legítimo bicampeão enfrentando o Flamengo, que ao lado do Palmeiras, né, os dois grandes times da Libertadores nos últimos tempos, recentes, mas hoje está fazendo realmente uma partida. Eu acho que só essa parte, como eu posso dizer, anímica, né, de ânimo, essa parte psicológica, o mental, que possam explicar essa atuação tão abaixo de um nível que a gente já se acostumou nesses últimos meses a acompanhar a equipe do Cruzeiro. O Cruzeiro não conseguiu, Capri, dar mais do que 5 passes numa sequência, né? Não conseguiu dar mais do que 5 passes em nenhum momento do jogo. A gente comentava aqui, o Caio Jorge só foi tocar na bola aos 32, para os 33 minutos do primeiro tempo, né? Ou seja, não houve transição. O Cruzeiro passou a maior parte do tempo se defendendo. A gente pode até dizer que foi, sabe aquele treino que a gente acompanhava nas nossas épocas de repórter, né? É um ataque contra a defesa, né? O técnico falou, olha, o time aqui só defende, o outro só ataca. Foi isso que a gente viu. Realmente, muito pobre o Cruzeiro. Ou muda a chavinha, até porque se não mudar a chavinha, não vai conseguir pelo menos um empate para mandar essa decisão para os pênaltis. É realmente decepcionante aquilo que a gente viu do Cruzeiro nesse primeiro tempo. E o Flamengo jogando em casa, né, com a chance de se classificar mais uma vez. E eu não sei não, hein, Capri, mas parece que está pintando mais um Palmeiras e Flamengo numa final de Libertadores, hein? Tudo está caminhando para que isso novamente aconteça. Eu sei que falta ainda um bom tempo para isso acontecer, né? Para a final acontecer. Mas Palmeiras e Cruzeiro em bandas diferentes, né? Em fases diferentes ali, né? Em chaves diferentes, estão caminhando firme e forte para fazer mais uma final de Libertadores da América.
4: E dessa vez... Não, dessa vez não, de novo em Montevidéu, né?
2: Outra vez, é verdade.
4: Outra vez em Montevidéu. Já pensou os dois novamente em Montevidéu? Seria espetacular.
2: Lá o Palmeiras, né, levou a melhor, né?
4: Lá o Palmeiras levou a melhor.
2: Com o menino Daverson, né?
4: Lá foi melhor pro Palmeiras. É. Agora pode repetir a dose. Vamos ver, o Palmeiras hoje fez o suficiente, né, para passar pelo Cerro Porteño. Não foi brilhante, mas venceu. E o Flamengo vai jogando bola aí nesse primeiro tempo contra o Cruzeiro. Já tem todo o segundo tempo. Daqui a pouquinho, mais 45 minutos que o João Paulo Capelanes vai contar para todos vocês. E a gente vai fazer aquela pausa, mas ó, atenção, hein? Fica aí com a gente, porque o Lucas Bueno, na volta do intervalo, vai atualizar o placar. Tem time classificado aí, tem equipe que já se garantiu nas quartas de final na Libertadores e na Sul-Americana. Então, logo depois da pausa, da breve pausa do intervalo, a gente conta isso tudo para vocês. O Intervalo Inteligente Bandeirantes volta já.
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7: O avião da Gol colidiu com outro. Pelé está de costas para o gol.
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0: Léo Ortiz na bola mais aberta pela ponta esquerda com Léo Pereira. Se manda, vai embora. Marcação individual tem aberto pela ponta esquerda do campo novamente com Arrascaeta. Arrascaeta dominou, enfiou, bom passe para Pedro na boca do gol. Vem a finalização do Arrascaeta. Golaço!

0: Laço! Golaço do Flamengo! Caeta, numa jogada que começa justamente com ele, aberto pela ponta esquerda, ele recebe do Léo Pereira, ergue a cabeça, o maestro uruguaio, ele encontra o Pedro, e o pivô do Pedro é sacanagem, nem precisa dominar, ele dá um tapa com a parte externa do pé e ajeita, vai Arrascaeta, faz e me abraça, e o Arrascaeta, gol de videogame, ele só coloca no contrapé do Otávio, que voa, mas vai buscar a bola no fundo da rede. Flamengo, 35 minutos jogados do primeiro tempo, e merecido porque buscou, busca e faz um golaço, sempre ele, um dos jogadores mais decisivos do futebol sul-americano da última década. Flamengo 1, Cruzeiro 0, um golaço de Arrascaeta. Arrascaeta vai pra rede, Flamengo 1, Cruzeiro 0.
1: Arrascaeta, esse joga bola, viu? Esse é bola, Arrascaeta. A narração do João Paulo Capelanes, que volta daqui a pouquinho pro segundo tempo, mas é uma quarta de gala, além para Libertadores, para a Sul-Americana, com grandes jogos, times já se classificando, inclusive o Verdão Palmeiras já está lá. Conta tudo pra gente, o placar Bandeirantes desta quarta-feira. Vamos lá, Lucas Bueno.
2: É isso aí, Capri, uma quarta-feira de gala na Libertadores, times já classificados, times eliminados na Libertadores. O Coquimbo Unido, jogando em casa, empatou em 0-0 com o Platense na disputa de pênaltis. O time argentino venceu por 7-6 e garantiu a sua vaguinha na próxima decisão ali da Libertadores. O Palmeiras, como você já disse, venceu o Cerro Porteño e também garante a classificação para as quartas de final. Estamos acompanhando, na voz de João Paulo Capelanes, a história de Flamengo e Cruzeiro. Já na Sul-Americana, o Atlético Mineiro empatou em 2-2 com o Bragantino por ter vencido o primeiro jogo por 1-0 em Bragança, garante a sua vaga na próxima fase da competição. Santa Fé e River Plate vão empatando em 0-0 e o Montevideo City Torque vai vencendo por 2-1 a equipe do Tigre. Com isso, na Libertadores, os classificados até o momento são Palmeiras, Platense, Fluminense e Estudiantes. O único duelo definido é entre Fluminense e Estudiantes, Capri.
1: Muito bem, Fluminense e Estudiantes vão...
2: Fluminense e Platense, perdão.
1: Fluminense e Platense. O Estudiantes pode pegar o Corinthians, né? Se o Corinthians passar amanhã pelo Rosário Central, poderemos ter um Corinthians e Estudiantes nas quartas de final da Libertadores da América. São 10 horas e 32 minutos. Estamos chegando a 13 de intervalo no Maracanã. 1 para o Flamengo, 0 para o Cruzeiro. Atenção, Leandro Quesada. Eu quero saber o que é que o Cruzeiro precisa fazer para chegar pelo menos ao empate. E o Flamengo, para ampliar essa vantagem aí, garantir a classificação. O que é que está faltando aí para os times, hein, Quesada?
3: É, a postura tem que ser ofensiva, tem que avançar as linhas, né? Tem que fazer com que os laterais apoiem mais. É, tem que fazer com que os dois pontas, o Wesley de um lado e o Arruio, ataquem menos e fiquem menos como assistentes de lateral e colocar a bola no chão, né? Ter a celeridade, a velocidade necessária para fazer essa jogada, trocando passes, errando o menos possível para tentar envolver o sistema defensivo da equipe do Flamengo. Ainda havia espaço no primeiro tempo, é que o Cruzeiro não quis, né? Não quis. Foram raros os momentos que o Cruzeiro conseguiu atacar a equipe do Flamengo. Eu acho a missão muito difícil, não é impossível, mas acho uma missão muito difícil. Se não mudar essa chavinha, toma o segundo, toma o terceiro e vai ser eliminado nesta noite no Maracanã, Ricardo Capriotti.
1: Muito bom, Flamengo já está de volta, o Cruzeiro vai voltando nesse momento. Atenção, Paulo do Vale, alguma mudança aí, PDV?
4: Me parece que não, Capri, me parece que o Flamengo é igual, até porque vence jogando bem. O Cruzeiro aparentemente também volta igual para a segunda etapa, Capri.
1: Então ele também volta para o segundo tempo. Vem aí os 45 minutos finais. E a melhor transmissão do Rádio Esportivo do Brasil. Solta a voz e vem. Vem João Paulo Capelani.
0: Vamos juntos, Ricardo Capriotti. Daqui a pouquinho ele de volta para comandar o apito final da Bandeirantes. Por falar em apito, apita Gustavo Pereira. Vamos juntos, segundo tempo, Copa Libertadores. É aqui! O microfone do Esportes da Bandeirantes, o Flamengo vai tentar descer, quem sabe, para o segundo gol no comecinho da segunda etapa. Bola foi solta com Ayrton Lucas, tentou passar, pediu, recebeu, perde a posse de bola para o William. Se livra da posse de bola, volta no campo de defesa para o Flamengo. Confirmando então, PDV, Flamengo e Cruzeiro voltam com a mesma equipe, é isso?
4: Exatamente, iguais, idênticos à primeira etapa, Capela.
0: Leandro Quesada, O Cruzeiro não jogou nada no primeiro tempo. Aí o Arthur Jorge, que tem matéria-prima boa no banco de reservas, não mexe.
3: É, João, mas eu acho que passa muito mais pela tática do que pela qualidade dos jogadores, né? Se ficar nessa postura de só se defender, aí não adianta. Você pode mudar as 5 alterações, né? Fazer as 5 alterações no segundo tempo, que não vai sair dessa mesmice, né? A questão toda é mudar a forma de jogar. Deixar de ser defensivo, sair da retranca e tentar atacar o Flamengo. É a única chance que o Cruzeiro tem de tentar inverter a história, que parece totalmente favorável à equipe do Flamengo.
0: Flamengo tenta descer na grande área. Emerson Royal tentou o chapéu, perdeu a posse de bola. Recupera o Cruzeiro para sair jogando pela ponta esquerda com o Rojas. E se livra da posse de bola, volta no campo de retaguarda. Aí sim, bem demais, Léo Pereira. No recuo com o Rossi de cabeça, deu de graça para Arroio. Arroio tenta, domina, perde. Léo Pereira recupera na segunda. O Rossi trabalha bem com os pés, mas foi trabalhar com cabeça. Ele deu de graça para Arroio. E o Cruzeiro recupera a posse de bola novamente com o Lucas Romero pela ponta esquerda. Passa, pede, recebe do lado esquerdo com o Rojas. Lucas domina para Wesley. Wesley do bico da entrada, Grangeira, 2-3 em cima dele. É obrigado a começar mais atrás no setor de intermediária. Gerson subidinho, mas agora consegue recuperar a posse de bola e driblar a Arrascaeta. Lado esquerdo no setor de intermediária, trabalhando pela ponta esquerda novamente com Gerson. Gerson faz a inversão, 2-3 em cima dele. Aí que tá. O Cruzeiro tem a posse de bola, pode fazer alguma coisa. Cruzamento, um passe, um drible, um improviso e volta lá na defesa dentro de Quesada. Não é o jogo do Cruzeiro esse, hein, Quesada?
3: É tão difícil, né, chegar até o ataque. Quando tá no ataque, os caras recuam, né? Realmente é incrível, né? Não dá pra entender o que passa na cabeça desses jogadores nesse momento do jogo. Sinceramente, eu não consigo entender.
0: Wesley dominando pro Cruzeiro, solta pra Matheus Pereira, lado direito, bola aberta com o William, vai pro cruzamento, tem o Dizinho, a bola vai entrando! Em cima da linha, tirou! Volta vivo do rebote, vem a finalização, a bola vai pra fora! E os jogadores do Cruzeiro partem pra cima do árbitro, alegando que a bola entrou. Tive a impressão que essa bola não entrou inteira. Cruzamento do William, tem desvio, Léo Pereira falha, toca nele por último, ela encobre o Rossi. E aí, meu irmão, o Jorginho tira literalmente em cima da linha, PDV!
4: E aí é questão de imagem, né? Realmente vai depender do ângulo ali. O Jorginho chega no limite, um lance completamente estranho, não tem chip na bola, é o VAR. É questão de uma imagem que possa chegar a uma conclusão aí, se essa bola entrou ou não. A pressão é gigantesca por parte dos jogadores do Cruzeiro. É, não sei não, viu, Capela?
0: Olha. Ok, Leandro Quesada. Olha. Leandro Quesada. Cara, que absurdo. A Premier League tem aquele maldito negócio no pulso do árbitro que vibra se a bola passa ou não. Esse era um legado da FIFA, da Copa de 2014 aqui no Brasil, que não ficou no Brasil.
3: Absurdo.
0: Então não dá pra saber se essa bola de fato entrou ou não. Tive a impressão que não. Mas nesse replay, Leandro Quesada, não sei não, hein, Quesada?
3: A transmissão oficial mostrou 4 ângulos diferentes. No quarto, a gente tá nessa dúvida. Eu achei que entrou, tá? Agora aquela questão, né? Entrou tudo, porque ainda se a bola bate na linha de fundo, que é a linha de meta, tô falando super sério aqui, ela precisa passar totalmente a linha de fundo. Se ela ficar com a orelha dela em cima da linha, não configura gol. Eu acho que foi gol, tá?
0: Bom, eu acho que foi gol. Eu não narrei porque ninguém comemorou. E aí eu acho que essa bola não entrou. O árbitro agora, ele faz um sinal, ele aponta alguma coisa que eu não sei o que é. Ele apontou. Simplesmente apontou. E a decisão final é não gol. Então, atenção, essa bola não entrou inteira, hein, PDV?
4: Eu fiquei com a impressão de que ela não entra por inteiro mesmo. Eu acho que na dúvida, né, eles acabam optando pelo não gol. E acho que esse foi o critério maior por parte da arbitragem.
3: Na dúvida, deveria ser pro gol, né? Eu ouço isso desde criança. É. Na dúvida é pro gol, porque futebol é gol, né?
0: Pois é.
3: Agora, vamos mostrar a imagem? Eu preciso de uma imagem. Eu quero que mostre essa imagem aí, né?
0: É, porque realmente foi bem em cima da linha. E o Cruzeiro tenta descer. Olha o Cruzeiro acordando aí, mas perde a posse de bola. Vai pro levantamento a equipe do Flamengo no seu campo de defesa com o Pedro. A Bandeirante Gili confirma para você tempo e o placar do futebol. 5, segundo tempo. Continuando o placar do Maracanã. Jogo de volta, oitavas, Libertadores. Por enquanto, Flamengo 1, Arrascaeta. Flamengo 0. E vai tentar descer, daqui a pouquinho vem o time do Cruzeiro para sair jogando. Lado direito, a bola foi solta no setor de intermediária. Volta, boa bola com o Lucas Romero. Tem espaço, pode até bater, vai bater pro gol! Golaço! Gol! Maracanã. Lucas Romero dominou na entrada da grande área. No setor de intermediário, ninguém marcou. Os caras falaram, ah, é o Romero, né? Volante. Não vai chutar, não vai fazer o gol. Pois ele chuta. Enfim, o pé da bola na cara dela. Ela vai serpenteando, vai saindo do Rossi. E morre do lado direito, quase no ângulo. Rossi voa, mas não chega. Lucas Romero, el capitán. Um golaço. O Cruzeiro volta com outra postura. 6 minutos jogados no segundo tempo. Tudo igual no Maracanã. Romero, um golaço. O Cruzeiro volta com outra postura. 6 minutos jogados no segundo tempo. Tudo igual no Maracanã. Romero.

0: depois da checagem do VAR se essa bola entrou ou não. A bola tem que balançar a rede, então o Lucas Romero foi lá, encheu o pé. Quase que ela explode na face do Jorginho. Passou perto, perto, mas foi morrer na bochecha da rede. Estufou a rede, na dúvida estufa a rede. O Cruzeiro empata num golaço de Lucas Romero, capitão do time. Agora tudo igual no Maraca, no agregado 1-1.
1: 1-1, tudo igual. Leandro Quesada, Flamengo 1, Cruzeiro também 1. Que golaço, que marretada. Nossa, do senhora. Lucas Romero, Quesada.
2: Que gol maravilhoso, né? Que gol histórico ele faz no Maracanã. O goleiro argentino, né? Quem chutou também é argentino, né? Um lance de argentinos, né? O Gerson tocou ali na bola. O passe do Gerson era pra quê? Pra que o Romero pegasse e cruzasse essa bola. E de repente ele confiou e fez esse golaço, empatando e dando uma grande vida ao duelo a partir de agora, João.
1: E tem escanteio, o Cruzeiro vai pro levantamento à frente e tenta subir de cabeça o Wesley. A bola fica viva com o Arroio, lado esquerdo, vem pro levantamento, a bola cruza toda a extensão da grande área, se livra da posse de bola plata, volta viva no rebate com o Matheus Pereira. Cruzeiro ganha do jogo, gosta do jogo, agora vem pro cruzamento, William em cima dele, Plata. Plata fecha a porta, dá um carrinho, toca na bola, joga para arremesso manual, que favorece a equipe do Flamengo do seu campo de defesa. Pois não, Leandro Quesada, complete, Quesada.
2: Não é isso, tava todo mundo esperando o cruzamento, João. E aí o jogador tem que ter confiança, pô. Tá ele a bola. Nenhum marcador, emenda o chute. Agora o Rossi, hein? O Rossi é meio tipo de goleiro muito confiável, não tá muito confiável hoje, não. Você não acha?
1: É, dá pra chegar.
2: Já começou mal. Né? Ah, eu sempre acho que dá, né? Porque as bolas que não dá pra chegar, me coloca lá no gol que eu não vou conseguir defender nenhuma, né? É. Nem as que chegam, nem aquelas que não chegam, né? Mas enfim, achei estranho o Rossi. O Rossi tá meio estranho no jogo, inclusive.
1: 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Quase 9 deste segundo tempo, continua para você por enquanto 1-1 com este resultado. Vamos para as penalidades e o Cruzeiro vai tentar descer. Lado esquerdo, cruzamento do Rojas em cima da marcação. Bola se perde, buscava Caio Jorge. Escanteio, mais um Raposa, PDV.
0: Parece que as equipes inverteram o campo e aí também inverteu quem toma conta do jogo, né? Porque o Cruzeiro domina as ações, já teve um gol analisado pelo VAR, logo na sequência marca e agora tá em cima. Escanteio marcado pra Raposa, o William tá por ali.
1: Daqui a pouquinho a gente confirma e a gente debate um pouco mais sobre essa bola que o Jorginho tirou em cima da linha, porque ficou por um gomo pra entrar. Antes tem escanteio, olha o Cruzeiro aí, escanteio lado esquerdo, vem a finalização, de primeira pegou mal na bola o Gerson. Cruzamento veio da esquerda do Rojas, tentou pegar com a perna esquerda, Gerson, tiro de meta para a equipe do Flamengo para fazer a cobrança. 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Jorge agora tentou um chute de fora, a bola vai à direita, tiro de meta Flamengo, confirmo pra você, jogo de volta, oitavas Libertadores com este resultado 1-1, vamos para as penalidades no Maracanã. E aí, Bueno?
3: Até o momento temos classificados para as quartas de final da Libertadores, Palmeiras, Platense, Fluminense e Estudiantes, conheceremos mais um dos classificados esta noite.
1: Leandro Quesada 11, primeiro, segundo tempo. Futebol, a gente falava fora do ar aqui, é incrível porque
2: maravilhoso,
1: o Cruzeiro,
2: né?
1: Não jogou nada no primeiro tempo, volta com a mesma escalação, mas muda a postura e empata o jogo, Leandro Quesada.
2: O Cruzeiro deu um chute pro gol, gente. Dois, na realidade, né? O lance polêmico lá, se a bola entrou ou não entrou, tal, e agora esse chutaço do Romero. Incrível, incrível. Olha o Flamengo.
1: Olha o Flamengo, Samuel Lino, viu a boa passagem, Ayrton Lucas só rolou pro meio da marca do pênalti, Gerson primeiro que ele, volta com o Pulgar, a entrada grande área, rolou pra Plata, da grande área, tentou o chute, Arrascaeta, a bola vai pra fora. Pois não, Leandro Quesada.
2: É isso, é maravilhoso porque não adianta você ter mais posse, você tentar vários chutes e a bola não entrar, né? E aí, outra vez, o Cruzeiro se inserindo no jogo. Você vai falar, quem que merece a vitória até aqui? Por tudo que fez no jogo, né? Por todo o valor ofensivo e tal, o Flamengo, claro. Mas não é assim que se vê o futebol, né? Futebol é bola na rede. E a gente tá revendo ali o gol do Lucas Romero. Que coisa, né? Ele colocou, o técnico colocou o Lucas Romero para marcar, né? Para fortalecer o sistema de marcação. E é ele que faz o gol que dá essa vida pro Cruzeiro a partir de agora.
1: E dois golaços de dois capitães. Arrascaeta de um lado chamando a responsa. E o Lucas Romero que empatou agora há pouquinho. Rossi sai jogando no campo de retaguarda. Vai pro levantamento à frente e tenta fazer o domínio Pulgar. Pulgar dá de graça, só dá Cruzeiro agora no jogo. Vai pro levantamento à frente e conserta por aí Rojas. Rojas domina no sistema de defesa para seguir jogando. 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

0: 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Daqui a pouquinho, dando uma paradinha, eu mando um abraço pra você. E por enquanto o Arroio vai tentar descer. Arroio, passe errado. Deu de graça no campo de defesa. Se livra da posse de bola, Léo Pereira. E curioso que o Flamengo não tem mais a posse, hein? Dá a posse de bola para o adversário. E o Cruzeiro tem a posse de bola pela ponta esquerda do campo. Novamente com o Jonathan Jesus. Ele faz a inversão da esquerda para a direita com o Fabrício Bruno. Semana vai embora. Está aí o zagueirão da equipe do Cruzeiro para sair jogando. Bola foi solta pelo meio com o Lucas Romero. Faz o peão em cima da marcação do Jorginho. Romero tenta o passe. Que bolão! Em profundidade. Cai o Jorge na grande área. Pode até bater. Vem a finalização. Ela vai para fora. Que passe do Lucas Romero. Deixou o Caio Jorge na manteiga. Veio a finalização. Ela foi à direita do gol do Rossi. Quase o vira no Maracanã do Vale.
1: O chute cruzado com veneno do Caio Jorge. Não dá pra vacilar na frente do camisa 19 do Cruzeiro, que gosta do jogo e tá em busca da virada.
0: Olha o Cruzeiro aí, dominando com Gerson, faz o peão em cima da marcação, foi amarroado, mas consegue escapar do primeiro, escapa do segundo, escapa também do Pulgar. Bola foi solta com o Matheus Pereira no setor de intermediária. Ponta direita, William vem pro levantamento. Mal William, ele pede desculpas, a bola vai do outro lado, lateral que favorece a equipe do Mengão para sair jogando. 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Quase 14 deste segundo tempo, Leandro Queçada, análise, opinião, por enquanto Cruzeiro 1, Flamengo 1. Com este resultado, vamos para as penalidades, Leandro Queçada.
2: A gente estava com a razão, né? A gente admitiu a boa técnica que tem aí os jogadores do Cruzeiro, mas faltava uma postura diferente. Não precisou fazer nenhuma alteração, nenhuma substituição. Só foi mudar a forma de encarar o jogo, de tentar atacar mais. E o Cruzeiro agora está levando um baita perigo, complicando a vida do Flamengo nesse segundo tempo.
0: E foi inteligente agora, Pulgar explora as pernas da marcação do Wesley. Tiro de meta para a equipe do Mengão para fazer a cobrança. 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A Bandeirante Gili confirma para você, tem o placar do futebol. Quase 15, segundo tempo. No placar do Maracá, o maior do mundo. Continua Flamengo e Cruzeiro. Jogo de volta, oitavas Libertadores. Flamengo 1, Cruzeiro também 1. E aí, Bueno, os outros jogos, Bueno?
3: Uma notícia de última hora que Arthur, ex-Grêmio, pediu para rescindir o contrato com a Juventus da Itália e deve ficar livre nos próximos dias, podendo negociar com qualquer clube.
0: Aí, ó. Coringão tá cavado. Tentou, por enquanto, né? Tentou. Tava tentando aí, né? Tentou, que agora tem o tal transfer ban que atrapalha. Mas, sem clube, né, Queçada? Cairia bem o Arthur no Corinthians? Não, não ia pagar, né?
2: Eu sou fã do Arthur, mas daquele Arthur de 2017.
0: É campeão da América com o Grêmio.
2: Quase 15 anos, né? Quase 10 anos.
0: Tem toda a razão. Daqui a pouquinho, tem mexida do Flamengo, hein, PDV?
1: Paquetá, autor do gol do Flamengo. No jogo de ida foi bem contra o Mirassol, voltou pro banco.
0: Flamengo domina com a Arrascaeta no setor de intermediária, tenta fazer o domínio de costas para marcação. Samuel Lino recua mais atrás, justamente com o Pulgar. Pulgar pela ponta esquerda, passa, pede, recebe Ayrton Lucas, novamente com o Pulgar no setor de intermediária, trabalhando rapidamente com Plata, é habilidoso, escapando da marcação dupla. Pode até bater, vem a finalização, pegou mal. Passou no meio de dois jogadores, finalizou, a bola vai para fora, tiro de meta para Raposa aí do Vale.
1: O Plata que pode ser, dependendo até a escolha por parte do Jardim, para a entrada do Paquetá, né? Lembrando que o Carrascal também fez um grande jogo contra a equipe do Mirassol, tá como opção no banco de reservas. Daqui a pouco vai mexer o Mengão, surpreendido pela Raposa na segunda etapa.
0: Paquetá vem aí, quem sabe?
2: Eu espero que o Léo não tire o Arrascaeta nem o Jorginho, né?
0: Pelo amor
2: vai
0: Deus,
2: mexer,
0: né,
2: com os dois caras que estão jogando um bolão, né? Mas enfim, cabeça de técnico. Agora ele pode mexer com um dos alas, né? Ou Lino ou Plata, como disse aí o PDV, que não mexa com o Pedro também, né? Porque o Pedro é uma referência de ataque, vai precisar dele ainda no jogo.
0: Daqui a pouquinho o Paquetá no campo de jogo por enquanto da Flamengo. Vai empatando por 1-1, o Jorginho aqui domina no setor de intermediária, tem aberto pela ponta esquerda, Ayrton Lucas, ele prefere a Arrascaeta. Bola pelo meio pra Pedro, pra Samuelino, pra fazer um golaço, quem sabe agora bateu o golaço! Golaço! Golaço! Golaço! Golaço do Maracá! E o golaço coletivo! coletivo. Arrascaeta é quem domina. Ele encontra o Pedro. Ayrton Lucas estava livre de marcação, mas ele atrai. E aí abre um rombo. Ele solta a bola na entrada da área. Pedro, de novo, nem precisa dominar. Ele dá um tapa nojento com a parte externa do pé e coloca na entrada da pequena área. Lado esquerdo para o Samuel Lino, que ameaça bater. E Vap, que ameaça bater. E tome! E aí ele finaliza no contrapé do goleiro Otávio para fazer o segundo. E a posição era legal. Mais um golaço do Maraca. Mais um golaço do Flamengo, que está na frente. Com este resultado, o Mengão vai avançando. As quartas de final da Copa Conmebol Libertadores. Aos 17 minutos jogados no segundo tempo. Lino vai para a rede. Um golaço. Flamengo na frente de novo. Flamengo 2, Cruzeiro 1. Destaque do gol. 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Alô, PDV. Que golaço do Flamengo do Vale.
1: E se no jogo de ida, Samuel Lino foi quem passou vazado naquele gol do Arroio, dessa vez ele dá o troco, né? Porque o William dá o carrinho seco, toma o drible por ali pra finalização do Samuel Lino. Na parede perfeita de novo do Pedro. Que jogador inteligente. Mais do que artilheiro, também um assistente. Ó, tá saindo Arrascaeta 10, entrando Paquetá 20. Pois é, sai 10 Arrascaeta, entra 20 Paquetá e saindo Plata 19 para a entrada de Carrascal com a 15.
0: Leandro Quesada, antes das alterações, que golaço do Flamengo. Que jogador é o Arrascaeta. Que jogador o tal do Pedro, hein, Quesada?
2: Não, nota zero para essa substituição da Arrascaeta. Tá de brincadeira o Léo Jardim, né? O craque do jogo. Um golaço. O passe do Arrascaeta encontrando o Pedro também foi qualquer coisa. E o Pedro inteligentíssimo, né? Porque ele não ajeita. Porque se ele ajeita, o Lino ficaria numa situação de impedimento, provavelmente. De prima, ele encontra o Lino. Um corte seco na marcação. O William tá buscando a bola até agora. E vencendo o goleiro Otávio, o jovem goleiro Otávio. Que golaço, aço do Lino. No momento em que o Cruzeiro poderia complicar, o Flamengo foi lá e fez o segundo gol. Um golaço. Só gol bonito até agora, hein? Só gol bonito.
0: É, eu tô deduzindo aqui que o Arrascaeta, ele sai porque ele não tem condições de 90 minutos. Só pode isso ser a única fato. Explicação. Porque tirar o cara aos nem 20 do segundo tempo, jogando o que tá jogando, é inexplicável, hein, Kessler?
2: São 70 minutos de jogo que costuma se falar que o Arrascaeta joga. Mas
0: o suficiente para destruir.
2: É,
0: né?
2: Mas hoje é um jogo que, tudo bem, não tem prorrogação, né? Se tivesse prorrogação, ainda a gente poderia entender e tal. Não, não dá para. Mas assim. É, de repente pode precisar do Arrascaeta ainda, né? O jogo não tá ganho. Tá 2-1, mas não tá ganho, não terminou o jogo ainda, né?
0: 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Flamengo com a posse de bola. Que jogo é esse no Maracanã? É o jogo da rodada pra você. Samuel Lino tenta fazer o levantamento à frente, perde a posse de bola, recupera bem demais a cobertura. Bem demais, Carrascal na primeira dele. Tenta soltar no setor de intermediária. Jorginho aqui domina, trabalhando com o Paquetá. Quem sabe agora, a bola foi aberta no bico da entrada, grande área com o Pedro. Trabalhou pelo meio, Paquetá, finalização. Pegou mal na bola, no centro do gol, facilitando a defesa do Tá vendo, Vale?
1: O garçom Pedro, né? Porque ele deu assistência para os dois gols e agora serviu o Paquetá por ali. Primeira participação do Camisa 20, importante no jogo de ida. Entrou no segundo tempo para marcar, quase já marcou também logo de cara, assim como foi na semana passada.
0: A Bandeirante gira e confirma para você, tempo e o placar do futebol. 20, segundo tempo. O placar da Bandeirantes continua, Maracanã, jogo de volta. Vale vaga nas quartas da Libertadores. Flamengo vai vencendo o Cruzeiro por 2-1. Com este resultado, vai avançando a próxima fase no agregado 3-2 Mengudo. E aí, Bueno?
3: Dois jogos em andamento na Sul-Americana. O Santa Fé vai empatando em 0-0 com a equipe do River Plate. E o Montevideo City Torque vai vencendo por 2-1 a equipe do Tigre.
0: Mexe o Cruzeiro do Vale.
1: Aí o Wesley 20 para a entrada do 67, João Costa.
0: João Costa, 67 no time do Cruzeiro. O Wesley não jogou nada, hein, Quesada?
2: Jogou nada o Wesley. O Wesley começou bem, fez gol, ganhou a vaga de titular, mas hoje realmente e foi marcado pelo Royal, né? O Royal não é a maior sumidade na lateral direita do futebol brasileiro. Ele não conseguiu vencer uma do Royal. Tá entrando aí o João Costa, naturalizado português, que é um ponta, né? Um ponta de 21 anos.
0: 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Por enquanto o Flamengo vai vencendo o Cruzeiro por 2-1 e vai avançando às quartas de final da Copa Conmebol Libertadores. Daqui a pouquinho a pausa para a reidratação, antes da tempo lateral para o time do Flamengo com o Emerson Royal. Domina, está jogando, tomou pancada por ali o jogador do time do Flamengo. A bola volta no setor de intermediário novamente do campo de defesa com o Pulgar. Pulgar trabalhando lado direito, novamente com o Royal. Royal trabalhando novamente pelo meio, sai jogando, o time do Flamengo perde a posse de bola, toca por último nas pernas da marcação do jogador do Cruzeiro. Ela se perde sem querer, o Paquetá acertou o rosto do Gerson e prontamente o Paquetá, camisa 20, vai pedir desculpas ao Gerson, até para evitar qualquer tipo de problema, hein, PDV?
1: É, o Gerson dá um empurrão ali no Paquetá e depois, para tentar ganhar o espaço, o Paquetá abre os braços, atinge o rosto do Gerson, mas está tudo bem. No momento que a arbitragem chama a pausa para a reidratação na Libertadores.
0: Então, primeiro, mandar um abraço para Zenilda Alves, Viana Vitória, Vivaldo Junqueira, a galera que nos acompanha no chat do youtube.com/Rádio Bandeirantes Oficial, Jefferson Pereira, Maria Ângelo Gepeto, o Matos Filho está com a gente, José Melo também, Maria Fátima, é a galera que nos assiste, que nos ouve e nos acompanha. Rádio Bandeirantes, sempre ao seu lado, Leandro Quesada. Pausa para reidratação. É uma porcaria essa pausa aí, viu, Quesada? Minha opinião é essa aí. Tem que acabar esse negócio aí.
2: O jogo tá tão legal, né? Deixa o jogo rolar.
0: Frio, o torcedor fica preso. Você tá ouvindo aí? Vai, faz parte, né?
2: Tá com calor de 50 graus aí. Tudo bem. Aí não pode nem voltar.
0: Jogo às 11 da manhã, né? Ok.
2: Mas, enfim, agora essa parada, ela pode atrapalhar quem tá bem e pode também ser o contrário, né? Então, vamos ver. Mas o Cruzeiro voltou bacana para esse segundo tempo, atacando. Só agora as alterações estão sendo feitas, foram feitas, já noticiadas aí pelo Paulo do Vale. Mas o jogo está muito legal nessa segunda etapa, né? Porque é isso que a gente quer ver, né? Aquela trocação que se fala na gira futebolística. Um ataca, depois a vez do outro. E o Cruzeiro tem feito isso, agora com o Flamengo ainda à frente, 2-1, não é? Mas o Cruzeiro, é a única chance do Cruzeiro é atacar. E quando o Cruzeiro ataca, ele tem realmente muita qualidade. Vou salientar duas coisas aqui. A atuação da Arrascaeta, que já saiu. Um gol e esse passe para o Pedro, que dá assistência para o Samuel Lino. E o próprio Pedro, né? Responsável por duas assistências. Porque no gol da Arrascaeta, foi ele também, né? Que faz aquela troca de passes lá com a Arrascaeta e deixa a Arrascaeta numa situação de marcar o primeiro gol. Pedro realmente numa atuação incrível, incrível. Queria saber se o Ancelotti está vendo esse jogo, né? Porque daqui a pouco tem convocação para enfrentar a Índia e a Austrália, né?
0: O Ancelotti está onde? Que mal lhe pergunte, que ele deveria estar,
2: né?
0: Tudo bem, ele mora em Vancouver, pode morar no raio que o parta, mas ele deveria estar no Maracanã, é assim, assistindo o Flamengo e Cruzeiro, era João, o mínimo que se espera.
2: Ele mora em Vancouver, ele tem o boné amarelinho da CBF, tá bom, também não vou me exigir muito, né? É brincadeira, né? O técnico da seleção, se não estiver acompanhando isso, que é o principal jogo da rodada.
0: É o paradeiro do Carlo Ancelotti, que pós-Copa do Mundo também falou com uma ou outra emissora aí, fazer uma média, tentar dar uma limpada na barra, e não tá em estádio vendo time, vendo jogo, vendo futebol brasileiro.
2: Eu não tenho essa informação, não sei se o PDV tem, o Luca pode buscar, mas eu acho que seria uma obrigação como técnico da seleção. Hoje o Ancelotti tá nessa partida no Maracanã, já que a sede da CBF no Maracanã, e ele mantém residência também no Rio de Janeiro.
0: Jogo é retomado, tenta sair jogando rapidamente o time do Flamengo no setor de intermediária, tenta fazer o domínio, tomou pancada o Samuel Lino, pancada em cima dele, vai subir cartão amarelo primeiro do jogo. Não sei se foi o William que chegou atrasado, deu no meio do Samuel Lino, sobe o primeiro cartãozinho e foi um pontapé na roda gigante do gramado, deram no meio do Samuel Lino, hein, do Vale.
1: Exatamente, o William, né, camisa 12, lateral direito, e na roda do joelho por ali, né, chega firme para tomar o primeiro cartão amarelo do jogo, lateral direito cruzeirense.
0: Sobe cartão amarelo, merecidíssimo, né, Leandro Quesada? Pegou o Samuel Lino no meio da canela.
2: Merecidíssimo, o Luca levantou a informação, ele já voltou de Vancouver, tá no Rio de Janeiro, tá no Rio de Janeiro. Pô, já que tá no Rio de Janeiro...
0: Tá dormindo, então, agora?
2: Pô, eu morei no Rio de Janeiro, moro ali na Barra, ali, pô. Em 40 minutos, no máximo, tá no Maraca, pô. Ah, qual é, né? Muita folga desse italiano também. Ah, qual é, pô? Pô, o cara ganha uma grana braba.
0: Eu não gosto consegue... do desabafo do Quesada.
2: Ah, não consegue se deslocar até o Maracanã pra ver o jogo Flamengo e Cruzeiro, pô? Ah, o Carcamano...
0: 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Carrascal, levantamento da grande área, tira, sobe, a bola volta viva no rebote, vem Samuel, lindo na finalização de perna esquerda, ela vai embora. Teve desvio, desvio em cima da marcação, tira impressão no último toque no jogador do Cruzeiro em cima do Caio Jorge, vai para escanteio, mais um para o Mengão aí do Vale.
1: Isso, mantendo o Flamengo no ataque, ó, já tá por ali justamente o Carrascal para fazer a cobrança do escanteio.
0: Seis jogadores do Flamengo na grande área, escanteio pro Mengão, quem sabe agora se fizer o terceiro e praticamente liquida, vai pra classificação para as quartas de final. Carrascal autorizado para fazer a cobrança, repito para você, seis jogadores do Flamengo na grande área, autorizado, vem Carrascal, vem levantamento, subiu Gerson na segunda trave, tira a volta viva no rebote Samuel Lino, ele domina e volta no campo de retaguarda até o goleiro Rossi. 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Cruzeiro tem muita pressa, este resultado vai deixando a Raposa eliminado da competição. Flamengo vai avançando às quartas de final. E da Mengão, quem sabe agora? Domina com Paquetá. Paquetá, bola foi aberta pela ponta direita. Tenta fazer o domínio novamente com Carrascal. Capela. Perdeu a posse de bola. Lateral que favorece a equipe do Cruzeiro do seu campo de retaguarda. Pois não, PDV.
1: Informação: Rodrigo Caetano, Juan, Tomás Araújo e Cristiano Nunes são os membros da comissão técnica da CBF neste momento no Maracanã.
0: E o Ancelotti?
1: Está na casa dele.
0: Deve estar nos braços de Morfeu, então, agora. Dormindo, né? É, pois é.
2: É demais, é, né?
0: Me explica, tá todo mundo lá, menos o treinador. Porra.
2: Com todo respeito aos profissionais que lá estão, é obrigação. Ih, valeu.
0: Deixa eu ver o time do Flamengo, levantamento da grande área, vem a finalização nas mãos do goleiro Otávio, mas estava parado tudo isso aí, posição irregular, por isso que eu não quis te borrifar. Vai,
2: não, imagine, pô. Aqui é a prioridade sempre do narrador, o Carrascal também pegou mal na bola, né? Mas eu acho um absurdo, cara, sério mesmo. Eu acho um absurdo o técnico da seleção não tá lá. Que o Juan? O Juan, não é o treinador, o outro aí, o Rodrigo Caetano. Que isso, gente?
0: E o Juan apita na CBF, né? Porque não dá uma entrevista, cara, não aparece em lugar nenhum. Isso. Quer dizer, é difícil também.
2: Por favor, viu? Olha, eu vou falar. Eu vou ficar careca até a Copa de 2030.
0: Mais mesmo. 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Lateral pro time do Cruzeiro. Cruzeiro tem pressa. Lateral já cobrado pelo William. William solta a bola no setor de intermediária com Matheus Pereira. Matheus Pereira trabalha com João Costa. João Costa, bola mais atrás. Recuada para Fabrício Bruno. Ele é quem domina. Daqui a pouquinho, duas mexidas à equipe do Flamengo. Já confirmação com o PDV. Antes em Cruzeiro. Setor de intermediária, João Costa. Vai costurando a marcação. Aberto lá do outro lado. Livre de marcação com Rojas. Lucas é quem domina. No setor de intermediário, Lucas Romero passa, pede, não recebe. Lado esquerdo, bem demais o Pulgar. Recupera na primeira, perde na segunda. E o Cruzeiro fica com a posse de bola. Novamente no setor de meio campo. Matheus Pereira trabalha curtinha com Lucas Romero. Faz a inversão inteligente da esquerda para a direita com o jogador Jonathan Jesus. Jonathan Jesus solta essa bola com Fabrício Bruno. Se manda, vai embora. Tem aberto pelo meio o William. Tenta o passe em profundidade, abalroado pelo Jorginho. Gerson recupera para o time do Cruzeiro. Cruzeiro trabalhando posse com o campo de retaguarda. Guarda inteiro aberto para jogar. O Flamengo se fecha. Lucas Romero quem domina. Enfiou. Boa bola na grande área para Rui. O Caio Jorge só rolou para cima da marcação. Vem o chute do Matheus Pereira em cima do Rossi. Agora sim com paciência. Trabalhou. Triangulação quase. Quase perfeita. Veio o chute do Matheus Pereira. Boa, firme, boa defesa do Rossi aí do Vale.
1: É que não saiu legal, né? Saiu meio mascado o chute do Matheus Pereira, né? Porque a triangulação do Cruzeiro foi perfeita. Quase. Chegou a Raposa para empatar o jogo.
0: E o jogo está parado. Você ouviu o sinal técnico da Bandeirantes marcando para você e confirmando. Tempo e o placar do futebol. Estamos com 30. Segundo tempo. O placar da Bandeirantes continua. Jogo de volta. Oitavas, Libertadores, Maracanã. Flamengo 2, Cruzeiro 1. No agregado, 3-2 para o Flamengo. Avançando às quartas de final da Liberta. E aí, Lucas Bueno?
3: Foram definidos os árbitros dos jogos de ida da Copa do Brasil. Cruzeiro e Galo, quem apita é Flávio Rodrigues de Souza. Vasco e Vitória, Matheus Candansan. Palmeiras e Santos, Bruno Arleu de Araújo. Inter e Grêmio fica por Ramon Abateabel.
0: Mexe o Mengo. E aí do Vale?
1: Saiu meia dúzia Ayrton Lucas, entrou 2 Varela, saiu 9 Pedro, entrou 27 Bruno Henrique.
0: Leandro Quezada, Pedro fora, Ayrton Lucas também.
2: Ele não dá o prazer da gente ver o Bruno Henrique jogar junto com o Pedro, né? Impressionante. Ele conseguiu hoje tirar os dois melhores jogadores do Flamengo da partida. Ah, tudo bem, tem explicação aí que o Arrascaeta não aguenta os 90 minutos, ok? Mas o Pedro, eu não tiraria o Pedro, não. O Pedro, inclusive, fez uma partidaça hoje. Mas sabe que ele não vai pra seleção?
0: O Ancelotti nunca...
2: Claro, pô, ele não vê o Pedro jogar e não tem. Aí convoca o cara que joga lá no Brentford.
0: Levantamento da área, passa por todo mundo. Tiro de meta pro Cruzeiro, que tem pressa para sair jogando. 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Daqui a pouquinho, para comandar o apito final, Rádio Bandeirantes, ele está de volta. Ricardo Capriotti, o homem do fôlego, vem aí para comandar o Brasil inteiro até altas horas dessa madrugada. Até porque quinta-feira tem mais bola rolando. Tem Coringão, tem Libertadores América e Itaquera. Arena do Timão, Corinthians e Rosário Central, com a transmissão Bandeirantes de Ulisses Costa. E aqui continua Flamengo vencendo por 2-1. Arroia quem domina no setor de intermediária, faz a inversão, toca a bola mais atrás com Gerson. Gerson sumidinho, faz a inversão novamente pela ponta esquerda com Jonathan Jesus. A bola chega até o meio com o jogador que é Matheus Pereira. Bola mais atrás, a marcação individual do Paquetá. Lado direito para sair jogando com o William. O William trabalha curta rapidamente com o jogador que é Lucas Romero, autor do único gol do Cruzeiro no jogo. Vem o levantamento à frente, bem Samuel Lino para retomar por time do Flamengo. Levantamento à frente de forma equivocada. Chega a Varela primeiro que ele, chuta a bola. Jorginho toca por último nele. Lateral para a equipe do Cruzeiro no seu campo de ataque. 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Bola fica pererecando, domina o time do Cruzeiro no setor de intermediária com o Lucas Romero. Tem o jogador do Flamengo caído no campo de jogo, arbitragem mandou seguir o Paquetá por lá. Lado esquerdo, Rojas quem domina, novamente trabalhando com o Lucas Romero. Aí mais atrás, saiu o capitão do time do Cruzeiro, faz a inversão, buscando o William, forte demais, tenta evitar a saída e consegue. Mas fica de graça por time do Flamengo no campo de retaguarda. 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Flamengo vai pro contra-ataque, Chicão buscando o Bruno Henrique, não chega primeiro que ele, goleiro Otávio. Otávio segura pro time do Cruzeiro para sair jogando do campo de defesa. Daqui a pouquinho mais duas mexidas do time do Cruzeiro.
1: Fagner e Lúcio Rodrigues.
0: Lúcio Rodrigues e Fagner já. No Flamengo parece mais uma mexida em instantes. Daqui a pouquinho a análise dele, Leandro Quezada para todo o Brasil. Antes vem Cruzeiro, Gerson deu uma cavadinha no meio campo, tentou o passe errado. Matheus Pereira não chega, Jorginho se livra da posse de bola e agora vamos para as mexidas, no momento em que o Jorginho deu o estourão pra frente e tem câimbras no posterior da coxa. As mexidas do Cruzeiro do Vale.
1: É, saindo 12 William amarelado pra entrada do 23 Fagner, portanto, e o Lúcio, camisa de número 97, vai entrar na vaga do Rojas, 27. O Lúcio que deu um passe, cruzamento espetacular no jogo contra o Corinthians no final de semana pro Wanderson, né? Vai mexer também o Flamengo. O Everton Araújo tá por ali, ó. Vai sair o camisa 21, Jorginho, pra entrada do 52, Everton Araújo.
0: Quezada, as mexidas.
2: É, fica bem claro que ele tá tirando os caras que não estão aguentando mais correr, né? Foi assim com o Arrascaeta, né? O Arrascaeta realmente não aguenta os 90 minutos. O Jorginho fez uma boa partida, né? E ele coloca um garoto aí, que é o Everton Araújo, que é incrível, né? Da base do Cruzeiro, inclusive, da base do Cruzeiro, olha só que curiosidade, jogando aí contra a equipe do Cruzeiro. E do lado aí do Cruzeiro, né, as alterações, o Lúcio Rodrigues é simplesmente o camisa 9, então ele vai abrir totalmente o time nesses minutos finais aí, João.
0: É isso aí, 10 minutos para terminar o jogo, é tudo ou nada pro Cruzeiro. Cruzeiro domina no bico da entrada da grande área, Gerson vai pro levantamento pro Lúcio, passa por ele, passa por todo mundo, tiro de meta para fazer a cobrança e o Flamengo não pode mais mexer, hein? Já fez as 5 alterações, daqui a pouquinho o Cruzeiro, quem sabe, faltando poucos minutos para empatar. A Bandeirante gira e confirma para você, tempo e o placar do futebol. Festa linda no Maraca, 35, segundo tempo. O placar da Libertadores continua para você, microfone de esportes da Bandeirantes, a Libertadores, jogo de volta, oitavas de final. Flamengo vai avançando na próxima fase, Flamengo 2, Cruzeiro 1. E aí, Lucas Bueno?
3: Na Sul-Americana, os classificados por enquanto são Boca Juniors, São Paulo e Atlético Mineiro. Além disso, hoje, Santa Fé e River Plate vão empatando em 0-0 e o Montevideo City Torque vai vencendo por 2-1 o Tigre e encaminhando a classificação para a próxima fase.
0: 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Flamengo descendo no setor de intermediária com Everton Araújo. Ele trabalha, solta curta lá perto da bandeira de escanteio com Bruno Henrique. Bruno Henrique viu a ótima passagem do Varela. Varela escapou da marcação, cai no campo de jogo. A arbitragem manda seguir. E o Cruzeiro tem pressa, quem sabe, para ligar o contra-ataque. Cai o Jorge, ótima jogada com o Matheus Pereira. Tá livre de marcação, passando a Rui, a bola não chega até ele. Matheus Pereira trabalha, tenta procurar a melhor opção de jogada para sair jogando. Vai para inversão da esquerda para a direita. Tentou levantamento à frente, completamente equivocado. Que partida ruim até aqui do Matheus Pereira, sumidinho, hein, Leandro Quesada?
2: É, porque era outro cotado também para jogar a Copa do Mundo, né? Não está jogando absolutamente nada até aqui. Agora, é um jogador que tem qualidade, né? Num lance ele pode simplesmente mudar. E olha a pichotada da defesa da equipe do Cruzeiro.
0: Deu
2: do
0: de Fabrício. Graça, Fabrício Bruno perde a posse de bola, recupera o Mengão com Carrascal, bico da entrada da grande área, lado direito. Ninguém se aproxima agora sim para Paquetá, cabe até a finalização. Ah, Paquetá. Vai, Quesada, pode terminar, fique à vontade. É. Chute horroroso do Paquetá.
2: A propósito, foi o Paquetá que foi para a Copa, também não jogou absolutamente nada, né? Mas olha só, o Cruzeiro ensaiou ali complicar a vida do Flamengo e tal, mas não consegue suportar, né? Quando o Flamengo coloca essa bola no chão e troca passes, foi assim que ele envolveu o Cruzeiro nos dois gols, né? Do Arrascaeta e do Samuel Lino, contando com o Arrascaeta no segundo gol, né? E o Pedro também, e o Pedro dando esse passe açucarado para o Arrascaeta. A qualidade técnica do Flamengo é indiscutível. E é superior à do Cruzeiro. Por isso, o Flamengo está mais uma vez avançando na Libertadores da América.
0: 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Lateral para o time do Flamengo já cobrado. Pegaram o jogador domingo. Pegaram sem bola, chegaram atrasados. O Gerson estava por ali falando para o jogador parar de encenar, mas tomou a famosa, no Rio de Janeiro é tostão, aqui em São Paulo é paulistinha. O Gerson pegou o Samuel Lino aí do Vale.
1: É a tostão dos maiores jogadores da história do Cruzeiro e do futebol brasileiro também, né? E realmente chega por ali o Gerson e encaixa essa paulistinha, o tostão que quer que seja, na parte de trás da perna do Samuel Lino. Falta bem marcada.
0: Quesada, daqui a pouquinho você fala que o Cruzeiro vai perder a posse de bola de novo. Olha lá, perdeu, recupera Flamengo. Lado direito, Carrascal domina, solta a bola mais atrás, trabalhando com o jogador que é Emerson Royal. Bola mais atrás, novamente no setor de intermediária para trabalhar a jogada, o Everton Araújo. Everton Araújo acabou de entrar, ele domina a bola pela ponta direita, novamente com o Emerson Royal, sem pressa para sair jogando a bola, chega do campo de defesa com Rossi. Leandro, Quesada, juizão não marcou cartão amarelo, mas o Gerson foi para dar no meio e deu em cima do Samuel Lino, hein, Quesada?
2: É, ele foi, mas ele não pegou do jeito que ele queria, porque se ele pega, acho que ele teria tirado o jogador da temporada, porque realmente a entrada foi realmente dura, mas não foi tão dura como ele imaginava. Tá perdendo a cabeça o Gerson, né? O mental do Cruzeiro tá se arrebentando nesses últimos minutos.
0: Com 39 quase deste segundo tempo do microfone de esportes da Bandeirantes, seu novo Terra está mais perto do que você imagina. 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Questão da falou no aspecto mental, Cruzeiro perde a posse de bola novamente e tenta recuperar com Arroio. Arroio quem domina, enfrenta, ótima jogada para time do Cruzeiro no setor de intermediária. Solta a bola no setor para tentar trabalhar, pegaram por ali o Lucas Romero, o jogo está parado, falta no círculo central do campo de jogo. Paquetá chega atrasado, pega o Romero aí do Vale.
1: O jogo fica aberto, né, no sentido de que o Cruzeiro perde a bola, depois tenta descer, os times espaçados neste momento, o que gera oportunidade para o Cruzeiro, que vai mexer, ó. Bruno Rodrigues, saindo o número 8, o Gerson, que acabou de se envolver ali meio que numa confusão, para a entrada, portanto, de mais um atacante, Bruno Rodrigues com a 9.
0: Leandro Quesada, última mexida do técnico Arthur Jorge, nem Flamengo nem Cruzeiro podem mexer mais.
2: É, tira um cara de meio campo, né, que pode dar um passe decisivo, o Gerson, mas não estava com a cabeça legal e corria risco realmente de tomar um amarelo, de repente um vermelho. E coloca mais um cara de ataque. Agora vai pro tudo ou nada, né? Agora virou uma baguncinha esse time do Cruzeiro, né? Vai atacar, vai tentar fazer nos últimos minutos o que não fez praticamente no jogo todo.
0: É aquela famosa, ou o Cruzeiro empata ou o Flamengo faz o terceiro e liquida. E o Flamengo vai tentar descer. Arrascaeta, Carrascal. Carrascal é quem domina, tenta invadir a grande área. Chega primeiro que ele. Otávio dá um chutão pra frente. E tenta buscar contra-ataque rápido, buscando a velocidade do Arthur Jorge, mas perde a posse de bola. Outra vez Arthur Jorge apagado no jogo. Varela é quem domina. Vai para entrar a marcação, vai para o levantamento à frente na inversão pela ponta esquerda, ponta direita agora. Emerson Real aqui domina no campo de defesa sem muita pressa para sair jogando. A bandeira te gira e confirma para você tempo o placar do futebol. Quinto sinal da Bandeirantes marcando 11:15. Segundo tempo. Estamos com 40 dessa segunda etapa. Continua Flamengo vencendo o Cruzeiro. Flamengo 2, Cruzeiro 1. E aí, Lucas Bueno?
3: Destaque do Japão na Copa do Mundo. O goleiro Gion Suzuki é anunciado como novo reforço do Aston Villa após negar o Paris Saint-Germain.
0: 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Bola recuperada para o time do Cruzeiro no setor de intermediário, no campo de retaguarda com o Matheus Pereira. Olha o Matheus Pereira jogando praticamente de volante. Ele solta a bola curtinha com o Jonathan Jesus. Faz a inversão da esquerda para a direita com o Fabrício Bruno. Se manda, vai embora. Aparentemente o Cruzeiro sem pressa. Faltam 4 minutos para terminar o jogo. Tem que avisar os caras do Cruzeiro aí. 4 minutos para o fim do jogo. E o Cruzeiro vai ficando. Vai sendo eliminado da Copa Libertadores. O Mengo vai seguindo. Mas o Cruzeiro é valente, não desiste. Chega a bola com Arroio. Arroio faz a inversão lá do outro lado. Mas o Carrascal faz antecipação. Mais perde no domínio, dá de graça, quem sabe agora, Lúcio Rodrigues trabalhando pelo meio, passa, pede, recebe Matheus Pereira no setor de intermediária, câmbio de ataque, marcação individual do Everton Araújo, trabalhando no bico da entrada da grande área com Arroio, Arroio trabalha novamente com o Matheus, cabe até a finalização, quem sabe agora na grande área, só rolou lá do jeito, meio levantamento à frente, em cima do Varela, explode do peitão do Varela, vai pra fora em escanteio pro Cruzeiro do Vale.
1: No jogo de ida, o Arroio foi no individual, agora ele abriu pro Fagner, que tentou o cruzamento, a bola explode na defesa, escanteio, Matheus Pereira na bola.
0: 2 minutos e meio para terminar o tempo regulamentar, escanteio para o Cruzeiro, lado direito, câmbio de ataque, vem Matheus Pereira, pé trocado na bola, vem levantamento, a bola viaja, vem desvio do Fabrício Bruno na grande área, subiu, tira a zaga, ainda volta vivo no rebote, em cima da linha, quase tirou Everton Araújo, vem no rebote, o Arroio bateu para fora. Essa bola tinha a direção do gol e o Rossi estava enraizado. O Everton Araújo tira da área e no resto o Arroio foi fazer um gol de placa, joga a bola fora do Maracá, PDV.
1: Acaba desperdiçando, né? Se ele mata no peito, poderia tentar armar algo para o Cruzeiro. Desperdiça a chance, já já os acréscimos.
0: 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O jogo tá parado, o que rolou aí, PDV? Tiro de meta do Rossi não valeu, é isso?
1: Ele foi com a bola rolando, exatamente. Foi com a bola rolando e aí volta tudo.
0: Deu um miguezaço o Rossi agora, né? Que ele sabe que a bola rolando, bola ia para um lado, depois volta para o outro. Leandro Quezada, 1 minuto e meio para terminar o jogo no tempo regulamentar. O Cruzeiro, como falamos, né? Coloca atacante, atacante, atacante, bola na área e os caras que se virem.
2: E agora é o tudo ou nada, né? Mas assim, sei lá, esses últimos minutos do Cruzeiro me dão a impressão que tudo faz como fez, né? Perdemos. Tudo bem.
0: Foca na Copa do Brasil.
2: Vamos deixar no próximo ano, quem sabe, né? Faltou mais vontade, mais tesão, né? Pô, estamos numa posição legal de Libertadores, jogando contra um time que tem vencido quase tudo nos últimos anos, né? Todo ano ganhando alguma coisa importante, realmente.
0: E o Flamengo recupera a posse de bola no bico da entrada da grande área pela ponta esquerda. Bruno Henrique invade, vem o cruzamento, vem o desvio das mãos, Otávio! Em 2 tempos, segura firme. E é o que o Quezada falou, o Cruzeiro agora simplesmente está esperando assuntar um contra-ataque, mas quem sabe agora? Vem levantamento, o Matheus Pereira tenta o passe, profundidade, perde a bola, cai o Jorge, dá de graça. E o Matheus Pereira vai para cima do árbitro pedindo uma falta que não aconteceu. E o Caio Jorge está caído no campo de jogo até agora, hein, do Vale?
1: Exatamente. Agora ele se levanta por ali, até porque ele imaginou que o Cruzeiro fosse tentar o ataque. A bola acaba saindo ali pela linha lateral, né? Depois da disputa com o Léo Pereira. Fiquei a impressão de um tranco mais firme ali por parte do zagueiro flamenguista.
2: Por esse ângulo aqui da transmissão oficial, aconteceu a falta do Léo Pereira no Caio Jorge. A reclamação, acho justa. Na hora eu achei que não foi, viu, João? Mas essa câmera aí, ela explica muito bem o que rolou no lance.
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1: 6.
0: Vamos até 96 ou 55, como preferirem. Já
1: 51.
0: Passamos...
1: Hã? 51.
0: O que eu falei?
1: 55.
0: E vai até quando?
1: 51.
0: E eu falei o quê?
1: 55.
0: Que momento. Vamos até 51 ou 96. Faltando 5 minutos e meio para terminar o jogo. Daqui a pouquinho tem apito final com ele, Ricardo Capriotti. Antes vai tentar descer o time do Cruzeiro pelo setor de esquerda. Lúcio Rodrigues é quem domina. Pelo meio livre de marcação. Bruno Rodrigues. Ele é quem domina. Tenta a finalização. Pegou mal na bola. Teve direção. Faltou, é bem verdade, um pouco mais de força. Faz a firme e boa defesa o goleiro Rossi, sem pressa para sair jogando. 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Leandro Quesada, seja acréscimo de bom tamanho, Quesada.
2: Tá de bom tamanho sim, hidratação, substituições, né? Não teve nenhuma grande paralisação no jogo, tá bom sim, sexta, tá bom.
0: Já estamos aqui com 46, vamos até 51, repito pra você, mais 5 minutos de bola rolando no Maracanã, vai dando o Flamengo, vai avançando a próxima fase da Copa Conmebol Libertadores, mas o Cruzeiro é valente, não desiste, e desce no seu campo de retaguarda, lá pelo setor de intermediária, campo de retaguarda, novamente com o Lucas Romero, dá bola com o Matheus Pereira, agora sim chamando a responsabilidade, na marcação individual do Paquetá, Paquetá pegou ele sem bola, mas arbitragem manda o jogo seguir, trabalha rapidamente com o João Costa, está aberto pela ponta direita, ninguém encontra o João Costa, Lucas Romero é quem domina, se manda, vai embora, novamente pela ponta direita com Fagner, Fagner também desde que entrou, sumidinho no jogo, Fagner aberto pelo lado direito, João Costa é quem domina, tenta invadir a grande área, puxa para a perna esquerda, está livre de marcação na grande área, Lúcio, bola foi rolada para ele, quem sabe agora vem Matheus Pereira, bateu para fora. Tentou na entrada da grande área, na meia lua da área, uma chapada. Ótima jogada trabalhada do Cruzeiro, mas aí o Matheus Pereira pegou muito embaixo, ela foi embora do Vale.
1: É que não vive uma noite feliz, né? Mas o Cruzeiro chega, o Flamengo deixa e o Cruzeiro chega. Hoje o camisa 10, pouquíssimo inspirado, mandou na lua essa bola, vai dando o Mengão, vai se classificando às quartas.
2: Se fosse do lado do Flamengo, o Jorginho Arrascaeta teria metido essa bola no fundo
0: provado.
2: Do gol. É isso, essa provado. É a diferença.
0: Pois é, e o Flamengo tenta explorar um contra-ataque, quem sabe agora na recuperação da posse de bola com o Bruno Henrique, se manda, vai embora, a arbitragem paralisa e marca a falta, e pega a falta do Paquetá. Falta do Paquetá em cima do Jonathan Jesus no seu campo de defesa. Componentes de suspensão, transmissão e direção para carro ou caminhão, pode contar. É na Cata Brasil, sobe cartão amarelo, Bruno Henrique aí, do Vale.
1: Exatamente, camisa 27 do Flamengo, portanto amarelado nessa reta final de jogo.
0: Vai terminar daqui a pouquinho o jogo, mas ainda dá tempo do Cruzeiro, quem sabe empatar, levar para os pênaltis. Estamos agora com 48, mais 3 minutos para jogar. Arroio domina, leva para o fundo, erga a cabeça, vê levantamento à frente, em cima da marcação. Toca no Samuel Lino, que partida do Lino, hein? Vai para fora, novo escanteio confirmado aí do Vale.
1: Exatamente, né? Escanteio confirmado, reta final do jogo, mais 3 minutos. E vem o Cruzeiro de novo, Matheus Pereira na bola.
0: Passamos a marca dos 48 deste segundo tempo. Escanteio, lado direito, câmbio de ataque. Vem Matheus Pereira, pé trocado na bola. Vem levantamento, vem o desvio, subiu. Léo Pereira tirou. Ainda volta viva no rebote. Perdeu a bola, Cruzeiro. Tentou contra-ataque, Paquetá não tem perna. Não chega. E a bola fica viva, pererecando no setor de intermediária. Tenta fazer o domínio por ali o jogador Lucas Romero. Mas perde a posse de bola para o Everton Araújo. E a posição é legal. São dois contra dois. Pegaram o Bruno Henrique. E a arbitragem mandou o jogo seguir. Ah, não. Marcou cartão amarelo. Juizão meio confuso também. Ele não aponta as coisas, né, do Vale. O jogo tá parado aí.
1: Exatamente, né? E aí ele mostra o cartão amarelo pro 67, o João Costa. Porque o Bruno Henrique se projetava por ali. Ele dá um empurrão para a jogada. Até porque o Bruno Henrique poderia disparar ali praticamente sozinho. Chama a torcida porque é reta final, o Flamengo está se classificando.
0: Menos de 2 minutos para terminar. Confirmando a informação, João Costa recebe cartão amarelo. E o Flamengo tem uma jogada que obviamente vai ser uma eternidade para fazer a cobrança. Uma festa do torcedor flamenguista no Maracanã. Flamengo vai vencendo o Cruzeiro por 2-1. Falta cobrada pela ponta direita. Carrascal é que domina perto da bandeirinha de escanteio. Vai ganhando um minuto, vai ganhando um segundo, vai ganhando um milésimo. É muita coisa para o Flamengo. Paquetá é quem domina. Espera a marcação chegar, joga a bola para fora. Novo lateral que favorece o Flamengo. E o Paquetá chama o torcedor. O Paquetá bate no peito, chama a torcida. Lateral para o time do Flamengo para fazer a cobrança. Já cobrado rapidamente com o Paquetá. 2, 3 em cima dele, escapa bonito Paquetá, escapa do primeiro, pertinho da bandeira de escanteio, tenta explorar a perna da marcação e consegue, e vai ganhando tempo, e vai ganhando tempo, 1 minuto para terminar o jogo no Maracanã. O torcedor flamenguista já se levanta, faz a sua festa, torcedor. 1 minuto para terminar o jogo, o Flamengo vai segurando a posse de bola, tentou fazer o domínio, Carrascal por ali, a bola vai para fora, tiro de meta para o Cruzeiro. Já passamos da marca dos 95, vamos até 96, 50 segundos a partir de agora para acabar o jogo no Maracanã. Você ouve as vaias, porque o Cruzeiro tem a posse de bola no campo de retaguarda. Matheus Pereira, quem domina, foi agarrado na primeira, agarrado na segunda, e o jogo jogo está parado, falta marcada pelo Samuel Lino, tem muita pressa o time do Cruzeiro, aí tentou cobrar rápido, o juiz não deixou, agora sim, cobrança rápida, cobrada, Matheus Pereira que domina, solta no setor de intermediário, campo de retaguarda com Fagner, Fagner no campo de retaguarda, quem sabe agora, tem que ser rápido o Cruzeiro, 30 segundos, menos que isso para terminar o jogo, bola foi aberta pela ponta esquerda com o Lucas Rodrigues, tenta escapar da marcação, tomou pancada! E aí o jogador do Flamengo chegou atrasado, fecha o tempo por ali, Pulgar bateu no João Costa, o jogo tá parado aí no Vale.
1: No primeiro momento me parece que ele não marca a falta em cima do jogador do Cruzeiro, aí na sequência o enrosco, aí sim, né, ele acaba pegando, né, o Paquetá, ele para ali o João Costa e na sequência chega o Pulgar já metendo a bica na bola e se enroscando com a camisa 67 cruzeirense.
0: É, o Pulgar é um cara que respira raça, né? Ele exala a vontade, mas às vezes ele passa do ponto, porque ele deu no meio do João Costa, por cima e por baixo, e a falta aparentemente foi marcada ou não. Lateral pro time do Cruzeiro, daqui a pouquinho tem Leandro Quesada, vai terminar o jogo, o Cruzeiro tem muita pressa, tá 2-1 pro Flamengo, já passamos a marca dos 96,5. O árbitro vai apontar, Gustavo Terreira. Ele fica observando, os jogadores do Flamengo já começam a vibrar, na área técnica também, o Flamengo vai avançando às quartas de final da Copa Comebol Libertadores, vai terminar o jogo, não há tempo para mais nada, é fim de jogo do Maracanã! Deu Flamengo! Um jogo de 3 gols e 3 golaços. Melhor para o Mengão, que continua. Cruzeiro eliminado da Libertadores da América. E o Flamengo continua. Vai para as quartas de final em busca do pentacampeonato. Vem aí na Bandeirantes o comando dele. Apito final. Pode chegar. Ricardo Capriotti. Aqui deu Mengão, Capri.
4: Vamos lá, João Paulo Capelanes. Porque o Flamengo é mais um garantido nas quartas de final da Libertadores da América. Festa flamenguista no Maraca, é! E tristeza mineira, tristeza do Cruzeiro. Vamos lá, Paulo do Vale, o que é que você está vendo aí, PDV? Do Maracanã inflamado.
1: É, o Maracanã gosta disso, né? De classificação do Flamengo, faz a festa, uma bonita festa, torcida presente no Maraca. O Flamengo está nas quartas de final. Agora um abraço ali do Jardim. Em cima do Ayrton Lucas, né? Lembrando que o Alexandre tá machucado já há alguns jogos, por isso o Ayrton Lucas assume essa posição. Jardim comemora e muito. Elimina o ex-clube, né? No ano passado o Jardim classificou o Cruzeiro a Libertadores com a terceira melhor campanha do Campeonato Brasileiro. O abraço do Cássio no Otávio, goleiros cruzeirenses, né? O Cássio voltou hoje de lesão, aliás, se recuperou de uma forma rápida, né? A gente imaginava que o Cássio fosse retornar apenas no final do ano, conseguiu antecipar essa volta e hoje ficou como opção no banco de reservas, já se colocando, quem sabe, como opção para ser titular na sequência. Até porque o Cruzeiro está bem no Campeonato Brasileiro, uma recuperação importante com o Arthur Jorge e tem a Copa do Brasil pela frente. O detalhe, no final de semana tem de novo, hein? Tem de novo Cruzeiro e Flamengo, jogo no Mineirão, válido pelo Campeonato Brasileiro, 8:30 da noite, no sábado. Pro Flamengo é uma boa, porque o Flamengo tá fora da Copa do Brasil. O Cruzeiro tem na terça-feira o primeiro clássico contra o Atlético Mineiro, valendo vaga aí na semifinal da competição, mas ainda a primeira partida. Então, pode ser que o Arthur Jorge, até por conta dessa sequência importante, dê uma descansada nos principais jogadores. Pro Flamengo o jogo vale demais, perseguindo a liderança do Brasileirão. Detalhe, o Flamengo só vai conhecer o seu adversário nas quartas de final da Libertadores na próxima semana, porque ontem tivemos o Del Valle vencendo o Tolima 1-0, teremos o segundo jogo na próxima semana por conta do terremoto na Colômbia, o jogo que aconteceria na semana passada foi passado para essa semana, então o Del Valle tem a vantagem, quem sabe, portanto, um Flamengo e Del Valle nas quartas de final, mas não temos essa definição ainda, viu, Capri?
4: Muito bom, você já volta aí com a gente no apito final, PDV, daqui a pouquinho tem mais Paulo do Vale conosco. E antes do apito final, vamos escolher o melhor em campo, craque Bandeirantes de Flamengo 2, Cruzeiro 1, Mengão nas quartas da Liberta. Vamos lá, Michel Lopes.
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4: E aí, Quesada, me conta aí, quem foi o craque do jogo, hein?
2: Eu tava entre Pedro e Arrascaeta, a propósito da transmissão oficial aí, né, da Comebol. Elegeu o herói da partida, o Lino, mas eu não vou no Lino, não. Eu vou na Arrascaeta. Fez o gol.
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0: Bandeirantes, boa música e informação. Acabamos de ouvir o som de Duran Duran, Ordinary World. Vamos para um rápido intervalo e já já estamos de volta com mais clássicos Bandeirantes.
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0: Agora, na Bandeirantes, 11:34.
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0: Boa música e informação. Continuamos os clássicos Bandeirantes de hoje, falando agora de George Benson, Give Me the Night.
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0: Uma curiosidade fascinante é que essa música foi produzida pelo lendário Quincy Jones, o mesmo de Thriller, e escrita por Rod Temperton. O que poucos sabem é que a batida e o estilo groove de Give Me The Night serviram como um ensaio fundamental para a sonoridade que Quincy e Rod criariam para o álbum mais vendido de Michael Jackson 2 anos depois. Vamos conferi-la agora nos clássicos Bandeirantes. George Benson, Give Me The Night.
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1: Bandeirantes, boa música e informação. Estamos fechando mais um Clássicos Bandeirantes nessa noite de quarta-feira. Eu, Joelson Costa, agradeço pela sua sintonia aqui em 89,9. Me despeço de você, mas temos um encontro marcado amanhã a partir das 18 horas. Uma boa noite e até lá. Tchau, tchau.
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0: que essa não é a única explicação. Entre 2015 e 2025, a participação de motocicletas na frota da capital cresceu 18%, passando para 1 milhão 350 mil motos. Já a participação dos motociclistas entre as vítimas fatais cresceu em ritmo maior. Hoje, praticamente uma em cada duas pessoas que morrem no trânsito de São Paulo é motociclista. 2026 já registra o pior resultado da série histórica para esse período. 89% dos mortos eram homens e 48% tinham de 18 a 29 anos de idade.
1: É terrível essa situação e eu ando assustada, viu, Pedro Campos, ouvintes, com o número de atropelamentos também que a gente tem registrado nos últimos tempos. Essa madrugada já aconteceu mais um, por caminhão ainda, na Avenida Marechal Tito, ali em São Miguel Paulista, e infelizmente a vítima acabou falecendo. Mas são muitos todos os dias. Teve um sábado que nós trabalhamos, né, Elton Dias? Foram 5 atropelamentos durante a madrugada e início daquela manhã. Um absurdo. 5h25, vamos em frente? A Justiça autoriza o Ministério Público Federal a apurar possíveis falhas da ANAC. Isabela Mota.
2: A Justiça Federal permite o compartilhamento de parte da investigação sobre a queda do avião da Voe Paz com o Ministério Público Federal. Quem vai receber esses dados é o Núcleo de Combate à Corrupção do MPF. Vão ser apuradas possíveis irregularidades relacionadas à atuação da Agência Nacional de Aviação Civil, a ANAC, na fiscalização da companhia aérea. A Polícia Federal concluiu neste mês a investigação sobre a queda do avião e indiciou 16 pessoas por atentado contra a segurança do transporte aéreo. Segundo a PF, o acidente foi resultado de uma sucessão de falhas técnicas, operacionais e de gestão. 62 pessoas morreram na queda do avião em Vinhedo, interior de São Paulo, em 2024.
3: Diogo Braga, informação do metrô.
4: Linha 3 vermelha, Pedro, está circulando com velocidade reduzida em toda a linha, de Palmeiras Barra Funda até Corinthians Itaquera. O metrô não diz o motivo, só uma interferência na via. E a gente aqui traz mais informações assim que a gente tiver. A previsão de normalização é daqui 10 minutos, 5h34. Agora são 5h26 da manhã.
1: Obrigada, Diogo. E uma balsa com contêineres, caminhões e veículos afundou no Amazonas. Os detalhes com a Lívia Maciel.
5: A Marinha vai investigar as causas de um incidente de uma balsa que ficou submersa nas proximidades de Parintins, no interior do Amazonas. A embarcação fazia parte de um comboio que transportava containers e veículos de Manaus para Santarém, no Pará. Durante a navegação, uma das balsas apresentou entrada de água e foi conduzido até a margem encalhado de forma controlada. Não houve registro de vítimas, nem de indícios de poluição hídrica.
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3: Aqui no Pulo do Gato, daqui a pouquinho tem a prestação de serviço, tem mais informação da previsão do tempo também, tem o consultório do Pulo do Gato já já pra você, 5h27, atenção com a hora.
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5: Sinal marcando 5h30, a prisão do motorista responsável pelo acidente que deixou duas pessoas mortas na Fernão Dias é convertida em preventiva. Josiele Lemos.
6: A prisão de Davidson Temudo de Oliveira, motorista do caminhão prancha que transportava o caminhão que bateu contra uma passarela na BR-381 em Vargem, São Paulo, é convertida em preventiva. O acidente aconteceu nesta terça-feira, provocou uma queda da estrutura e interditou a rodovia. Duas pessoas morreram, mãe e filho, Rosângela Carlos Soares Chaves e Douglas Soares Quaresma, que moravam em Belo Horizonte. Segundo a Polícia Civil de São Paulo, a investigação continua. O motorista deve responder por homicídio culposo quando não há intenção de matar. Uma terceira vítima segue em observação médica.
7: Bandido apontado como operador internacional do Comando Vermelho preso no Rio de Janeiro, Guilherme Faria.
8: O homem apontado como operador internacional do Comando Vermelho, preso durante uma operação da Polícia Civil nesta quarta-feira, era conhecido como Fernandinho Beiramar de Niterói e São Gonçalo. Carlos Alberto de Lima da Silva, o Cascão, de 42 anos, era responsável pelo abastecimento de armas e drogas na região metropolitana e no interior do estado. As investigações que resultaram na prisão duraram 4 meses. Ele foi localizado ainda durante a madrugada, no momento em que visitava a namorada no bairro Fonseca, em Niterói.
5: 5h31, delegado da Polícia Federal é afastado suspeito de receber propina. Humberto Ferretti.
9: A Polícia Federal vai analisar os materiais apreendidos em uma operação nesta quarta-feira para tentar desmontar um suposto esquema de corrupção e vazamento de informações dentro da própria entidade. Foram cumpridos mandados de busca e apreensão em endereços em São Paulo e no Rio Grande do Sul. Um dos alvos é um delegado da Polícia Federal que atua no interior do estado e foi afastado do trabalho. A suspeita é que ele recebia propina para acessar o sistema da PF e repassar para criminosos informações sigilosas sobre o andamento de investigações.
7: Uma investigação revela uma estrutura de recrutamento para o tráfico de drogas na Grande São Paulo. Vamos entender essa história com a Luana Pereira.
4: A Polícia Civil descobre uma espécie de RH das biqueiras, um esquema de recrutamento de pessoas para atuar no tráfico de drogas em Embu das Artes, na Grande São Paulo. Os investigadores identificaram uma estrutura responsável por selecionar esses integrantes e distribuir funções dentro do comércio legal. Uma operação realizada nesta segunda-feira prendeu 5 pessoas e cumpriu 8 mandados de prisão temporária e 10 de busca e apreensão. A polícia apreendeu celulares e uma motocicleta usada, segundo a investigação, para fazer entregas de drogas. A delegacia de Embu das Artes continua as buscas para identificar outros envolvidos e esclarecer a estrutura do grupo.
5: A polícia apreende um grupo que produzia e vendia armas de fogo ilegais com impressoras 3D em Porto Alegre. Henrique Tanger.
10: 16 pessoas foram presas em uma operação da Polícia Civil Gaúcha que combate uma quadrilha que produzia armas de fogo através de impressoras 3D e as comercializava de forma ilegal. O grupo também praticava tráfico de drogas. O principal alvo apontado pela investigação como responsável pela produção das armas foi preso em Canoas, na região metropolitana de Porto Alegre. As ordens foram executadas em Porto Alegre, Canoas, Triunfo, Eldorado do Sul, São Leopoldo e Montenegro.
5: Milhões de trabalhadores estão com FGTS atrasados e podem ter problemas para receber o dinheiro quando precisarem. Pedro Gelinek.
11: Consultar regularmente o aplicativo do Fundo de Garantia do Tempo de Serviço, FGTS, pode evitar problemas para os trabalhadores. Embora o depósito seja um direito garantido por lei e uma obrigação do empregador, os atrasos ainda são frequentes. Até junho deste ano, 11 milhões de trabalhadores estavam com depósitos do FGTS em atraso no país. A dívida das empresas chegava a 12,6 bilhões de reais. O advogado trabalhista Fábio Moreira reforça a importância de acompanhar regularmente os depósitos.
12: O trabalhador pode conferir se o seu FGTS está sendo depositado acompanhando esses depósitos mensalmente pelo aplicativo do próprio FGTS no celular ou em quaisquer agências da Caixa Econômica Federal. É muito importante que esse acompanhamento seja feito periodicamente, porque caso a empresa não efetue o pagamento desse FGTS, o trabalhador só pode cobrar retroativamente aos últimos 5 anos.
7: Restrições de voos no aeroporto Santos Dumont, no Rio de Janeiro, impactam diretamente as contas da Infraero. João Boeri.
13: Enquanto estima um prejuízo operacional de R$1 bilhão até 2030, com a restrição de voos no Santos Dumont, a Infraero marca para o dia 9 de setembro a licitação que vai conceder à iniciativa privada uma área do terminal para a construção de um hotel que pode render cerca de R$94 milhões ao longo dos 20 anos de contrato. O critério é o de maior oferta. O preço mínimo mensal é de R$415 mil. Há ainda a possibilidade da Infraero escolher receber 12% do faturamento do hotel em vez do pagamento mensal pré-estabelecido. A área escolhida para abrigar a estrutura do hotel fica no 3º e 4º pavimentos do terminal de desembarque, espaço desocupado onde fica parte da casa de máquinas do Santos Dumont.
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5: 5 horas e 36 minutos, quinta-feira, dia da participação da Priscila Bernardes, da Assessoria de Comunicação do INSS São Paulo, aqui no Pulo do Gato. Priscila, a gestação de alto risco agora isenta a pessoa de cumprir carência no INSS. O que isso significa? Bom dia.
14: Bom dia, Silvânia. Significa que as seguradas em gestação de alto risco podem ter direito a benefício por incapacidade sem ter feito um número mínimo de contribuições à Previdência. A gestação de alto risco passou a integrar a lista de condições de saúde que dão direito a essa isenção de carência. A lista inclui doenças como tuberculose ativa, neoplasia maligna, cegueira, Parkinson, AIDS e esclerose múltipla, entre outras. O processo de solicitação é igual ao exigido para as demais doenças, que exigem carência mínima. O pedido é feito pelo aplicativo ou site Meu INSS ou ainda pela central telefônica 135. Ao fazer o pedido, a pessoa segurada deve anexar os documentos, como atestado médico e laudos, que comprovam a condição de saúde. A avaliação da incapacidade é feita pela Perícia Médica Federal. A perícia presencial é exigida apenas em algumas situações previstas em lei. O INSS avisa a pessoa se for preciso comparecer presencialmente.
5: Priscila, é verdade que o benefício pode ser cancelado se não for sacado em até 2 meses?
14: Silvânia, não é bem assim. O benefício não chega a ser cancelado por esse motivo. Mas sim, os valores não recebidos em até 60 dias são devolvidos pelo banco ao INSS. O Instituto suspende o pagamento até que o beneficiário regularize a situação. Isso ocorre por uma questão de segurança, já que a falta de saque pode ser um indício de falecimento do beneficiário. Essa regra vale só para quem recebe o pagamento por cartão magnético. Quem recebe por conta corrente ou poupança não corre esse risco. Isso porque o valor é depositado em conta e, assim, é considerado recebido quando o INSS faz o crédito. Agora, se a pessoa teve o valor do pagamento devolvido, não significa que ela vai ficar sem receber. Nesses casos, pode ser solicitada a reemissão do pagamento. O beneficiário faz isso pelo aplicativo e site Meu INSS ou ligando no telefone 135. O serviço que deve ser escolhido é chamado Solicitar Emissão de Pagamento Não Recebido.
5: E para terminar, um recado que a gente vive repetindo, mas que é muito importante, né, Priscila?
14: Para finalizar, informo que tem sido recorrente o envio de mensagens de SMS para o celular das pessoas dizendo que o INSS vai cortar benefício por falta de prova de vida. A gente alerta mais uma vez que o INSS não envia mensagens com aviso de interrupção de benefícios. Isso é golpe. Fique atento e jamais clique em links enviados fora dos canais oficiais do INSS ou do governo. Atualmente, a prova de vida do INSS é realizada automaticamente, por meio do batimento das bases governamentais. Somente os beneficiários não identificados pelo Instituto são informados de que precisam fazer a comprovação de vida. Tem duas formas de esse aviso chegar ao cidadão. A primeira é pelo banco que paga o benefício, por notificação no aplicativo do banco ou no extrato da conta. A segunda forma é por mensagem de WhatsApp enviada pelo perfil oficial do governo do Brasil. Para saber se a prova de vida foi realizada, acesse o Meu INSS e consulte o serviço Prova de Vida. Se estiver tudo certo, a data da última prova de vida vai aparecer. Também dá para verificar isso ligando no telefone 135. Silvânia, por hoje é isso. Muito obrigada e até a semana que vem.
5: Priscila Bernardes, da Assessoria de Comunicação do INSS em São Paulo, toda semana no Pulo do Gato.
7: Pulo do Gato, 5h40 da manhã, estamos esperando a sua mensagem aqui, hein, para que a gente possa reproduzi-la no ar para os outros ouvintes. O Almir Melo está dizendo que temos 20 graus de temperatura agora na Praia Grande, a máxima será de 24 graus, dia de sol com nuvens sem chuva. Obrigado, Almir, pela sua audiência aí nessa manhã. O Flávio, que é de Botucatu, pede um miado hoje, para quem? Para ele, porque é aniversário dele hoje. Então, Flávio, parabéns para você aí. O nosso ouvinte Betinho, Barra Bonita, estou em Cubatão, indo para Barueri. Olha aí, misturou todas as cidades aqui, mas deu o seu recado já no Pulo do Gato.
5: E tem uma mensagem gravada também falando sobre o dia do vizinho.
15: Bom dia, Pedro Campos. Bom dia, Silvânia. Bom dia a todos aí. Você estava falando do dia do vizinho, da cidade do interior, com cadeiras na calçada, vizinho conversando. Eu moro em Itobi, interior de São Paulo. Lá tem 8 mil habitantes, uma cidadinha pequena. E lá ainda tem disso, sabe? Que nem lá em casa mesmo tem meu pai, sabe? Ele é aposentado já. Então ele fica o dia inteiro, sabe? Na esquina, sabe da vida do mundo. Sabe quem morreu, quem não morreu, sabe? Eu trabalho com caminhão, viajo, e ele me liga pra mim o dia inteiro, sabe? Às vezes perguntando, morreu fulano, morreu ciclano, e fulano fez isso, fulano fez aquilo. Então, ele é tipo uma câmera, sabe? Uma câmera de vigia. É isso, a gente chama de câmera 24 horas. Obrigado e uma boa quinta-feira a todos aí.
5: Obrigada pela sua mensagem, muito interessante. 5h42, Diogo Braga, tem
16: só
5: atualização do metrô?
16: Vamos atualizar isso, Silvânia. A linha 3 vermelha continua com velocidade reduzida, devido a uma interferência, não sabemos o que, ainda já pedimos um posicionamento do metrô, ainda não tivemos uma resposta, entre a estação Palmeiras Barra Funda e Corinthians Itaquera, ou seja, a linha inteira, a previsão era normalização às 5h36, até agora nada, a próxima previsão é agora daqui 4 minutos, 5h46, agora são 5h42 da manhã.
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1: São 5 horas e 43 minutos da manhã. Para você que está nos acompanhando aqui no Pulo do Gato, a Maria Eugênia Kutait está chegando aqui com a sua informação, porque tem novidade na área da saúde. O Brasil terá a primeira fábrica de pele de tilápia para tratar queimaduras. Você sabia que a pele de peixe é utilizada para essas cirurgias? A Maria Eugênia Kutait vai contar para a gente, né, Magê?
2: A previsão é que em 15 meses os equipamentos já tenham sido comprados e a Anvisa aprovado o funcionamento da fábrica na cidade de Jaguaribara, no Vale do Jaguaribe, a cerca de 200 quilômetros de Fortaleza. A região tem uma das maiores produções de tilápia do Brasil. Atualmente, o laboratório da Universidade Federal do Ceará, onde o estudo sobre esse tipo de curativo foi desenvolvido, produz 150 unidades por mês. Em uma primeira fase de produção, a expectativa é que a fábrica produza 4.300 curativos por dia. Em uma segunda fase, 12 mil. O curativo com base em animais aquáticos é inédito. 4.300 curativos por dia. Em uma segunda fase, 12 mil. O curativo com base em animais aquáticos é inédito no mundo.

0: será destinada também para o exterior, para hospitais e centros médicos daqui das Américas e também para a Europa e a Ásia. A iniciativa ocorre em parceria com o governo do Ceará e a empresa Biotech. O investimento inicial é de 52 milhões de reais.
1: 5h45, um hospital no Rio Grande do Norte enfrenta um surto de bactérias multirresistentes com registros de mortes. Lucas Batista.
2: O Hospital Regional Alfredo Mesquita Filho, em Macaíba, no Rio Grande do Norte, registra um surto de bactérias multirresistentes entre maio e julho. A unidade registra 16 casos envolvendo 15 pacientes e 8 mortes no período. A Comissão de Controle de Infecção Hospitalar identificou fatores como umidade, mofo e falhas nos processos de higienização. Segundo a Secretaria Estadual de Saúde, não é possível afirmar que as bactérias tenham causado diretamente os óbitos.
3: Um instituto no Ceará realiza um novo procedimento com polilaminina em um paciente com lesão na medula espinhal. Leonice Acioles.
4: Em mais uma etapa do protocolo de pesquisa, o IJF realizou a segunda aplicação de polilaminina em um paciente com lesão na medula espinhal. O procedimento faz parte de um estudo que busca avaliar o potencial da substância na recuperação de pacientes com lesão medular. A aplicação foi realizada no último sábado, em um homem de 27 anos, vítima de trauma raquimedular. O paciente deu entrada no IJF 4 dias antes, já com paraplegia. Esta é a segunda aplicação de polilaminina realizada pelo IJF. A primeira ocorreu em maio deste ano, em um paciente de 20 anos com lesão na região da vértebra T8.
1: Cinco e 47, está foragido o criminoso que matou o ex-sogro e feriu a ex-companheira no Vale do Paraíba. Isabela Mota.
5: A polícia de São Paulo procura pelo homem de 37 anos que tentou matar a ex-companheira e acabou assassinando o pai dela. Ele está foragido, o crime ocorreu na noite de terça em Jacareí, no Vale do Paraíba. Pai e filha foram até a casa do assassino para discutir a partilha de um imóvel que o casal tinha. Depois de um desentendimento entre os três, o homem pegou uma arma e disparou. O pai de 62 anos tentou defender a filha de 38, mas morreu no local. Ela segue internada, mas o quadro de saúde não foi divulgado. O assassino fugiu de moto.
3: Pedidos de alô, miados nesse 20 de agosto, para você que está ouvindo o Pulo do Gato.
6: Bom dia, Rádio Bandeirantes. Bom dia, São Bernardo. Bom dia, Brasil. Pedro, Silvana, passando aqui para deixar um miado especial pro meu pai, seu Albino Bernardo, nascido na Ilha da Madeira, português, que hoje está completando aí 75 anos. Deixar um abração para ele aí, tá? Falar que amo muito ele. E um bom dia para nós aí. Tô chegando aqui no trabalho, São Bernardo Campo Feriado. Moro em São Bernardo, mas estou aqui. Tá bom? Um abração aí todos da Rádio Bandeirantes.
7: Bom dia, Pedro, Silvânia, aqui Patrícia Rodrigues na escuta. Adoro ouvir vocês. Vamos tomar um cafezinho?
3: Bora tomar um cafezinho. Obrigado aí pela sua mensagem também. Tem mais gente fazendo aniversário hoje e pedindo miado aqui no Pulo do Gato.
8: Bom dia, amigos do Pulo do Gato. Pedro, Silvana, Ailton Dias, se puder mandar um miado aí pro meu filho Murilo, que está completando hoje 6 anos de idade. E uma boa quinta-feira a todos.
3: Grande Murilo, hein? O Edinaldo da Gráfica está nos acompanhando em Juazeiro do Norte, no Ceará. Obrigado, Edinaldo, pela sua mensagem. Doutor Evaldo, será ao vivo hoje? Sim, vai ser ao vivo. Gostaria de saber se ingerir diariamente ovo cozido e meio abacate pode causar algum problema. Excelente pergunta, mas já está salvo aqui, ó. Francisco Sela, aguarda aí, só que tem que esperar uma hora, porque ele vai entrar no ar às 6h50, é a hora do plantão médico aqui do Pulo do Gato, toda quinta-feira, desde a semana passada, ao vivo. Todo dia o Dr. Evaldo segue com o espaço dele aqui para falar de saúde e qualidade de vida, mas quinta-feira sempre é o dia da participação ao vivo. A gente sentia falta disso, porque às vezes chegava uma pergunta e até mandar para o Dr. Evaldo ele responder, editar, gravar, ficava longe a resposta, né? Então, Francisco Sela, A sua pergunta será respondida hoje, viu? Já está salva aqui, fixada na nossa conversa.

0: conversa, só aguardar mais um pouquinho, daqui a pouco tem o médico. E se você tiver alguma pergunta, manda para nós, vai entrar na fila depois da do Francisco e se não der tempo hoje, a gente responde na semana que vem. Combinado? Manda para cá.
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2: 5 horas e 50 minutos, polícia prende suspeito de matar adolescente no Rio Grande do Sul. Laura Tedesco.
3: Está preso o homem de 40 anos, apontado como principal suspeito do feminicídio da adolescente Alice Nitz, de 14 anos, em Encantado, no Vale do Taquari. Vagno Arese Renica, de 40 anos, é ex-padrasto da jovem e foi localizado pela Brigada Militar na casa onde o crime aconteceu. Segundo a polícia, o homem tentou fugir durante o cumprimento do mandado de prisão preventiva. Ele manteve um relacionamento de cerca de 12 anos com a mãe da vítima, encerrado há cerca de um mês. A Polícia Civil investiga o caso, inicialmente como feminicídio, e ainda apura a dinâmica e a motivação do crime. A hipótese de vicaricídio também continua sendo uma linha de investigação.
0: Mais notícia para quem acordou cedo, mais uma da área policial. A polícia prendeu 8 criminosos por estupro de vulnerável em São Paulo. Que tragédia isso, hein, Larissa Biscay? A gente não para de noticiar violências dessa natureza.
4: Vão passar por perícia os celulares, HDs, computadores e pendrives apreendidos na quinta fase da Operação Damas de Ferro. 8 homens foram presos, suspeitos de estupro de vulnerável nos bairros São Mateus, Vila Formosa, Aricanduva e Iguatemi, na Zona Leste de São Paulo. A ação acontece desde janeiro e já prendeu 40 pessoas. O objetivo é cumprir mandados de prisão e também de busca e apreensão que estão em aberto, relacionados a casos de violência doméstica e familiar, além de crimes sexuais praticados contra crianças e adolescentes. Os homens que foram presos ontem têm entre 21 e 51 anos de idade.
2: 5h52, uma nova gangue preocupa quem passa pela marginal do Tietê em São Paulo. Humberto Ferretti.
5: A polícia de São Paulo diz que analisa imagens publicadas na internet para esclarecer as denúncias sobre a chamada Gangue das Bananeiras. Segundo a corporação, ninguém registrou boletim de ocorrência sobre roubos ligados ao bando. Um vídeo nas redes sociais mostra homens posicionados atrás de árvores entre as pistas local e central da marginal Tietê, supostamente para atacar motoristas em caso de congestionamento. As imagens foram gravadas na região da Ponte Júlio de Mesquita Neto, no sentido Zona Leste. A Secretaria de Segurança Pública diz, entre outras coisas, que as polícias militar e civil atuam de forma integrada no combate ao crime e que a região teve queda nos casos de roubos e furtos no primeiro semestre.
0: Uma brasileira continua desaparecida na Espanha desde 4 de julho. Informações com Lucas Batista.
6: O governo da Paraíba cobra informações oficiais do Itamaraty sobre a paraibana Mônica Maria da Silva, que está desaparecida desde 4 de julho na Espanha. A cobrança acontece após familiares relatarem demora das autoridades espanholas na investigação e no contato com a família. O Itamaraty informa que acompanha o desaparecimento e presta assistência consular aos familiares de Mônica.
2: A polícia investiga a morte de um empresário durante um procedimento estético numa clínica de Fortaleza. Leonice Ascioli.
7: A Polícia Civil investiga a morte do empresário João Vitor Batista Pinheiro, de 45 anos, durante um procedimento estético em uma clínica no bairro Aldeota, em Fortaleza, nesta terça-feira. Segundo a família, ele realizava um lift no rosto e havia sido submetido à anestesia. A causa da morte ainda é desconhecida e aguarda conclusão do laudo da perícia forense do Ceará.
2: Criminoso furta um celular, foge da polícia, bate numa viatura e é preso nos Jardins, na zona oeste da capital paulista. Quem conta é Matheus Jung.
8: Segue preso o criminoso que roubou um celular de uma mulher na rua Colômbia, na região dos Jardins. O aparelho, no entanto, ainda não foi encontrado. Vídeo de uma câmera de segurança mostra o momento em que o criminoso está passando pela rua. Ele dá a volta, passa ao lado da pedestre e furta o aparelho. Equipes que estavam em patrulhamento na região foram acionadas e, durante a fuga, o suspeito acabou colidindo com uma viatura da PM. Ele foi preso em flagrante e a moto foi enviada para a perícia.
2: O pai de uma aluna é preso depois de agir com agressividade numa creche em São Paulo. Adele Robichet.
4: Um homem de 41 anos é preso depois de destruir móveis e objetos de uma creche na Cachoeirinha, na zona norte de São Paulo. Segundo a Secretaria de Segurança Pública, ele também ameaçou pessoas no local enquanto buscava a filha. O responsável foi contido por pais de alunos até a chegada da Polícia Militar e o caso foi encaminhado à Justiça. A ocorrência foi registrada como dano e ameaça.
2: Cinco e cinquenta, vamos ao CEDOM, Centro de Documentação e Memória da Rádio Bandeirantes. É o trabalho do jornalista Milton Parron e equipe com texto do Parron. No próximo domingo, a Rede Bandeirantes, pioneira dos debates políticos no país, desde a noite do dia 17 de julho de 1989, vai promover o primeiro encontro dos candidatos à presidência da República nas eleições deste ano. Nesses 37 anos, nossos arquivos foram enriquecidos com momentos inesquecíveis ocorridos durante os debates. Além do confronto de ideias, resultando em discussões no mais elevado nível, também é inevitável alguns deslizes mais adequados aos esquetes de humor.
1: Que posição o senhor e o seu partido vão tomar, considerando aqui a hipótese mais plausível no momento de que o senhor não será eleito?
9: Nós vamos vencer a eleição. Sou o próximo presidente da República para a honra e glória do Senhor Jesus Cristo. Satanás, pega tudo que é seu e saiam da nação brasileira.
10: O senhor acaba de querer citar as escrituras, valendo-se de Asmodeu ou de Satanás.
11: Quando o senhor me ofendeu agora, o senhor disse que eu sou exótico, se eu tenho barba, é um problema meu. O senhor não tem nada a ver com isso. As suas expressões traduzem apenas a incompreensão do senhor de um sentimento que eu represento.
12: Responda a segunda pergunta. Quando o senhor responda,
13: por favor,
12: responda,
13: senador,
12: no seu momento,
13: por favor,
12: responda
13: senador,
12: na sua cala a boca,
13: por favor,
12: morda os seus beijos,
13: por favor,
12: morda os Rodrigo, seus Rodrigo. Beijos.
14: Acabou o seu tempo, por favor, não tem disciplina,
15: não, eu vou...
14: disciplina, por favor,
15: tenho aqui,
16: tempo encerrado,
14: disciplina, por favor,
15: o senhor,
14: disciplina, por favor,
16: olha o tumulto,
17: tudo aí, malufistas, malufistas, filhotes da ditadura. Todos engordaram na ditadura.
18: Intervalo, por favor. Eu gostaria, por gentileza, que a plateia não se manifestasse.
17: Os que mamaram.
18: Intervalo, por favor.
2: Tá aí, só um trechinho dos muitos debates que a Bandeirantes realizou ao longo de todos esses anos. Domingo tem mais, hein?
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2: 5:58, Diogo Braga, tem atualização sobre o metrô.
20: Isso mesmo, Silvânia. A circulação está em processo de normalização na linha 3 vermelha após uma falha em equipamento de via na região da estação Corinthians Itaquera. Isso acarretou problemas em toda a linha, da Corinthians Itaquera até Palmeiras Barra Funda. Agora já está em processo de normalização, mas ainda deve ter algum rescaldo desse problema, Silvânia.
2: Obrigada, Diogo. 5:58, os ouvintes continuam mandando mensagens, viu? O Érico Mota, da Ponta da Praia em Santos, ele, corintiano aqui, Coringão começa a arrancada para o título da Libertadores.
21: Vai, Corinthians!
2: É, ele acha que vai ter gol do Memphis contra o Rosário Central da Argentina hoje, viu, Pedro? Se é que ele vai jogar, né?
22: Um pouquinho, né?
2: Será que vai jogar hoje?
0: Ele está relacionado, né? O João Paulo Capelanes ontem trouxe a informação aqui na Bandeirantes. E daqui a pouquinho a gente vai ter a participação do esporte para contar para a gente, então, aí em detalhes, né, o que temos pela frente a respeito do nosso futebol. Para você participar do Pulo do Gato, você já sabe, é só mandar mensagem aqui para o nosso WhatsApp. O telefone é esse aqui, ó.
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2: Você faz como Gilson Batista, feriadão aqui em São Bernardo. É hoje aniversário da cidade de São Bernardo do Campo. Trabalha agora só na segunda-feira. Poxa, também folga amanhã, já vai emendar também, viu, Pedro? Aí é bom, hein?
0: É, pra quem pode,
2: abraço,
0: né, pra quem
2: Gilson.
0: Quer. Quinto sinal está marcando 6 horas da manhã. Atenção, rede.
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Bom dia, Brasília. Muito bom dia. Seja bem-vindo e bem-vinda. Estamos no ar com o nosso Pulo do Gato para você aqui pela Rádio Bandeirantes 89,9 FM. Vamos juntos a partir de agora. E claro, contando sempre com a sua participação pelo 994009269. Já estamos em live também, caso queira participar lá pelo Band Brasília. Aquele abraço de sempre para o nosso amigo Lincoln, que está sempre desejando um ótimo dia

0: toda a nossa equipe aqui. Obrigado, viu, Lincoln? Uma ótima quinta-feira para você também. Ontem ele mandou vídeo, inclusive, dentro do ônibus. Que maravilha, hein? Abraço, viu, Lincoln? Obrigado aí pelo carinho e pela audiência de todas as manhãs. Bora para o nosso giro de notícias, bora para o nosso pulo do gato, já trazendo as principais informações desta manhã, 20 de agosto de 2026, às 6 horas e 5 minutos. Operação da Receita do DF recupera quase 218 milhões de reais. Conta pra gente, Vitor Gomes, bom dia.
1: Muito bom dia, Adriano, você e aos nossos ouvintes, e a operação que está acontecendo, viu? Então esse número é parcial. Essa operação termina hoje, uma operação que começou aí há cerca de duas semanas. A Receita do Distrito Federal descobriu um esquema de sonegação por meio de uma auditoria tributária. Foi identificada uma empresa caracterizada pela emissão sistemática de documentos fiscais para burlar o sistema em relação às operações, funcionando como um instrumento para simular a circulação de mercadorias, também a criação artificial de créditos tributários e para cobertar as cargas objeto de outras irregularidades além das fiscais, ou seja, a suspeita de envolvimento criminal. Aí essa operação vai ser repassada para a polícia. A empresa fica na área de desenvolvimento econômico de Águas Claras e emitiu aproximadamente 1.000 notas fiscais para os estados do Ceará, Goiás, Minas Gerais, Rio de Janeiro e São Paulo. Esse total de notas fiscais representa um crédito tributário, que é o valor que envolve impostos e multas, de mais de 200 milhões de reais, aproximadamente aí 218 milhões nos valores atualizados. De acordo com o coordenador de fiscalização da Receita do DF, Silvino Nogueira Filho, as operações são contínuas.
2: Estamos em investigações para desmantelar mais esquemas de fraude estruturadas. Essa arrecadação espontânea produzida pela sensação de risco causadas por essas operações é uma das missões desse tipo de evento, para que, com isso, o contribuinte sonegador entenda que, adentrado no Distrito Federal, sem documentação fiscal ou com documentação fiscal inidônea, ele corre um sério risco de ser autuado por nós e ter suas mercadorias apreendidas.
1: E chama atenção, inclusive, pelas mercadorias, viu, que são apreendidas. Aproximadamente aqui 50 mil quilos de produtos alimentícios, de limpeza, tem cosméticos, farinha de milho, cerveja, açúcar, enfim, todos os tipos de produtos aqui apreendidos por nota fiscal ou falsificada ou irregular ali, trazendo quantidade inferior ao que estava carregando, né, os caminhões, ou até mesmo diferente daquilo que estava sendo carregado, transportado nos caminhões que passam aqui pelas rodovias do Distrito Federal. Adriano?
0: Valeu, Vitor Gomes, trazendo as informações pra gente. Trânsito já pesado no Catetinho, tá? Tanto na Épia, ali bem no Catetinho mesmo, né, que eu tô falando, que tem aquela entrada ali pro Catetinho, quanto pra quem tá saindo do Gama, naquele viaduto que fica um pouquinho à frente, pra quem tá vindo pro plano piloto, que sai do Gama pra acessar a Épia, o trânsito bem pesado ali nesses dois pontos. Já para quem já está na Épia, nesse momento, e para quem vai acessar a Épia pelo viaduto que sai do Gama. Então o motorista já precisa ter paciência por ali, que o trânsito é pesado. Da mesma forma, por incrível que pareça, é pesado, mas não tanto na comparação com o Catetinho. Lá na EPNB, na UPA ali da EPNB, o trânsito é bem movimentado, mas não está parado ainda. O trânsito também já é bem intenso para quem está saindo de Ceilândia, Taguatinga, passando agora pelo túnel Rei Pelé. Já vai encontrar lentidão na chegada ao túnel Rei Pelé. A única via que flui nesse horário bem, sem muitos problemas até agora, é na estrutural, porque tem a pista reversa e ali na cidade do automóvel está fluindo bem para quem está se deslocando neste momento. Seguimos com o nosso giro de notícias aqui no Pulo do Gato. Lei Seca vai contar com novos procedimentos para fiscalizar o consumo de álcool e drogas. As mudanças entram em vigor em 2 meses em todo o Brasil. Destaque de Natália Ferreiro. Bom dia, Nath.
3: Oi, Adriano. Bom dia. Bom dia a todos que nos acompanham. O Conselho Nacional de Trânsito atualizou, então, os procedimentos para fiscalização da Lei Seca. A norma, que entra em vigor em 60 dias, substitui os procedimentos vigentes desde 2013 e incorpora novos mecanismos para a identificação de álcool e também drogas. Entre as principais mudanças está a criação de uma espécie de triagem antes do bafômetro. O agente de trânsito usa um aparelho que detecta a distância se não há presença de álcool no hálito do motorista. Outra novidade é sobre o uso do drogômetro, como estão chamando, um equipamento que pode identificar a presença de substâncias psicoativas. Apesar das alterações, os limites de alcoolemia não foram modificados. A partir de 0,05 miligramas de álcool por litro de sangue, há infração administrativa. E a partir de 0,34 miligrama litro, é crime de trânsito, Adriano. Então tem que ficar ligado aí que agora tem drogômetro, Adriano.
0: Como é que é a palavra?
3: Drogômetro.
0: Já na terceira saiu, viu? É o drogômetro. É isso. Mas é uma forma de você conseguir fazer com que a fiscalização seja ainda mais assertiva por parte das nossas autoridades, seja na Lei Seca ou até para banir a questão do consumo de drogas. Hoje, quando você para numa blitz, você baixou o seu vidro, o aparelhinho já capta se você bebeu ou não bebeu, né? Porque você consegue só com o... Não precisa nem assoprar como era o bafômetro, né? Só no falar ele já consegue captar exatamente se você teve alguma ingestão de bebida alcoólica ou não. Hoje, quando você vai fazer a Lei Seca. 6:12, Neoenergia vai alterar o número de identificação das contas de luz. Ayumi Watanabe, bom dia.
4: Oi, Adriano, bom dia. Essa mudança vai ser a partir de setembro. O código do cliente usado atualmente pela Neoenergia será substituído pelo número da unidade consumidora, seguido uma padronização nacional definida pela Agência Nacional de Energia Elétrica, a ANEEL. A alteração será automática e o consumidor não precisa solicitar nenhuma mudança. O novo número terá 15 dígitos, será vinculado ao imóvel e ficará no canto superior direito da fatura. Durante 12 meses, os dois números poderão ser usados nos canais de atendimento e depois desse período, o novo identificador será oficial. Então, essa mudança vale inclusive para imóveis com fornecimento suspenso ou desligado, Adriano.
0: Obrigado, Ayumi. São 6:13. Seguimos com mais destaques aqui na programação. Lembra do caso da veterinária atacada por um cachorro do Senado? Falamos isso já, estamos falando nos dois últimos dias. Ela segue em estado grave, internada, e Augusta Proença vai contar pra gente.
5: Segue internada na UTI Vitória Vale, a veterinária de 36 anos que foi atacada por um cachorro da segurança do Senado. Segundo a última nota emitida pelo Instituto de Gestão Estratégica de Saúde, responsável pelo hospital de base onde ela está hospitalizada, o estado de saúde dela ainda é grave. A Polícia Civil e o Senado Federal seguem investigando como aconteceu o ataque. Ela foi mordida no pescoço enquanto dava comida para um cachorro, que é da raça Pastor Belga Milanois e pertence ao policiamento do Senado. A vítima teve uma parada cardiorrespiratória e passou por uma cirurgia no hospital de base. Ela foi socorrida pelo Corpo de Bombeiros e encaminhada ao hospital. O cachorro é do canil do Senado Federal e já convivia com a veterinária, que trabalha para uma empresa terceirizada que presta serviço ao Senado. Mesmo com a convivência com o cão, esse tipo de reação pode acontecer, como explica a adestradora e veterinária Bianca Rocha.
6: Conhecer um cachorro não significa necessariamente que ele tenha um vínculo forte com você e nem que aquela interação seja sempre previsível. Porque no caso de uma veterinária, por exemplo, é possível que tenha existido momentos de contenção, de medicação, de procedimentos, e a gente não sabe se essas experiências foram positivas. E hoje em dia a gente confunde muito o que é um cachorro. A gente humaniza demais, esquece que apesar deles viverem com a gente há milhares de anos, eles continuam sendo animais e eles têm comportamentos próprios da espécie deles. Eles são predadores, são caçadores. Isso não significa que todo cachorro seja perigoso. Mas significa que a gente precisa respeitar o que eles são.
5: Ainda não há mais detalhes sobre a dinâmica do acidente. A Polícia Civil segue investigando o caso como acidente de trabalho. Em nota, o Senado afirmou que está apurando a ocorrência e que o cachorro foi retirado das atividades operacionais para passar por exames e permanecer em observação. A casa ainda disse que o cão está com a vacinação em dia.
0: Obrigado, Augusta. 6:15. Daqui a pouquinho tem futebol aqui para você na Bandeirantes. Tem mais destaques do nosso giro de notícias. Entender que os nossos ouvintes, o Marcos Souza aqui já para fazer o registro, o devido registro dele, tá feliz com o Flamengo. Eu só não entendi se o nosso Flamengo. Ele me colocou como flamenguista aqui no bolo. E esse nosso Flamengo, hein? Só alegria, diz o Marcos Souza. Bom dia, Marcos. O Flamengo jogou bem, né? Mereceu a vitória ontem, fez 2-1 sobre o Cruzeiro. Se classificou para outra fase da competição, né? Ou seja, da Libertadores da América. Vai agora para as quartas de final da Libertadores da América. O Flamengo dominou praticamente o jogo inteiro, né? Se a gente for analisar, teve ali o iniciozinho do segundo tempo que o Cruzeiro foi bem melhor que o Flamengo, poderia ter feito a virada, inclusive, o Cruzeiro ali naqueles 15 minutos, mas depois o Flamengo voltou, com algumas substituições do Leonardo Jardim, voltou a tomar conta do jogo, e eu ultimamente eu ando queimando minha língua, né? Lembra que eu falei sobre o Serna na substituição do Hulk essa semana? Que disse, pô, vai entrar o Serna no lugar do Hulk? E aí o Serna foi lá e fez o gol pra calar minha língua. Não naquele grupo que eu sempre cito de WhatsApp de amigos que falam sobre futebol, mas dessa vez no grupo dos nossos amigos e colegas dos donos da bola aqui da TV Band, eu comentei a seguinte frase. Primeiro, dizendo, pô, como Pedro faz diferença. De fato, fez a diferença no time do Flamengo. Como o Leonardo Jardim não botou no primeiro jogo o Pedro, o Bruno Henrique é um grande jogador, não tenha dúvida, mas o tipo de função que faz o Pedro e a qualidade que tem o Pedro faz muita diferença para qualquer time de futebol, e nesse time do Flamengo não tenha dúvida que ele faz a diferença. E aí o comentário que eu fiz é dizendo o seguinte, não, eu acho esse Samuel Lino superestimado, e acho, de fato. Mas foi o cara que decidiu o jogo, né? Fez um partidaço ontem, o Samuel Lino. Ou seja, se eu tô naquela fase do que eu falo acontece ao contrário. Ou é melhor eu me calar, que daí eu não corro o risco de ser julgado, ou, por exemplo, eu falo ao contrário e acontece. Por exemplo, fim de semana meu time vai enfrentar o Bragantino. Então vou dizer que o Grêmio vai perder pro Bragantino. Se Deus quiser, o Grêmio vai conseguir a vitória, né? Porque já que eu não tô conseguindo acertar nada ultimamente... Mas isso será assunto para daqui a pouco para o Pedro Coen, que vai estar conosco falando de futebol, vai falar também da classificação do Palmeiras. Palmeiras que venceu o Cerro Porteño por 1-0. Cerro Porteño, jogo difícil para o Palmeiras, né? Gol do Gustavo Gomes. Depois, no finalzinho, estava o Palmeiras fazendo um retrancão, tomando um calor do Cerro Porteño. Tivemos também a classificação do Atlético Mineiro sobre o Bragantino, já que eu citei o Bragantino. Pela Sul-Americana, o Atlético Mineiro também estava louco para se complicar nesse jogo. Chegou a ficar... Saiu perdendo por 1-0, depois empatou, ficou perdendo por 2-1. Aí o goleiro... Aí é aquilo que eu falo de ter goleiro chama gol, né? Aí dessa vez não era o Thiago Volpe o goleiro chama gol, mas era o Cleiton, goleiro chama gol. E aí num chute do Cuejo, pulou com os braços curtos, vamos dizer assim, o Cleiton, né? Ou seja, deu uma encolhida nos braços e acabou tomando o gol, e o empate do Atlético Mineiro em 2-2 deu a classificação para o Galo para a próxima fase. Mas será assunto daqui um minutinho e meio, depois do intervalo, com o nosso Pedro Coen aqui no nosso
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0: 6:19.
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0: O cardápio tá recheado, tem Flamengo, tem Palmeiras, tem Galo, tem jogos de hoje à noite, tem o Mirassol entrando em campo, podendo se classificar, tem o Timão contra o Rosário. Olha, tem muita coisa pra gente falar hoje, Pedro Coen, bom dia.
1: Bom dia, Adriano, tudo bem? Bom dia pra você, pra todo mundo que nos acompanha aqui no Pulo do Gato, exatamente. Hoje a gente já pode ter, inclusive, a confirmação de pelo menos um brasileiro na semifinal da Copa Libertadores da América, viu? Porque se o Mirassol avançar contra a equipe do LDU, né, da LDU, lá em Quito, na altitude de Quito, no Equador, o Mirassol enfrenta a equipe do Palmeiras nas quartas de final da Copa Libertadores da América, e aí a gente já sabe que pelo menos um brasileiro chega à semifinal neste ano de 2026. Então, Palmeiras, que ontem venceu a equipe do Cerro Porteño pelo placar de 1-0, né? Tinha empatado em 1-1 aqui em São Paulo na semana passada. Verdão, que enfrentou 4 vezes a equipe do Cerro e só venceu uma. Venceu logo a que mais precisava, né? Time eficiente, como diz o Abel Ferreira, como pede o Abel Ferreira que seja a equipe dele, faz assim, né, Adriano? Agora o Palmeiras está nas quartas de final da Copa Libertadores da América mais uma vez, né? Passou ontem, não jogou aquela bola que a gente sabe que o Palmeiras pode jogar, né? Que o Palmeiras tem a capacidade de jogar, mas conseguiu. Começa mal a partida, é verdade, mas consegue um gol ali num cruzamento com o Gustavo Gomes, que faz 27% dos gols do Palmeiras no ano. O jogador paraguaio, né? O zagueiro paraguaio do... Ou melhor, reconstruindo a frase, né? Não é o jogador paraguaio, é essa jogada de bola aérea. 27% dos gols do Palmeiras no ano saem de bola aérea. E o Gustavo Gomes, agora sim, é um dos grandes responsáveis por isso, né? É o capitão, o maior zagueiro artilheiro da história do Palmeiras, o maior artilheiro deste elenco do Palmeiras na Copa Libertadores. Então, realmente, é um jogador muito importante, um pilar importantíssimo desse time do Verdão, que chega a mais uma quartas de final de Copa Libertadores da América. Assim como o Flamengo, seu grande rival nos últimos anos, né? Fizeram a final da Libertadores de 2021 quando o Palmeiras ganhou, fizeram a final da Libertadores de 2025 quando o Flamengo foi campeão no ano passado, em Guayaquil, ou melhor, no Peru, né? Em Lima, no Peru. Guayaquil foi quando o Flamengo jogou contra o Atlético Paranaense, ano passado foi no Peru, em Lima. O Flamengo vence ontem o Cruzeiro pelo placar de 2-1 no jogo dos golaços, né, Adriano? 3 golaços, 2 pro Flamengo, 1 para o Cruzeiro, né? O primeiro com o Arrascaeta numa jogadaça do Flamengo, que o Arrasca coloca a bola no fundo das redes do Cruzeiro. Depois o Lucas Romero num chutaço de fora da área, deixa tudo igual já no segundo tempo. O primeiro tempo foi bem dominante do Flamengo, viu? O rubro-negro jogou bem melhor do que o cabuloso na primeira etapa. O Cruzeiro, equipe do Arthur Jorge, só foi se encontrar mesmo no jogo no segundo tempo, e aí não deu para o cabuloso, porque aqui, apesar do empate, né, apesar de ter buscado empate com o Lucas Romero, o Samuel Lino fez um outro golaço na partida, driblou o zagueiro e botou a bola para o fundo das redes. Ainda tivemos o Jorginho, herói, né, desse Flamengo, que tirou uma bola em cima da linha ali num possível gol do Cruzeiro, que naquele momento estava 1-0 para o Flamengo, então deixaria o jogo todo igual ali naquele momento, com 2 minutos da segunda etapa, né? E acabou assim mesmo a partida, 2-1 para o Flamengo, que está classificado às quartas de final da Copa Libertadores da América. Antes da gente falar da classificação do Galo na Copa Sul-Americana, deixa eu passar o chaveamento aqui da Copa Libertadores da América. Hoje tem jogo importante também, Adriano, pra gente praticamente fechar, né? Não vai literalmente fechar essa fase de oitavas, porque ainda tem o jogo entre Tolima e Independiente del Valle, né? Até por conta do terremoto na semana passada na Colômbia, esse jogo vai ficar só pra semana que vem, o jogo da volta. O jogo da ida aconteceu nesta terça-feira, o Del Valle ganhou fora de casa por 2-0, mas neste momento, ó, o Palmeiras já classificado espera o Mirassol ou LDU, e já sabe que se avançar na semifinal, pega ou o Platense da Argentina, que passou pelo Coquimbo Unido, ou o Fluminense, que passou na terça-feira pelo Independiente Rivadavia. No outro lado da chave, Adriano, o Estudiantes aguarda ou Rosário Central ou Corinthians, que jogam hoje esse jogo com transmissão da Bandeirantes, evidentemente, né? A partir das 9:30 da noite. Memphis Depay relacionado, ok? Pode entrar em campo hoje pelo Corinthians. Então, Quem avançar aqui, Corinthians ou Rosário Central, Memphis Depay de um lado, Di Maria do outro, né? Pega o Estudiantes nas quartas de final. E aí o Flamengo aguarda quem sair desse confronto entre Tolima e Independiente Del Valle, que vai acontecer só na semana que vem. É claro que a gente espera que o Del Valle passe, até porque venceu por 2-0 fora de casa, né? Nesta semana. Então, este é o chaveamento da Copa Libertadores da América neste momento, Adriano. E aí na Sul-Americana, como já adiantamos aqui, você adiantou, o Atlético Mineiro avançou ontem contra o Bragantino com um gol no finzinho da partida, viu? Cuejo, lei do ex de novo, né? O Cuejo que já tinha feito na semana passada o gol da vitória do Galo contra o Massa Bruta em Bragança Paulista, 1-0, né? Ontem o Bragantino até sai na frente com um gol do Eric Ramírez no finzinho da primeira etapa, o Maicon deixa tudo igual no início do segundo tempo, aí o Eduardo Sacha faz o 2-1 e até ali o jogo ia para os pênaltis, né? Porque no agregado tava tudo igual, 2-2. E aí o Cuejo, aos 47 minutos da segunda etapa, faz o terceiro gol do Atlético nessa disputa como um todo, o segundo gol na noite de ontem, o jogo termina 2-2 e no agregado 3-2 para o Atlético Mineiro, que avança à próxima fase da Copa Sul-Americana, vai às quartas de final. Mais uma vez, lembrando que o Galo é o atual vice-campeão, né, dessa Copa Sul-Americana. Então, avança aí a equipe do Atlético Mineiro às quartas de final da Copa Sul-Americana. Hoje tem mais jogo da Sula, é importante, né, principalmente para esse time do Galo, porque pode ser que a gente tenha mais um duelo de brasileiros aí nas quartas de final da Copa Sul-Americana, viu, Adriano? Porque se o Santos avançar contra o Macará, e é claro que a tendência é essa, né, aí a gente pode ter um Atlético Mineiro e Peixe nas quartas de final da Sula. E hoje tem também mais outros dois brasileiros entrando em campo pela Sul-Americana, além de Mirassol e Corinthians, que jogam pela Copa Libertadores, e o Santos, que joga pela Sula, os dois cariocas, Botafogo e Vasco, entram em campo. O Vasco contra a equipe do Olímpia, ficou no 0-0 na semana passada, né? Aqui em São Januário, aqui no Brasil, e agora vai ao Paraguai buscar esse resultado. E o Botafogo tem uma missão muito complicada, muito difícil, que é virar um 6-1 contra a equipe do Cienciano. Vai com o Rodrigo Belão na Casa Mata, né? Até porque o Franklin Carvalho, treinador da equipe, foi demitido. Então o Rodrigo Belão, treinador do Sub-20, assume o Botafogo na noite de hoje para este confronto contra o Cienciano. Uma missão quase impossível do Botafogo, né? Chaveamento da Copa Sul-Americana. Passeio da Libertadores, vamos passar o da Sula também, Adriano, até porque já tem confronto definido, viu? Boca Juniors e São Paulo se encaram nas quartas de final, duelo pesadíssimo, são 9 Libertadores em campo, né? 3 Copas Sul-Americanas também entrando em campo. O Vasco da Gama, se avançar do Olímpia hoje, pega ou o River Plate ou o Independiente Santa Fé. Esse é um caso muito parecido com o do Tolima e do Independiente Del Valle, né? Até porque esse jogo, essa primeira partida foi ontem, 0-0 entre essas duas equipes, e elas decidem só na semana que vem, porque o Santa Fé é um time da Colômbia. Jogos de times colombianos não aconteceram na semana passada, então a gente ainda não sabe quem o Vasco pode pegar. Ou melhor, quem o Vasco vai pegar se avançar hoje, né? A gente sabe quem ele pode pegar, são essas duas equipes. Ontem também, além da classificação do Galo, avançou às quartas de final a equipe do Montevideo City Torque, que agora aguarda ou Botafogo ou Cienciano. A tendência, infelizmente, é que seja o Tendenciano, né? Por conta do 6-1 sofrido pelo Botafogo na semana passada. E aí, é claro, além do Galo e Bragantino, podem vir a essas quartas de final o Santos ou o Macará, né? O Galo, na verdade, já está classificado, já está garantido nas quartas. Então, Boca Juniors e São Paulo pegam quem avançar de Vasco ou Olímpia, e também Boca Juniors já classificou River Plate ou Independiente Santa Fé, e aí na outra chave o Galo pega ou Santos ou Macará nas quartas de final, e na semifinal ou Montevideo City Torque ou Botafogo ou o Cienciano. Adriano?
0: Rapaz, assim, pra fechar, assim, eu falei que hoje tinha muita coisa. O caminho para os brasileiros está bom nas duas competições, se a gente for pensar em termos de história das equipes. Tá, aí pode complicar ali um pouquinho nesse caminho que a gente está falando do Santos, Botafogo, mas se for para Libertadores da América, Palmeiras está, se pega o Mirassol, ok, é um jogo mais complicado. LDU já foi campeão da América, beleza. Mas se a gente for pegar sobre tradição, história das equipes, a gente tem uma boa tendência de ter brasileiro campeão de novo nas duas competições, né?
1: Ah, é muito provável que a gente tenha algum campeão brasileiro, né? Eu diria aqui, Adriano, honestamente, que na Libertadores é muito difícil que não seja um brasileiro mais uma vez, né? E aí se vai ser Flamengo, se vai ser Fluminense, Palmeiras ou Corinthians, eu não sei, né? Que são os times que ainda estão vivos na competição, até mesmo o Mirassol, mas é muito provável que a gente tenha. Ultimamente, na Copa Sul-Americana, os brasileiros têm sofrido mais, né? Desde 2021, o vice-campeão é brasileiro. Então, em 2021, foi a equipe do Bragantino. Em 2022, foi o time do São Paulo. Daí tem Cruzeiro, tem o Atlético Mineiro também, que foram vice-campeões recentemente, né? O Cruzeiro em 24, o Galo em 2025, tem o Fortaleza em 2023, perde a final para a LDU, só o Bragantino desses que eu citei perdeu a final para um brasileiro, perdeu para o Atlético Paranaense. O São Paulo em 22 perde para o Independiente Del Valle, o Fortaleza perde para a LDU, o Cruzeiro perde para o Racing e no ano passado o Atlético Mineiro perde para o Lanús. Mas eu diria que nesse momento é muito difícil que... Eu não vejo honestamente, talvez o River Plate, né? Mas é muito difícil a gente ver do lado da chave do Santos, do Botafogo e do Atlético Mineiro, por exemplo, o Macarau, o Montevideo City Torque ou o Cienciano eliminando todos esses times brasileiros, né? Pode ocorrer, como por exemplo, no Botafogo e Cienciano, de eliminar um, mas eliminar os três eu acho muito complicado, Adriano. Então, é muito provável que a gente tenha um brasileiro pelo menos finalista mais uma vez da Copa Sul-Americana, e aí do outro lado da chave, né, tem um Boca Juniors e um River Plate que, apesar de não viverem grandes momentos na história, assim como São Paulo, são camisas pesadíssimas, né? Não dá para você desconsiderar essas duas equipes. Então, é muito provável, sim, que a gente tenha brasileiros finalistas aí da Copa Sul-Americana mais uma vez e também, muito provavelmente, na Libertadores.
0: Fechou, tem mais lá no Manhã Bandeirantes e, claro, também ao longo da programação aqui da nossa Bandeirantes e aqui no Pulo do Gato amanhã, nesse horário, por volta de 6h20. Um abraço, Pedro!
1: Abraço, Adriano, para você e para todo mundo que nos acompanha aqui no Pulo do Gato. Tchau, até amanhã!
0: Até amanhã, Pedro Coen falando de futebol aqui no nosso Pulo do Gato. Tem muita coisa aí no futebol. Pelo menos tivemos muitos jogos nesta quarta-feira, teremos nesta quinta-feira. Você não perde nada, tem transmissão hoje aqui na nossa Bandeirantes do jogo do Corinthians, né? Então você fica ligado aqui na nossa e do Macará também, Santos e Macará mais cedo, ali por volta de 7 horas da noite. Vamos atender de novo aqui os nossos ouvintes. Quem está com a gente é o Djalma. Bom dia, Djalma, tudo bom? Será que não existe planejamento nos órgãos competentes para pintura de faixas de trânsito em Brasília? Só tem como investir em muitos aparelhos para arrecadar? É o questionamento que o Djalma faz. Sabe, Djalma, eu me irrito um pouquinho, não com você, obviamente, e não com o tema, mas como é feito esse tipo de gestão, e eu concordo com você nesse tipo de cobrança. Por quê? Acho que esse tipo de serviço como pintura, poda de árvore, limpeza de gramado, troca de lâmpada, isso tinha que ser algo que é uma manutenção constante, a cada 15 dias, uma semana, sei lá qual é a necessidade de um tempo, mas tinha que ser como um trabalho de zeladoria, sabe? Quando você mora num condomínio em que tem minimamente organizado, que você tem aqueles serviços de zeladoria, em que você tem uma pessoa que é responsável pela troca de lâmpada, por varrição, por limpeza, né? Que você tem uma equipe que é montada, por exemplo, no meu condomínio onde eu moro tem. Então tá sempre bem limpinho, bem asseado, tá sempre tudo funcionando direitinho. Por quê? Porque há uma organização e há uma empresa, por exemplo, contratada para fazer esse tipo de gestão. Não estou dizendo que deveria ter uma empresa, ou se tem que ter ou não tem que ter. Mas eu acho que isso cabe exatamente como se fosse um trabalho de zeladoria. Se tem uma coisa que eu acho que não poderia falhar de forma alguma, é esse tipo de serviço. E vou mais além, já é algo que eu falo há muito tempo. Acho que tinha que ser responsabilizado e cobrado mais e até dar um pouquinho mais de autonomia para as regiões administrativas com relação a isso. As regiões administrativas ficassem responsáveis por esse tipo de situação. Ah, tem um buraco dentro, não estou falando nas estradas, né? Mas tem um buraco dentro da região administrativa. O administrador tem que anotar lá e já falar o seguinte: ó, preciso de tanto de equipamento e a gente vai fazer a manutenção, e isso praticamente no mesmo dia ou no dia seguinte já ser feito. Só que a gente sabe que se não tiver, se você não desenhar, não mostrar, não reclamar, não falar, dificilmente esse tipo de serviço é feito, né? Dificilmente em algumas situações, né? Mas concordo com você. Mais do que planejamento, acho que tinha que ter um serviço de zeladoria, viu, Djalma? Para manter esse serviço sempre em execução. Ó, tem um caso, por exemplo, da EPGU. Há um ano e pouco que eu falo aqui da EPGU. Começaram uma obra na EPGU de recapeamento. Era para ser em toda a EPGU. E aí essa obra foi indo, né? Aí fizeram um bom trecho em direção ao Guará. Aí começaram a fazer o sentido inverso ali. Você tem hoje, entre o viaduto e o zoológico, a parte que foi recapeada depois, está uma buraqueira só na EPGU e o pavimento é antigo. Qual é a justificativa? Era uma obra que começou, faltou dinheiro? O planejamento? Porque eu lembro que a obra era para ser em 2 meses, já passou mais de um ano e não tem nem mais. Antigamente ainda tinha desculpa. Não, mas os carros estão lá, o maquinário está tudo na pista. Vocês que estão falando que não tem a obra, mas o maquinário está lá, está sendo feito. Agora nem o maquinário tem, nem se fala mais, sabe? Nem se você pergunta se muda... Não, está dentro do planejamento, é o período de chuva, mas não está nem chovendo mais, sabe? Então, além da falta de planejamento, acho que precisa, como eu falei, tipo, como se fosse um serviço de zeladoria. Essas algumas situações que fosse meio que de imediato para você resolver, onde envolve aí manutenção, limpeza e pintura. 6h36, a gente vai para o intervalo, já a gente traz outros destaques para você aqui no nosso Pulo do Gato.
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0: Confirmando para você, 6h36.
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0: Seis e trinta e oito, a Vitória Carvalho está chegando para falar sobre o prazo para a solicitação do voto em trânsito. Termina hoje. Conta aí, Vitória.
10: Hoje é o último dia para os eleitores que estiverem viajando durante as eleições solicitarem o voto em trânsito. O pedido deve ser feito até esta quinta-feira. No primeiro turno, em 4 de outubro, e no segundo, se houver, em 25 de outubro, o eleitor poderá votar fora da cidade onde está registrado. Quem tem a biometria cadastrada pode fazer a solicitação pelo autoatendimento no site do Tribunal Regional Eleitoral do Distrito Federal. É necessário fazer a validação facial pelo aplicativo e-título. Também é possível fazer o pedido presencialmente em qualquer central de atendimento ao eleitor. Basta apresentar um documento oficial com foto. Se o eleitor escolher uma cidade do mesmo estado onde tem domicílio eleitoral, poderá votar para todos os cargos. Se escolher outro estado, poderá votar apenas para a presidência da República. Em caso de dúvidas, o TRE-DF atende pelo número 3048-4040. Repetindo, 3048-4040.
0: Obrigado, Vitória, pelas informações. 6h39, seguimos aqui com outros destaques do nosso Pulo do Gato,

0: O Distrito Federal registrou quase 140 crimes com inteligência artificial entre janeiro e julho deste ano. Destaque para Bruna Teixeira.
1: O uso de tecnologias de inteligência artificial para manipular ou criar conteúdo tem se tornado cada vez mais comum no país. A utilização de forma ilícita desses recursos, trocando rostos ou clonando vozes de pessoas para gerar conteúdos falsos, é chamada de deepfake. De acordo com os dados da Polícia Civil do Distrito Federal, 139 casos foram registrados entre janeiro e julho deste ano. O crime de estelionato consumado soma 59 ocorrências, acompanhado por 23 tentativas de estelionato. Além disso, a categoria de crimes diversos contabiliza 94 registros, englobando práticas como falsificação de documentos, falsa identidade, crimes pela internet e invasão de dispositivo informático. O especialista em direito digital, Rodolfo Tamanarra, explica que, apesar dos casos, ainda não existe uma definição específica na legislação penal para o crime de deepfake.
2: O que existe, na verdade, hoje é o quê? É a partir do deepfake, ou seja, a partir daquele conteúdo audiovisual sintético, a pessoa pode praticar algum tipo de crime. Ela pode, por exemplo, praticar um golpe financeiro, ela pode, por exemplo, praticar um crime contra a honra de uma outra pessoa, né? Acaluniando, difamando, injuriando aquela outra pessoa.
1: Nesta semana, mais um caso foi registrado. A Polícia Civil fez buscas contra um suspeito de integrar uma quadrilha que produz vídeos forjados de artistas e jornalistas famosos para divulgar e vender medicações falsas contra a disfunção erétil. Segundo a polícia, o grupo criminoso fez vítimas em todo o Brasil. No período eleitoral, a prática se torna uma preocupação ainda maior. O Tribunal Superior Eleitoral pretende marcar nos próximos dias o julgamento para decidir se proíbe o uso de deepfakes na campanha eleitoral e qual a punição para casos de violação da regra. Embora sejam convincentes, ainda existem falhas que facilitam a identificação das fraudes, como olhos e piscadas anormais, lábios desincronizados, distorções ou borrões nos cabelos e contornos do rosto, expressões faciais vazias e inconsistências no áudio e na imagem. Caso seja vítima, o indicado é registrar um boletim de ocorrência em uma delegacia especializada em crimes cibernéticos, notificar as plataformas para a remoção imediata do conteúdo e acionar a justiça para a reparação de danos e suspensão do material falso.
0: Tá aí a Bruna Teixeira trazendo informações. Tivemos ontem Polícia Civil que fez uma operação contra uma organização criminosa suspeita de envolvimento com roubos, furtos e receptação e tráfico de drogas no Cruzeiro e no Sudoeste. Segundo as investigações, o grupo praticava roubos e usava dinheiro ou produtos dos crimes que conseguia para conseguir drogas que depois eram vendidas nessas mesmas regiões. A polícia também identificou um núcleo especializado em furtos e receptação de objetos roubados. Parte dos investigados são da mesma família e já cometeram outros crimes. Um dos pontos que chamou a atenção dos investigadores foi a utilização de pessoas em situação de rua para auxiliar a distribuição e ocultação de drogas. Segundo a polícia, um dos alvos se aproveitava da proximidade com essa população para facilitar o tráfico. Ao todo, foram cumpridos 13 mandados de busca e apreensão e 3 de prisão preventiva. Esses mandados eles foram cumpridos na cidade estrutural e também nas regiões do Cruzeiro e do Sudoeste. 6h43, já tem o repórter Bandeirantes, mas antes disso, vamos para as nossas efemérides. Hoje é Dia Mundial do Mosquito. Que curioso isso, hein? Tem, como eu costumo dizer, né? Tem dia para tudo, né? Hoje então é o Dia Mundial do Mosquito. Além disso, hoje é o dia do maçom e aniversário dos municípios Assis Chateaubriand e Santo Antônio da Platina, no Paraná. Também do município de Catalão, aqui no estado de Goiás. Tambaú, São Bernardo do Campo e Rincão, em São Paulo. Aniversário do município de Sapucaia do Sul, no Rio Grande do Sul, região metropolitana de Porto Alegre. E aniversário do município de Palmeira dos Índios, nas Alagoas. Está aí as nossas efemérides desta quinta-feira. Quinta-feira é dia de TBT, né? Dia da gente relembrar coisas boas, né? O que você gostaria de relembrar numa quinta-feira? O que você está com saudade? Eu estou com uma saudade de uma praia, né? De poder ali ficar debaixo do guarda-sol, aí vai lá, toma um banho de mar, volta, toma uma caipirinha, come um petisquinho, uma batatinha frita, um peixinho frito, volta pro mar. Essa é a minha saudade, esse é o meu TBT de hoje. Eu vou procurar algumas fotos assim para compartilhar nas redes. Vem o repórter Bandeirantes.
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0: Uma das maiores revisões já realizadas sobre o assunto analisou mais de 14 mil artigos. Pediatras britânicos selecionaram 81 estudos envolvendo crianças e adolescentes. E o resultado é preocupante. O uso de cigarros eletrônicos está associado a tosse, chiado no peito, sintomas de bronquite e agravamento da asma. A nicotina pode provocar dependência rapidamente. O jovem passa a usar o aparelho com mais frequência e encontra dificuldade para abandonar o hábito. O perigo também pode avançar para o cigarro convencional. Estudos que acompanharam adolescentes ao longo do tempo mostram que usuários de vape têm maior probabilidade de começar a fumar o cigarro convencional. Na Grã-Bretanha, 19% dos jovens entre 11 e 17 anos já experimentaram o produto. São cerca de 1 milhão e 100 mil. Aproximadamente 370 mil usam atualmente. O vape não libera apenas vapor de água. Produz um aerosol que pode carregar nicotina e substâncias tóxicas diretamente para os pulmões. O cigarro mudou de formato, ganhou novos sabores e voltou a alcançar os mais jovens. A embalagem parece diferente. A dependência continua dentro dela. Eu volto com vocês.
1: Obrigada, Killen. São 6 horas e 47 minutos.
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2: Bandeirantes. 6:48, 6:48, você já ouviu aqui no pulo do gato o destaque sobre a operação da Receita do DF, que recuperou quase 218 milhões de reais. Outro destaque que você já acompanhou ao longo do programa aqui, o pulo do gato, é que a Lei Seca vai contar agora com novos procedimentos para fiscalizar o consumo de álcool e drogas. Essas mudanças, elas entram em vigor em até 2 meses. Também você já ouviu aqui no nosso pulo do gato que a Neoenergia vai alterar o número de identificação das contas de luz. Também o caso da veterinária que foi atacada por um cachorro no Senado, que segue em estado grave. Esses foram alguns dos destaques que já abordamos ao longo do nosso pulo do gato. Claro que a gente volta a esses temas também na nossa programação. Agora é hora do consultório do Pulo do Gato com o Dr. Evaldo Stanislau.
3: Hoje vamos falar com o Dr. Evaldo sobre doação de sangue.
4: A nossa ouvinte da Rádio Bandeirante, senhora Anitta, perguntou sobre a idade de quem doa sangue, pois recentemente aqui na coluna dissemos que o limite etário do doador foi removido. E a razão é porque inexistem evidências científicas de que idosos saudáveis corram qualquer risco ao doar ou de que seu sangue não seja adequado para ser utilizado. Vários países já seguem essa regra. Havia uma preocupação de que após a doação, os idosos pudessem ter mais desmaios, complicações cardiovasculares ou que doenças ou medicamentos associados, como anticoagulantes, pudessem interferir, o que não foi comprovado em estudos bem organizados. Então, a regra atual é: idoso em segmento clínico regular e com suas doenças bem controladas, pode doar. E o sangue seguirá por todos os testes habituais, incluindo os de doenças.

0: doenças infecciosas, como as hepatites, pois em algumas casuísticas elas parecem ser mais elevadas nessa faixa etária. Fique bem e até a próxima.
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2: Falando ainda sobre saúde, o Brasil terá a primeira fábrica de pele de tilápia para tratar de queimaduras. A Maria Eugênia Cotá vai contar para a gente.
3: É que em 15 meses, os equipamentos já tenham sido comprados e a Anvisa aprovado o funcionamento da fábrica na cidade de Jaguaribara, no Vale do Jaguaribe, a cerca de 200 quilômetros de Fortaleza. A região tem uma das maiores produções de tilápia do Brasil. Atualmente, o laboratório da Universidade Federal do Ceará, onde o estudo sobre esse tipo de curativo foi desenvolvido, produz 150 unidades por mês. Em uma primeira fase de produção, a expectativa é que a fábrica produza 4.300 curativos por dia. Em uma segunda fase, 12 mil. O curativo com base em animais aquáticos é inédito no mundo. Ele é utilizado principalmente na reconstrução da pele em caso de queimaduras e também em cirurgias plásticas. O processo de produção consiste em desidratar a pele e esterilizar por radiação. A utilização da pele da tilápia faz com que, durante a recuperação do paciente, o número de trocas do curativo seja menor. Segundo o governo federal, a produção em larga escala será destinada também para o exterior, para hospitais e centros médicos daqui das Américas e também para a Europa e a Ásia. A iniciativa ocorre em parceria com o governo do Ceará e a empresa Biotech. O investimento inicial é de 52 milhões de reais.
4: Hora certa na Bandeirantes FM.
2: 6 horas 53 minutos.
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0: 6 horas e 55 minutos, 6 e 55. A vacina desenvolvida contra o melanoma entra na reta final de testes, mas ainda não tem prazo para chegar ao mercado. Ontem, dois laboratórios responsáveis pela pesquisa anunciaram avanços importantes nas análises das doses contra o tipo de grave de câncer de pele. Os testes são feitos pela Moderna em parceria com o laboratório Merck. Relatórios divulgados mostram que a vacina experimental contra o melanoma pode reduzir os riscos da doença ao voltar depois da cirurgia. A vacina funciona diferentemente das outras. Em vez de prevenir uma doença, a dose age para inibir mutações genéticas de um tumor já existente. A oncologista da Beneficência Portuguesa de São Paulo, Veridiana Camargo, dá mais detalhes sobre esse mecanismo.
1: O paciente que tem melanoma que já disseminou para os gânglios é submetido à cirurgia para retirar tanto a pinta como os gânglios. Esse material é mandado para o laboratório, onde é confeccionada uma vacina a partir de 34 antígenos, ou seja, proteínas que estimulam o nosso sistema imunológico a achar o melanoma.
0: Os primeiros testes apontam que a vacina também reduz o risco de o câncer se espalhar para outras partes do corpo. Após o anúncio, as ações da farmacêutica Moderna dispararam mais de 150%. Os dois laboratórios à frente da vacina não divulgaram os percentuais exatos de redução de risco observados nessa nova análise. 6 horas e 57 minutos, deixa eu ver aqui também os nossos ouvintes, agradecendo sempre a mensagem de todos, um abraço para o Guilherme também que está conosco por aqui, obrigado, viu, Guilherme, pela mensagem, que manda sempre figurinhas aqui para a nossa programação. Deixa eu ver aqui quem mais aqui, Rosana Mello também mandou mensagem mais cedo. Eu estou sentindo falta do Mário Bala, será que está tudo bem com o Mário Bala? Mário Bala sempre foi o primeiro aqui a participar, ultimamente não tem dado seu ar da graça aqui. Espero que esteja tudo bem, viu, nosso amigo Mário Bala. Ou resolveu perambular também por outras emissoras ao longo da manhã. Hoje o tempo fica mais uma vez bom, tempo firme. O sol já está aparecendo com toda a força, céu claro, belo início de dia, temos 18 graus de temperatura, umidade relativa do ar já está em 45%. Hoje deve ser aquele dia bem quente, hein, meu amigo? 32 graus é a previsão de máxima e nos próximos dias deve ainda aumentar mais. Seguimos com alerta laranja para baixa umidade do ar. E para fechar o programa de hoje,

O aniversariante do dia, Robert Plant, aqui peguei uma versão alternativa de What a Lotta Love, com Robert Plant na carreira solo dele. Completando 78 anos, uma das grandes vozes do rock mundial. Tchau, gente!

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3: Hora oficial do Brasil, 7 horas.
4: Quinta-feira, 20 de agosto de 2026.
3: Relatório aponta que lobista investigada no escândalo do INSS tinha aparente autorização para falar em nome de Lulinha.
4: Presidente Lula se reuniu no Palácio do Alvorada com o advogado do filho, que também é coordenador de campanha em São Paulo.
3: Polícia Federal diz não ter provas de que jornalista alvo de operação liberada por Alexandre de Moraes tenha cometido crime.
4: Atenção, eleitor! Termina hoje prazo para solicitar voto em trânsito. Medida vale para quem estará fora do domicílio eleitoral no dia da eleição.
3: No Oriente Médio, Donald Trump anuncia ofensiva econômica contra o Irã. Países que mantiverem relações comerciais com iranianos podem sofrer sanções.
4: Palmeiras vence fora de casa, espanta a pressão e avança na Libertadores. Flamengo bate o Cruzeiro e também passa de fase.
3: Hoje, Corinthians recebe o Rosário Central em busca da primeira classificação para as quartas de final da Libertadores desde 2022. Tempo.
5: A quinta-feira será marcada por temporais e vento forte no sul, calor no sudeste e avanço do ar polar pelo interior do Brasil. Uma frente fria associada a um ciclone extratropical provoca essa mudança no centro-sul. Em Porto Alegre, são previstos 15 milímetros de chuva com mínima de 16 e máxima de 21 graus. Já São Paulo continua quente e sem chuva, variando entre 18 e 32. Em Belo Horizonte, também não chove e a máxima chega aos 31 graus. No nordeste, a chuva se concentra na faixa leste e no fim de semana o frio avança pelo centro-sul e chega até Rondônia e Acre, provocando friagem na região.
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3: Presidente Lula se reuniu no Palácio da Alvorada, Relatório aponta que lobista investigada no escândalo do INSS tinha aparente autorização para falar em nome de Lulinha.
4: Vamos a Bandeirantes Brasília, o repórter Vitor Gomes tem mais informações para a gente. Bom dia, Vitor.
6: Muito bom dia, Ana Paula, você, Nelson e a todos os nossos ouvintes. Uma mansão localizada em uma área nobre aqui de Brasília se torna um dos alvos aí das investigações da Polícia Federal sobre o chamado caso Lulinha. O imóvel, alugado por Roberta Lucinja, fica em um condomínio fechado no Lago Sul. Segundo funcionários, a empresária costumava visitar semanalmente o local entre terça e sexta-feira. A última vez que ela esteve na casa teria sido a semana de janeiro e de lá para cá só funcionários da limpeza e manutenção entram na mansão. Os relatos apontam que o imóvel era usado para reuniões com o Fábio Luiz Lula da Silva, o Lulinha. A suspeita da Polícia Federal é de que os dois atuavam em parceria para facilitar o acesso de empresários ao governo. Numa gravação que faz parte de uma ação trabalhista, uma ex-funcionária diz que a lobista chegou a pedir para separar um quarto no local para Lulinha. A PF aponta que, num relatório enviado ao Supremo, que Roberta Lucinja tinha aparente autorização para agir em nome do filho do presidente. Numa das conversas pelo aplicativo WhatsApp, de acordo com os investigadores, ela diz: "Eles sabem o que eu sou o Fábio." O advogado de Fábio Luiz Lula da Silva nega que a mansão tenha sido usada para reuniões, Marco Aurélio de Carvalho também questiona se as mensagens vazadas são verdadeiras. A defesa de Roberta Luxinger não se pronunciou. Tanto a lobista quanto o filho mais velho do presidente Lula são investigados por suspeita de tráfico de influência. A empresária teria negócios com o Antônio Carlos Camilo Antunes, conhecido como Careca do INSS, preso por envolvimento no escândalo de roubo aos aposentados e pensionistas do Instituto. Volto com vocês.
4: Obrigada, Vitor. Mas vamos seguir por aí agora falando sobre a investigação que a Polícia Federal está fazendo em relação ao trabalho daquele jornalista que foi alvo de uma operação que foi autorizada pelo ministro Alexandre de Moraes.
6: Exatamente, viu, Ana Paula? A Polícia Federal afirmou não ter provas de que o jornalista alvo do Supremo tenha cometido crime. Investigadores enviaram um relatório ao ministro Alexandre de Moraes declarando que não há indícios suficientes que comprovem que o jornalista maranhense Luiz Pablo tenha cometido crime de violação funcional e declararam que não há provas fortes de que indiquem que ele tenha sido pago para publicar notícias falsas contra o ministro Flávio Dino. Luiz Pablo publicou reportagens indicando o uso de carros oficiais do Tribunal de Justiça do Estado do Maranhão por familiares de Flávio Dino. Moraes, então, determinou a quebra do sigilo da fonte do jornalista para chegar ao ex-secretário Raimundo Cutrim, que repassou as informações. A quebra do sigilo da fonte pelo Supremo foi alvo de muitas críticas de associações de imprensa, tanto nacionais quanto internacionais. Volto com vocês.
3: Obrigado, Vitor Gomes, Bandeirantes 7 e 6.
4: E nesse instante, agentes do DEIC de São Paulo fazem uma grande operação pelas ruas de São Paulo. Além disso, há apoio também de Minas Gerais, Roraima e Santa Catarina em uma operação contra um rombo de 50 milhões de reais de três correntistas, pessoas jurídicas do Banco do Brasil. A informação que a gente tem até agora é de que são cumpridos 37 mandados de busca e apreensão. Os agentes chegaram a pedir à justiça que fossem liberados também pedidos de prisão temporária, mas eles foram negados pela justiça. Ao longo da programação, a gente traz mais informações sobre essa operação.
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4: O prazo para solicitar o voto em trânsito termina hoje.
8: Essa é a alternativa para quem quer votar e estará fora do domicílio eleitoral no dia da eleição.
4: A autorização pode valer tanto para o primeiro turno, no dia 4 de outubro, quanto para o segundo, no dia 25, ou para as duas opções.
8: Este ano, 6 cargos estão em disputa: deputado federal, deputado estadual ou distrital, 2 senadores, governador e presidente da República.
4: O voto em trânsito está disponível nas capitais e cidades com mais de 100 mil eleitores.
8: Se o eleitor já tiver a biometria cadastrada, basta fazer a solicitação pelo aplicativo e-título. Caso contrário, deve ir a um cartório eleitoral e levar um documento oficial com foto.
4: Os endereços estão disponíveis no site do TSE, no endereço tse.jus.br.
8: O Tribunal Superior Eleitoral confirmou que recebeu o pedido de registro de 20.506 candidaturas para todo o país, 8.700 a menos do que em 2022.
4: O Pardal, ferramenta da Justiça Eleitoral para o recebimento de denúncias sobre infrações e irregularidades na propaganda eleitoral, já contabiliza 1.103 registros.
8: O número corresponde a reclamações feitas entre domingo e ontem, apenas 4 dias.
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8: Presidente Lula promete reforçar os investimentos na defesa do Brasil.
4: Candidato à reeleição, ele esteve ontem no Centro Industrial Nuclear de Aramá, em Iperó, no interior de São Paulo, e prometeu mais recursos para finalizar o projeto.
8: A fala contrasta com a decisão do governo de maio, que anunciou um corte de mais de 4 bilhões de reais no orçamento do Ministério da Defesa.
4: O aumento dos gastos com previdência e assistência social pressionou a equipe econômica a reduzir verbas de outras áreas.
8: No discurso, Lula destacou a importância dos investimentos na área como um movimento estratégico.
15: A gente tem que estar preparado para eles saberem que a gente vai ter força para poder dizer não. Que a gente vai ter força para poder dizer vamos competir. O que a gente não pode é ter um país desse tamanho de cabeça baixa a vida inteira. Que a gente tenha tecnologia para dar e para vender. Que a gente possa enriquecer urânio, sabe, para fins pacíficos, como está na nossa Constituição, para vender para o mundo.
4: Nos bastidores, a campanha de Lula avalia como se aproximar do eleitorado evangélico, uma das principais bases de apoio de Flávio Bolsonaro.
8: Uma das possibilidades é fazer um evento no Rio de Janeiro com a presença do presidente para se aproximar desse público.
4: O candidato do PL aproveitou a quarta-feira para gravar propaganda eleitoral, inclusive nas ruas, com uma estratégia definida.
8: Flávio Bolsonaro vai explorar a imagem do pai, o ex-presidente Jair Bolsonaro, reutilizando materiais das campanhas de 2018 e 2022.
4: No QG eleitoral do senador, a campanha diz que não teme questionamentos de adversários no Tribunal Superior Eleitoral.
8: O argumento é que em 2018, o então candidato do PT, Fernando Haddad, fez o mesmo com Lula, na época preso e impedido de concorrer.
4: O uso do vídeo feito com inteligência artificial durante a convenção do PL, no entanto, ainda vai depender de decisão do TSE.
8: Outro martelo batido. Michele Bolsonaro será uma das estrelas nas redes sociais e na propaganda política. O primeiro material ao lado de Flávio foi postado na internet.
4: A ex-primeira-dama é candidata ao Senado pelo Distrito Federal.
8: No lançamento da candidatura de Isalci Lucas à Câmara, Michele comentou sobre a possibilidade de subir no palanque do enteado no Nordeste.
4: Segundo a ex-primeira-dama, o comparecimento em agendas com Flávio depende de logística.
8: O presidente do PL, Valdemar Costa Neto, também esteve no evento. Ele atribuiu o crescimento de Flávio nas pesquisas à participação de Michele na campanha.
16: Esse ponto que o Flávio subiu nessa semana passada foi graças a Michele, graças à paz na família.
4: O tom da campanha também foi definido. A intenção é atrair eleitores de centro.
8: Ao mesmo tempo, Flávio Bolsonaro vai seguir no ataque, usando os inquéritos abertos pela Polícia Federal contra o filho mais velho de Lula.
4: Fábio Luiz Lula da Silva Lulinha é investigado por suspeita de tráfico de influência no governo. Ele nega.
8: Ontem, a PF abriu formalmente a investigação sobre falsa filiação do candidato do PL ao partido Missão, já revertida pelo TSE.
4: Ronaldo Caiado, que é médico de formação, esteve num Congresso de Santas Casas e Hospitais Filantrópicos em Brasília.
8: O candidato à presidência da República pelo PSD criticou a formação médica e defendeu mais integração da rede de saúde.
17: Nós temos aqui agora fatiar muito a saúde no Brasil. O que nós temos é que trazer um movimento que haja desde a atenção básica até chegarmos nas cirurgias mais sofisticadas em termos de demanda da população, termos uma capacidade de fazer com que tudo isso possa fluir.
4: Romeu Zema, do Novo, visitou uma feira na Zona Leste de São Paulo. Ele criticou a alta dos juros e dos preços dos alimentos.
18: O brasileiro definitivamente tem vivido pior do que vivia antes. E muito em função de um governo irresponsável, que continua gastando muito mais do que arrecada.
8: Renan Santos, do Missão, esteve na Paraíba. O candidato defendeu uma ofensiva do governo federal junto com os estados contra as facções criminosas.
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19: Depois da longa e desgastante história com Michele e aquele vídeo dela contra ele, Flávio Bolsonaro acertou uma agenda importante para o seu horário eleitoral. Vai contar com vídeos de Michele, que até já começou a gravar, como destaque nos programas, nas redes sociais e no palanque, de olho no eleitorado feminino, onde quem tem vantagem clara é Lula, que, por sua vez, prepara uma ofensiva numa área em que Flávio ganha fácil, a do eleitorado evangélico. Como vem mostrando, aliás, as pesquisas com algumas oscilações, mas apresentando, na média delas, uma vantagem de Lula no segundo turno próxima da margem de erro. É com essa diferença e sempre na expectativa da próxima pesquisa, no caso, a do Datafolha, nesta sexta, que as campanhas entram na nova fase e sempre com possibilidade de mudança. Mas o que parece claro é que continuamos caminhando para uma eleição que será definida por percentual mínimo. Muito pequena diferença.
9: 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Entrevistas, o Esquenta com nossa reportagem. No estúdio, Thaís Freitas e Pedro Campos. 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
20: 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Uma pesquisa Datafolha de abril desse ano mostrou que 45% dos brasileiros buscam uma forma de fazer renda extra nos primeiros meses do ano. A Renata Flores está aqui com a gente. Bom dia para você, Renata. Você tem dicas, né, para quem está buscando uma forma alternativa de trazer mais dinheiro para casa, Renata? Todo mundo vai estar atento à sua informação agora, hein?
21: Oi Pedro, bom dia para quem nos acompanha. Planejamento é a palavra, porque é essencial sentar e colocar no papel tudo que o empreendedor, a empreendedora deseja desse novo empreendimento. O que ele quer ou ela quer vender, para quem, por quanto, se a ideia é ter algo momentâneo ou então se esse empreendedor pretende estender o negócio por mais tempo, né? Aí sim, com tudo isso em mente, é hora de colocar a mão na massa e pesquisar é o verbo. 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
20: A divulgação também é essencial, né, Renata? Você já falou sobre isso. E para fazer a venda de fato, qual que é a dica?
21: Boa! 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
20: Hoje falamos sobre os primeiros passos para quem quer fazer renda extra. Renata Flores, muito obrigado. Até amanhã, Renata.
21: Tchau, Pedro. Até amanhã.
20: 7h23.
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1: Bandeirantes, 7:29.
2: Donald Trump anuncia uma nova ofensiva contra o Irã, agora no setor econômico.
1: Pelas redes sociais, o presidente dos Estados Unidos disse que qualquer país que mantiver relações comerciais com os iranianos vai sofrer tremendas consequências econômicas.
2: A publicação cita negócios com os iranianos, como compra de petróleo, transferências de dinheiro e registros de navios.
1: A postagem, no entanto, não traz nenhum detalhe sobre qual seria a sanção ou quais países estariam ameaçados. China e Rússia são dois dos maiores parceiros comerciais do Irã.
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2: Hora oficial do Brasil, 7:30. 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
4: 7:30, quinta-feira, 20 de agosto de 2026. Você acompanha a partir de agora os principais destaques do dia no nosso jornal Primeira Hora. Acidente grave deixa carro destruído e duas pessoas feridas no Eixão Sul. Três faixas da via foram fechadas e o trânsito precisou ser desviado.
5: Sistema de reconhecimento facial leva à prisão homem na rodoviária do Plano Piloto. O criminoso tinha mandado em aberto pelo crime de roubo.
4: Conta de luz no DF terá novo código a partir de setembro. A mudança do número da unidade consumidora passa a ser vinculado diretamente ao imóvel e não mais ao titular da conta.
5: Médica veterinária vítima de ataque de cachorro na esplanada dos ministérios permanece internada em estado grave. Segundo o boletim médico do IGSDF, ela está sob cuidados de uma equipe multiprofissional da UTI.
4: E no esporte, Flamengo elimina o Cruzeiro e o Palmeiras despacha o Cerro Porteño do Paraguai pelas oitavas de final da Copa Libertadores da América. O Verdão aguarda nas quartas de final o vencedor de LDU do Equador e Mirassol, enquanto que o rubro-negro vai enfrentar quem passar de Independiente del Valle do Equador e Tolima da Colômbia. Hoje a Bandeirantes transmite dois jogos pela Sul-Americana, Macará e Santos, a partir das 7 horas da noite, e às 9:30 tem Corinthians e Rosário Central pela Libertadores da América.
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5: Neste momento, 19 graus em Brasília. Céu ensolarado, poucas nuvens, que deve continuar assim também na parte da tarde e noite. A umidade mínima segue baixa em 20% e a temperatura máxima pode chegar aos 28 graus.
4: 7:32, o governo do Distrito Federal adiou por tempo indeterminado a autorização para que taxistas utilizem o corredor exclusivo do BRT Sul. Todo mundo lembra que a gente trouxe no Primeira Hora de ontem que iria começar hoje a medida, né? Ia valer hoje, mas foi suspensa para que os equipamentos de fiscalização sejam reprogramados e passem pelos procedimentos técnicos de aferição e validação. A autorização havia sido anunciada como um projeto piloto de 3 meses, com o objetivo de avaliar a convivência entre os táxis e ônibus do sistema de transporte coletivo. O corredor do BRT Sul atende as regiões de Santa Maria, Gama e a Estrada Parque Indústria e Abastecimento, a EPIA, na altura do Parkway. Pelas regras divulgadas inicialmente, os táxis poderiam circular pelo corredor com passageiros em qualquer horário do dia e da semana. Sem passageiros, a circulação seria permitida apenas entre as 22 horas, ou seja, as 10 da noite, até as 5 horas da manhã. Os taxistas também não poderiam parar nos terminais, estações ou pátios do BRT, nem realizar o embarque ou desembarque de passageiros ao longo do corredor. A velocidade máxima seria de 60 km por hora, com redução para 30 km por hora ao passar pelas estações. Segundo o governo, ainda não há uma nova data para o início da medida. A autorização será implementada somente depois da conclusão dos procedimentos necessários para garantir o funcionamento adequado da fiscalização.
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5: Neste momento, trânsito agitado para o motorista que deixa a região de Taguatinga e Ceilândia. Lá pela BR-070, o trânsito está bastante movimentado, que causa retenção na altura do cemitério de Taguatinga. Na passagem pela estrutural, trânsito também movimentado. EPTG com movimentação intensa na altura da residência oficial de Águas Claras e também na passagem pelo viaduto Israel Pinheiro. Dois carros ficaram com a frente destruída depois de uma batida envolvendo três veículos no Eixão Sul nesta quarta-feira. A colisão aconteceu na altura da 108 Sul, no sentido aeroporto, e mobilizou três viaturas do Corpo de Bombeiros. Os dois motoristas foram encontrados conscientes e orientados. Um deles precisou ser levado para uma unidade de saúde. Já o outro reclamava de dores no tórax e no tornozelo esquerdo. Ele recebeu atendimento ainda no local, teve o pé imobilizado e também foi encaminhado para atendimento médico. Ainda na Asa Sul, um homem foi atropelado na altura da estação do metrô da 102 Sul. Quando os socorristas chegaram, encontraram a vítima caída no chão. O homem foi levado consciente e orientado para um hospital. O motorista do carro permaneceu no local e não precisou de atendimento médico.
4: O Conselho Nacional de Trânsito atualizou nesta semana os procedimentos para a fiscalização da Lei Seca. A norma, que entra em vigor em 2 meses, substitui os procedimentos vigentes desde 2013 e incorpora novos mecanismos para a identificação de álcool e drogas. A ideia do acordo com o CONTRAN é modernizar a fiscalização e dar força jurídica às autuações. Entre as principais mudanças está a criação de uma espécie de triagem com um teste passivo, que é o agente de trânsito que usa um aparelho que detecta a distância se a presença de álcool no hálito do motorista. Em caso positivo, o condutor precisa soprar o bafômetro e, em caso contrário, ele é dispensado da blitz e pode seguir viagem. No caso do motorista afirmar que ingeriu algum alimento com álcool, como pão de forma, bombom de licor ou até mesmo enxaguante bucal, ele terá direito de refazer o bafômetro, como explica o advogado de trânsito Marcelo Batirola.
6: Dificilmente o equipamento detecta esse consumo mínimo, até porque o equipamento tem uma margem, não é margem de tolerância, é uma margem de erro do imetro. E esse consumo mínimo, que não seja ser um consumo de álcool, ele acaba ficando dentro dessa margem. Mas se o teste de triagem der positivo, deve-se aguardar um tempo, né, fazer a lavagem bucal e esperar no mínimo 15 minutos para se submeter a um novo teste. Isto também já era recomendação de muitos fabricantes de bafômetros e etilômetros anteriormente. E agora está na norma, né?
4: Além da triagem e da possibilidade de refazer o bafômetro, passa a ser utilizado o drogômetro, um equipamento que pode identificar a presença de substâncias psicoativas. Outra mudança é sobre a avaliação que o agente pode fazer para identificar um motorista embriagado. Agora ele precisa registrar um documento, pelo menos com 2 sinais de embriaguez. Apesar das alterações, os limites de alcoolemia não foram modificados. A partir de 0,05 mg de álcool por litro de sangue, a infração administrativa, e a partir de 0,34 mg/litro é crime de trânsito. Pela lei, o condutor, o motorista, ainda pode se recusar a fazer os testes, o que não impede, porém, que ele seja penalizado.
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4: 7h38.
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5: A conta de luz dos moradores do DF vai mudar a partir de setembro. O código do cliente usado atualmente pela Neoenergia será substituído pelo número da unidade consumidora. A alteração segue uma padronização nacional determinada pela Agência Nacional de Energia Elétrica, a Enel, e será feita automaticamente. Ou seja, o consumidor não precisa solicitar nenhuma mudança. Assim, cada imóvel terá um número próprio que poderá ser usado para atendimento, consultas e solicitações relacionadas ao fornecimento de energia. Essa medida teria ajudado o morador do Guará, Tauan Carvalho, que não conseguia ativar a energia do apartamento para o qual se mudou, porque não conseguia acessar o sistema vinculado ao antigo proprietário.
6: O cadastro do meu endereço, do apartamento que eu aluguei, que estava no meu nome certinho, simplesmente estava outro endereço. Aleatoriamente, do nada, mudou. E aí eu liguei lá para poder checar se eles já tinham feito a instalação no endereço que eu fiz, né, e tal. E aí eles simplesmente cancelaram eles fecharam o ticket de ligação da energia e eles falaram que tentaram contato com a pessoa que estava no contrato, mas não conseguiram contato. Provavelmente eles não conseguiram contato porque o meu endereço estava trocado, estava embaralhado por causa do sistema, então eles não conseguiram entrar em contato comigo porque o número que eles tentaram entrar em contato foi outro.
5: Segundo a Neoenergia, a padronização deve facilitar o atendimento e a integração de sistemas. A medida também pode ajudar prefeituras no preenchimento do cadastro único e, consequentemente, na concessão da tarifa social de energia para famílias de baixa renda. O novo número ficará no canto superior direito da conta, no mesmo local onde aparece hoje o código do cliente. Ele terá 15 dígitos e será vinculado ao imóvel e não mais ao consumidor. Durante um período de transição de 12 meses, os dois números poderão ser utilizados nos canais de atendimento da distribuidora. Depois desse prazo, o novo número da unidade será o identificador oficial. A mudança vale para todas as unidades consumidoras, inclusive imóveis com fornecimento suspenso ou desligado. 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

0: 7h42, um motociclista sofreu uma fratura na clavícula, escoriações, e precisou ficar 60 dias afastado do trabalho. Uma motociclista afastada, né, do trabalho depois de cair em um buraco sem sinalização na Avenida Elmo Cerejo, em Taguatinga. A justiça determinou que ela seja indenizada pela Nova CAP e pelo Distrito Federal por causa dos prejuízos. Fotos do local, boletim de ocorrência, laudo do IML e relatórios médicos ajudaram a comprovar que o acidente aconteceu por causa da falta de sinalização e da falha de conservação da via. Para os julgadores, a Nova CAP é responsável pela execução das obras e serviços de manutenção das ruas do DF e pode responder pelos danos provocados a essas pessoas. A motociclista vai receber mais de R$7 mil pela queda.
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2: Ocorreu um acidente na Épia Sul, na altura do Parkway. O trânsito por lá está bastante complicado. Motorista que sai do Valparaíso, Santa Maria Gama, precisa redobrar a atenção e já fica parado desde a altura da passagem pelo Catetinho, que se estende até a chegada à ligação com a EPDB, que vai para o balão do aeroporto. Os bombeiros foram mobilizados e estão fazendo atendimento às vítimas.
0: O pai entrou na justiça para tentar impedir a emissão e a renovação dos passaportes dos próprios filhos. O caso ele foi parado no Tribunal de Justiça, mas ele não obteve sucesso. Os desembargadores decidiram que não havia motivo concreto para impedir que os dois menores tivessem esses documentos. Segundo o entendimento, os documentos pessoais dos filhos não podem ser usados como forma de pressão em uma disputa entre pais. Além disso, ter o passaporte não significa que os filhos estejam automaticamente autorizados a viajar para outro país. Para uma viagem internacional, continuam valendo todas as exigências previstas na legislação para crianças e adolescentes.
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3: Hora oficial do Brasil, 7h45.
4: A repórter Lorena Pelanda tem mais informações sobre o acidente entre um ônibus e um caminhão que deixou 23 mortos no Paraná.
5: Ótimo dia a você, Ana, Nelson, a todos. Segue ao longo da manhã de hoje o velório das vítimas do acidente que matou 23 pessoas na BR-373, nos Campos Gerais do Paraná. São 13 mulheres, 8 homens e 2 meninas de

0: Ônibus na Secretaria de Saúde de Imbituva levava pacientes e acompanhantes para consultas e procedimentos em hospitais da região de Curitiba quando bateu de frente com uma carreta que seguia no sentido contrário. Morreram 22 pessoas que estavam no coletivo e o motorista do caminhão, outras 5 sobreviveram.
1: Bandeirantes 7h46, vamos agora ao Rio de Janeiro com destaques do repórter Luiz Eduardo de Castro.
2: A Procuradoria-Geral da República reitera a análise feita pelo Ministério Público sobre o Plano Estratégico de Reocupação Territorial apresentado pelo governo do Rio de Janeiro ao Supremo Tribunal Federal. A manifestação foi enviada nesta quarta-feira ao ministro Alexandre de Moraes em um processo relacionado à chamada DPF das favelas. O documento, assinado pelo Procurador-Geral da República, Paulo Goné Branco, foi uma resposta a um despacho de 17 de agosto e reafirma o entendimento já apresentado pelo CNMP sobre o plano entregue pelo Estado. A proposta prevê ações de segurança, presença permanente do Estado e medidas sociais e de infraestrutura em áreas dominadas pelo crime organizado. A manifestação da PGR ocorre 7 meses depois do envio do plano ao Supremo, que ainda não concluiu a análise do documento.
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0: 7 horas 49 minutos, você está no Jornal Primeira Hora e acompanha os destaques da nossa reportagem. Homem de 31 anos foi contido pela Polícia Militar após atirar, destruir objetos dentro de casa e manter a própria mãe presa em um quarto. Ayumi Watanabe, bom dia.
1: Bom dia, Adriano. O caso aconteceu no condomínio residencial Parque Jockey, em Vicente Pires. O batalhão foi acionado após uma denúncia de barulhos pela região e que o homem estava extremamente alterado e efetuando disparos dentro da residência. Ao chegarem no local, os policiais encontraram vidros quebrados, sinais de destruição e marcas aparentes de tiros. A mulher, de 56 anos, havia se trancado em um quarto para se proteger da agressividade do filho. O homem também estava bastante ferido e precisou de atendimento médico. Ele foi levado para o Hospital Regional de Ceilândia e, durante a ocorrência, a polícia apreendeu 4 armas, munições e uma porção de substância com características semelhantes à cocaína. Uma das armas estava escondida na casa de máquinas da piscina. Todo o material também foi apreendido, encaminhado à 8ª Delegacia de Polícia, onde o caso será investigado e passará por exames periciais também, Adriano.
0: Obrigado, Ayumi. 7h50.
2: A Receita do Distrito Federal descobriu um esquema de sonegação por meio de uma auditoria tributária. Foi identificada uma empresa caracterizada pela emissão sistemática de documentos fiscais para burlar o sistema em relação às efetivas operações, funcionando como instrumento para simulação de circulação de mercadorias e acobertamento de cargas irregulares. A empresa fica na ADE de Águas Claras e emitiu aproximadamente 1.000 notas fiscais.

0: para os estados do Ceará, Goiás, Minas Gerais, Rio de Janeiro e São Paulo. Esse total de notas representa um crédito tributário que envolve imposto e multas em torno de 218 milhões de reais. De acordo com o coordenador de fiscalização da Receita do DF, Silvino Nogueira, as operações são contínuas.
1: Estamos em investigações para desmantelar mais esquemas de fraude estruturadas. Essa arrecadação espontânea produzida pela sensação de risco causadas por essas operações é uma das missões desse tipo de evento, para que, com isso, o contribuinte sonegador entenda que, adentrado no Distrito Federal, sem documentação fiscal ou com documentação fiscal inidônea, ele corre um sério risco de ser autuado por nós e ter suas mercadorias apreendidas.
0: Entre as principais cargas apreendidas estão 50 toneladas de grão, além de 7 mil latas de cervejas e 20 toneladas.
2: O sistema de reconhecimento facial detectou um homem com mandado de prisão em aberto na rodoviária do plano piloto. O alerta foi emitido pelo sistema de inteligência, o DF-360, durante o patrulhamento de uma equipe da Polícia Militar. Depois do aviso, os policiais intensificaram as buscas e localizaram o homem procurado pelo crime de roubo. Ele estava dentro da estação do metrô. A identidade do criminoso foi confirmada durante a abordagem e, segundo a Polícia Militar, foi constatado o mandado de prisão em aberto. O homem, ele foi preso e levado para a delegacia.
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2: 7 horas 53 minutos.
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0: Hoje é o último dia para os eleitores que estiverem viajando durante as eleições solicitarem o voto em trânsito. No primeiro turno, em 4 de outubro, e no segundo, se houver, em 25 de outubro, o eleitor poderá votar fora da cidade onde está registrado. Quem tem a biometria cadastrada pode fazer a solicitação pelo autoatendimento no site do Tribunal Regional Eleitoral do DF. É necessário fazer a validação facial pelo aplicativo e-título. Também é possível fazer o pedido presencialmente em qualquer central de atendimento ao eleitor. Sem agendamento, basta apresentar um documento oficial com foto. Se o eleitor escolher uma cidade do mesmo estado onde tem domicílio eleitoral, poderá votar para todos os cargos. Se escolher outro estado, poderá votar apenas para presidente da República. Em caso de dúvidas, o TRE-DF atende pelo número 3048-4000.
1: Vamos falar sobre o uso de tecnologias, a inteligência artificial, né, de forma ilícita desses recursos, trocando rosto ou clonando vozes de pessoas para gerar conteúdos falsos, a chamada deepfake. Segundo a Polícia Federal, 139 casos foram registrados entre janeiro e julho deste ano. Crime de estelionato consumado em 59 ocorrências, acompanhado por 23 tentativas de estelionato. Além disso, a categoria de crimes diversos contabiliza 94 registros, englobando práticas como falsificação de documentos, falsa identidade, crimes pela internet e invasão do dispositivo informático. O especialista em direito digital, Rodolfo Tamanarra, explica que, apesar dos casos, ainda não existe uma definição específica na legislação penal para o crime de deepfake.
2: O que existe, na verdade, hoje é o quê? É a partir do deepfake, ou seja, a partir daquele conteúdo audiovisual sintético, a pessoa pode praticar algum tipo de crime. Ela pode, por exemplo, praticar um golpe financeiro, ela pode, por exemplo, praticar um crime contra a honra de uma outra pessoa, né? Acaluniando, difamando, injuriando aquela outra pessoa.
1: Nessa semana, mais um caso foi registrado. A Polícia Civil fez buscas contra um suspeito de integrar uma quadrilha que produz vídeos forjados de artistas e jornalistas famosos para divulgar e vender medicações falsas contra disfunção erétil. Termina aqui o Jornal Primeira Hora. Apresentação, Adriano Oliveira e Natália Ferreiro. Diretor-geral, João Carlos Saad. Bom dia!

0: Olá, bom dia. Seja bem-vindo a mais uma edição do Jornal Gente no ar nesta quinta-feira, 20 de agosto, na Bandeirantes, na Band News TV, no Band Play, onde você quiser nos ouvir, assistir, receber o nosso conteúdo. Ontem à noite, o presidente Lula recebeu o advogado do seu filho Lulinha, Fábio Luiz Lula da Silva. Conversou com ele e disse ao advogado Marco Aurélio de Carvalho que, no entender dele, o filho Lulinha deve se colocar à disposição da justiça para esclarecimentos. Lulinha mora em Madrid, na Espanha. E o fato de Marco Aurélio de Carvalho atuar na defesa de Lulinha é significativo. O advogado é muito próximo de Lula. Coordenador da campanha dele, a reeleição em São Paulo. Coordenador do grupo Prerrogativas, aquele grupo de advogados que atuou fortemente para a eleição de Lula em 2022. Ontem, o advogado Marco Aurélio de Carvalho comentou sobre o vazamento de informações que ele suspeita que possa estar acontecendo na investigação da Polícia Federal.
1: Nós não podemos, evidentemente, até o presente momento, atestar a autenticidade dessas supostas mensagens. Nós não sabemos nem sequer se elas existem. Nós não conhecemos a cadeia de custódia dessas provas, não sabemos se ela está íntegra, se ela está rígida. Portanto, qualquer manifestação me parece bastante responsável.
0: Essa é uma linha, né, da defesa, de apontar ali inconsistência, dizer ninguém sabe se essas mensagens são verdadeiras ou não. A questão é que as investigações que estão sendo conduzidas pela Polícia Federal envolvendo o filho do presidente Lula têm avançado e colocado tanto Lulinha, e aí por consequência do ponto de vista político Lula, numa situação delicada. A investigação apura a possibilidade de corrupção e tráfico de influência numa associação entre Lulinha, a empresária Roberta Lutzinger e ele, o careca do INSS. Sim, aquele cidadão que fez a intermediação entre a tungada no INSS e as associações fraudulentas que roubaram dinheiro dos aposentados no nosso país. É uma coisa muito estranha essa história aqui. O que está se investigando é o seguinte: o careca do INSS queria emplacar um contrato com o Ministério da Saúde para uma empresa de propriedade dele que trabalha com cannabis medicinal. Ele teria usado o tráfego de Lulinha junto a pessoas próximas à gestão federal para apresentar essa proposta. Lulinha chegou, inclusive, a viajar com o careca do INSS para a Europa, já admitiu publicamente isso, com a viagem paga pelo careca para, supostamente, conhecer empresas de cannabis que atuam no continente europeu. Bem, uma proposta para a contratação dessa empresa foi enviada pela empresária Roberta Lutzinger ao então chefe de gabinete de Lula, o Marcola. Esse contrato, essa proposta de contrato que não foi para frente, sugeria que o SUS contratasse sem licitação a empresa do careca do INSS para fornecer cannabis à rede pública ao SUS do Brasil, num contrato de mais de 600 milhões de reais. Marcola estava, além de ter sido chefe de gabinete de Lula, estava numa posição chave na campanha de Lula à reeleição. Saiu no começo desse mês, agora no começo de agosto, depois de mensagens que também, de alguma forma, vazaram na investigação, revelarem que ele recebeu um repasse de R$ 249 mil da empresária Roberta Lutzinger. Disse que foi um empréstimo e que pagou tudo, mas saiu da sua função na campanha. Há uma preocupação, é claro, na campanha de Lula com esse caso. É o filho do presidente da República sendo investigado por corrupção e por tráfico de influência. Até onde isso pode ir? O que mais pode vir? Onde é que vai parar essa história? Agora há pouquinho, a jornalista Mônica Bergamo, aqui no Grupo Bandeirantes de Comunicação, trouxe a informação de que a Procuradoria-Geral da República está pedindo para que esse inquérito, que corre no Supremo Tribunal Federal, passe para a primeira instância, alegando que nenhum dos investigados tem foro privilegiado, o que é verdade. Decisão cabe ao ministro do Supremo, André Mendonça. Agora, só um comentário final aqui. Se essa moda pega, né? O que tem de inquérito e investigação sendo tocada pelo Supremo, que a rigor deveria estar na primeira instância, né? Se esse aqui descer e outros tantos que não desceram continuaram no Supremo, a gente vai ter uma questão também. Tratamento de uma forma para um caso e de outra forma para outros casos, sendo que um envolve o filho do presidente da República. Agora são 8 horas e 5 minutos. Vamos para Brasília, capital federal animada, nesta quinta-feira com Cláudio Humberto, chegando com o destaque aqui na abertura do Jornal Gente. Manda aí, Cláudio, bom dia.
2: Olá, Thaís Freitas, muito bom dia a todos. O presidente Lula, enquanto isso, está em campanha eleitoral, né? E ontem ele fez uma visita ao Centro Industrial Nuclear de Aramar, em Iperó, São Paulo, num claro gesto eleitoral direcionado ali aos militares, de uma maneira geral. Mas foi a primeira vez que ele pisou no local em quase 20 anos. A última tinha sido em 2007. O presidente, que costuma reservar o seu tempo para a campanha, né, só para a campanha, e temas de interesse eleitoral, insinuou, inclusive, durante essa visita, que ele investe ou pretende investir em defesa. Mas poucos acreditaram, os presentes, né, porque, na prática, ele nem sequer se deu o trabalho de explicar as razões do corte que ele fez de quase 52% no orçamento do projeto do submarino que ele visitava. O submarino de propulsão nuclear da Marinha. Esses cortes atingiram o orçamento para a construção desse submarino nos anos de 2025 e 2026. E os números mostram esse contraste. Em 2022, ainda no governo anterior, o projeto contava com cerca de 520 milhões de reais por ano para ser tocado. É um projeto caro mesmo, né? Mas fundamental para a defesa nacional. Mas em 2023, no primeiro ano do atual governo Lula, esse valor despencou de 520 para 185. Foi um baque. Em 2025, botaram a mão no juízo, houve um certo respiro, mas agora em 2026 a verba voltou a cair novamente, despencou para 290 milhões de reais, uma redução de praticamente de metade em relação ao ano anterior. O desenvolvimento do submarino nuclear se arrasta há muitos anos. A visita de ontem, sem qualquer justificativa para os cortes de mais de 52%, que Lula acabou deixando a impressão no Centro Industrial Nuclear de Aramar, que a turma ali, todo mundo, foi usado como palanque eleitoral para o presidente da República em campanha pela reeleição. Pedro Campos, bom dia.
3: Tudo bem, Cláudio Humberto? Bom dia para você, bom dia para quem está nos acompanhando aqui no Jornal Gente. Eu quero falar sobre as declarações do ministro Gilmar Mendes de ontem, do Supremo Tribunal Federal. Ele participou de um evento e nós acompanhamos, mais uma vez, polêmicas envolvendo o Supremo Tribunal Federal. Porque, no bojo disso tudo, né, nós temos a eleição que está por vir. E tem candidato abertamente dizendo o seguinte: nós precisamos fazer uma maioria no Senado Federal daqueles políticos que estejam dispostos a analisar um processo de impeachment contra ministros do Supremo Tribunal Federal, por tudo que está acontecendo na Suprema Corte. Investigações intermináveis, um inquérito absolutamente questionável, o foro por prerrogativa de função, que não é observado lá no Supremo e agora querem observar em outros casos. As questões ligadas a dinheiro, referentes ao núcleo próximo de ministros, seus familiares. Também essa história de que o Supremo usa o seu poder jurídico para, de alguma forma, afrontar a política. Tem uma denúncia séria que foi divulgada aí, de que ministros do Supremo teriam conversado com representantes do Centrão. Bom, em CPI, então, a gente já viu muita coisa, né, terminado nada, assim, com o simples olhar do Supremo, porque na gaveta ali do ministro do Supremo Tribunal Federal, às vezes tem um processo contra um político. Isso é muito ruim, isso é péssimo para a democracia, para as instituições do Brasil. Cada uma deveria funcionar ali no seu quadrado, sem nenhum tipo de rancor, revanche ou ameaça. mas isso paira no ar. E fica ainda mais claro quando o ministro do Supremo Tribunal Federal vem dizer o seguinte: olha, independente do resultado da eleição, essa história de impeachment contra ministro do Supremo é bem delicada, porque envolve questões políticas, envolve questões institucionais. Vamos ouvir exatamente o que disse Gilmar Mendes para a gente comentar.
4: O pensamento e a ação, o pensamento e o gesto, vai uma distância enorme. Certamente, se alguém com essa bandeira se tornar senador, ele terá imensas dificuldades de implementá-la. Por quê? Porque o todo institucional caminhará talvez num outro sentido. Eu não fico preocupado com essa temática, mas entendo.
3: Ministro Gilmar Mendes, o Supremo Tribunal Federal, ele é o guardião da Constituição ou ele é o tutor da democracia brasileira? O Supremo precisa, de alguma forma, dar essa resposta. Afinal de contas, o que há de errado num processo de impeachment contra ministro do Supremo Tribunal Federal? Absolutamente legítimo. Está lá na Constituição Federal que o Supremo deveria guardar e não interpretar da forma como quer. Existe a possibilidade de impeachment, como já tivemos de presidente da República duas vezes na nossa história, de ministros do Supremo, desde que haja autorização do Senado. E olha que essa história que o Supremo inventou, que tem que ter anuência da Procuradoria-Geral da República, é invencionice do Supremo. Não tem nada disso na legislação. É o Senado Federal o responsável por esse tipo de procedimento. Quando há algum tipo de desvio, suspeita de desvio, de ministros da Suprema Corte. E o Senado Federal tem toda a legitimidade do mundo para fazer isso. Basta que haja uma maioria e a vontade também do presidente da casa, que hoje não se mostra muito favorável para esse tipo de discussão. Então não se trata de golpe, não se trata de ruptura democrática, não se trata de nada disso. Trata-se apenas de seguir a nossa legislação. E os políticos estão muito certos ao dizer claramente para o eleitor e não esconder do eleitor o que pretendem fazer caso eleitos para mais um mandato ou para um novo mandato, no caso daqueles que não estão disputando a reeleição. Sônia Blota está conosco, destaque internacional importante aqui no Jornal Gente, sempre trazido pela Sônia. Bom dia, Sônia.
0: Tudo bom, Pedro? Um ótimo dia para você. Thaís, Cláudio, nossa audiência querida aqui no Jornal Gente. Pois é, olha, colonos judeus continuam avançando sobre territórios palestinos na Cisjordânia, ocupada por Israel. Ali vivem cerca de 3 milhões de palestinos. Segundo a ONU, até meados de julho deste ano, mais de 1.300 ataques de colonos contra palestinos foram registrados. Um saldo de 18 mortos, cerca de 880 feridos e mais de 3.200 pessoas deslocadas de suas terras. São ataques de diferentes tipos, além de demolições de construções que, segundo as autoridades israelenses, não tinham autorização. E é importante fazer essa distinção. Estamos falando aqui da violência envolvendo colonos e palestinos e não do que acontece em Gaza. Agora a situação chegou a um novo nível. Na aldeia de Kuzra, famílias palestinas estão sitiadas há 10 dias dentro de suas próprias casas. Colonos israelenses cercaram as residências e impedem os moradores de sair. Entre os confinados estão mulheres e crianças. Em alguns momentos, faltou água e energia elétrica. Desde o início da semana, as famílias também estão sem internet. Voluntários conseguem deixar água e alimentos nas portas das casas, mas o Exército de Israel inspeciona o que entra na área declarada zona militar fechada. Moradores e autoridades locais acusam os colonos de tentar tornar a vida insuportável para forçar as famílias a abandonar suas propriedades. O embaixador dos Estados Unidos em Israel, Mike Huckabee, classificou o cerco como um ato de terror. Um diplomata dos Países Baixos também afirmou que a situação é ilegal à luz do direito internacional. Mesmo assim, o cerco continua. E o papel do exército israelense, que permanece no local sem retirar os colonos, é cada vez mais questionado. E é preciso entender o contexto. Diferentemente de Gaza, de onde os colonos israelenses foram retirados em 2005, a Cisjordânia é um território palestino onde vivem cerca de 3 milhões e mais de 500 mil colonos, israelenses em assentamentos. assentamentos. A Autoridade Palestina administra partes da Cisjordânia, mas a expansão dos assentamentos israelenses continua em áreas reivindicadas pelos palestinos para a criação de um futuro Estado. E é essa justamente a disputa territorial que está no centro do conflito e da fragilidade da chamada solução de dois Estados. Enquanto isso, os horrores na faixa de Gaza continuam. A resposta desproporcional do governo do premier Benjamin Netanyahu ao atentado do Hamas de 7 de outubro, que deixou 1.200 mortos, 7 de outubro de 2023, foi um saldo de 70 mil mortos no enclave, a maioria mulheres e crianças. Mais de 1 milhão de deslocados. Um verdadeiro cemitério a céu aberto. Pedro e Thaís.
5: Sônia Blota, direto de Paris, na abertura aqui do Jornal Gente, que faz um intervalo rapidinho, né, Pedro? A gente volta na sequência, porque o que vai ter domingo à noite, Pedro Campos?
3: Vai ter debate aqui na Band, o primeiro encontro entre candidatos à presidência da República, como manda a tradição, vai ser aqui na Band, tem cobertura especial antes, Band News TV e também aqui pela Bandeirantes.
5: Os detalhes na sequência aqui no Jornal Gente.
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3: Vamos falar então sobre os candidatos, Thaís, que vão, né, claro, estar todos nessa corrida eleitoral, apresentados aqui, porque a nossa equipe está colada nesses candidatos, principalmente nessa semana pré-primeiro debate, o primeiro encontro entre candidatos presidenciáveis aqui na Band.
5: É isso aí, olha, o presidente Lula ontem, como o Cláudio Humberto já contou, esteve envolvido nessa vistoria à indústria nuclear de Aramar, em Iperó, no interior de São Paulo, prometeu mais recursos para finalizar o projeto, aumento dos gastos com previdência e assistência social, pressiona a equipe econômica a reduzir verbas de outras áreas. A conta não está fechando, né, meus amigos? Aquilo que a gente fala todo dia aqui no Jornal Gente. No discurso, nesse evento, Lula destacou a importância de investimentos nessa área militar como um movimento estratégico.
15: A gente tem que estar preparado para eles saberem que a gente vai ter força para poder dizer não. Que a gente vai ter força para poder dizer vamos competir. O que a gente não pode é ter um país desse tamanho de cabeça baixa a vida inteira. Que a gente tenha tecnologia para dar e para vender. Que a gente possa enriquecer urânio, sabe, para fins pacíficos, como está na nossa Constituição, para vender para o mundo.
3: O candidato do PL também fez campanha ontem, Flávio Bolsonaro. Quem chamou atenção nesse lado da candidatura, mais uma vez, foi Michele Bolsonaro, que é a esposa do pai dele, o ex-presidente Jair Bolsonaro. Ela é candidata ao Senado Federal pelo Distrito Federal. Participou de um evento em apoio à candidatura de Isalci Lucas à Câmara Federal e falou sobre a possibilidade de subir no palanque de Flávio no Nordeste.
13: Tenho que ver com o presidente Valdemar a questão da logística. Se eu conseguir sair cedo e voltar no mesmo dia...
5: É difícil dependendo do lugar, não é? Bem, o presidente do PL, Valdemar da Costa Neto, também esteve nesse evento e diz que atribui o crescimento de Flávio Bolsonaro em algumas pesquisas à participação de Michele Bolsonaro na campanha dele.
14: Esse ponto que o Flávio subiu nessa semana passada foi graças a Michele, graças à paz na família.
3: O candidato do PSD, ex-governador de Goiás, Ronaldo Caiada, esteve num evento na área da saúde. Ele que é médico falou sobre o assunto.
16: Nós temos aqui agora fatiar muito a saúde no Brasil. O que nós temos é que trazer um movimento que haja desde atenção básica até chegarmos nas cirurgias mais sofisticadas em termos de demanda da população, temos uma capacidade de fazer com que tudo isso possa fluir.
5: E está aberta também oficialmente a temporada de candidatos visitando lugares populares, não é, Pedro? Vai para feira, sobe morro, beija criancinha, toma café, come pastel. Romeu Zema, candidato do Novo, visitou uma feira na Zona Leste de São Paulo, falou sobre juros altos e alimentos caros.
17: O brasileiro definitivamente tem vivido pior do que vivia antes. E muito em função de um governo irresponsável, que continua gastando muito mais do que arrecada.
3: Aí, né, uma parte, né, do que disseram os candidatos, os aliados, nessa corrida para a eleição de 2026. Lembrando que dia 4 de outubro é o dia em que os eleitores vão às urnas. Até lá, muita informação para você por aqui. Fala, Cláudio.
2: Ah, a Thaís estava falando dessa história de temporada de visitas, né, dos candidatos a lugares populares, beijando criancinhas e tal. Me lembrei de uma cena absolutamente inesquecível quando eu morava em Portugal, campanha eleitoral, Mário Soares, socialista, simpaticão, né? O povo gostava muito dele, chamava de bochechas. E ele vai lá, não podia ver uma criancinha em campanha, que ele já pegava, já beijava, botava no braço e tal. E durante a campanha ele foi pegar uma criancinha, e tá, a criancinha era um pouco pesada, né? Mas só que não era uma criancinha, era um anão adulto.
5: Ai, meu Deus.
2: E foi uma coisa assim, um constrangimento horroroso, ele não conseguia levantar aquela criancinha. Mas era uma grande figura, o falecido, saudoso Mário Soares.
5: Os candidatos agora começam a rodar o país, não é? Vão ter que aparecer, vão ter que se colocar, principalmente aqueles que estão numa situação mais delicada em termos de intenção de voto. E aí a gente fala de Ronaldo Caiado, de Romeu Zema, de Renan Santos, enfim, daqueles candidatos que aparecem num patamar ali, num segundo turno eventual, difícil, mas numa condição de brigar com Lula no segundo turno, mas que para isso tem que ter outro tipo de desempenho no primeiro turno. Até agora, nenhuma pesquisa de nenhum instituto detectou um movimento de crescimento consistente desses candidatos. A briga é Lula e Flávio no primeiro e no segundo turnos. E aí, todo mundo tenta de alguma forma. Agora, eu fico aqui me perguntando, não é, Pedro, Sônia, Cláudio, os candidatos que hoje estão tentando ter esse espaço de crescimento, vão focar em quem? Porque Lula tem o eleitorado dele. Difícil um candidato da direita convencer um eleitor de Lula a soltar Lula e optar por ele. Não é impossível, mas é difícil. Agora, não sinto, pelo menos neste momento, ninguém com aquela ânsia de bater de frente com Flávio Bolsonaro. Há a possibilidade de que todos já tenham entendido que esse jogo já está mais do que jogado e que aí, num segundo turno, esse apoio vai poder valer alguma coisa em negociação, em formação de equipe. Porque não, Flávio Bolsonaro tem sido poupado, pelo menos por enquanto, de ataques mais fortes daqueles que brigam com ele pelo mesmo campo de voto.
0: E você fez uma observação muito interessante, porque é justamente isso, né, Cláudio? A questão, hoje, se você pegar os candidatos assim, para o presidente Lula, né, que tenta a reeleição, está em primeiro lugar nas pesquisas, Flávio Bolsonaro, pelas projeções, ele ganharia de Flávio Bolsonaro. Então, a gente não sente um movimento do PT em bater imediatamente em Flávio, embora a campanha já tenha começado. Uma outra coisa que a gente percebe é que repete o cenário de 2022. Um fica batendo no outro, quer dizer, na verdade, os eleitores ou então as máquinas dos marqueteiros, né, ficam batendo mais nos candidatos entre si, porque sabem que são totalmente antagônicos, do que falar sobre propostas. Então, até agora, a gente não está vendo, mais uma vez, uma eleição presidencial com propostas. Falam algumas coisas, prometem pacotes de bondades, mas não tem essa coisa, eu vou fazer isso pela segurança. A economia vai ficar assim no meu governo. Ninguém está falando disso por enquanto, né, Cláudio?
2: Exatamente. Olha, tem uma questão aí que a direita vai ter que resolver, né? Porque, como a gente falou aqui, nessa história de candidato, enfim, cada partido lançar um candidato e depois, no segundo turno, todos os perdedores apoiam. Isso é uma conversa que nunca deu certo, né? Preciso lembrar isso. Não no Brasil. Dá certo em lugares mais, digamos assim, civilizados, do ponto de vista partidário, né? Aconteceu recentemente no Chile. Candidatos da direita se fragmentaram em diversas candidaturas, mas no segundo turno todos de fato se uniram e elegeram o atual presidente chileno. Então, lá aconteceu isso. Aqui no Brasil, assim, nesses lugares, né, as campanhas são feitas em... tem ali um limite da crítica ao adversário, sobretudo no próprio campo político ideológico, né? Não foi o que aconteceu aqui. A gente vê aí o tom agressivo com que se refere, usado pelo Ronaldo Caiado, por exemplo, para se referir a Flávio Bolsonaro. A gente assistiu também o Romeu Zema, no iniciozinho da sua caminhada, depois que deixou o governo de Minas Gerais, também dando ali umas caneladas no filho do presidente Bolsonaro. Enfim, será que essa turma todinha vai retirar o que disse no palanque no segundo turno, no palanque do Flávio Bolsonaro? Eu duvido que isso aconteça, né? Então é uma questão ainda que eles precisam,
0: Cláudio,
2: resolver.
0: E eu tô curiosa. Você lembra de um candidato que falava peroba neles?
2: Aqueles
0: folclores das eleições.
18: E eu estou curiosa, viu, Pedro, para entender como que as campanhas vão lidar com os telhados de vidro, não é? Falando aqui especificamente sobre Flávio Bolsonaro e Lula. Flávio Bolsonaro com o caso Master e as conversas dele com Daniel Vorkaro, o financiamento do filme Dark Horse, para onde foi o dinheiro, que história é essa, enfim. E como a campanha de Flávio Bolsonaro vai lidar com o telhado de vidro de Lula, que se chama Fábio Luiz Lula da Silva ou Lulinha. Porque a gente já viu algumas campanhas escalarem em termos ali de acusação e às vezes todo mundo perde, né? Quando você coloca todo mundo na mesma lama, quem é que ganha? Se elas vão poupar uns aos outros ali desse tipo, porque telhado de vidro todo mundo tem, né, Pedro?
3: E tem uma faixa, né, que o Murilo Hidalgo, que é um cara que eu acredito que conhece bastante desse processo pelas pesquisas sérias que faz, sempre nos alerta aqui, que é uma faixa pequena do eleitorado que vai decidir, no fim das contas, aí, essa eleição. E essa faixa, viu, Thaís, me parece que circula por esses candidatos aqui que você e o Cláudio, principalmente, estavam tratando, que são candidatos, Cláudio, que vão ter que declarar apoio para o Flávio Bolsonaro. Ninguém imagina aqui, acho que seria uma surpresa tremenda e até mesmo praticamente impossível do Ronaldo Caiado declarar uma neutralidade contra o Lula se ele é tão enfático ao dizer das mazelas do governo Lula. O Romeu Zema também é outro candidato que conversa muito mais. Só ouvir as propostas dele, vê que encaixa muito mais no programa do Flávio do que... O Renan Santos é um jovem, muito promissor na política, tem muito talento. Eu observo com muita atenção os passos dados pelo Renan Santos, mas acho que ele está um pouco abaixo ainda dos dois nesse poder de influência do voto. Então... é essa fatia mesmo do eleitorado aí, do centro, que pode ser seduzido por um lado, por outro, pode vir um novo escândalo e atrapalhar essas coisas. O que você acha, Cláudio?
19: E Pedro,
2: então,
19: Cláudio.
2: Olha, é assim, essa a questão do apoio no segundo turno, né? É, às vezes, em alguns casos, vai depender do candidato. O candidato pode ou não transferir seus votos, né? Mas a impressão que me dá é que, independentemente da postura de Caiado, do candidato Missão ou do candidato lá do Partido Novo, o eleitor ou os eleitores desses candidatos, né, no segundo turno, não votarão no PT. Claramente não votaram no PT, né? Eles votaram no primeiro turno em candidatos da direita sem chance, imagina no segundo turno. Vai votar, é claro, no adversário principal do presidente Lula. E cada partido tem as suas circunstâncias. No Partido Novo ou no Missão, não há nenhuma possibilidade de um conchavo ali com o PT. Zero possibilidade. Mas no partido do Caiado, apesar do discurso do Caiado claramente de oposição ao Lula, tem lá o dono do partido, que é Gilberto Kassab, louco para correr para o abraço com o presidente da República. Está doido, louco, enlouquecido. Não sei como é que não fez isso ainda, né? E o fará no segundo turno. Então o PSD não vai apoiar em bloco o Flávio Bolsonaro no segundo turno. Não há essa possibilidade, né? É, até porque ele está lá no Centrão, e o Centrão já declarou neutralidade. Enfim, não vai ser fácil a vida para o Flávio Bolsonaro no segundo turno. Tudo vai depender, né, de talento negociador, se não dele, de quem o represente.
18: E lembrando que tem debate na tela da Band, na Band News TV e, claro, na Bandeirantes. No domingo, a partir das 8 da noite, a cobertura completa ao longo do dia. Na Bandeirantes, a partir das 6 da tarde, eu e o Pedro Campos estaremos ali no nosso estúdio avançado, que é instalado na frente do estúdio principal da Band, para a gente registrar tudo para você, a chegada dos candidatos, a movimentação. É aquele prévio, aquele esquenta, aquele bastidor, minuto a minuto, antes do debate da Band, a partir das 8 da noite. Agora, 8 horas e 31 minutos, vamos mudar de assunto aqui no Jornal Gente, chamar o repórter Guilherme Oliveira, direto de São Paulo, com uma operação da Polícia Civil envolvendo fraudes a clientes de um banco. Não é, Guilherme? Bom dia.
20: Exatamente, Thaís. Bom dia para você, para os colegas de bancada, para quem nos acompanha na Bandeirantes e na Band News TV. Uma grande operação que acontece em São Paulo, Minas Gerais, Roraima e também Santa Catarina. Essa operação que é liderada pela Polícia Civil de São Paulo, aqui do DEIC, o Departamento Estadual de Investigações Criminais, contra um rombo milionário, 50 milhões de reais que foram desviados do Banco do Brasil de 3 clientes, pessoas jurídicas, pelo valor a gente pode imaginar que são clientes grandes, não clientes pequenos, mas até agora os nomes não foram revelados por parte da polícia, mas sim 50 milhões de reais foram desviados. Estão sendo cumpridos neste momento 37 mandados de busca e apreensão contra 14 investigados. A polícia até tentou cumprir mandados de prisão temporária, mas a justiça negou. Apenas o cumprimento de medidas cautelares contra esses investigados. Entre os investigados, 2 funcionários do Banco do Brasil. Segundo as investigações, esses funcionários utilizaram de forma indevida as credenciais para o acesso a essas 3 contas bancárias de pessoas jurídicas e conseguiram desviar, portanto, esse montante de 50 milhões de reais. A partir destes desvios, os funcionários, eles compartilharam essa quantia, transferiram essa quantia para várias contas bancárias para tentar prejudicar o trabalho da polícia, mas o DEIC conseguiu identificar tudo isso. Portanto, operação em andamento neste momento, a gente vai continuar acompanhando. Alguns documentos já chegaram aqui no DEIC, alguns materiais, até agora nenhuma prisão em flagrante pelo menos, pessoal.
18: Muito obrigada ao repórter Guilherme Oliveira aqui no Jornal Gente, que faz um intervalo rapidinho. Na volta, nós vamos trazer um assunto que mexeu muito com a audiência da Bandeirantes hoje, não é, Pedro? Pesquisas promissoras no desenvolvimento de uma vacina contra um determinado tipo de câncer.
3: É uma vacina nova, né, que até mexeu ontem com o mercado de ações da fabricante. Isso. Moderna. Sim. E que, claro, né, para todos nós aqui, não deixa de ser uma esperança para esse tipo de tratamento. Você vai entender esses detalhes daqui a pouquinho, já já no Jornal Gente, que faz uma rápida pausa para o intervalo. E na sequência tem mais aqui pela Bandeirantes, Band News TV. Lembrando sempre que a gente também está na internet, hein, no nosso aplicativo Band Play. Baixa lá e nos acompanha.
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3: 8 horas e 36 minutos. Tem mudança importante na Lei Maria da Penha. Você quer saber os detalhes? O Rodrigo Vilela está aqui para contar para a gente ao vivo no Jornal Gente. Conta, Vilela, o que mudou? Bom dia para você.
28: Oi, Pedro. Excelente dia para você, para todo mundo que está acompanhando a nossa programação na Bandeirantes, também na Band News TV. O Supremo Tribunal Federal, que agora ampliou o alcance da Lei Maria da Penha, que passa também a agir a ser considerada em casos sem vínculo doméstico, familiar ou afetivo entre a vítima e o agressor. A proteção agora passa a caber em contextos de violência de gênero, mesmo que não haja esse vínculo familiar, que a vítima não tenha nenhum grau de parentesco ou more na casa que o agressor. Nessa decisão do Supremo Tribunal Federal também, a partir de agora, há uma autorização para que um juiz que receba esse pedido emergencial de proteção à vítima, que ele possa fazer esse despacho, possa sim conceder essa proteção, mesmo que ele não atue em uma área especializada, em uma vara especializada em violência doméstica. Esse caso chegou ao Supremo Tribunal Federal a partir de uma decisão da Justiça de Minas Gerais. Uma mulher que passou a ser perseguida por um vizinho. Esse homem queria manter um relacionamento afetivo com a mulher, não foi correspondido e, a partir de então, passou a perseguir e ameaçar esta mulher. Ela pediu medidas de proteção à Justiça Mineira, só que esse pedido acabou rejeitado. O que a Justiça Mineira alegou foi que a ausência dessa relação doméstica e de convívio familiar não existia entre a vítima e o agressor, né, esse homem que fazia essa perseguição, e, portanto, não poderia conceder essa medida cautelar dentro da Lei Maria da Penha. O Supremo Tribunal Federal, então, ontem decidiu, por unanimidade, reformar esse entendimento da Justiça Mineira e disse que a integridade feminina contra investidas, né, motivadas ali por gênero, que isso deve se sobrepor a esse vínculo familiar e doméstico. Portanto, então, a partir de agora, com essa decisão do Supremo Tribunal Federal, essas medidas cautelares passam a ser concedidas, mesmo que não haja vínculo afetivo, parental ou doméstico entre vítima e agressor. Volto com vocês.
18: Esse é o Rodrigo Vilela, direto da Bandeirantes Brasília. Muito obrigada, Vilela. De Brasília, vamos para o Rio Grande do Sul, direto de Porto Alegre, o Juan Romero, até emendando nesse assunto aqui, com mais um caso muito grave, chocante, de violência contra a mulher. Não é, Juan? Bom dia.
1: É isso, Thaís. Um bom dia para você e a todos que nos acompanham. E essa situação é muito preocupante porque a gente atingiu um número aqui no Rio Grande do Sul muito elevado desses casos de violência contra a mulher, de feminicídios. Já estamos superando os 50 casos aqui no Rio Grande do Sul desde o início deste ano. Inclusive, é um número que inclusive choca a Polícia Civil aqui do Rio Grande do Sul, que tem departamento exclusivo para monitorar esse tipo de situação de violência contra esses grupos vulneráveis, especialmente as mulheres. Estamos falando de um caso que aconteceu no Vale do Taquari, na cidade de Encantado, no qual a garota Alice Nitz, de 14 anos, foi morta pelo próprio ex-padrasto, um homem de 40 anos, identificado como Wagner Arese Hennecker. Esse homem que matou a ex-enteada, e o suspeito inclusive confessou esse crime. E segundo ele, teria acontecido após uma discussão envolvendo dinheiro. O Wagner, que é esse homem que confessou o crime, ele teve um relacionamento, foi casado com a mãe da garota de 14 anos, e ele foi casado por 13 anos. E a Alice, que é a vítima, ela considerava o Wagner, inclusive, como um pai. E a investigação da Polícia Civil não encontrou um histórico de violência nem indícios de que o alvo seria essa menina. Mas o caso está sendo tratado ainda como feminicídio e não como vicaricídio, porque envolve um contexto de violência familiar. A Alice, que inclusive recebeu homenagens na escola onde ela estudava, na cidade de Encantado, no Vale do Taquari, os colegas, os professores e a direção da escola, inclusive, lembram a Alice, que era uma garota que cultivava inclusive as tradições aqui do Rio Grande do Sul, as tradições gaudérias, e que continua recebendo essas homenagens lá na região do Vale do Taquari. E é importante a gente fazer essa prestação de serviço para o nosso ouvinte da Bandeirantes, para quem nos acompanha na Band News TV, até mesmo, né, integrando essa campanha que a Band não se cala, que as mulheres que se sentirem ameaçadas ou estiverem nesse contexto de violência familiar, elas procurem as delegacias de atendimento à mulher ou até disquem o 180 para denunciar casos de violência contra elas. E também procurem essa delegacia não só para registrar o boletim de ocorrência, mas também para solicitar, se necessário, as medidas de proteção, né? As medidas de restrição, medidas protetivas de urgência, para que elas consigam pelo menos ter uma proteção, uma sensação de segurança nesses casos envolvendo violência contra a mulher, pessoal.
3: Terrível, né? Esse caso, terrível, terrível. Quem tem, né, uma filha, uma sobrinha, uma neta dentro de casa de 14 anos, deve estar pensando muito, né, na barbaridade cometida. Agora eu tenho uma sugestão, viu, Cláudio, Sônia, Thaís, para esse caso aí. Se o Juan Romero disse que temos a dúvida se é um feminicídio ou vicaricídio, vamos somar a pena dos dois, não vamos dar benefício nenhum e vamos deixar esse traste dentro da cadeia para o resto da vida dele. Quem sabe assim o mundo não fica melhor e ameniza pelo menos um pouco o sofrimento da família, que nesse momento deve estar, né, muito, muito abalada por conta da tragédia, né, de alguém que está muito próximo da família. A gente já fica triste e sem muitas palavras aqui ao dizer, quando um menino de 10 anos está andando na garupa do pai em moto, vem um bandido que nem conhece ele e dá 3 tiros e tira a vida dele, como aconteceu no fim de semana aqui em São Paulo, no caso daquele policial civil, que o bandido nem conhecia, estava lá para assaltar. Matou, criminoso também, da pior espécie. Agora, é um agravante a questão mercenária, né, do crime, como trouxe o Juan, por motivo de dinheiro, e, em segundo lugar, por ser alguém que era um pai para a menina, padrasto ali, fazia as funções do pai dentro da casa, a proximidade, o afeto, ou seja, o golpe é muito maior, né? Então, a solução aqui seria somar. Soma todas as penas possíveis aí no Código Penal para ver se, pelo menos dessa vez, a gente consegue fazer um pouquinho de justiça.
2: Eu concordo, acho que tem que ter, mas isso assim passa por uma mudança de atitude da justiça brasileira, né? Nós temos legislação para isso, né, Pedro? Tem aí, os crimes estão previstos na lei, e se quiserem aplicam a lei de maneira rigorosa, né? O que há no Brasil é uma legislação voltada a serviço de quem comete o crime, na verdade, né? O crime violento, sobretudo, né? Eu vi ontem, a gente assistiu ontem a defesa daquele sujeito que espancou a esposa e foi, inclusive, o gesto de covardia, né? O ato de covardia gravado em câmera de segurança. A defesa já estava pedindo o relaxamento da prisão do camarada. Quer dizer, o sujeito, casos como esse, assim, é coisa que a justiça nem sequer pode se dar o trabalho de discutir, sabe? O sujeito foi preso em flagrante. não é? O flagrante se estabelece até um determinado limite de horas depois do crime cometido. E, portanto, tem que ser mantido preso, esperando, inclusive, o seu julgamento e, certamente, condenação, e cumprir cada um dos dias de condenação em regime fechado. É assim que o Brasil poderá resolver o problema, ou ajudar, isso ajuda muito a resolver o problema da insegurança e da impunidade, né? E, sobretudo, da criminalidade que avança a passos largos, né? As pessoas matam as outras, cometem crimes de violência. Esse caso do Rio Grande do Sul, meu Deus, uma menina com tantos sonhos, com tanta coisa pela frente, né? A vida inteira pela frente, e de repente vai lá o próprio pai, né? Vai lá e a mata. É uma tristeza, assim. O Brasil vive uma situação muito difícil, viu? As autoridades precisam ter mais consciência das suas responsabilidades, sobretudo na justiça. Tem que punir e manter a punição. Não tem essa história de ficar pegando leve com bandido, não.
18: É isso aí. Bem, vamos mudar de assunto aqui no Jornal Gente. Agora são 8 horas e 45 minutos. A gente já contou que ontem houve uma grande movimentação de esperança para pacientes e também movimentação nas ações de laboratórios por causa de uma pesquisa promissora que envolve a vacina para um tipo de câncer de pele, o melanoma. Moderna e Merck, dois laboratórios gigantes, estão fazendo pesquisas conjuntas para criar um tipo de vacina ligada à condição genética de cada paciente. Usa a tecnologia mRNA para, se detectado o câncer de pele, esse câncer possa ser combatido de forma individualizada, de acordo com a condição genética de cada paciente, e não de uma forma genérica, como é feito até agora. Olha, não entendo nada disso, vou chamar aqui quem entende, doutor genética de cada paciente, e não de uma forma genérica, como é feito até agora. Olha, não entendo nada disso, vou chamar aqui quem entende, doutor Jean

0: contra câncer e qual é a chance que a comunidade científica acha que ela pode, de fato, vingar e dar certo?
1: Bom dia, Thaís.
0: Bom
1: Bom dia a
0: dia.
1: todos os amigos da Rádio Bandeirantes. É uma notícia muito promissora, sim, uma vez que se trata de um tumor de pele, mas extremamente agressivo, que é o melanoma. Melanoma, muitas vezes, na sua detecção, já no seu diagnóstico, já mostra, lesões à distância, aquilo que nós chamamos metástase, comprometendo, a sobrevida de muitos pacientes, infelizmente. E a partir, então, dessa nova droga, essa vacina, que, claro, ela deve ser mantida aliada às medicações que nós já temos hoje, aos procedimentos cirúrgicos que já são mantidos, mas ela dá a possibilidade que, assim que é feito, uma biópsia daquela lesão, ou seja, se tira um fragmento daquele tecido tumoral, se descobre as características genéticas desse tumor e se cria arminhas específicas que permitem que, quando administrada no organismo, possam não apenas atuar no tumor residual, que eventualmente esteja naquela região, ou em áreas distantes. Então, isso traz um sucesso, uma resposta muito grande. Ele já está numa fase avançada, o que nós chamamos de fase 3. São mais de 1.100 pacientes que foram introduzidos ao estudo. Nós ainda não temos as respostas, mas, sem dúvida alguma, é uma bandeirinha de grande esperança, para esse tipo, como disse, tão agressivo de tumor.
2: Doutor Jean, muito bom dia, bem-vindo aqui ao nosso programa. Eu queria saber o seguinte, para nós que somos leigos, né, o desenvolvimento dessa solução abre portas, eu digo assim, abre caminhos. É uma ideia de gênio que pode, inclusive, possibilitar o desenvolvimento de abordagem, ou de tratamento, ou de droga, ou de medicamento para o tratamento de outros tipos de câncer, e não só de pele, né? Enfim, outros tipos de câncer que atormenta aí atormentam as pessoas. Qual o significado assim para a ciência, né? A questão que já é um avanço espetacular, né, o que nós estamos tratando, mas para a ciência isso significa um caminho a ser seguido.
1: Sem dúvida nenhuma, Cláudio. Inclusive, eles já estão começando um estudo para câncer de próstata, ou seja, mostrando que outros tumores podem sim serem beneficiados com isso. É uma tecnologia extremamente nova, mas que já vem mostrando realmente seu papel de eficácia bastante significativa. Então, trazer esse modelo do melanoma para outros tumores, seguramente é um alento de esperança no tratamento, que nós temos visto para o câncer nesse momento.
0: Dr. Jean Gorenstein, que está conosco ao vivo aqui no Jornal Gente e que também foi convidado para a nossa série, Os Desafios do Próximo Governo. E é claro que ele é uma sumidade no assunto, vai falar sobre os desafios da saúde. Bom dia, Dr. Jean, boa tarde aqui de Paris.
1: Boa tarde, Soninha. É um prazer agora estar falando com você via internet. Realmente, nós temos muitos desafios. O novo, quer dizer, nós teremos essa nova gestão, esse novo período de presidência, e seguramente os desafios são muito grandes na área da saúde. Nós temos um vasto território com diferenças assistenciais em cada um deles. Então, o que nós temos numa determinada região, por exemplo, a Sul e Sudeste, é muito diferente do que nós temos, por exemplo, em áreas do Nordeste e do Norte do país. Então, nós temos que realmente criar condições que deem exatamente aquilo que é o preceito do Sistema Único de Saúde, o SUS: integralidade, universalidade, fazendo com que todos tenham a possibilidade equalitária e democrática do acesso à saúde e aos tratamentos.
3: Doutor Jean, é claro que o orçamento é escasso. A saúde é um direito constitucional dos brasileiros. Aliás, o Brasil é sempre valorizado pelo SUS, um sistema de saúde público, diferente de tudo que existe no mundo, onde qualquer pessoa, que tenha nascido aqui, que tenha trabalhado, não tenha trabalhado, seja de passeio.

0: Ao precisar da rede pública, será atendido em uma unidade de saúde.
1: Você sabe, Pedro, que tem uma trend aqui no Instagram, aliás, chamar todo mundo também para acompanhar a Bandeirantes no Instagram, né? Muita coisa boa por lá, mas tem uma trend no Instagram de estrangeiros, Pedro, que publicam depoimentos sobre o SUS. Gente que fala assim, nossa, mas eu não sabia. Veio aqui, turista, teve algum problema, sabe? Sofreu algum acidente, coisa... Enfim, e foi para o hospital e foi atendido. Então, tem muito estrangeiro publicando isso também, de falar, escuta, mas é só aí, não precisa pagar, onde que é o caixa? Não é todo país que tem esse sistema de saúde, né, Pedro?
0: É isso aí. Boa, não sabia, vou procurar isso aí para... Fiquei curioso agora, Thaís. Olha, mas, doutor Jean, o que eu ia perguntar é sobre o financiamento, né? É hora de discutir essa gratuidade do SUS... Ou nós temos outras formas de financiar a saúde, ampliar o atendimento e reduzir a fila? Porque também não vamos falar aqui que o SUS é mil maravilhas, que daqui a pouco vai ter ouvinte falando, ó, tô esperando 3 meses aqui para fazer um exame de próstata ou para fazer um ultrassom, para fazer alguma coisa, que a gente sabe que isso também acontece. Qual que é o caminho para financiar a saúde pública, doutor Jean?
2: Bom, primeiro que a saúde é algo infindável. E os recursos igualmente infindáveis. Mas a partir do momento que nós temos este olhar para a saúde pública, que a gente vê o subfinanciamento do SUS, ou seja, valores que não foram atualizados nos últimos 20 anos. E o que isso impacta? Impacta na remuneração médica, na remuneração dos exames, que encareceram ao longo disso. Imagine uma tomografia com contraste. Obviamente, esse aparelho precisou ser renovado, atualizado, modernizado, ao mesmo tempo que o contraste que traz elementos que muitas vezes são importados, o dólar subiu, e isso não acompanhou. Dessa maneira, principalmente quando nós vamos olhar unidades hospitalares, como os hospitais filantrópicos, as Santas Casas, que são eles que atuam e atendem a maior parte da população, acabam não conseguindo manter sustentado o seu atendimento. Acabam fechando serviços, deixando de fazer exames e, o pior, fazendo com que essas filas realmente se tornem gigantescas em cada uma das regiões. Então, sem dúvida alguma, é importante nós lembrarmos que nós temos a necessidade de um financiamento adequado, com novos cálculos que façam com que esse sistema possa realmente ser mantido e, dessa maneira, a gente possa dar assistência clara e bem definida para os pacientes. Agora, entender que disso nós temos que cobrar no SUS, infelizmente, não é o que devemos e podemos fazer, até porque em algumas regiões nós temos quase 75% das pessoas que se utilizam do Sistema Único de Saúde. A média no país acaba sendo de 54%. São pessoas de todas as classes, com muitos dos quais não têm condições econômicas claras de estarem tendo acesso, mesmo por uma remuneração baixa. Então, nós temos que entender que democratizar é abrir as portas. E a democracia é exatamente isso, atender a tudo e a todos, mesmo que sejam estrangeiros. Eu, por coincidência, Thaís, eu estava num evento esse final de semana e encontrei uma médica, que é uma médica brasileira que mora em Genebra. E ela virou e disse assim, eu vou dizer uma coisa para você, qualquer problema que eu tenho na Suíça, eu vou para o Brasil, porque eu não confio no sistema de saúde. Então, isso para nós é muito bom. Isso é muito bom, mas isso incorre num preço, porque claramente nós atendemos países vizinhos, atendemos pessoas que vêm de fora de países do Oriente Médio para o Brasil para darem a luz aqui. Olha que coisa maravilhosa.
3: Doutor Jean, é exatamente sobre isso que eu queria lhe falar. Não é um problema de gestão? Eu digo gestão do SUS, da saúde pública, nos estados, nos municípios. A gente conhece diversos casos de sucesso absoluto. O estado de Santa Catarina, por exemplo, é um exemplo muito citado de êxito do SUS. Eu tenho um amigo que não tem muito juízo e ele faz paraquedismo esportivo. E certa vez sofreu um acidente sério. E ele me contou, disse, olha, em 5 minutos tinha um helicóptero E ele, colocado na maca e tal, ele ficou muito orgulhoso, ficou arrebentado, doendo muito, mas ele ficou muito orgulhoso. Quando estava entrando no helicóptero, ele viu a inscrição, SUS. Um helicóptero do SUS. Ele foi levado e foi, enfim, escapou dessa, né? Há casos também, por exemplo, muitos casos, é um fenômeno que acontece também em Santa Catarina, de uma certa invasão russa, né? São inúmeros, um número que, enfim, não se tem a conta, mas é muita gente mesmo, né? De casais, de jovens casais, que vem ter filho aqui, em Santa Catarina, nos hospitais públicos, por conta do SUS. Há um turismo de saúde que é proporcionado exatamente pela excelência do SUS em Santa Catarina. Aqui, senador Canedo, aqui perto de Goiânia, houve um prefeito, era um empresário, que assumiu a prefeitura, era a primeira vez que fazia aquilo, resolveu, como empresário, otimizar procedimentos e descobriu que o financiamento do SUS, né, o financiamento das ações de saúde do município, poderiam ser financiadas automaticamente pelo SUS. Quando ele descobriu isso, disse que é uma maravilha. É só cobrar o ressarcimento do procedimento ao Ministério da Saúde por computador, tudo online, no final do dia, e na sequência recebe a devolução do dinheiro ou o ressarcimento daquela despesa e tal. E com isso acabou transformando o Sistema Único de Saúde em Senador Canedo, um exemplo de gestão municipal da saúde para todo o país. Há casos assim, sobretudo na região sul também, né? Muitos casos mesmo. Por que é que isso não acontece no Brasil profundo, digamos assim, né? Por que isso não acontece em todo o país? Não é uma questão de gestão? O que é que falta? Eu acho que a questão não é nem de falta de dinheiro, é falta de capacidade de gestão daquelas pessoas que são responsáveis pelo SUS. O que é que falta, hein, doutor Jean?
2: Olha, Cláudio, a primeira questão é que isso não é inerente só a Santa Catarina. São Paulo é um excelente exemplo disso. Dos 645 municípios, as unidades hospitalares de altíssima geração em termos de assistência, tecnologia, e hoje, principalmente com a tabela SUS paulista, pagando valores a maior, dando a possibilidade que não só as Santas Casas, mas os hospitais municipais possam sim desenvolver trabalhos muito mais efetivos, tanto na média e na alta complexidade. Só para ter uma ideia, no SUS, e nós temos várias regiões que nós temos isso como um fator bastante importante, nós temos cirurgias cardíacas pediátricas. Quer dizer, então não vou dizer nem que isso seja uma alta complexidade, isso é uma altíssima complexidade de crianças que muitas vezes têm poucos dias de vida e já são abordadas no ponto de vista cirúrgico. Então, isso efetivamente acontece pelo SUS. Por exemplo, quando você falou do helicóptero, nós temos hoje o Resgate, que é o grupamento de urgências e emergências, com resgate, inclusive aéreo, com helicópteros, fazendo então essa ação que é feita nas grandes cidades e também no interior, dando realmente uma assistência qualificada. Mas o que nós temos aí na região sul, sudeste, em alguns estados, e eu diria não é nem estados, em algumas cidades da região centro-oeste, nós não temos em áreas, por exemplo, do norte do país. Então, nós observamos vazios assistenciais e estruturais. O que acaba acontecendo é que nós não temos unidades hospitalares estabelecidas com alta tecnologia que fazem, sim, que pacientes de alta complexidade sejam obrigados a serem deslocados de aeronave para grandes centros aqui do sul e sudeste. Então, isso é uma lástima. Então, esse é um desafio. Nós temos que criar de forma regionalizada polos de assistência, tanto no ponto de vista cardiológico, oncológico, ou seja, serviços de referência ali naquelas regiões que atendam os pacientes na sua região de forma qualificada, com todos os subsídios possíveis e a possibilidade de terem acesso a essas novas terapias. Thaís, eu te pergunto uma coisa. Nós vamos ter, se Deus quiser, em breve, essa vacina disponível. Claro que está na fase 3, tem todo um ritual que daqui a alguns anos, infelizmente, ela vai estar disponível. Quanto tempo, se nós vamos demorar aqui na região sul e sudeste, quanto tempo nós vamos ter a disponibilidade para a região norte e nordeste? Muito mais tempo. Então, mostrando que isso não é democrático, isso não é igualitário, isso é desigual. E nós temos que ter a criação regionalizada de grandes centros que atendam essas pessoas nesses vazios assistenciais. Existe uma outra coisa, Sônia, Cláudio e Pedro, que é o fato de nós termos as telemedicinas. Só que a telemedicina esbarra numa coisa chamada conectividade. Então, eu tenho a possibilidade de ter as consultas com os especialistas, mas muitas vezes numa área que não tem conectividade, a internet não chega, a telemedicina não chega. Então, tudo isso deve ser revisto. Da mesma forma, questões ligadas à vacinação. Quer dizer, eu já não estou nem falando de estrutura hospitalar e assistencial, eu estou falando de vacina. Para ter uma ideia, nós temos no estado de São Paulo, que é o estado mais rico da União, por exemplo, para o sarampo, que hoje nós temos 23 casos detectados de sarampo, nós temos 76% de vacinação, quando na verdade nós precisávamos 95%. Quando nós vamos olhar áreas, por exemplo, do norte e nordeste, em algumas cidades chega a 30%. E o pior, são cidades próximas a áreas de fronteiriças da Colômbia, da Venezuela, em que o sistema de vacinação é comprometido. Se chama muito isso fronteiras porosas, que permitem, então, com isso, a possibilidade de doenças atingirem essas regiões e pegar claramente pessoas vulneráveis em que poderiam ter sido protegidas por vacina. Então, nós realmente precisamos reestruturar e, como você mesmo diz, Cláudio, ter uma gestão que não é só de recursos, é uma gestão administrativa. E as pessoas, quando elas assumem, por exemplo, um cargo público na área da saúde, elas têm que ter um olhar como um grande empresário e entender que a população é o público, é o cliente. Se a gente tiver essa visão, a gente vai entender que capilarizar é democratizar e dar assistência. E, secundariamente, o voto vem com muita rapidez e tranquilidade, e não fazer o caminho inverso.
0: Dr. Jean Gorenstein, muito obrigado, né, por nos auxiliar aqui, né, com os seus conhecimentos, a sua experiência, para os desafios que temos na saúde a partir do ano que vem, quando os novos governantes se instalarem no poder. Obrigado pela participação, foi uma honra, até uma próxima.
2: Olha, muito obrigado, um beijo a todos, é sempre um prazer estar com esse time seletíssimo de pessoas que eu tenho muito respeito e carinho.
1: Muito obrigada, doutor Jean. Agora obrigada. São 9h05, jornal, a gente faz mais um intervalo bem rapidinho, tá bom? Voltamos já com mais notícias.
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0: Minutos da manhã, o presidente Lula autorizou a devolução ao Paraguai de um canhão histórico tomado pelo Brasil durante a Guerra do Paraguai.
1: A Guerra do Paraguai voltou ao noticiário agora, né, Pedro? Com força total.
0: O presidente Lula falou um monte de bobagem outro dia sobre isso e agora ainda acrescenta mais essa aí à sequência. Trata-se, viu, Sônia, Thaís e Cláudio, do canhão Cristiano, uma peça de artilharia paraguaia capturada pelas forças brasileiras durante o conflito no século XIX. A peça está atualmente no Brasil e é considerada um importante símbolo da Guerra do Paraguai. O governo paraguaio vinha reivindicando há anos a restituição do canhão. O pedido foi retomado oficialmente e agora Lula autorizou que o artefato seja devolvido ao país. A questão faz parte de uma discussão mais ampla, né, sobre a repartição de objetos, patrimônio histórico relacionados aí à Guerra do Paraguai. O pedido paraguaio pelo canhão Cristiano, especificamente, é antigo e aparece já na literatura acadêmica há muito tempo. O fato aqui, viu, Cláudio, Sônia, Thaís, é que é o seguinte: trata-se de um canhão histórico tomado durante a Guerra do Paraguai. E aqui não se trata apenas de devolver uma peça de museu, mas é como um país lida com a sua própria história e com a memória de uma guerra que marcou profundamente o Brasil e o Paraguai.
3: Exatamente, mas é uma atitude de justiça, né? Preciso reconhecer, para os paraguaios é um símbolo, é uma reconquista, né? A reincorporação ao seu patrimônio desse canhão. O presidente Lula, de fato, andou dizendo bobagens sobre a questão da Guerra do Paraguai, e o que só piorou mesmo a sua reputação naquele país e também as relações nada amistosas que ele estabeleceu com países que não são governados por líderes esquerdistas, e sobraram muito poucos, né? Depois de eleições livres aqui no nosso continente.
1: Agora, sabe que conversando sobre esse assunto ontem com o ex-ministro Aldo Rebelo, ele colocou um outro lado dessa história. Por exemplo, eu não sabia, ele me disse que já visitou um navio inteiro brasileiro, que também é um espólio de guerra e que é exposto hoje no Paraguai como uma lembrança, uma homenagem à participação do Paraguai na guerra. O Paraguai foi dizimado na guerra, o Paraguai provocou a guerra, ok, existiam questões blá, blá, blá, blá, ali da área do prata, historiadores gostam de falar isso, mas quem deu o primeiro passo e invadiu o Brasil pelo Mato Grosso foi o Paraguai. O presidente Lula, recentemente, num discurso que não tinha nada a ver com isso, falou da Guerra do Paraguai e falou que o Paraguai invadiu o Brasil, o que é verdade. A questão é que o Paraguai perdeu a guerra, foi destruído pelo Brasil, pelo Uruguai e pela Argentina e até hoje sofre consequências dessa guerra. Consequências econômicas, consequências de território, é aquela chaga aberta. E até quando a gente conversou aqui ao vivo com o ex-ministro Aldo Rebelo sobre isso, ele pontuava, ele falava assim, esse é um assunto que não se aborda em público. Sabe aquela questão de família que ninguém fala nos encontros, porque vai dar coisa ruim, é isso. Falar da guerra do Paraguai e o Brasil tendo sido vencedor gera ruído com o Paraguai. O presidente da República percebeu que fez ali uma bobagem, deveria ter sido evitada, foi, gerou do nada, sem nenhum motivo, um mal-estar com o Paraguai e resolveu devolver esse canhão agora para dizer, não, olha, somos amigos, esquece aquilo ali que eu falei. A questão é que existem também artefatos brasileiros que foram apreendidos pelo Paraguai lá em 1860, na Guerra do Paraguai, que são expostos lá. Então, a discussão aqui, mais do que colocar panos quentes no mal-estar pontual, é de que forma cada país trata o seu acervo histórico e como apresenta isso ao público. E se o Brasil devolve um artefato que é paraguaio, o que, que o Paraguai vai dar aqui também de volta para a gente nesse ato de, digamos, bom relacionamento? É uma coisa pequena, parece, né? A gente está falando de um canhão ali que ninguém sabia que existia, mas acho que revela muito também sobre relações diplomáticas, posição histórica e como cada país trata do seu patrimônio.
8: É isso aí, Thaís Freitas, Pedro Campos, Cláudio Humberto. Olha, você sabe que são vários os assuntos internacionais aqui no nosso menu, no nosso cardápio aqui diário no Jornal Gente. Então agora a gente vai para Londres conversar com o Felipe Killing, porque tem um assunto que faz tempo que a gente não fala. Eu tenho certeza que o Felipe já estava com saudades, porque os príncipes Harry e Meghan voltam a morar em Londres e fofoca não vai faltar, né, Felipe? Bom dia para você, boa tarde do outro lado do Canal da Mancha.
9: Certamente não vai, viu, Sônia? Boa tarde a você, bom dia a todos que nos acompanham no Brasil. 6 anos após deixarem o Reino Unido, Harry e Meghan estão de malas prontas para retornar. O ano letivo começa em setembro, os dois filhos do casal, Lilibet e Archie, já foram matriculados numa escola por aqui, mas nada de voltar a morar num palácio, num castelo, eles não retornarão às funções oficiais da monarquia britânica. Já tem uma casa reservada para eles aqui nos arredores de Londres. O local não foi divulgado por questões de segurança, mas esse anúncio pegou muita gente de surpresa. Isso porque, quando eles anunciaram Mexit, né, uma referência ao Brexit, mas também ao Exit, que é sair em inglês, uma das justificativas foi uma perseguição implacável da imprensa com a esposa de Harry, a Meghan, e também uma perseguição por parte dos tabloides que, segundo Harry, violaram por diversas vezes a privacidade do casal. E agora eles retornam aqui para o Reino Unido. Na época, muita gente imaginava que eles iriam se mudar para a Califórnia, nos Estados Unidos, e depois dessa declaração, ficar longe dos holofotes. Não queriam mais a exposição. E não foi isso que aconteceu. O Harry divulgou uma biografia contando muitas fofocas da família real, inclusive revelando brigas que teve com o irmão, o príncipe William, chegaram inclusive às vias de fato, brigas que ele teve com o rei Charles, participou de diversas entrevistas, podcasts, a Meghan também fazendo diversas produções no digital, na TV, no rádio, livro. E agora, retornam aqui para o Reino Unido para ter qual posição? Não vão voltar à função real da monarquia britânica, mas vão querer continuar ainda nos holofotes? Os tabloides britânicos não vão deixar de noticiar a vida desse casal? Vão continuar ainda fazendo uma cobertura extensa da vida deles aqui? Eles vão ter um escrutínio muito maior do que eles tinham nos Estados Unidos, lá em Montecito, naquela mansão avaliada em mais de 70 milhões de reais, eles tinham uma certa privacidade. E nos Estados Unidos eles também não eram grandes celebridades, né? Lá existe uma ordem um pouquinho diferente. Por aqui, eles são integrantes da realeza, um dos instrumentos mais importantes de soft power. São integrantes porque ele é filho do rei, eles fazem parte dessa linhagem, né, tão importante para o Reino Unido. Então aqui, certamente, a imprensa vai falar sobre eles. Agora resta saber qual será a postura desse casal nesse retorno ao Reino Unido.
8: Killing. Esse é o Conto de Fadas 2022. Felipe Killing falando direto de Londres. Felipe volta amanhã com mais informações. Obrigada, viu, Felipe?
9: Valeu, até mais.
0: São 9 horas e 15 minutos da manhã. Nós vamos agora receber aqui a participação do jornalista Cláudio Zaidan, como acontece todas as quintas-feiras no Jornal Gente. Zaidan, bom dia para você. Hoje nós vamos falar sobre a possibilidade de eleição na Ucrânia. E aí, vai ter eleição na Ucrânia? Lembrando só, para quem está nos acompanhando, que há o conflito com a Rússia. A última eleição aconteceu em 2019, uma nova eleição deveria acontecer em 2024, mas desde 2022 tem uma lei que impede a realização de eleições por conta da guerra. É isso, Zaidan? Falei alguma bobagem aqui? E acrescente para a gente aí o que tem de mais interessante nesta notícia. Bom dia para você.
10: Bom dia, Pedro. Bom dia, todo mundo do Gente. Bom
1: dia.
10: A verdade é, há uma autorização na Constituição ucraniana para adiamento de eleições quando há lei marcial. E como há, claro, lei marcial, que é renovada quase automaticamente, então existe uma base constitucional para o adiamento da eleição. Mas a coisa é muito mais complexa. Nós tivemos recentemente a demissão do ministro da Defesa, o Mykhailo Fedorov, que é um sujeito muito popular na Ucrânia, inclusive grande parte da população ucraniana acredita que Fedorov foi muito importante para alguns êxitos militares da Ucrânia nessa guerra. Ele tem 35 anos, ou seja, ele já tem idade para concorrer à presidência. Tem idade e é popular. E foi demitido pelo Zelensky. E foi demitido porque entrou em choque com o comando militar. Como ele é muito popular, ele imediatamente disse que é hora de eleição. Sabe que é difícil, até porque os militares têm direito a voto, pessoas em áreas que não estão sob controle ucraniano têm direito a voto, mas ele disse que é possível e é preciso tentar. Essa popularidade do Fedorov, aliada a essa declaração e aos protestos pela demissão dele, fizeram com que o assunto se tornasse tema de manifestações em muitas partes da Ucrânia. Agora, paralelamente a isso, inclusive esta semana houve uma intensificação das denúncias de corrupção sistêmica em elevadíssimo grau no governo ucraniano. É bom lembrar o seguinte, para entendermos isso, precisamos entender as singularidades dessa guerra, né? Quando a Rússia entrou em território ucraniano, no que o Putin chamou de Operação Militar Especial, e ele não chamou de guerra, porque a ideia era não atingir a população civil, né? Era derrubar aquele governo e, claro, massacrar os grupos, aqueles que portam símbolos nazistas, né? Como o Azov, o Haidar, e que massacravam a população de origem russa no Donbass. Isso não deve ser esquecido. E a Rússia, de fato, poderia ter resolvido militarmente a coisa em 2-3 semanas. Essa é a realidade. Tanto que foram assinados os acordos de Minsk, onde claramente a Ucrânia reconhecia que não tinha capacidade militar para resistir. Porém, a Europa Ocidental entrou no circuito, particularmente Boris Johnson, que fez o Zelensky rasgar os acordos de Minsk. E mais, o Zelensky fez aprovar uma lei proibindo novas negociações com a Rússia. E a partir daí, a guerra claramente fica caracterizada como uma guerra entre Rússia e OTAN. Só que a bucha de canhão da OTAN é a Ucrânia, que nem faz parte da OTAN. A população que está sendo massacrada é a ucraniana. Agora também a população russa. A guerra chegou à Rússia, chegou às cidades russas, principalmente com os ataques de drones. E, gente como Kaya Kallas, como von der Leyen, Macron, Merz, antes dele o Scholz, essa gente quer que a guerra se intensifique. Essa gente aposta na continuação da guerra. E vai entregando à Ucrânia arma e dinheiro, arma e dinheiro. Os Estados Unidos, com o Biden, também entregavam arma e dinheiro. Quem pagava a conta era o contribuinte dos Estados Unidos. É óbvio, a Ucrânia não paga pelas armas que recebe. O que o Trump fez? O Trump disse, não vou entregar mais nada. E a Europa, mas precisamos ajudar os Zelensky, a Ucrânia. A preocupação da Europa Ocidental não é com a Ucrânia. A preocupação é tentar enfraquecer a Rússia e um velho projeto que vem dos tempos do auge da Guerra Fria, que é levar a Rússia a uma fragmentação territorial e demográfica. Pois bem, aí o Trump disse para os europeus, vocês querem dar armas para o Zelensky? Tá bom, nós entregamos as armas, mas vocês pagam, não o contribuinte dos Estados Unidos. Quem está pagando agora a conta é o contribuinte inglês, francês, alemão, italiano, polonês. Estão pagando a conta. E os Estados Unidos estão entregando as armas. Né? Só que tem havido muita corrupção, desvio de armas. Há armas entregues à Ucrânia que estão hoje com grupos terroristas na África. Grupos que têm atacado principalmente na região do Sahel. Estão com armas ucranianas e muito desvio de dinheiro. Isso está levando a alguns expurgos no governo ucraniano, inclusive a demissão do Fedorov. Só que agora o Fedorov resolveu dar o troco e começou a pedir eleição. Provavelmente não ocorrerá, até porque há essa base constitucional para que não haja eleição sob lei marcial. Mas passa a ser um novo oponente de Zelensky. Um novo desestabilizador de um governo que já é fortemente desestabilizado por intrigas e corrupção interna. Corrupção em larguíssima escala. Repito, com desvio de armas, venda de armas para grupos estrangeiros e roubalheira. Dinheiro que some, dinheiro que chega para manter a guerra e desaparece e só vai reaparecer em cofres de particulares.
1: Zaidan, só para a gente terminar aqui, a gente está falando de Ucrânia, de uma questão mais específica ligada ao poder na Ucrânia, mas essa guerra não vai acabar nunca, Zaidan?
10: Já são 4 anos e meio e ela é basicamente sem solução, a não ser que alguém admita a derrota. Porque o Donbás, grande parte do Donbás está sob controle russo. E a Rússia não vai devolver isso. A Crimeia, o próprio Trump tem dito para os ucranianos, esqueçam a Crimeia, ela não voltará para vocês. E isso é tido como inaceitável para uma parte da elite ucraniana, da elite militar e política, mas sobretudo é uma guerra, Thaís, alimentada pela Europa Ocidental. A Europa Ocidental boicotou todos os movimentos para um cessar-fogo, não é nem acordo de paz. E um cessar-fogo pode ser promissor. Né? As Coreias estão sob regime de cessar-fogo há mais de 70 anos, há 73 anos. Né? Isso poupou milhões de vidas, milhões, não são milhares, não. Então, um cessar-fogo pode ser interessante mesmo sem acordo de paz. A Europa Ocidental boicotou todas as iniciativas para um acordo de paz. Todas. E, claro, para a indústria de armas dos Estados Unidos, que agora é remunerada pelos europeus, a guerra é fantástica, é maravilhosa. Suas ações se valorizaram extraordinariamente. E eles estão vendendo armas como nunca. Né? Tanto que o Trump chegou a reclamar da dificuldade de reposição dos Patriots, dos Tomahawks e dos sistemas de defesa aérea na guerra com o Irã, no ataque ao Irã, porque grande parte desse arsenal está na Ucrânia. E para repor um Patriot, vai um ano e meio. Não é uma reposição de bala de fuzil. Né? Leva muito tempo para que você tenha capacidade de reposição. Isso tem muito a ver com a guerra na Ucrânia. Mas, de fato, não há solução à vista. Ou haverá uma vitória militar clara, indiscutível, impositiva, obrigando, então, a um acordo. Ou então a Europa precisa mudar sua atitude e tirar o seu apoio a esse moto contínuo da guerra. E é bom lembrar, Thaís, para finalizarmos, a Ucrânia tem um problema sério de recrutamento. Tanto que a Alemanha, vejam o que a Alemanha está fazendo. Ela quer obrigar os homens adultos ucranianos que estão na Alemanha, que pediram asilo na Alemanha, a Alemanha quer obrigá-los a voltar para a Ucrânia para lutarem. É um recrutamento feito pelo governo alemão entre os ucranianos que estão na Alemanha para que lutem. Tal é o problema da possibilidade de contar com gente suficiente para o esforço de guerra. Por mais drones, para você formar um operador de drones, você gasta $300 mil. Tanto que a Rússia começa a atacar os operadores de drones. Eles são essenciais. É uma guerra que a Ucrânia consegue sustentar, sobretudo por sua incrível capacidade de produção e de operação de drones. São esses drones que estão atacando a infraestrutura russa e até centros urbanos, inclusive Moscou.
1: Esse é o Cláudio Zaidan, jornalista da Bandeirantes, falando aqui conosco toda quinta-feira, explicando notícias mais difíceis da gente entender. O Zaidan sempre conta tudo direitinho aqui, bem pra gente. Zaidan, obrigada, hein? Até a próxima aqui no Jornal Gente.
10: Um abraço, gente.
1: Braço. Até a próxima.
0: Valeu, um Jornal Gente tem sequência daqui pra frente pela Bandeirantes. Pra quem tá acompanhando o Band News TV, vem aí o resumo Band News.
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0: Bom dia, Brasília. Muito bom dia. Seja bem-vindo e bem-vinda. Estamos no ar com o nosso Jornal Gente. Vamos juntos a partir de agora até as 11 horas da manhã com você participando pelo 994009269. 994009269 é a nossa conexão pelo WhatsApp. Se você preferir, também pode participar e mandar sua mensagem como Geide Pereira. Como é que tá aí em João Pessoa, Geide? Lúcio Gonzalez também está dando bom dia para mim, para o Cláudio Humberto, para toda a nossa equipe lá no chat, no Band Brasília. Então vem com a gente, só está começando o nosso Jornal Gente, tem muitos assuntos para tratarmos hoje. E entre esses assuntos de hoje, vamos falar no noticiário local, Polícia Militar que encontrou drogas em um carro envolvido em um acidente que travou o eixão. Tivemos aí interrupção no eixão, reflexos ainda durante a madrugada, e a gente vai saber mais detalhes daqui a pouquinho com a nossa reportagem com o Vitor Gomes. Assim como vamos saber com a Natália Ferreiro sobre os suspeitos que aplicavam, um suspeito que aplicava um golpe do cargo comissionado e que cobrava para conseguir empregos na Câmara Legislativa. Um dos assuntos do tema de hoje, também do nosso programa, que você vai acompanhar em instantes. E claro, tudo sobre eleições, e a gente começa agora.
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0: Rodrigo Vilela trazendo aí as informações sobre as eleições 2026, as agendas, as movimentações dos candidatos à presidência da República. Bom dia, Vilela.
2: Excelente dia a você, Adriana, aos amigos que acompanham o nosso Gente Brasília aqui na Bandeirantes 89.9 FM. Adriano, Lula promete investimentos em defesa e a conclusão do desenvolvimento do submarino nuclear brasileiro. Candidato à reeleição, presidente, esteve nesta quarta-feira no Centro Industrial Nuclear de Aramar, em Iperó, no interior de São Paulo. Prometeu mais recursos para finalizar o projeto. A fala contrasta com a decisão do governo de maio que anunciou corte de mais de 4 bilhões de reais no orçamento do Ministério da Defesa. O aumento dos gastos com previdência e assistência social pressionou a equipe econômica a reduzir verbas de outras áreas estratégicas. No entanto, Lula destacou a importância dos investimentos na área como um movimento estratégico. A gente até separou, viu, Adriano, uma fala do presidente Lula que a gente acompanha agora.
3: A gente tem que estar preparado para eles saberem que a gente vai ter força para poder dizer não. Que a gente vai ter força para poder dizer vamos competir. O que a gente não pode é ser um país desse tamanho de cabeça baixa a vida inteira. Que a gente tenha tecnologia para dar e para vender. Que a gente possa enriquecer urânio, sabe, para fins pacíficos, como está na nossa Constituição, para vender para o mundo.
2: Nos bastidores, a campanha de Lula avalia como se aproximar do eleitorado evangélico, uma das principais bases de apoio de Flávio Bolsonaro. Uma das possibilidades é fazer um evento no Rio de Janeiro com a presença do presidente para se aproximar desse público. O candidato do PL, Adriano, aproveitou a quarta-feira para gravar propaganda eleitoral, inclusive nas ruas, com uma estratégia definida. Flávio Bolsonaro vai explorar a imagem do pai, o ex-presidente Jair Bolsonaro, reutilizando materiais das campanhas de 2018 e 2022. No QG eleitoral do senador, a campanha diz que não teme questionamentos de adversários no Tribunal Superior Eleitoral. O argumento, em 2018, o então candidato do PT, Fernando Haddad, fez o mesmo com Lula, na época preso e impedido de concorrer. O uso de inteligência artificial, como durante a convenção do PL, no entanto, ainda vai depender de decisão do TSE. Outro martelo batido, viu, Adriana, é que Michele Bolsonaro será uma das estrelas nas redes sociais e na propaganda política. O primeiro material ao lado de Flávio foi até postado na internet. O tom da campanha também foi definido. A intenção é atrair eleitores de centro. Ao mesmo tempo, Flávio Bolsonaro vai seguir no ataque usando os inquéritos abertos pela Polícia Federal contra o filho de Lula, Fábio Luiz Lula da Silva. Lulinha é investigado por suspeita de tráfico de influência no governo, que ele nega. Ontem, a PF abriu formalmente a investigação sobre a falsa filiação do candidato do PL ao partido Missão, já revertida pelo TSE. Ronaldo Caiado, Adriano, que é médico de formação, esteve em um congresso de santas casas e hospitais filantrópicos aqui em Brasília. O candidato do PSD criticou a formação médica e defendeu mais integração da rede de saúde. Também temos uma fala de Ronaldo Caiado, que a gente acompanha agora.
4: Nós temos aqui agora, que não é fatiar muito a saúde no Brasil. O que nós temos é que trazer um movimento que haja desde a atenção básica até chegarmos nas cirurgias mais sofisticadas em termos de demanda da população, termos uma capacidade de fazer com que tudo isso possa fluir.
2: Renan Santos, do Missão, esteve na Paraíba. O candidato defendeu uma ofensiva do governo federal junto com os estados contra facções criminosas. Romeu Zema, do Novo, visitou uma feira na Zona Leste de São Paulo, criticou a alta dos juros e dos preços dos alimentos. Temos um trecho da fala de Romeu Zema.
5: Brasileiro definitivamente tem vivido pior do que vivia antes. E muito em função de um governo irresponsável, que continua gastando muito mais do que arrecada.
2: Tá aí, Adriano. Esses foram os compromissos, as agendas dos principais candidatos à presidência da República.
0: Bom dia, Cláudio Humberto. Tudo bem?
6: Olá, Adriano Oliveira. Muito bom dia. Bom dia aos nossos ouvintes. Que lindo dia. Mais um belíssimo dia de 20 de agosto de 2026. Quero desejar, portanto, que seja um dia auspicioso de boas notícias para todos os nossos ouvintes.
0: Qual é o seu destaque de hoje?
6: Então, estou falando um pouco sobre essa fala do presidente Lula agora há pouco, ontem, durante a visita que fez ao Centro Industrial Nuclear de Aramar, no município de Iperó, em São Paulo, né? Falando aí dessas lorotas todas que ele fala, né? Que é preciso investir em defesa para que o Brasil não fique de cabeça baixa o tempo todo, que possa dizer não, que não sei o quê, mas é tudo o que ele não faz. É exatamente o investir na defesa do Brasil. Só para você ter uma ideia do pouco caso que Lula tem em relação a isso, é a primeira vez que ele visita esse local. Olha, esse é um dos projetos mais importantes da história da Marinha do Brasil, mas sobretudo do Brasil, né? Do ponto de vista da busca de soluções que são necessárias, que é o desenvolvimento de um submarino nuclear. Esse projeto se arrasta há muitos anos e piorou agora há pouco, né? Quando Lula tomou posse agora no seu terceiro governo, ao contrário do que sugere o seu discurso, o que ele fez foi cortar mais de 52% do orçamento do projeto do submarino nuclear. Ontem ele não disse nada sobre isso, nem sequer se dignou a prestar esclarecimentos, a explicar aquelas pessoas que dedicam as suas vidas a esse projeto, por que ele fez isso? Por que ele tirou 52% do orçamento do submarino nuclear brasileiro, né? Ele passou quase 20 anos sem dar as caras ali nas instalações daquele projeto, né? A última vez que ele esteve por lá foi em 2007 e nunca mais quis saber daquela história e só tem mesmo agido no sentido de prejudicar pela falta de apoio o andamento do projeto. A situação é tão ruim que graças a esses cortes orçamentários feitos pelo Lula no projeto do submarino nuclear, que a Marinha já reprogramou o lançamento do submarino, que já tem até nome, vai se chamar Álvaro Alberto, que estava previsto para 2034, já foi adiado para 2038. Portanto, estamos falando daqui a 12 anos, exatamente em razão dessa falta de recursos, né? De recursos suficientes para o seu desenvolvimento, né? Em 2026, este ano agora, a Marinha pediu R$1 bilhão a mais, adicional, né? Para tentar recuperar o atraso, para tentar evitar a interrupção das atividades do Labgene, que é o protótipo do reator nuclear lá em Aramar, Iperó. Bom, o fato é que é tudo muito triste, tudo muito lamentável, principalmente porque a gente vê que até coisas tão importantes quanto essa para o país acabam submetidas a interesses eleitorais, né? O presidente Lula saiu ontem dessa visita que fez, né? com aquela impressão, né? Deixando aquela impressão para todas aquelas pessoas, profissionais, grandes brasileiros que atuam exatamente no desenvolvimento desse projeto do submarino nuclear, que ele foi lá apenas para posar para fotos e fazer campanha eleitoral, usar aquelas pessoas como instrumento de campanha eleitoral.
0: 9h44, vem chegando aí o repórter Bandeirante, já outros destaques do nosso programa de hoje. Convido você a ficar conosco aqui e participar pelo 994-009269. Abraço para a Gersina, que está dizendo assim: bom dia, o céu está esplendoroso, como disse o Cláudio Humberto. Bom dia, Gersina. Obrigado pela mensagem. Já falei lá dos nossos ouvintes que estão lá no nosso Band Brasília, lá no YouTube, né? Já participando e mandando suas mensagens. O gente está elogiando ali uma situação que aconteceu lá em João Pessoa. Obrigado pela mensagem. Repórter Bandeirantes chegando.
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7: Esse aqui é o Repórter Bandeirantes. Nesta quinta-feira, dia 20 de agosto, está terminando o prazo. Se você quer votar em trânsito agora, nas eleições gerais de outubro, repórter Rodrigo Vilela com mais detalhes, direto da Bandeirantes Brasília. Bom dia, Vilela.
8: Oi, Thaís. Bom dia a você. Bom dia a todos. O prazo para solicitar o voto em trânsito termina hoje. Essa é a alternativa para quem quer votar e estará fora do domicílio eleitoral no dia da eleição. A autorização pode valer tanto para o primeiro turno, no dia 4 de outubro, quanto para o segundo, no dia 25, ou para as duas opções. Este ano, 6 cargos estão em disputa: deputado federal, deputado estadual ou distrital, 2 senadores, governador e presidente da República. O voto em trânsito está disponível nas capitais e cidades com mais de 100 mil eleitores. Se o eleitor já tiver a biometria cadastrada, basta fazer a solicitação pelo aplicativo e-título. Caso contrário, deve ir a um cartório eleitoral e levar um documento oficial com foto. Os endereços estão disponíveis no site do TSE. O endereço é tse.jus.br. Thaís.
7: Muito obrigada ao Rodrigo Vilela, direto de Brasília. De Brasília, a gente vai agora para o Rio de Janeiro com aquela novela interminável de quem governa o Rio de Janeiro depois da saída do então governador. Por enquanto, segue o presidente do TJ, e o João Boeri tem atualização a respeito disso, né, João?
9: O presidente do Supremo Tribunal Federal, ministro Edson Fachin... O presidente do Supremo Tribunal Federal, ministro Edson Fachin, retira da pauta...

0: Agora 9h47 aqui na Bandeirantes.
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7: O Vilela continua conosco aqui para trazer algum outro destaque, mas é o show do Vilela, né? Repórter Bandeirantes, são as eleições, mas agora é um outro assunto super importante, que é a história do Lulinha, porque teve reunião ontem com advogados do Lulinha, com o presidente Lula, tem aí as investigações que podem sair do Supremo Tribunal Federal e para a primeira instância. Conta para a gente o que tem de novidade aí, Vilela.
8: Pois é, Adriano. Esse é um pedido da Procuradoria-Geral da República, né, que solicitou ao Supremo Tribunal Federal que o inquérito que investiga a participação de Fábio Luiz Lula da Silva, o Lulinha, em uma ação de lobby no governo, seja enviado à primeira instância da Justiça. Essas informações são da colunista do Grupo Bandeirantes, Mônica Bergamo. O órgão alega que não há ninguém com foro privilegiado envolvido no caso que não justificaria a sua permanência no STF. A decisão final vai ser do ministro André Mendonça. O filho do presidente da República, ele é investigado ali por envolvimento com a lobista Roberta Luxinger, que fez gestões ali para vender um projeto de canabidiol ao Ministério da Saúde. Ela seria sócia de Antônio Carlos Camilo Antunes, o careca do INSS, nesse projeto. Luxinger, que era amiga pessoal de Lulinha, se aproximou do ex-chefe de gabinete de Lula, Marco Aurélio Santana, conhecido como Marcola, para quem comprou até joias e fez pagamentos que chegam a R$249 mil. Depois do início das investigações, ele afirma que devolveu esse dinheiro à lobista. Ela, Roberta, que chegou a se reunir com autoridades do Ministério da Saúde. Diálogos analisados pela Polícia Federal apontam que ela dizia falar em nome de Fábio Luiz e queria obter 20% de remuneração no projeto de venda de cannabis medicinal que, né, ela tentava ali vender ao governo Lula. Em um dos diálogos acessados pela PF, Roberta disse falar em nome do filho do presidente, utilizando a expressão, abre aspas, eu sou o Fábio, fecha aspas. Ontem, uma reunião de mais de 3 horas no Palácio da Alvorada, Lula conversou com o advogado de Lulinha sobre as investigações que envolvem o empresário. Segundo o advogado Marco Aurélio de Carvalho, Lula defendeu que o filho se apresente à justiça e preste os esclarecimentos necessários, destacando que ninguém está acima da lei. A defesa, por outro lado, criticou os supostos vazamentos seletivos de informações por setores da Polícia Federal, alegando que mensagens estariam sendo divulgadas fora de controle.

0: texto. O encontro também contou com Fernando Haddad e teve como principal objetivo discutir a campanha eleitoral e as próximas agendas de Lula em São Paulo e também em outros estados. Adriano.
1: Obrigado, Vilela.
2: Olha, esse caso é escandaloso sob todos os aspectos, né? E, inclusive, pela falta de esclarecimentos até do próprio presidente da República. Afinal de contas, é conhecido o envolvimento das pessoas mais íntimas de Lula em todo esse escândalo, a começar pelo próprio filho. Além de ser filho, ele, em busca de negócios no governo do pai, visitou o Palácio do Planalto, no atual governo, 18 vezes. Isso foi apurado em reportagem com base, que obteve a informação com base no na lei de acesso à informação. Lulinha esteve no Palácio Planalto, certamente com o pai dele, 18 vezes. O que as investigações mostram é uma tentativa de se fechar negócio, e estou falando somente na questão dos medicamentos com base em canabidiol, que é o princípio ativo encontrado em planta de maconha. Eles pretendiam vender medicamentos com base nesse princípio ativo, no negócio que poderia chegar a 626 milhões de reais, mais de meio bilhão de reais. E aí o que é que o careca, isso aí era um esquema do careca do INSS, da lobista Roberto Luxinger, de Lulinha, o filho do Lula, de Marcola, que era o chefe do gabinete pessoal dele. Os colegas insistem em descrever como chefe de gabinete. Não era chefe de gabinete, era chefe de gabinete pessoal. É uma denominação que recentemente, há poucos anos atrás, foi alterada da antiga designação de secretário particular. Portanto, estamos falando que o Marcola, que foi quem recebeu a minuta desse contrato de 626 milhões de reais, o que ele era? Ele era o mais íntimo assessor do presidente da República. O secretário particular é dono de todos os segredos do presidente da República. Tem mais acesso ao presidente, sabe mais sobre a intimidade do presidente do que, por exemplo, a primeira-dama. É preciso a gente lembrar sempre disso, né? Eu trabalhei no Palácio Planalto e conheço bem os papéis de cada uma dessas figuras, né? De cada um desses cargos. Bom, além do mais, estamos falando de uma figura que é o careca do INSS, que é considerado, é apontado como um dos grandes responsáveis pelo roubo bilionário aos aposentados e pensionistas do INSS, que foram, esse roubo foi investigado na CPMI do INSS, que resultou não só na prisão do careca, que até hoje está na papuda, como também no pedido de prisão de Lulinha, o filho de Lula. E se o presidente Lula tivesse tão interessado no esclarecimento desse assunto, como a plantação da sua assessoria sugere, ele não teria acionado a sua tropa de choque lá na CPMI do INSS para impedir a aprovação do requerimento de convocação da lobista Roberto Luxinger. A convocação foi impedida pela tropa de choque do Lula lá na CPMI. A tropa de choque também impediu até o último momento, até que numa bobeira eles perderam a votação, mas tentou impedir de todas as maneiras, e acabou impedindo na prática, não é, a convocação de Lulinha para prestar depoimento, né? E de outras figuras. O irmão de Lula também envolvido ou suspeito de envolvimento no caso dos aposentados, afinal de contas ele é vice-presidente dos sindicatos que mais se beneficiaram com o roubo aos aposentados. Também a tropa de choque de Lula agiu para impedir a convocação do Frei Chico, que é como é conhecido o irmão do presidente da República, não é? É preciso esclarecer de maneira absolutamente contundente o que é que fez, né, a lobista Roberta Luxinger na visita, nas 43 visitas fora da agenda que ela fez a ministros do governo, a autoridades do governo. Precisa esclarecer o papel de Swerdenberger Barbosa, o Berge, uma figura aqui de Brasília, petista profissional, que tem estado sempre pendurado em algum cargo não é sempre, não é nunca um cargo muito relevante, mas um cargo chave, né, estratégico. Né? Ele era secretário executivo, vice-ministro na prática do Ministério da Saúde, quando se deram essas tratativas para a venda de canabidiol pelo esquema lá do Lulinha com o Careca do INSS. E ele foi apontado, a Polícia Federal descobriu troca de mensagem mostrando o envolvimento de Berge na facilitação do acesso dessa turma aos cofres públicos do Ministério da Saúde. Né? E por que é que nada disso... Aí a única coisa que o governo tem a dizer em seu favor é que aquele contrato de 626 milhões de reais não foi assinado. Sim, sabe por quê, né? Porque o Careca do INSS foi para a cadeia. Ele não teve tempo de concretizar a negociata. E era uma minuta de contrato sem licitação. Era para fazer um contrato sem licitação. E, novamente, cabe a pergunta que até agora ninguém respondeu. Por que é que a minuta de um contrato desse tamanho, dos 626 milhões de reais, parou na mão do secretário particular do Lula? O que é que ele tinha a ver com isso? Ele não tinha nada a ver com isso. Mas é razoável supor, e é exatamente isso que vem animando ali as discussões, os debates no Congresso Nacional, é razoável supor que, na verdade, ele estava sendo apenas o portador do documento, submetido ao próprio presidente da República. Será que foi isso que aconteceu? O presidente precisa dar demonstração clara, precisa até provar, né, no caso, que não tem nada a ver com isso. Que ele está tão surpreso quanto qualquer brasileiro que não imaginava que essa gente tivesse tanta ousadia. Quer dizer, o Careca, o esquema do Careca do INSS, além de roubar os aposentados, bilhões e bilhões foram roubados, como apontou a CPMI do INSS, ainda fazer negócios paralelos no Ministério da Saúde, tentando fazer negócios paralelos no Ministério da Saúde, com a participação, ou sociedade, sei lá o quê, de Lulinha, e também da sua amiga Roberta Luxinger. Enfim, a figura também envolvendo aí a figura do próprio ex-secretário executivo. E não por acaso, hoje, secretário particular do Lula. Não é curioso isso? O Berge, que era secretário executivo, e as mensagens mostram o envolvimento dele nas tratativas essa compra de 626 milhões de reais em medicamentos no esquema do Careca do INSS, ele saiu do Ministério da Saúde, não é mais o secretário executivo, e ocupa um cargo no gabinete pessoal do presidente da República que equivale novamente ao cargo do antigo secretário particular de Lula. Então, assim, é no mínimo sintomático, no mínimo preocupante, inquietante, que tanta gente tão íntima do presidente da República esteja envolvido nisso e ele continue alegando que de nada sabia.
3: 10 horas em ponto, esse é o nosso Jornal Gente, você participa e manda sua mensagem para cá, já tem outros destaques do dia para você acompanhar, tem agenda dos candidatos ao governo do Distrito Federal, tem mais a história de um outro candidato também que está na disputa para o GDF, o Elson Ferreira do Agir, a gente vai contar para você também. Na semana que vem tem as entrevistas com os candidatos aqui na Bandeirantes, a partir da segunda-feira. Isso tudo daqui a pouquinho a gente fala mais, depois do nosso primeiro intervalo comercial.
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3: 10 horas e 1 minuto.
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3: 10:04.
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7: 10h06, seguimos aqui com os destaques do dia no nosso programa, no nosso Gente Brasília. O Vitor Gomes vai contar pra gente sobre um acidente que travou o eixão. PM encontrou drogas em um carro envolvido em um acidente. Conta pra gente. Hoje pela manhã o eixão tava fechado, mas esse acidente não foi na madrugada, né? Ou foi pela madrugada, Vitor?
8: Não, foi na noite de ontem. Bom dia pra você, Cláudio Humberto. Realmente, assim, não conseguimos descobrir ainda por que que o eixão no sentido aqui da área central estava fechado ali para quem vinha do aeroporto, né? Vinha daquela região, do Guará, por exemplo, bem próximo ao viaduto, na entrada do eixão, estava fechado hoje, por volta de umas 5 da manhã, mais ou menos, né? Uhum. Não sei se até às 6 estava fechado.
7: Não, 6 horas já não, porque a hora que eu passei por ali já estava aberto, e foi, era umas 15 para 6.
8: É, mas esteve fechado. Enfim, e o acidente foi na 7/8, então um pouco distante. A polícia militar encontrou drogas em um dos veículos envolvidos em um acidente com 6 carros na noite desta quarta-feira, na altura da 107/108, no Eixão Sul. De acordo com a corporação, o motorista do carro também apresentava sinais de alteração da capacidade psicomotora. Durante o atendimento da ocorrência, uma equipe do Corpo de Bombeiros informou os policiais que o motorista de um Fiat Mobi teria tentado esconder drogas dentro do carro. Questionado sobre o material, o motorista afirmou que carregava para entregar a outra pessoa. O homem também se recusou a realizar o teste do bafômetro. Ainda de acordo com a PM, o motorista teria invadido a faixa de sentido contrário do eixão e atingido os carros que trafegavam no sentido oposto. A gente volta a falar que foram 6 carros envolvidos. O condutor do Mobi e o motorista de um outro veículo foram encaminhados ao hospital de base para atendimento médico. Os demais envolvidos foram liberados ainda no local, mas vão ter aí o prejuízo por conta de um homem que estava dirigindo ali sob efeito de drogas, de acordo com a polícia. O motorista do carro com as drogas permaneceu sob custódia policial enquanto aguardava a decisão da autoridade e depois foi liberado.
7: Valeu, Vitor. Obrigado pelas informações. 10h08.
9: E a aviação pioneira já demitiu o cobrador tarado?
7: Até agora não se tem informação nenhuma sobre isso. Continua com aquela nota que a gente trouxe há 2 dias dizendo que segue investigação.
9: E a Secretaria de Mobilidade do Governo do Distrito Federal já tomou providências efetivas no sentido de proteger os passageiros, as famílias, as mulheres, as crianças, os meninos, as meninas de uma figura como essa nos ônibus da Pioneira? Será que a Pioneira está se acautelando para proteger os seus próprios clientes, que são os seus passageiros, de figuras assim? O silêncio e a falta de providências, né, ou pelo menos falta de informações sobre providências, como a demissão sumária do tarado, que se masturbou diante de uma adolescente, né, dentro do ônibus, isso, de fato, causa muita estranheza, né? não podemos acreditar que na empresa e na Secretaria de Mobilidade as pessoas estejam condescendentes ou sejam condescendentes com esse tipo de coisa.
7: 10 horas e 10 minutos. A gente segue acompanhando também o caso da Vitória Vale, veterinária de 36 anos, que foi atacada por um cachorro da segurança do Senado. Ela segue internada na UTI. Segundo a última nota emitida pelo Instituto de Gestão Estratégica de Saúde, responsável pelo hospital de base, onde ela está hospitalizada, o estado de saúde dela ainda é grave. Polícia Civil e o Senado Federal seguem investigando como aconteceu o ataque. Ela foi mordida no pescoço enquanto davam comida para o cachorro, que é da raça pastor belga e pertence ao policiamento do Senado. A vítima teve uma parada cardiorrespiratória e passou por cirurgia no hospital de base. Ela foi socorrida pelo Corpo de Bombeiros e encaminhada ao hospital de base. O cachorro é do canil do Senado Federal e já convivia com a veterinária, que trabalha para uma empresa terceirizada que presta serviços ao Senado. Mesmo com a convivência com o cão, esse tipo de reação pode acontecer, como explica a adestradora veterinária Bianca Rocha.
1: Conhecer um cachorro não significa necessariamente que ele tenha um vínculo forte com você e nem que aquela interação seja sempre previsível. Porque no caso de uma veterinária, por exemplo, é possível que tenha existido momentos de contenção, de medicação, de procedimentos, e a gente não sabe se essas experiências foram positivas. E hoje em dia a gente confunde muito o que é um cachorro. A gente humaniza demais, esquece que apesar de eles viverem com a gente há milhares de anos, eles continuam sendo animais e eles têm comportamentos próprios da espécie deles. Eles são predadores, são caçadores. Isso não significa que todo cachorro seja perigoso, mas significa que a gente precisa respeitar o que eles são.
9: É isso. Tem gente que vive com cães como se vivesse a pessoa no canil e não o cão na sua casa, né? Preciso ter muito cuidado. Eu adoro animais, adoro os cães de maneira geral. Tenho dois, mas olha, eles no canto deles e eu no meu canto. A gente, é claro que a principal graça é a convivência, é a interação, etc. e tal. Quando eu trabalho em casa, eles ficam o tempo todo nas minhas proximidades, assim, eu meio que fui adotado por eles. Mas olha, sem nenhum bilu-bilu, entendeu? Tem que respeitar, sobretudo quando são cães de guarda. São os casos dos meus, mas o que me parece absolutamente inexplicado nessa história é o papel da segurança do Senado Federal. Eles chamam de polícia legislativa. Para que cão belga com esse potencial agressivo no Senado Federal? Me conta, qual a explicação razoável para isso?
7: Não tem, né?
9: Há alguma explicação? Quer dizer, circula muita gente que não presta, né? Inclusive senadores. Mas daí a segurança está lá com o Senado manter um canil, né? E um canil de cães bravos. Para quê mesmo? Para quê? Eu não consigo entender isso. Ah, porque eles são farejadores de drogas e não sei o que e tal.
7: Parece que tem a polícia, né?
9: Ah, a polícia sabe identificar esse tipo de coisa, né? E outra coisa, e outra observação a ser feita é o seguinte: há cães de raças mais dóceis que também são grandes farejadores. Então, isso não explica. O que temos aí, minha gente, foi um crime. Expuseram essa veterinária a uma situação de risco indesculpável. Indesculpável. O Senado Federal é responsável pela morte dessa senhora se o óbito vier a ser confirmado. Ela teve o pescoço dilacerado. Dilacerado. A estrutura óssea do pescoço ficou exposta, minha gente. Isso tem que ser dito. Ficou exposta. O cachorro arrancou. Arrancou. Quer dizer, quando ela foi atacada, certamente havia outras pessoas. Essas outras pessoas não conseguiram conter o cachorro. E ele simplesmente, essa veterinária, não morreu por ainda. Tomara que Deus a proteja e que permita que ela se recupere. Mas assim, ela não vai se recuperar desse trauma. Nem ela, nem a família. E o Senado Federal tem a dizer o quê? que vai investigar. Investigar quem? Vai investigar a veterinária, a vítima? Ou vai investigar quem teve a ideia de Jerico de instituir, estabelecer canil no Senado Federal? Fazer, nos obrigar, como cidadãos, a pagar esse absurdo. Porque isso é uma estrutura cara, né? De instrutores, de adestradores, veterinário, medicamento, espaço. Tudo isso custa muito caro. E eu nem sabia, como os nossos ouvintes, como os nossos colegas aqui na Bandeirantes, todos nós pagamos impostos e não sabíamos que pagávamos isso, que sustentávamos essa gracinha para a segurança do Senado Federal. Me dá uma explicação, eu só quero uma explicação. Para que cão violento, cão de guarda com alto potencial agressivo, na segurança do Senado Federal? Qual é o objetivo? É afugentar cidadãos que façam protesto na porta do Senado? Será que é isso? Me disseram que não, que era para fazer... seriam utilizados, esses cães bravos, para tentar farejar drogas e tal. Ah, meu Deus do céu. Se farejasse drogas, né? As drogas dos... um monte de senador droga que tem lá já, né, nem sequer se aproximava. Mas, assim, qual é a utilidade disso? Essa moça... Outra coisa, é assim, o noticiário sobre isso, né? Os colegas me desculpem, né? Mas é assim, eu vi em veículos de comunicação aqui do Distrito Federal a referência a esse caso assim, veterinária terceirizada foi vítima não sei o quê. Qual é a relevância de ser terceirizada ou não ser terceirizada? Ser terceirizada... diminui o impacto da tragédia, né? Por que destacar que é terceirizada? Por que? Se fosse de carreira, não seria atacada pelo cão? Sabe, é preciso ter muito cuidado com esse tipo de atitude, porque fica aparecendo isso, né? Fica aparecendo uma... Está vendo? Terceirizada. Né? Como se fosse um menosprezo a condição funcional dessa moça. Né? Eu fiquei com muita pena, estou mesmo muito comovido com o drama que ela está enfrentando, ela e a sua família. Foi atacada covardemente, miseravelmente, por um instrumento do poder público. E tomara que o Senado Federal tenha a dignidade de amparar essa moça e sua família. Duvido que o tenha. Duvido que o tenha. Ou que a tenha, né? Mas é o que a gente no mínimo espera do Senado, é a dignidade de amparar, de cuidar para que ela seja, para que ela se recupere, apesar da gravidade dos ferimentos. Rompeu a carótida, minha gente. Foi um negócio de uma violência, né? que não tem nem comparação. Eu nunca soube de um ataque de cão com esse poder destruidor, né? Tão devastador quanto nesse caso.
7: Tem um ouvinte aqui que está perguntando, não tinha focinheira?
9: Exatamente.
7: A nossa Cristina Prado perguntou.
9: Pois é, Cristina, é uma excelente pergunta. Tem uma lei distrital que obriga o uso de focinheira nesses cães. É obrigado. Uma lei César Lacerda, que foi deputado distrital, empresário, e teve uma tragédia em sua residência, em sua casa, de um cão que se comportou dessa maneira e atacou um neto. E ele, então, se transformou isso numa bandeira de lutas para ele, e uma boa bandeira de lutas. E a lei que ele conseguiu aprovar na Câmara Legislativa, torna obrigatório o uso de focinheira de cães que circulam nas ruas. Aí o cara lá, além de não colocar o cão na guia, fica lá aqueles sujeitos que fisicamente até se parecem com seus cães, né? Em geral, exibindo, né? Mamãe sou forte, né? algum tipo assim, e com a guia na mão, nem sequer põe a guia no cão, muito menos focinheira. Mas assim, isso é outra história. A questão é, estamos falando de seguranças, de, entre aspas, policiais legislativos. Por que não cumprem a lei? Por que não cumpriram a lei? Por que não protegeram essa moça dessa, desse incidente, digamos assim. É tudo muito estranho, eu acho que é preciso, inclusive, investigar isso, né? Senão a polícia, que dificilmente vai investigar ela própria, ao menos os jornalistas que ainda adoram ou que amam a profissão e o seu, um dos seus, de suas, uma de suas vertentes, que é o jornalismo investigativo.
7: De resposta, o que a gente tem até agora é a seguinte, são as seguintes notas, né? A Polícia Civil segue investigando o caso como um acidente de trabalho, pelo menos isso é o que foi informado para a gente. O Senado afirmou que está apurando a ocorrência e que o cachorro foi retirado das atividades operacionais para passar por exames e permanecer em observação, né? E segundo o Senado, o cão ele está com a vacinação em dia. Mas esses dois questionamentos são importantes que o Cláudio e a nossa ouvinte trouxe aqui. O primeiro é se não tinha a questão da focinheira. E ela lembra que também os cachorros de serviço geralmente são adestrados. Sim, mas qual é a necessidade de ter um cão no Senado? Eu acho que esse é o grande ponto, né?
9: E não é apenas um, né?
7: Exatamente.
9: Então, é preciso esclarecer isso. Para que cães, né? Para que isso? Por que, que nós temos que pagar por isso? Né? Para nós já é difícil suportar a ideia de que simples seguranças foram transformadas em policiais, né? Você passa nas imediações do Senado, tem lá uma viatura, polícia. Adoram isso, né? Serem policiais, né? Tem gente que gosta mesmo e com toda legitimidade sempre sonharam com isso. Mas, além disso, quer dizer, o que a gente observa, né, é uma estrutura do Estado que coloca em risco a segurança dos cidadãos que sustentam tudo isso. Porque se esse cão atacou a veterinária, atacaria quem mais? Um senador? Será que um senador da República atacado por um cão desses aí, o tratamento seria diferente? Né? A atitude seria diferente do Senado Federal? Tem muitas explicações a serem dadas pelo Senado que não estão sendo dadas. Ficar tratando isso como um acidente de trabalho chega a ser uma atitude cínica. Isso é cinismo. Isso é desrespeito. É desrespeito ao sofrimento da família, da veterinária e dela própria que está lá agonizando no hospital.
7: Horas 22 minutos, 10h22. Vamos falar de eleições novamente aqui, sobre a agenda dos candidatos.
5: Eleições 2026.
7: E também de novidades que andaram saindo ainda nessas últimas horas. Tem a história também do candidato do Agir, Elison Ferreira. Hoje, o candidato Arruda do PSD participa de carreata em Santa Maria e à noite tem encontro com apoiadores em Taguatinga. Ricardo Capelli faz panfletagem em frente ao IFB na Asa Norte. Ao longo do dia grava vídeos para as redes sociais. E à noite ele visita a feira noturna de Samambaia Sul. Celina Leão do PP participa de um café da manhã com servidores e apoiadores. Daqui a pouco grava a entrevista para a TV Band, para o programa Band Eleições. À tarde tem encontro com comerciantes no Núcleo Bandeirante e ainda tem agenda à noite na Asa Sul. Kiko Caputo participa de encontro com apoiadores e caminhada no Itapuã. Depois se reúne com apoiadores no Jardim Botânico e panfletagem
9: começou
7: em Vicente
9: a
7: Pires. Agora foi, hein? Leandro Graz participa...
9: Agora vai.
7: Agora, acho que ele ouviu esse programa na segunda-feira, hein? Leandro Graz participa de panfletagem na estação do metrô do Guará e tem ainda bandeiraço no setor comercial sul. E Paula Belmonte, do PSDB, visita a 6ª Bienal Internacional do Livro no Museu Nacional da República, no Eixo Monumental, depois grava vídeos de campanha. Sobre as eleições, agora há pouco saiu uma nota do Ministério Público Eleitoral encaminhando para o TSE pedindo a impugnação da candidatura de José Roberto Arruda, fazendo avaliação e, segundo o documento encaminhado pelo Ministério Público Federal, o ex-governador estaria com inelegível até o ano de 2030. Esse encaminhamento do Ministério Público Eleitoral será enviado ao Tribunal Superior Eleitoral, que ainda não julgou a candidatura de Arruda, se ela é viável ou não, né, a situação da candidatura dele, mas é um parecer que o Ministério Público Eleitoral encaminha ao Tribunal Superior Eleitoral. A gente já entrou em contato com a assessoria.
9: Não, não é nem parecer, é uma representação.
7: Representação, exatamente.
9: Pedindo a declaração de impugnação de candidatura, né?
7: É, a gente entrou em contato já com a assessoria de imprensa do candidato José Roberto Arruda, que informou que estão preparando ainda uma nota com relação a esse caso e que deve divulgar em instantes o parecer por parte da candidatura de José Roberto Arruda. Mas é um cenário, né, Cláudio, que não surpreende, né? Já era esperado, se não essa recomendação, mas desde que iniciou a campanha, a pré-campanha de José Roberto Arruda...
9: 2030?
7: 2030. Né?
9: Pois é.
7: E aí tinha esse ponto de interrogação, vamos dizer assim, por causa dos entendimentos. Digo ponto de interrogação porque o entendimento da candidatura de Arruda é um e da Justiça Eleitoral tinha sido outro.
9: É, exatamente. Essa, é assim, o entendimento da pessoa física não significa muita coisa. Né? O que deve prevalecer, o que prevalece é a decisão da Justiça. Era esperada essa iniciativa aí do Ministério Público Eleitoral impugnando o registro da candidatura. Vamos aguardar para ver a decisão aí do Tribunal Regional Eleitoral. Há uma decisão recente do Tribunal de Justiça do Distrito Federal que reafirma as condenações de Arruda e, portanto, a sua inelegibilidade, por consequência, né, a sua inelegibilidade. Enfim, vamos aguardar para ver, mas é aquela coisa que a gente sempre avisou aqui. Olhe, essa candidatura do Arruda pode não vingar, exatamente pelo entendimento de muita gente do meio jurídico. A gente já trouxe tanta gente, inclusive eu me lembro do ministro Marco Aurélio, né? Que já foi presidente do TSE, e de tantos outros especialistas que também concordam, alguns inclusive lamentam isso, mas concordando que o ex-governador Arruda está de fato inelegível, mas vamos aguardar a decisão do TRE. É claro que se o TRE discutir, seja o que o TRE decidir, pela inelegibilidade ou não, isso certamente ainda haverá recurso ao Tribunal Superior Eleitoral. Não se sabe se há tempo, se isso tudo será julgado a tempo da própria eleição, né? Porque a gente conhece aí o caráter moroso, digamos assim, para dizer o mínimo, dos trabalhos no TSE.
7: Eu lembro do caso do Lula, né? Que a gente já sabia que não ia ser candidato, isso a gente está falando em 2018, que estava preso, né? Ou seja, ele estava inelegível e preso, que não seria candidato. O PT fez a campanha praticamente inteira para a presidência da República com a imagem do Lula, com o Haddad de vice. E ali já na... não vou dizer na reta final, mas já caminhando praticamente para a eleição, é que teve a confirmação daquilo que já se sabia, no caso do Lula, mas que teve essa morosidade. O TSE está prometendo tentar fazer com que esses julgamentos eles sejam os mais céleres possíveis, porque, por exemplo, tem o caso também de Pablo Marçal, agora para a presidência da República. Isso acaba, de uma certa forma, interfere no pleito, né? Essa indecisão, porque há apoiadores, há pessoas que votam ou que encaminham sua votação para nomes como os que a gente citou. Obviamente, aí se você fica nessa dúvida, é complicado que em todo o processo, né, é propaganda eleitoral, é debates, entrevistas, tudo acaba complicando também nessa situação. Vamos ver no caso do ex-governador José Roberto Arruda, e é interessante, né, que a gente vê no caso do Arruda sobre as pesquisas, né, Cláudio? Ontem até falávamos aqui da Real Big Data, que sempre tem os cenários, né, com ele e sem o Arruda. No processo. E ontem falávamos aqui com a presença de José Roberto Arruda no cenário com os demais candidatos, ele aparece em segundo colocado atrás de Celina Leão. Sem José Roberto Arruda, a Celina Leão acaba abrindo uma vantagem muito próxima de conseguir conquistar inclusive a eleição a partir da pesquisa em primeiro turno. Porque é um cenário que se abre, né? Um outro cenário que acaba se abrindo sem a candidatura de José Roberto Arruda.
9: É, exatamente. Sem ele, a Celina Leão tem chance de vencer em primeiro turno, inclusive, né? Sem ele, a pesquisa aponta que Celina Leão salta para 45%. Mas eu acho que esse percentual tende a aumentar, aumentar substancialmente, sobretudo quando outros candidatos, como é o caso da Paula Belmonte, por exemplo, que não é do campo da esquerda, o eleitor de Paula Belmonte tende a votar num eleitor de centro-direita, como é num candidato de centro-direita, como é o caso de Celina Leão. Portanto, é uma decisão da Justiça Eleitoral que muda tudo, mas será que vai decidir? Vai decidir a tempo? Quando isso acontecerá, né? Nem Deus sabe.
7: 10h30, e você sabe que aqui, pelo menos, você tem a cobertura completa na Bandeirantes das eleições. No final de semana tem o debate presidencial. A partir das 6 horas tem o programa de Esquenta. E depois, às 8 horas, a transmissão do debate presidencial aqui na Band. Semana que vem a gente começa também as entrevistas com os candidatos ao governo do Distrito Federal. E hoje a gente vai conhecer mais um pouco na reportagem do Gabriel Marques sobre o candidato do Agir, Elison Ferreira. Vamos conhecer um pouco mais sobre um dos candidatos ao governo do Distrito Federal.
10: Elison Ferreira, 37 anos, é candidato ao governo do Distrito Federal pelo Partido Agir. Jornalista, especialista em marketing político e empresário. Nasceu em Taguatinga. Já atuou na comunicação pública e foi chefe da assessoria de comunicação da Secretaria de Desenvolvimento Econômico do DF e da Administração Regional de Santa Maria. Apesar da atuação nos bastidores da política e na articulação partidária, nunca exerceu mandato. A principal bandeira de Elison Ferreira é a transparência com as contas públicas e o planejamento a longo prazo.
11: A gente defende um governo, praticamente um governo de vidro, com contratos, gastos, filas, meta, resultado acessível, tudo transparente e disponível para a população, para que a população de fato acompanhe tudo que está acontecendo no governo, tudo que é de investimento, tudo que é de custo, né?
10: Na saúde, o candidato promete reorganizar o sistema, ampliar a transparência das filas, investir em tecnologia e criar um prontuário único digital. Na segurança, propõe recompor os efetivos da polícia, aumentar o policiamento nas ruas e integrar as forças de segurança com inteligência e vídeo monitoramento. Na educação, a prioridade é ampliar as vagas em creches. O candidato também promete gerar empregos próximos às regiões onde os moradores vivem e melhorar o transporte público.
11: Brasília tem um potencial extraordinário, um orçamento muito importante a nível federal e servidores públicos qualificados. No entanto, a gente percebe aí que existe uma distância muito grande entre a estrutura que o governo possui e o serviço que de fato chega na ponta, chega para a população, né?
10: No metrô, quer ampliar a integração com os ônibus, revisar contratos e estudar formas de reduzir a tarifa. Elison Ferreira defende mais gestão técnica, transparência e foco no financiamento de pequenos empreendedores, como forma também de fortalecer o Banco de Brasília.
7: Tá aí mais um candidato ao governo do Distrito Federal que você acompanhou, apresentado aqui pela nossa reportagem. Intervalo é rápido, na volta vamos falar sobre outros assuntos aqui no nosso programa, então fica aí, 10h33, essa é a hora certa.
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7: 10h37.
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0: 10 horas 38 minutos. Vamos trazer as informações ao vivo hoje com a Ayumi Watanabe sobre um suspeito que aplicava golpe do cargo comissionado e cobrava para conseguir empregos na Câmara Legislativa. Diga aí, Ayumi, bom dia.
1: Oi, Adriano, bom dia, Cláudio. Pois é, ele acabou preso nesta terça-feira e, segundo as investigações da Polícia Civil, ele oferecia uma vaga com salário de 18 mil e cobrava 7 mil para conseguir o suposto cargo. Uma das vítimas acreditou na promessa e fez o pagamento. O suspeito apresentava documentos e dizia ter influência dentro da Câmara Legislativa. Ele também afirmava que já havia conseguido cargos para outras pessoas e, depois de receber os 7 mil reais, o homem teria pedido mais 3 mil para melhorar o suposto cargo. Foi quando a vítima desconfiou e procurou a polícia. Ainda segundo as investigações, no dia da prisão, o suspeito teria exigido mais R$ 249 para conseguir uma chave token para a vítima. A polícia afirma que ele contava com a ajuda de outras pessoas também para receber o dinheiro dos golpes. O suspeito já tem 23 registros de ocorrência por estelionato, alguns deles mesmo com o mesmo modo de agir, Adriano.
0: Obrigado, Ayumi, pelas informações. 10h39, o governo vai mobilizar a base aliada durante o esforço concentrado no Congresso na próxima semana para aprovar o fim da chamada taxa das blusinhas. Medida provisória que zera o imposto de importação para as compras internacionais de até 50 dólares precisa ser votada e aprovada até o dia 8 de setembro. Caso contrário, a medida provisória, a MP, perde a validade e a cobrança de 20% volta a valer. O ministro da Fazenda, Dário Durigan, diz que o Planalto está atento e vai trabalhar pela votação.
2: Nós temos conversado. O esforço do governo agora é mobilizar a base no Congresso Nacional para constituir a comissão mista da medida provisória que o presidente Lula enviou e aprovar o texto no próximo esforço concentrado. É nisso que o governo vai colocar os seus esforços na próxima semana.
0: O tema coloca de um lado o consumidor que paga menos por itens importados e do outro a indústria e o varejo, que alegam concorrência tributária desigual. A pressão do setor é reforçada pelo aumento das encomendas internacionais desde a suspensão da cobrança. Em junho, primeiro mês sem a taxa, as compras de pequeno valor cresceram 42%. Segundo o diretor superintendente da Associação Brasileira da Indústria Têxtil e de Confecção, a questão não diz respeito apenas à proteção do setor, diz respeito à necessidade de se criar condições iguais de competição, como destaca Fernando Pimentel.
3: Olha, a questão da justiça social, nós somos 100% a favor dessa justiça, mas só que a nossa justiça passa por desonerar a produção nacional e não a produção estrangeira. Nós não temos nada contra a concorrência e queremos vender cada vez mais barato. Mas não vemos justiça social quando você tira a competitividade da produção local, que vai gerar, consequentemente, desemprego, perda de produção. Então, nada contra o consumidor, não é uma batalha de ricos contra pobres, é uma batalha de igualdade tributária e regulatória. E é disso que nós estamos falando.
0: Fernando Pimentel afirma que a isenção de impostos sobre importados sem uma contrapartida pode ampliar a pressão sobre empregos e empresas nacionais. Segundo ele, a indústria da confecção já registra queda de 6% na produção neste ano e a perda de 13 mil postos formais de trabalho nos últimos 12 meses.
3: Em junho, as pequenas encomendas dobraram de tamanho. Cresceram de 14 de junho de 2025 para 28 milhões de pequenas encomendas em 2026. Em julho cresceu 80%. Simples assim. Como resultado econômico, nós temos uma queda de 6% na produção do vestuário, temos uma queda de 3% na produção têxtil e nos últimos 12 meses uma perda de 13 mil postos formais de trabalho. E a perda, no que diz respeito, digamos assim, a área pública, é que você deixa de arrecadar com aquilo que vem sem imposto e deixa de arrecadar porque a produção cai aqui dentro.
0: A MP da taxa das blusinhas precisa passar por uma comissão especial para analisar o tema e ser votada nos plenários da Câmara e do Senado antes de perder a validade. A oposição articula para barrar a análise dentro desse prazo.
4: Ah, o curioso nessa história toda é que foi o Lula quem decretou a taxação das blusinhas. Quem impôs taxas nas blusinhas foi o Lula. E agora ele corre desesperadamente para acabar com a taxação por razões, é claro, eleitorais, né? Não são razões econômicas. Agora, os representantes do setor produtivo no Brasil têm toda a razão. O problema dessa importação, da importação como vem sendo feita e agora vai piorar, né? É exatamente o fato de isso massacrar a produção nacional. Por quê? Porque o produto que vem da China, por exemplo, não recebe do Brasil o mesmo tratamento, o tratamento de igualdade de condições de competitividade, né? E aí, por essa razão, o produto da China chega aqui muito barato, até porque não paga impostos, enquanto o produto brasileiro paga um caminhão de impostos cada vez maior. Só o Lula inventou mais cerca de 30 novos impostos ou aumentou os impostos já existentes. Passaremos a pagar uma carga tributária a partir de janeiro. Todo mundo, minha gente, todo mundo. Sabe aquela consulta do dentista? Prepare-se porque vai ficar muito mais cara a consulta do pediatra. Sabe aquela prestação de serviço a que você recorre sempre? Tudo isso vai ficar muito mais caro a partir de janeiro. Esse é o grande legado do governo Lula, impostos a dar com pau. E isso acaba inviabilizando completamente muitas atividades empresariais, né? E o governo também não está nem aí para isso, né? Eles tratam o empresário, tratam o empreendedor como se fosse nada, né? Como se fosse lixo. E é por isso que muitos deles estão saindo do Brasil. Ontem eu fiquei muito impressionado. Tem uma pequena indústria mineira, pequena mesmo, né? Chama-se Temperata. Parece que fabrica produtos de ração animal, alguma coisa assim. A empresa simplesmente se mandou. Foi para o Paraguai. Vai se instalar no Paraguai. Lá há um governo, há uma política econômica, há uma política industrial que favorece o investidor, favorece os investimentos. Os impostos são bastante razoáveis, são impostos civilizados, né? Não há uma ânsia do governo do Paraguai de esfolar a vida nem dos seus cidadãos, nem daqueles que investem no país para gerar empregos, renda e etc. E aí, como o Paraguai faz parte do Mercosul, e onde não há cobrança de impostos, o que é que os brasileiros, a indústria brasileira está fazendo? Está se mudando para o Paraguai, lá vai pagar muito menos impostos, vai pagar até salário um pouco maior, o salário mínimo paraguaio é maior do que o salário mínimo brasileiro, mas no final das contas, sai mais barato pagar um salário mínimo mais caro lá no Paraguai do que pagar o salário mínimo brasileiro, porque aqui o salário mínimo é de R$ 1.600, mas para quem paga o salário, ele custa o dobro, R$ 3.200. E lá não, lá o salário mínimo custa o que é. É um salário mínimo de R$ 2.500 lá no Paraguai, basicamente, e custa R$ 2.500, né? Aqui o salário mínimo de 1.600 só sobra 1.600 para o trabalhador, mas o governo leva mais outros 1.600, né? E é isso que torna tudo inviável. E temos um governo que, ao contrário de apoiar o setor produtivo, criminaliza, dificulta, impede, asfixia. E isso tudo está fazendo o Brasil passar pelo que está passando, né? Uma gravíssima crise econômica e financeira. A gente vê, ela se reflete na Bolsa de Valores, na Bolsa despencando, investidor estrangeiro tirando dinheiro do Brasil, econômica e financeira, a gente vê, ela se reflete na Bolsa de Valores, na Bolsa despencando, investidor estrangeiro tirando dinheiro do Brasil,

0: encaminhando o entendimento de impugnação da candidatura.
1: Pedindo, diga, veja bem, é um requerimento, é uma ação judicial do Ministério Público Eleitoral pedindo a impugnação ou impugnando, solicitando a decretação de impugnação da candidatura de José Roberto Arruda. É isso, não é parecer, não é pedir, não é, é uma ação judicial do Ministério Público, como é próprio, né, desse setor.
0: Nessa ação, agora vem a resposta por parte da defesa de José Roberto Arruda, e diz o seguinte: a impugnação apresentada pelo Ministério Público Eleitoral chancela a constitucionalidade da Lei Complementar 219/25 e admite a sua retroatividade para casos pretéritos e admite a aplicação do parágrafo 8, com um limite de inelegibilidade de 12 anos. Há duas discussões jurídicas apresentadas ao nosso sentir sem amparo legal. A contagem do prazo de 12 anos, estabelecida no parágrafo 8, segundo o Ministério Público Eleitoral, não deve ter como marco inicial a condenação colegiada ocorrida em julho de 2014, mas aquela ocorrida em dezembro de 2018. Tal argumento não atende ao comando legal do artigo parágrafo 8, chancelado pelo próprio Ministério Público Eleitoral, no sentido de indicar como marco inaugural a primeira condenação colegiada, qual seja, isso em 21 de julho de 2014. Aí a nota segue com referências à lei, ao Código de Processo Civil, e o segundo tema, item da nota enviada pela defesa de José Roberto Arruda, diz o seguinte: quanto à inexistência de conexão, é importante consignar que o próprio Ministério Público, que oficia junto ao Tribunal de Justiça do Distrito Federal, requereu a distribuição das ações para a mesma vara de fazenda pública em decorrência da conexão, o que efetivamente ocorreu com uma reunião de processos por conexão na segunda vara de fazenda pública do Distrito Federal. E aí segue mais um trecho aqui apresentado pela defesa e conclui a nota dizendo...
1: Você vê que é papo de advogado, né? Não tem aí nenhuma... Enfim, nada compreensível, né? Assim, cuja relevância seja compreensível pelas pessoas que leem ou ouvem essa nota, né, Adriano?
0: Ah, de forma alguma. Porque se pega na tecnicalidade, né, do ato jurídico, e nessa tecnicalidade é aquilo que a gente entrevistou José Roberto Arruda aqui esse ano duas vezes. E é o mesmo entendimento que ele apresentou para a gente aqui em entrevista.
1: Ele não vai concordar com o Ministério Público, nem seus advogados, é claro que não, né? Mas o fato é exatamente o entendimento que há, é que o ex-governador tem sete condenações por improbidade administrativa. Isso é o que pega. Por quê? Porque há, inclusive, um entendimento consagrado no Supremo Tribunal Federal, segundo o qual a lei não retroage para beneficiar condenados por improbidade administrativa. É isso aí que está pegando, é isso que pega o Arruda. Houve uma modificação, tanto quanto malandra, da lei da ficha limpa lá no Senado Federal. Foi, de fato, assim, simplesmente pegaram a lei da ficha limpa e jogaram no lixo, né? E que beneficia beneficiaria, em tese, o Arruda ou políticos como ele, condenados por improbidade administrativa. Mas não é o que diz a lei, nem muito menos esse entendimento do Supremo Tribunal Federal. O Arruda tem, como eu disse, sete condenações, e seis delas, né, aconteceram, foram proferidas essas condenações menos de 8 anos antes das eleições de 2026. E porque a inelegibilidade se dá quando a condenação de... O sujeito é condenado por improbidade administrativa, ele fica inelegível por 8 anos. Né? Então, seis condenações dele, ainda esse prazo ainda não cessou, entendeu? A mais antiga das condenações é de dezembro de 2018. Aí tem uma de 2022, tem três condenações em 2024 e tem uma, minha gente, agora de junho de 2026. Então, assim, pelo que a gente observa das alegações do Ministério Público e também de vários advogados, juristas, especialistas, é que não tem jeito, ele está inelegível mesmo. Mas vai que o TSE, ou o TRE, ou o TSE em grau de recurso, tenha outro entendimento. A gente só vai, quer dizer, por enquanto a gente...

0: continua sem saber direito o que é que vai acontecer, mas o assunto não é, quer dizer, essa questão não é muito favorável à candidatura de José Roberto Arruda, infelizmente.
1: É, além da nota técnica, né, que fica mais complicado para a gente entender, que foi divulgado pela assessoria agora, a assessoria acabou de enviar uma nota do próprio Arruda, né, que fala parte daquilo que a gente leu agora há pouco, né? Segundo a legislação, os 8 anos de inelegibilidade começam a contar na decisão de segundo grau, que no meu caso foi, isso estou lendo a nota de José Roberto Arruda, foi em junho de 2014. Com mais uma decisão, são 12 anos a partir da primeira, portanto venceu em junho de 2026. O registro da minha candidatura está em acordo com a lei e quem tem a lei do lado não pode ter medo de voto. Agora essa mania de querer me tirar no tapetão significa claramente que tem medo do voto. Eu prefiro ser julgado pelo voto da população. Não tenho nenhuma dúvida que a minha candidatura receberá o registro de acordo com a lei. Vamos disputar a eleição, vamos fazer com que a população possa escolher quem vai governar Brasília nos próximos 4 anos, assina José Roberto Arruda.
0: Bom, é preciso lembrar que, ao contrário do que sugere a nota do ex-governador, a iniciativa não é de nenhum adversário dele. A iniciativa é do Ministério Público Eleitoral. E não me consta que...
1: E já tinha dado parecer semelhante, né?
0: É, eu não, e assim, não me consta que o Ministério Público seja candidato a alguma coisa, né? Ou tenha entre seus integrantes rivais da candidatura de Arruda. É, portanto, assim, aí é uma nota de um político em campanha, né?
1: Sim.
0: Tapetão, quer me tirar, não sei o quê, que eu voto. Então, eu também acho, sabe? Eu já disse aqui, eu acho que a judicialização do processo eleitoral não colabora para a democracia. Eu acho que o que tem que acontecer é exatamente isso. É o povo decidir, né? Mas não é o que está em vigor, infelizmente, né? E aí a gente vê coisas distintas acontecendo, né? A gente que foi até cumpriu pena por haver roubado os cofres públicos e, no entanto, está no exercício de novamente foi eleito, etc. e tal. É, mas não tem condenação de improbidade. O que pega são as 6 condenações. Foram 7, mas 6 delas ainda estão em pleno processo de vigência, né? Ainda estão sendo executadas. É, portanto, ele, para 2026, aqui no Distrito Federal, ele estará inelegível. Se para a eleição de 2028, eleições municipais, se ele trocar o domicílio para outra unidade da federação, eu acho que talvez ele possa eventualmente ser candidato, não sei, mas é uma questão. Mas, de acordo com o Ministério Público, a Arruda só recupera a elegibilidade para a eleição de 2030. Nem
1: vou falar dos jogos da Libertadores Sul-Americana, daqui a pouquinho você ouve a coluna completa do Pedro Coin no Manhã Bandeirantes, mas para trazer uma informação que saiu agora há pouco, que é com relação à Copa do Mundo Feminina. O Brasil vai estrear no Maracanã na Copa do Mundo Feminina e vai ter jogo aqui em Brasília também da seleção brasileira. A abertura da Copa do Mundo Feminina vai ser de 2027, vai ser no Maracanã. O Brasil vai jogar em São Paulo, o segundo jogo na Neoquímica Arena, estádio do Corinthians. Estádio esse que o Brasil, futebol masculino, fez a abertura da Copa, né? Há 12 anos atrás. E o terceiro jogo do Brasil vai ser aqui no Mané Garrincha, no dia 4 de julho, na seleção brasileira. Muito semelhante, acho que só não tivemos no Rio de Janeiro, mas quando o Brasil jogou com a seleção masculina, Cláudio ouvintes, tivemos o jogo em São Paulo, abertura contra a Croácia, depois o Brasil jogou, não lembro se foi Salvador ou Minas Gerais, acho que foi Salvador, e depois jogou em Brasília contra Camarões, aqui o terceiro jogo da Copa. Aí não se sabe qual vai ser o caminho depois do Brasil, qual será a definição dos outros jogos, porque daí depende da classificação, vai depender de qual será o caminho que o Brasil segue para a próxima fase, se vai seguir a próxima fase. Mas os estádios que foram definidos foram os seguintes: Neoquímica Arena em São Paulo tem 10 jogos lá na Copa do Mundo, o Maracanã com 9 jogos, o Castelão em Fortaleza também com 9 jogos, o Mineirão com 8 jogos, o Mané Garrincha recebe 7 jogos do Mundial Feminino, o Estádio Beira-Rio 7 jogos também do Mundial Feminino, Arena de Pernambuco, no Recife, 7 jogos, e a Fonte Nova, em Salvador, 7 jogos. São os estádios que estiveram na Copa do Mundo, né? Aproveitando a estrutura desses estádios, acabam sendo repetidos parte deles. A gente não tem ali a Arena da Amazônia, outros estádios poderiam estar também nessa Copa do Mundo, mas foram definidos esses que eu citei agora. As oitavas de final, do que interessa para Brasília, teremos um jogo de oitavas de final no dia 13 de julho do ano que vem. Depois é o último jogo. Brasília recebe esses jogos da fase de classificação, e na fase de mata-mata vai receber apenas um jogo, que é no dia 13 de julho, das oitavas de final. Depois, quartas de final, semifinais, terceiro lugar e final seguem com o Maracanã, Neoquímica Arena e o Mineirão. Mas basicamente time... Maracanã e Neoquímica Arena como os estádios. Diga, Cláudio.
0: O time brasileiro está mandando bem, viu? Essa nova
1: bom trabalho
0: formação
1: do Arthur,
0: não
1: é? Né?
0: Eu acho que... Não, bom trabalho
1: delas também, claro.
0: É, quem joga futebol é quem está em campo. O treinador fica dando palpite, rapaz. Treinador se devia fazer como fazia Vicente Feola, treinador da seleção brasileira de 1958. Ele dormia no banco, não tinha o que fazer. Ele dormia porque os craques que estavam em campo sabiam o que deveriam fazer. Bom, você viu essa vitória da seleção brasileira contra os Estados Unidos? Foi espetacular. Foi 2-1, assim, impressionante. Eu acho que tá bem a seleção brasileira, está se preparando bem, é uma pedreira, tem times maravilhosos que estão vindo, seleções como da Espanha, dos Estados Unidos, da Alemanha, da França, enfim, não será fácil, mas essas meninas certamente não farão a gente passar vergonha como aconteceu com a seleção masculina.
1: 11 em ponto, vamos com o Rodrigo Vilela, que vai trazer o destaque do Manhã Bandeirantes. Qual é o destaque, Vilela? Diga pra gente.
2: O CBF que voltou atrás, viu, Adriana, adiou a decisão que autorizava taxistas a trafegarem pelo corredor do BRT Sul. Os detalhes logo mais no Manhã Bandeirantes.
1: Bora, Cláudio Humberto, que ainda tem amanhã, viu, pra fechar a semana.
0: Vamos nessa, quero desejar uma ótima quinta-feira para todos os nossos ouvintes. Até amanhã.
1: Tchau, gente. Vem aí Rodrigo Vilela e grande equipe no seu Manhã Bandeirantes. Tchau, tchau.
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2: Agora são 11 horas e 2 minutos.
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2: Uma excelente quinta-feira, fim de semana chegando, graças a Deus. Hoje ainda é quinta-feira, né? 20 de agosto de 2026, está no ar o Manhã Bandeirantes, comigo, Rodrigo Vilela, Vitória Carvalho na produção e toda a brilhante equipe da Bandeirantes, da nossa 89.9 FM. Eu fico com você até meio-dia e vou te fazer um convite. Participa com a gente pelo nosso WhatsApp 994009269. Você também pode falar comigo ali pelo nosso chat, lá na nossa live no Band Brasília, nosso canal no YouTube. Também estamos no Instagram, perfil Rádio Bandeirantes Brasília, tudo junto mesmo, tá? Só colocar lá, arroba Rádio Bandeirantes Brasília. E vamos aos destaques do Manhã Bandeirantes. Golpe contra idosos começava com anúncios de manutenção colados em portões de casas. E aí, viu, gente, terminava em cobranças de milhares de reais. Segue internada na UTI Vitória Valle, a veterinária de 36 anos que foi atacada por um cachorro da Polícia Legislativa do Senado. Reconhecimento facial da rodoviária do plano piloto identifica homem com mandado de prisão em aberto. E termina hoje o prazo para eleitores solicitarem a opção de voto em trânsito. Universidade de Brasília está com 300 vagas de cursos de graduação à distância. Vou trazer os detalhes, como se cadastrar, né? Como participar, na verdade, do processo seletivo. Compromisso do Manhã Bandeirantes, hoje mais de 1.400 vagas de emprego disponíveis nas agências do trabalhador. Salários que ultrapassam os R$ 2.600. Vagas pra caramba, né? Desde a semana passada que a gente tá nessa casa ali mais de 1.000 vagas ali, né? Centenas ali de vagas sempre abertas. Hoje, 1.454 oportunidades. E a sexta Bienal Internacional do Livro de Brasília está de volta. Foram 4 anos sem o evento, né? Mas já movimenta a capital. E hoje vamos conversar com a organizadora do evento, a Estela Domênico, que vai explicar para a gente, contar ali os detalhes da programação, expectativa, como é que está o evento. Fica aqui comigo. A entrevista ali por volta é de 11h30.
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2: Faz sol aqui na área central de Brasília, nem vejo nuvens, vejo são lanchas ali de pessoal curtindo nosso belíssimo lago Paranoá. Temperatura para esta quinta-feira entre 15 e 28 graus. Neste momento, 27 graus, está quente. Em pôr do sol hoje, 18 horas e 5 minutos. Tem que ficar ligado na umidade relativa do ar, tá? Entre 65, a máxima já está baixa, 65 e 20%. Diz o IMET, viu, que tarde e noite com poucas nuvens. E o DF que está no alerta laranja. Isso porque a umidade relativa do ar pode chegar até a 12%. E tem alto risco de incêndio florestal, além de risco à saúde, né? Com ressecamento da pele, desconforto nos olhos, boca e nariz. Reforço aqui aquela orientação para hidratação.
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2: Trânsito bom, né, nas principais vias de acesso aqui à área central de Brasília. Esse horário, felizmente, quase nunca tem ocorrência, né? Mas vamos lá. Aqui área central de Brasília, com o trânsito fluindo muito bem no nosso eixo monumental. Tem só um pequeno engarrafamento aqui na Asa Norte, ali na altura da 708, na W4 Norte. Sabe porque tem a universidade por ali, né? E costuma ter esse trânsito mais intenso. Lá no Eixão Norte também, na altura da quadra 9, também para quem está passando no Eixão, seguindo sentido área central de Brasília, tá, tem um engarrafamento ali, isso porque tem uma das faixas está interditada. Eu vou olhar daqui a pouquinho nas câmeras do DER para poder ver, né, como está a situação por ali. Na Epiaçu também, para quem segue sentido Park Shopping, tem uma marcação de acidente na altura da garagem da Viplan e esse engarrafamento já chega até a altura da Octogonal. Então, o motorista que está seguindo para o sentido Candangolândia tem que ficar atento porque tem essa indicação de acidente por ali. Na estrutural EPTG e EPNB, o trânsito está bom, viu? Pistão Norte, Pistão Sul em Taguatinga também. A Comercial Norte ali em Taguatinga também com trânsito muito bom. Trânsito intenso na Hélio Prates, já na altura da Feira da Ceilândia, viu? Então só tem um pouquinho mais de paciência, mas na verdade não é não. Um pouquinho mais para baixo, gente. Já é chegando lá na UPA da Ceilândia que tem esse engarrafamento, tá bom? Isso para quem está seguindo ali sentido Feira do Produtor. Nas outras vias, trânsito todo fluindo muito bem. Todas as outras regiões do Distrito Federal, inclusive nas três pontes que cortam o nosso belíssimo Lago Paranoá. A Procuradoria Regional Eleitoral do DF apresentou um pedido de impugnação do registro de candidatura de José Roberto Arruda, ele que tenta se eleger governador aqui do Distrito Federal. E quem vai trazer esses detalhes para a gente? Diogo Albuquerque, bom dia.
11: É isso, Vilela, bom dia para você e para quem nos acompanha aqui no Manhã Bandeirantes. Essa manifestação do Ministério Público Federal baseia-se na lei da ficha limpa sobre o argumento de inelegibilidade decorrente de múltiplas condenações por improbidade administrativa que foram confirmadas por um órgão judicial colegiado. De acordo com esse documento protocolado aí junto ao Tribunal Regional Eleitoral aqui do DF, o ex-governador teve pelo menos 7 sentenças condenatórias mantidas pelo Tribunal de Justiça do Distrito Federal. As ações apontam atos dolosos de improbidade administrativa associados a esquemas de propina e desvio de recursos públicos investigados no âmbito da Operação Caixa de Pandora. O MPF fundamentou a peça apontando decisões colegiadas que reconheceram, portanto, lesão ao patrimônio público e enriquecimento ilícito em ações de improbidade administrativa. Entre os episódios citados na peça figuram as irregularidades detectadas nos contratos com a Linknet, os pagamentos irregulares associados à Codeplan e os repasses que envolveram também empresas do grupo Vertax. O Ministério Público Federal sustenta que essas decisões colegiadas confirmaram esses atos de enriquecimento ilícito e lesão às finanças públicas, o que então resultou na suspensão dos direitos políticos, na imposição de ressarcimentos ao erário e também no pagamento de multas. Com base no efeito cumulativo das penas, a Procuradoria pede ao TRE-DF o indeferimento da candidatura por entender que a inelegibilidade do ex-governador se estende pelos próximos anos. O pedido de impugnação, portanto, aguarda análise do relator do processo no TRE-DF, o desembargador Guilherme Pupi de Nóbrega, que vai avaliar o preenchimento dos requisitos legais de elegibilidade do candidato, no caso, né? E em nota de defesa, no caso, o candidato a governo Arruda, disse que isso faz parte do jogo, de certa forma já era esperado, de acordo com as palavras dele, e que a própria manifestação do Ministério Público diz que o parágrafo 8º do artigo 1º da Lei da Ficha Limpa vale e, portanto, é constitucional. Ele diz que, segundo essa legislação, 8 anos de inelegibilidade começaram a contar na decisão de segundo grau, que no caso dele foi em junho de 2014. E ele segue falando que com mais de uma decisão são 12 anos a partir da primeira e que, portanto, teria vencido em junho de 2026. E aí a candidatura dele segue, então, dentro do que é esperado, conforme a defesa.
2: Aí, obrigado pelas informações, Diogo Albuquerque. E a gente ainda vai ter, então, que acompanhar ali até sair uma decisão definitiva sobre essa situação da candidatura de José Roberto Arruda. Então, agora com esse pedido, né, para impugnação do registro da candidatura. Quem acompanha a política já sabia que, né, tem essa pendência judicial ali envolvendo José Roberto Arruda naquela operação Caixa de Pandora. A defesa tem uma interpretação, né, o Ministério Público tem outra. Enfim, agora a Justiça Eleitoral vai ter que se manifestar para poder, né, assim, dar um ponto, colocar um ponto final nesta situação. E como toda semana parece que a bandidagem inventa um novo golpe, né? Olha só esse, viu, gente? A Polícia Civil agora investiga essa fraude, né? Esse golpe contra idosos, que olha só como começava, gente. O pessoal colava ali no portão anúncio de manutenção nos portões das casas, né? As vítimas entravam em contato para contratar o serviço. O que que acontecia, gente? Acabava ali essas pessoas, né, geralmente idosos, vítimas de cobranças, gente, ali de uma grana daquelas. E aí o pessoal não conseguia pagar, enfim, uma falcatrua daquelas. Quem vai trazer os detalhes para a gente? Beatriz Matos, muito bom dia.
12: Bom dia, Vilela, para você e aos nossos ouvintes. E é como você bem falou aí, Vilela. A pessoa chamava alguém para dar uma olhada ali no portão de casa quando precisava de alguma manutenção, muitas vezes querendo só saber como que ficaria o conserto. Só que antes mesmo de passar o preço, esses homens que estavam aplicando esses golpes, eles já começavam a mexer no portão de casa da casa da pessoa. E foi exatamente o que aconteceu com uma idosa de 76 anos em Ceilândia. Ela encontrou uma propaganda de manutenção já colada ali no próprio portão de casa e entrou em contato para pedir um orçamento. Esses homens foram até a casa dela, começaram o serviço, só que antes ela também perguntou quanto que ficaria o valor da manutenção. Só que eles se recusaram ali a falar qual o valor e começaram a fazer todo o trabalho sem antes passar um orçamento para essa senhora. Só que no final das contas, Vilela, esse valor ficou aí em volta de quase R$4.000. Foi o valor cobrado por eles para fazer uma manutenção mínima, de acordo com essa vítima. Então, como essa idosa não tinha o valor, eles perguntaram quanto dinheiro ela tinha disponível. No fim, ela acabou entregando R$2.900 para eles. Essa idosa procurou a polícia. Os investigadores conseguiram descobrir que ela não é a única vítima dessa dupla aí de irmãos que andam aplicando golpes, principalmente em Ceilândia. A investigação encontrou outras situações bem parecidas e também cobranças muito acima do que tinha sido combinado. Tem um outro caso, por exemplo, de uma pessoa que achava que estava pagando R$800 e depois descobriu que a cobrança estava aí de R$8.000. E em um outro caso, a vítima pagou duas vezes porque disseram que a primeira transação também não tinha dado certo. Então, nisso tudo, foram os dois irmãos que estão sendo investigados. Um deles, Eric Diego, de 20 anos, foi preso na manhã de hoje. E o outro, que é o David, de 28 anos, não foi encontrado e agora é considerado foragido. Então, nesse golpe, Vilela, eles usavam uniforme, tinham folhetos para manter a aparência de legalidade, tinha essas propagandas em formato de adesivo ali já para colar no portão para ficar mais fácil, tudo para manter o formato legal. Só que aí é que a vítima precisa tomar o cuidado, porque nessa hora eles se aproveitavam muitas vezes da inocência dessas pessoas para cobrar valores muito exorbitantes. E tem um número que chama bastante atenção: a polícia conseguiu encontrar aí 26 ocorrências relacionadas aos telefones utilizados por eles. Nesse ano, nos casos em que foi possível calcular os valores, os prejuízos já passaram dos R$30.000. A polícia também acredita que ainda existam outras vítimas e pede para que essas pessoas, né, que tenham passado por uma situação parecida, procure a delegacia ou também pode entrar em contato pelo telefone 197, Vilela.
2: Então era uma picaretagem que, de acordo com as investigações da Polícia Civil, né, gente, uma pilantragem ali que agia em várias frentes. Uma dali, né, que a idosa relatou, né, que foi até vítima pelas investigações da Polícia Civil, que esses irmãos começaram a fazer o serviço, foram fazendo o serviço ali, no final, deu tanto, né? Ela que chegou ali, chamou para fazer um orçamento, o pessoal já começou a fazer o serviço e depois veio cobrando R$4.000, um valor exorbitante, porque para você colocar um portão eletrônico numa residência, eu já não sei se ele chega nesse valor de R$4.000, imagina se for só para você fazer uma manutenção, um serviço de manutenção, né? Outra frente dessa pilantragem, como a Beatriz trouxe aqui pra gente, é essa de dizer que a transação voltou, não foi aprovada, sendo que foi sim aprovada, a pessoa acabava fazendo outra transação, pagava pelo serviço duas vezes. E ainda uma terceira frente que eu consegui identificar nesta reportagem da Beatriz Matos, que é aquele o serviço que tem tudo para ser aquele golpe de máquina, sabe, gente? Quando você não vê o valor e coloca, porque o serviço contratado foi de 800 reais. E quanto que a vítima pagou? 8 mil reais. Então deve ali que na esperteza botou um zero a mais ali, o que a Polícia Civil vai responder com essas investigações, com certeza, né? Então a gente tem que ficar atento com esse pessoal que sai oferecendo, porque, gente, olha, a malandragem não dá sossego e aproveita mesmo. Obrigado pelas informações, Beatriz Matos. E a Polícia Civil prendeu três pessoas de uma família, de uma mesma família, na cidade estrutural, viu, gente? Essa prisão aconteceu por uma série de roubos, furtos, receptação e tráfico de drogas. Essa família, né, uma família aí, né, barra pesada aí, né, atuava ali no Cruzeiro e também no Sudoeste. As investigações revelaram que produtos roubados eram trocados por entorpecentes que posteriormente seriam vendidos. Para disfarçar o tráfico, um dos investigados utiliza a venda de paçoca como fachada. O trio também se aproveitava da vulnerabilidade social de pessoas em situação de rua para realizar a distribuição das drogas. A delegacia do Cruzeiro também cumpriu mandados de busca e apreensão que vão ajudar na continuidade das investigações. E antes do nosso intervalo, houve essa, um motociclista que sofreu fratura na clavícula, escoriações, precisou ficar 60 dias, uma motociclista, tá, gente? Ela precisou ficar 60 dias afastada do trabalho, sabe por quê? Caiu em um buraco sem sinalização na Avenida Elmo Cerejo, em Taguatinga. A justiça determinou que ela seja indenizada pela Nova CAP e pelo Distrito Federal por causa dos prejuízos. Fotos do local, boletim de ocorrência, laudo do IML e relatórios médicos ajudaram a comprovar que o acidente aconteceu por causa da falta de sinalização e da falha na conservação da via. Para os jogadores, a Nova CAP é responsável pela execução das obras e serviços de manutenção das ruas do DF e pode responder, sim, pelos danos provocados por elas. A motociclista vai receber mais de 7 mil reais pela queda. O Cláudio Humberto sempre traz uma observação nisso, é que não existe isso de o Distrito Federal pagar. O Distrito Federal não trabalha, né? Não é uma pessoa física, né, que trabalha. Nós vamos pagar isso. Esse tipo de situação, o que tinha que fazer é colocar o responsável pela manutenção da via para pagar do próprio salário. Porque aí fica muito fácil também a pessoa enchendo o bolso com belíssimos salários ali, generosos, holerites, né? E não faz o serviço direito. Acontece uma tragédia dessa, né? A moça que poderia até ter morrido 60 dias afastada do trabalho, e aí pega lá no saco de dinheiro sem fundo ali do GDF para pagar isso. Não, tá na hora de começar a responsabilização de gestores que devem sim, recebem muito bem para ficar atento a esse tipo de coisa e dar conta. Se não dá conta, né? Pede para sair.
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2: 11 horas e 20 minutos.
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2: Agora são 11 horas e 22 minutos.
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0: E ontem eu trouxe aqui para vocês uma notícia, né, sobre a autorização de taxistas que poderiam utilizar o corredor exclusivo ali do BRT Sul. Que aconteceu? Mudou tudo isso. Isso não existe mais. GDF resolveu que não, adiou essa decisão. Então, você que me acompanhou ontem, taxista, né, nós que temos uma grande audiência entre os taxistas, que sempre nos ouvem também, pessoal que faz transporte por aplicativo, não pode mais o taxista usar esse BRT Sul como a gente tinha trago aqui ontem. Quem vai trazer os detalhes para a gente? Ayumi Watanabe, bom dia.
1: Bom dia, Vilela. É isso mesmo. Como você falou, o governo ele adiou por tempo indeterminado a autorização para que taxistas utilizem o corredor exclusivo do BRT Sul. A medida começaria a valer hoje, mas foi suspensa para que os equipamentos de fiscalização sejam reprogramados e passem pelos procedimentos técnicos de aferição e validação. A autorização havia sido anunciada como um projeto piloto de 90 dias com o objetivo de avaliar a convivência entre os táxis e os ônibus do sistema de transporte coletivo. O corredor do BRT Sul atende as regiões de Santa Maria, Gama, Estrada Parque, Indústria e Abastecimento, a EPA na altura do Parkway, e pelas regras divulgadas inicialmente, os táxis poderiam circular pelo corredor com passageiros em qualquer horário e dia da semana, e sem passageiros a circulação seria permitida apenas entre 10 horas da noite e 5 horas da manhã. Os taxistas também só poderiam parar nos terminais, estações ou pátios do BRT sem realizar o embarque ou desembarque de passageiros ao longo do corredor. A velocidade máxima seria de 60 km por hora, com redução para 30 km por hora ao passar pelas estações. E, segundo o governo, ainda não há uma nova data para início dessa medida. A autorização será implementada somente depois da conclusão dos procedimentos necessários para garantir o funcionamento adequado da fiscalização. Vilela.
0: Tá aí, obrigado pelas informações, Ayumi Watanabe. Resumindo, viu, gente, você que é taxista que estava pensando em usar ali o corredor do BRT Sul, pode esquecer, não pode mais fazer essa utilização, como anunciado até ontem pelo governo, e nem tem data de quando haverá essa liberação. Horas e 25 minutos. Tem novidade na saúde, gente. O Brasil que vai ter a primeira fábrica de pele de tilápia para tratar queimaduras. Reportagem de Maria Eugênia Cotait.
2: A previsão é que em 15 meses os equipamentos já tenham sido comprados e a Anvisa aprovado o funcionamento da fábrica na cidade de Jaguaribara, no Vale do Jaguaribe, a cerca de 200 quilômetros de Fortaleza. A região tem uma das maiores produções de tilápia do Brasil. Atualmente, o laboratório da Universidade Federal do Ceará, onde o estudo sobre esse tipo de curativo foi desenvolvido, produz 150 unidades por mês. Em uma primeira fase de produção, a expectativa é que a fábrica produza 4.300 curativos por dia. Em uma segunda fase, 12 mil. O curativo com base em animais aquáticos é inédito no mundo. Ele é utilizado principalmente na reconstrução da pele em caso de queimaduras e também em cirurgias plásticas. O processo de produção consiste em desidratar a pele e esterilizar por radiação. A utilização da pele da tilápia faz com que, durante a recuperação do paciente, o número de trocas do curativo seja menor. Segundo o governo federal, a produção em larga escala será destinada também para o exterior, para hospitais e centros médicos daqui das Américas e também para a Europa e a Ásia. A iniciativa ocorre em parceria com o governo do Ceará e a empresa Biotech. O investimento inicial é de 52 milhões de reais.
0: 11 horas e 26 minutos, resgate do porco-espinho. Bombeiros foram mobilizados para pegar o animal em Santa Maria. Ele que estava em cima de uma placa. Na hora da captura, o animal se agarrou na rede da peneira usada pelos bombeiros. Porco-espinho, que não apresentava ferimentos, mesmo assim foi levado ao hospital veterinário. E a Polícia Militar Ambiental, gente, tem feito buscas na área rural de Planaltina. Há relatos de moradores sobre a presença de um animal silvestre de grande porte na região. Ainda segundo esses moradores, animais domésticos têm desaparecido e um cachorro apresentou ferimentos na região do pescoço. Durante a averiguação, os policiais encontraram vestígios, uma pegada, de um animal de grande porte, mas não foi possível confirmar a espécie. O batalhão disse que não há confirmação de que esse animal silvestre seja uma onça, mas orientou a comunidade para evitar a aproximação ou qualquer tentativa de captura. Horas e 28 minutos, vamos com entrevista à 6ª Bienal Internacional do Livro de Brasília, que tem uma programação especial com escritores, artistas e diversas atividades para o público. E aí convidamos a Estela Domênico, ela que é a organizadora da Bienal, para conversar com a gente, falar um pouquinho mais sobre esse evento, que Brasília estava com saudade dessa Bienal. Estela, muito obrigado por conversar com a gente, né, nos atender aqui no Manhã Bandeirantes, e queria saber já qual a expectativa, né, com um evento, né, com a Bienal Internacional do Livro, que já está em andamento. Muito bom dia.
3: Bom dia, bom dia, bom dia a todos, bom dia ouvintes. Muito obrigada pelo convite. Gente, assim, a Bienal está... A gente estava com essa expectativa, né, depois dos 4 anos, como você falou, desse ato, né, que a gente teve de Bienal por uma série de questões... Mas estamos aqui, estamos prontos para receber o público. A Bienal tem tido uma resposta excelente, as pessoas estão vindo e frequentando. A gente está recebendo escolas, uma parceria com a Secretaria de Educação, são 74 escolas que estão vindo aqui, que receberam o ônibus, receberam o kit lanche, receberam o vale-compra, né, para as crianças poderem comprar livros. Enfim, então, a nossa expectativa é que o público venha, como está vindo, e compareça. Eu estou até brincando, né, falando, nossa, gente, segunda-feira, o dia que abriu, já estava lotado, imagina no final de semana.
0: Pessoal estava com saudade.
3: É, exatamente. Espero que, né, pessoas venham e aproveitem bastante, porque está tudo muito bom, muito bonito, feito com muito carinho.
0: Estela, e quem é de escola e quer levar uma turma, ainda tem como?
3: Olha... Dentro do nosso programa, né, que a gente tinha o escalonamento dos ônibus, do Vale Livros, não tenho mais. Porque, como você sabe, né, a gente tem uma verba e aí a gente abriu inscrição. E é importante falar que foi a Secretaria de Educação que organizou, sabe? Então, a gente não tem mais. Mas qualquer escola que quiser vir, se ela tiver o transporte, né, pode vir, obviamente, vai ser um prazer, a gente está aqui aberto. Lembrando que a diretoria ou o professor que for acompanhar tem que fazer aquele cadastro no Simpla. É tudo de graça, isso é importante dizer, não tem que pagar nada. Mas o cadastro é para o nosso controle mesmo, né, de acesso ao público, enfim. Mas estamos abertos a receber, estão vindo escolas particulares, outras escolas públicas que não estavam nesse programa, enfim. Então a gente está recebendo todos com bastante carinho.
0: Estela, e quando a criançada chega à Bienal, que o espaço é lindo, a gente consegue ver aqui da redação da Bandeirantes, está enorme, está bonito, muito bem organizado. Qual a reação, sim, da criançada quando chega por aí?
3: Ah, menino, você só vê criança correndo para lá e para cá. Eles estão andando, eles estão brincando, tem um espaço kids. Então, a gente está com uma programação bacana para as crianças, com circo, com diversão, os espaços montados também, né, para eles lerem. Então, eles estão aproveitando muito. E eu já até ouvi crianças falando, nossa, vamos lá comprar o livro, que legal, vamos comprar o livro, enfim. Eu sinto que eles estão aproveitando bem o nosso espaço aqui.
0: E, Estela, como é que foi pensada essa programação?
3: Olha, isso é uma pergunta bastante importante, porque é o seguinte, quando a gente pensa num evento público, né, que a gente tem muita coisa a dizer, a gente pensa em falar coisas que são pertinentes para o país que a gente vive. Então, os convidados, né, eles foram selecionados pensando no que eles já têm de carreira, no que eles falam, como eles chegaram, até onde eles chegaram. Vou dar um exemplo. O Criolo, que vai vir fazer show aqui na sexta-feira, ele é um artista que foi criado por uma professora de escola pública, então ele se fez todo com base também na literatura, na escrita. É uma pessoa importante. O Gabriel Pensador, que é filho de uma jornalista, que também foi criado com base em livros, enfim. Então, a gente pensa em tudo que essas pessoas têm a dizer de acordo com o momento, né, que o país vive, com as questões todas que a gente precisa informar. Ontem a gente teve uma roda de conversa, uma mesa maravilhosa com a Ana Paula Araújo, sobre a violência contra a mulher, a diversidade, enfim. Hoje vai vir a Bela Gil aqui falar sobre a diversidade. Então, a gente pensa nessa curadoria sempre querendo falar coisas importantes para o momento que o país vive.
0: Estela, então, pelo que você falou, são diversas atrações, diversas atividades, né, na Bienal.
3: Exato,
0: não é
3: isso.
0: Só a exposição de livro, não,
3: não
0: só não, porque é muita coisa já, né? Eu queria que você detalhasse um pouco mais para a gente qual a programação do evento.
3: Olha, a nossa programação, ela está toda no Insta, eu acho importante falar isso. O nosso Instagram é Bienal do Livro BSB, então a gente está atualizando diariamente, fazendo, né, os ajustes, né, que a gente precisa fazer, mas está a programação toda lá. Hoje, como eu falei, a gente vai receber autores aqui do DF para conversar com a Secretaria de Cultura aqui do DF. E eu acho importante para qualquer artista que queira vir aproveitar essa oportunidade para entender também como funcionam as linhas de fomento, a cultura. Porque eu percebo, né, muitos artistas, independentes se são escritores, autores, enfim, porque a Bienal não fala só de livro, ela conversa com várias manifestações artísticas, né, porque tudo converge. É uma boa oportunidade para quem está aqui entender como funcionam essas linhas de leis de incentivo, financiamento incentivados. Hoje a gente vai ter às 19h30 a Bela Gil aqui, falando também sobre diversidade, e às 15h30 o Gabriel Pensador também vai estar aqui numa roda de conversa, numa mesa, também falando, enfim. Eu quero fazer o convite, né, deixar aberto, porque todos os públicos vão achar um espaço aqui para se identificar, desde as crianças até os mais idosos, né, como o meu caso, tem sempre um assunto que interesse, com a pertinência que merece, para a gente poder discutir, as conversas são abertas, as pessoas entram e participam, enfim, só venham.
0: Estela, alguma novidade na edição desse ano? E olha que deve ser bem desafiador arrumar novidade, porque o padrão já é elevadíssimo, né? Considerando as outras edições da Bienal.
3: Eu diria que a novidade maior foi essa interação entre manifestações artísticas. A gente não quis trazer só livros, os distribuidores, os autores, as pessoas que vendem, as editoras, né? A gente pensou no tema, que é Ler o Amanhã, falando de como todas as artes interagem e conversam, né? Por isso que não tem só o livro aqui. Também tem música, também tem teatro, também tem circo. Porque tudo sai da literatura, né? Tudo sai da escrita, tudo sai da palavra, seja ela falada, seja ela escrita, enfim. E uma novidade também, que a gente tem um espaço para autista, de descompressão, que na outra edição não tinha, que são cuidados que a gente aprendeu a ter com pessoas que precisam, né, dessa necessidade, enfim. Eu quero dizer que a Bienal está aberta, não tem que pagar, ela é totalmente de graça, está muito seguro estar aqui. Eu estou aqui 24 horas por dia, qualquer pessoa que quiser conversar, que quiser falar, que quiser entender, pode mandar me procurar, eu estou andando aqui. Enfim, então eu acho que a Bienal ela está bastante diversificada para todos os públicos mesmo.
0: Estela, eu tenho certeza que a sua agenda está cheia, está corrida, até reforço o agradecimento por ter atendido a gente.
3: É isso.
0: Eu queria só que você fizesse um convite para o pessoal. Claro. Depois do seu convite, eu passo o serviço aqui sobre ingressos, horários e tudo. Combinado?
3: Olha, eu estou aqui. Eu convido todos os ouvintes da Band para virem à Bienal. A gente está aqui ao lado do Museu da República. A Bienal está aberta das 9 da manhã até as 21 horas. E a partir de amanhã, sexta, sábado e domingo, o horário é estendido até meia-noite, porque são os dias que começam os shows. Então, entra no site do Simpla, como eu falei, precisa ter um controle de acesso, né, de pessoas para não lotar. Faz o seu cadastro, tira o seu ingresso, que é o QR Code. Se não souber fazer, não conseguir fazer, não tem problema, porque a gente tem uma equipe na porta para ajudar a fazer. Então, assim, não tem desculpa. Venham aqui que a gente está pronto para receber a todos vocês.
0: Foram 4 anos sem um evento, gente. Vamos matar essa saudade, que é um evento que Brasília
3: Espero
0: sempre precisa.
3: Espero você aqui também. Viu?
0: Pode contar certo. Conversamos com a Estela Domênico, ela que é organizadora da 6ª Bienal Internacional do Livro aqui de Brasília, a quem agradeço por nos atender. Estela, tenha uma excelente semana. Tenho certeza
3: Obrigada.
0: Que o evento vai continuar esse sucesso, como sempre foi em todas as outras edições.
3: Muito obrigada. Espero vocês todos aqui. E obrigada por essa oportunidade de conversar com seus ouvintes tão especiais.
0: Nós que agradecemos. Tchau.
3: Tchau.
0: Então eu vou passar o serviço agora, tá, gente? Para você que ficou interessado, o evento segue até domingo. Tem que prestar atenção em um detalhe, são 3 turnos. Tem o da manhã, que vai das 9 às 12 horas, o da tarde, que vai das 12 às 18, e o noturno, que vai das 18 até as 23 horas, a partir de amanhã, como a Estela explicou pra gente, que vai ter horário estendido. O que, que é importante você saber? Se você pegar o ingresso matutino, você não consegue ir à tarde nem à noite, tá? Então se organiza. É importante para ter o controle até de lotação do espaço, como a Estela também nos explicou. Então, se organiza direitinho para você pegar o ingresso correspondente ao turno que você realmente vai. O evento é todo de graça, só tem que retirar o ingresso no Simpla, tá? Não vai ser cobrado nada. O evento que fica no Museu Nacional da República, a Estela também nos informou mais uma vez, ela esclareceu aqui, que tem uma equipe lá na entrada da Bienal que vai te ajudar, te auxiliar com o QR Code, caso você tenha alguma dificuldade, não deixe de ir no evento por causa disso. Então é só isso, viu, gente? Entra lá no aplicativo ou no site do Simpla, S-Y-M-P-L-A, e retira o seu ingresso. Atento ali ao turno, né? Não tem mais como chegar lá com escola, com uma turma muito grande, né? Pelo menos não com esse suporte, como a Secretaria de Educação estava fazendo, porque já lotou. Mas se vocês conseguirem se organizar com transporte, a Estela também disse que lá eles vão dar sim esse suporte, né? Fazer o acompanhamento, o direcionamento, essa coisa toda, tá bom? Imperdível o evento que segue até domingo.
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0: Pessoal, consigo acompanhar aqui pelas câmeras do DR, realmente lá na Epiaçu, o engarrafamento ali, o trem tá brabo, viu, gente? Ali próximo ao Park Shopping, para quem segue sentido Candangolândia, o trânsito está bem intenso por ali. E também tem um trecho de lentidão para você que está lá em Águas Claras, ali que está tentando acessar a marginal da IPTG, ali no viaduto Israel Pinheiro. Para você que sai ali do Parkway de Águas Claras, que vai acessar o viaduto Israel Pinheiro, a faixa da esquerda está com um trânsito bem intenso, viu? Então fica aí essa dica, se você puder desviar o seu caminho, é a minha orientação. E deixa eu passar umas vagas de emprego, né? Porque ontem foi na correria, quase que eu não consigo passar. Hoje são 1.454 oportunidades disponíveis, salários que ultrapassam os R$ 2.600. Tem uma vaga para secretário escolar no Recanto das Emas. Não precisa ter experiência, mas tem que ter completado o ensino superior. Paga R$ 2.500. Para vendedor de comércio varejista, 10 oportunidades. Local de trabalho não fixo. Tem que ter experiência e também o ensino médio completo. Salário R$ 1.790. E ainda 15 vagas para cozinheiro de hospital, na Asa Sul. Tem que ter experiência, ensino médio completo, o salário é de R$ 1.966. E se você se interessou por uma dessas oportunidades, quer dar uma olhadinha em outras oportunidades também, sabe o que você tem que fazer? Cadastrar o seu currículo lá no aplicativo Carteira de Trabalho Digital. Só procurar aí na sua lojinha de aplicativo no celular e baixar esse aplicativo. Carteira de Trabalho Digital. Também pode ir a uma das 16 agências do trabalhador, sempre em dia útil, gente, no meio da semana, de segunda a sexta-feira, das 8 da manhã até as 17 horas. E claro, uma boa sorte para você que está nessa luta aí para arrumar um emprego ou para trocar de emprego, né? Arrumou outro? Manda uma mensagem aqui para mim, 994-00-9269.
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0: 11 horas e 43 minutos.
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0: Agora são 11 horas e 44 minutos. O prazo para solicitar o voto em trânsito termina sabe quando, gente? Hoje, meu amigo, se você vai estar viajando, não vai estar ali na cidade que você vota quando é no dia da eleição, né? Na data ali do pleito, fica ligado que você tem até hoje para poder fazer essa solicitação, mas tem algumas coisas que a gente precisa observar. Quem vai trazer os detalhes para a gente? Vitória Carvalho, bom dia.
9: Bom dia, Vilela. Bom dia a todos. Como você bem disse, hoje é o último dia para os eleitores que estiverem viajando durante essa eleição solicitem o voto em trânsito. No primeiro turno, em 4 de outubro, e no segundo, se houver, em 25 de outubro, o eleitor poderá votar fora da cidade onde está registrado. Quem tem a biometria cadastrada pode fazer a solicitação pelo autoatendimento no site do Tribunal Regional Eleitoral do Distrito Federal. É necessário fazer a validação facial pelo aplicativo e-título. Também é possível fazer o pedido presencialmente em qualquer central de atendimento ao eleitor, sem agendamento, bastando apenas apresentar um documento oficial com foto. Se o eleitor escolher uma cidade do mesmo estado onde tem domicílio eleitoral, ele poderá votar para todos os cargos. Se escolher outro estado, poderá votar apenas para a presidência da República. Em caso de dúvidas, o TRE-DF atende pelo número 3048-4040.
0: Então, se você fez a biometria, consegue resolver todo o processo aí pelo aplicativo e-título e também no site da Justiça Eleitoral ali no TRE, viu? Se não, meu amigo, aí você vai ter que dar aquele pulinho lá nos postos da Justiça Eleitoral, como trouxe a Vitória Carvalho, né? Qualquer coisa, dá uma ligadinha que eu vou repetir para você o número. 3048 4 mil. Esse é o número do TRE-DF, tá? Para você poder esclarecer as suas dúvidas. E não é em qualquer cidade que você vai conseguir fazer essa votação. Só capitais, né? Em todas as capitais e cidades acima de 100 mil habitantes.

Dois homens foram presos em flagrante pelo roubo de um carro e de um celular em Ceilândia. O rastreamento do aparelho eletrônico levou a polícia até o endereço dos suspeitos. A chave... Olha, gente, o pessoal... até para roubar, a gente precisa ter um mínimo ali de competência, né? A chave do veículo estava escondida entre as almofadas do sofá. A dupla confessou a participação no crime, disse que o carro estava em uma área de mato. Do veículo estava escondida entre as almofadas do sofá. A dupla confessou a participação no crime, disse que o carro estava em uma área de mata, na QN

0: Alerta foi emitido pelo sistema de inteligência DF-360 durante o patrulhamento de uma equipe da Polícia Militar. Depois do aviso, os policiais intensificaram as buscas, né, e localizaram o homem procurado pelo crime de roubo. Ele que estava dentro da estação do metrô. A identidade do criminoso foi confirmada durante a abordagem e, de acordo com a Polícia Militar, foi constatado o mandado de prisão em aberto. Acabou preso. O uso de tecnologias de inteligência artificial para manipular ou criar conteúdo tem se tornado cada vez mais comum no país. A utilização de forma ilícita desses recursos, trocando rostos ou clonando vozes de pessoas para gerar conteúdos falsos, é chamado de deepfake. De acordo com os dados da Polícia Civil do DF, 139 casos foram registrados entre janeiro e julho deste ano. O crime de estelionato consumado soma 59 ocorrências, acompanhado por 23 tentativas de estelionato. Além disso, a categoria de crimes diversos contabiliza 94 registros, englobando práticas como falsificação de documentos, falsa identidade, crimes pela internet e invasão de dispositivo informático. O especialista em direito digital, o Rodolfo Tamanarra, ele explica que, apesar dos casos, ainda não existe uma definição específica na legislação penal para o crime de deepfake. Vamos ouvir.
1: O que existe, na verdade, hoje é o quê? É a partir do deepfake, ou seja, a partir daquele conteúdo audiovisual sintético, a pessoa pode praticar algum tipo de crime. Ela pode, por exemplo, praticar um golpe financeiro, ela pode, por exemplo, praticar um crime contra a honra de uma outra pessoa, né? Acaluniando, difamando, injuriando aquela outra pessoa.
0: Nesta semana, mais um caso foi registrado. A Polícia Civil fez buscas contra um suspeito de integrar uma quadrilha que produz vídeos forjados de artistas e jornalistas famosos para divulgar e vender medicações falsas contra a disfunção erétil. Segundo a polícia, o grupo criminoso fez vítimas em todo o Brasil. No período eleitoral, a prática se torna uma preocupação ainda maior. O Tribunal Superior Eleitoral pretende marcar nos próximos dias o julgamento para decidir se proíbe o uso de fakes na campanha eleitoral e qual a punição para casos de violação da regra. Embora sejam convincentes, ainda existem falhas que facilitam a identificação das fraudes, como olhos e piscadas anormais, lábios dessincronizados, distorções ou borrões nos cabelos e contornos do rosto, expressões faciais vazias e inconsistências no áudio e na imagem. Caso seja vítima, o indicado é registrar um boletim de ocorrência em uma delegacia especializada em crimes cibernéticos, notificar as plataformas para a remoção imediata do conteúdo e acionar a justiça, né, para reparação de danos e suspensão desse material falso. E antes do nosso intervalo, gente, um recado aqui importante para você. A Universidade de Brasília, que está com 300 vagas de cursos de graduação à distância, né? São vagas que estão abertas. As oportunidades, né, são para turismo, além de tradução e interpretação em Libras. Podem participar do processo seletivo pessoas avaliadas pelo Enem entre 2016 e 2025. As inscrições serão realizadas entre 20 de agosto e 9 de setembro pelo site da Sebrasp e custam R$ 60.
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0: 11 horas e 52 minutos.
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3: 11 horas e 54 minutos.
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3: Vamos lá com mais vagas de emprego, então, mais algumas oportunidades. Olha só, 10 vagas para ajudantes de obra na Asa Sul. De obras na Asa Sul, tem que ter experiência, não é cobrado escolaridade. Paga R$ 2.394. 10 vagas também para bombeiro hidráulico em Samambaia. Não é cobrado experiência, mas tem que ter um ensino fundamental completo, salário de R$ 2.534. Para pedreiro também, em Samambaia, 30 oportunidades, tem que ter experiência, ensino fundamental completo, também paga R$ 2.534. E o IMET, viu, gente, emitiu alerta laranja para baixa umidade. Eu trouxe, né, falei um pouquinho na abertura do Manhã Bandeirantes, mas vou detalhar agora sobre esse alerta laranja para baixa umidade aqui no Distrito Federal, tá? Vai até às 18h de hoje, mas pode ser, né, que se prorrogue, que o IMET faz essa avaliação ali diariamente. Gente, já são 55 dias sem chuva. Né, e a umidade relativa do ar ontem ficou ali entre 12% e 20%, né, repetindo isso novamente. Né, causa ressecamento da pele, desconforto nos olhos, na boca, no nariz. Né, tempo seco que pode aumentar risco também de incêndios florestais. E aí, até o dia 16 deste mês, o Distrito Federal já registrou mais de 3 mil ocorrências de incêndio em vegetação. Só neste ano foram cerca de 300 hectares de queima prescrita e criados 50 quilômetros de aceiros nas unidades de conservação. A orientação é evitar o uso do fogo e não jogar bitucas de cigarro em áreas de vegetação. Ao identificar o incêndio, liga 193. E a Polícia Militar encontra drogas em um carro envolvido em um acidente que travou o Eixão Sul. Vitor Gomes, quem tem os detalhes.
4: Oi, Vilela, bom dia para você e a todos que nos acompanham. A Polícia Militar encontrou drogas em um dos veículos envolvidos em um acidente com 6 carros na noite desta quarta-feira, na altura da 107/8, no Eixão Sul. De acordo com a corporação, o condutor do carro também apresentava sinais de alteração da capacidade psicomotora. Durante o atendimento da ocorrência, uma equipe do Corpo de Bombeiros informou aos policiais que o motorista de um Fiat Mobi teria tentado esconder drogas dentro do carro. Questionado sobre o material, o motorista afirmou que carregava para entregar a outra pessoa. O homem também se recusou a realizar o teste do bafômetro. Ainda de acordo com a PM, o motorista teria invadido a faixa no sentido contrário do Eixão e atingido carros que trafegavam no sentido oposto. Ao todo, 6 veículos se envolveram no acidente. O condutor do Mobi e o motorista de um outro veículo foram encaminhados ao hospital de base para atendimento médico. Os demais envolvidos foram liberados ainda no local. O motorista do carro, com as drogas, permaneceu sob custódia policial enquanto aguardava a decisão da autoridade policial. Posteriormente, ele foi liberado.
3: Valeu, Vitor Gomes. Agora 11 horas e 57 minutos, ainda dá tempo. Olha só, trouxe essa reportagem agora porque achei curioso, e você também, né, que tem animal, que tem cavalo, né, às vezes traz ali ração de outro estado. Presta atenção, o Ministério Público de Alagoas que denunciou uma fabricante de ração pela morte de 80 cavalos da raça manga larga marchador em um aras. Lotes do produto contaminado mataram quase 300 animais no país, isso no ano passado. A denúncia foi movida contra a Nutri Nutrata Nutrição Animal. Nutrata Nutrição Animal. Segundo o Ministério Público, um laudo comprovou que o lote usado pelo Aras estava contaminado. O promotor Ari Lages, ele afirma que há indícios de negligência e omissão. A empresa estaria ciente da contaminação.
0: Ela contém insumos que eram de baixa qualidade ou até mesmo não fazia parte da sua composição. Isso visando ter lucro, né? Ela tinha um custo menor justamente para poder ter um lucro maior. Mesmo após ter sido notificada, ela continuou, ao invés de recolher o seu material, ela continuou fornecendo.
3: No Aras da cidade de Atalaia, em Alagoas, onde morreram 80 animais entre maio e junho de 2025... o prejuízo passou dos 82 milhões de reais. A veterinária Nayara Freitas atendeu os cavalos na ocasião.
2: A gente passou a suspeitar de uma intoxicação alimentar. Imediatamente paramos o fornecimento de ração. O nosso forrageiro, nosso capim era daqui da fazenda, tratado aqui, fornecido daqui com todos os cuidados, então não tinha suspeita, né? E paramos a ração.
3: Além dos 80 cavalos em Alagoas, mais 202 morreram por causa da ração contaminada em Goiás, São Paulo, Rio de Janeiro e Minas Gerais. Isso dá um total de 284 animais mortos em todo o país. O caso começou a ser investigado pelo Ministério da Agricultura um mês depois das mortes. O Grupo Bandeirantes entrou em contato com a Nutrata, mas sem retorno. Além da denúncia, o Ministério Público de Alagoas pediu ainda o sequestro de bens, imóveis e ativos financeiros da empresa e dos dois sócios majoritários. Eita, que hoje voou. Meio-dia, gente, eu vou ficando por aqui. Amanhã, às 11 horas, eu estou de volta com o nosso Manhã Bandeirantes. Tchau, uma excelente quinta-feira para você. Reforçando o convite, gente, dá uma olhadinha, uma passadinha na nossa Bienal do Livro. Tá ali ao lado do Museu Nacional. Tchau, tchau.
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8: Boa tarde, estamos juntos sempre. Para você aqui, é claro, na sua melhor frequência. Muito bom que você esteja a bordo da nossa rádio Bandeirantes. Estamos nesta quinta-feira, dia 20 de agosto, juntos, só faltava não, cada vez mais próximos, só faltava não também, entendendo como é importante você ter o bom e belo backup, a boa e bela substituição. Isso vale para a nossa vida, vale para o futebol, vale para quase tudo aquilo que está em movimento. Imagine que você esteja no mar. Se você tiver num barco com dois motores, com duas baterias, a chance de dar um problema grave é muito menor. Pifou um motor, tem outro. Tem um problema elétrico, você passa só para uma bateria e o barco vai chegar. Se você tiver num avião bimotor, também. Deu um problema no motor, tem outro para te salvar e te levar para o aeroporto mais próximo. E é assim que a banda toca, imagino eu, em quase tudo aquilo que faz parte da nossa vida. Quanto mais oportunidades tivermos de ter boa substituição, de ter um backup para aquilo que é importante, ou seja, se você tem um documento, a tendência natural é que você tenha como guardá-lo com uma segunda opção, não deixar apenas naquela boa e velha ideia de que, olha, agora está tudo no meu computador, se acontece alguma coisa com esse computador, tem backup, tá na nuvem, você tem como resgatar. É por aí que a banda toca na vida e é fundamental que você também entenda a boa e bela diferença em relação àquilo que acontece com o futebol. E ontem nós tivemos uma quarta-feira gloriosa de futebol, interessantíssima para entender, dois gigantes do futebol brasileiro conquistando as suas vagas graças ao backup. graças à capacidade do elenco. Isso acontece com o Palmeiras e também e principalmente aconteceu com a equipe do Flamengo. Veja só que interessante, olha como é muito interessante a gente poder observar aquilo que acontece com o Flamengo ontem jogando contra o poderoso time do Cruzeiro, que neste momento é o terceiro maior orçamento do futebol brasileiro, ultrapassa o Corinthians como a terceira folha salarial mensal mais cara do futebol brasileiro. A primeira é o Flamengo, a segunda é o Palmeiras, a terceira hoje é o Cruzeiro. Ou seja, estávamos diante de duas grandes equipes. Claro que o Cruzeiro tem, neste momento, estrutura, orçamento e elenco piores do que o do Flamengo. Mas um grande treinador, e o Arthur Jorge tentou das tripas coração, pensou até a sua última gota, até o seu último neurônio, as suas ruguinhas do olho ontem estavam muito elevadas, exatamente por conta da ideia que ele estava tentando encontrar para poder fazer daquele Cruzeiro um time mais virtuoso para poder tentar enfrentar naquele momento de igual para igual a equipe do Flamengo. Mas aí vem o segundo tempo. E quando o segundo tempo chega, começam as substituições. E acho interessante que a gente possa colocar essa ideia do backup, essa ideia da substituição, com a relevância que ela precisa ter, tanto na nossa vida, como também e principalmente dentro do futebol. Vem o segundo tempo, e o Leonardo Jardim, que também não é bobo, também é um grande treinador, também é preparado academicamente, está entre os três melhores treinadores em atividade no futebol brasileiro, e que vai para um segundo tempo sabendo que precisa fazer modificações. O Arrascaeta, que é um gigante e que tinha feito o primeiro gol do Flamengo, com a qualidade de um passe magistral do Pedro, ele é substituído. E quem entra no lugar do Arrascaeta? Lucas Paquetá, jogador que até outro dia deitava e rolava jogando na Premier League e que custou 300 milhões de reais ao time do Flamengo. Sim, com juros, com pagamento de impostos, com pagamento de comissões, 300 milhões de reais o Lucas Paquetá custou ao time do Flamengo. É fácil você ter um cara no banco de reservas que te custa 2 milhões de reais por mês e 300 milhões de reais para ser adquirido? Claro que não. Aí você, vou tirar o Plata, que também não é barato. Quem entra? O ótimo Carrascal, de velocidade, de força física, de um contra um, inclusive, na minha opinião, melhor do que o próprio Plata. Eu acho hoje o Carrascal um jogador mais qualificado nos quesitos mais importantes do que o Plata, e ele estava no banco de reservas. Aí sai o Pedro, genial, que tinha dado um passe de extrema qualidade, e quem é que entra no lugar dele? Bruno Henrique, também um dos jogadores mais caros do elenco, um cara que pode jogar como centroavante, pode jogar como atacante pela esquerda ou pela direita, um cara que na bola aérea é melhor do que o Pedro. O Pedro tem uma imposição e um posicionamento de centroavante melhor, mas o Bruno Henrique ganha na velocidade e ganha na bola aérea. Então, você perde o talentoso Pedro, mas ganha o ótimo Bruno Henrique com outras virtudes. Ou seja, você olha para o banco de reservas e tem alternativas gigantescas para poder mudar o panorama da partida. Aí sai o Ayrton Lucas e entra o Varela, que para mim é um lateral melhor do que o Ayrton Lucas. E aí sai o Jorginho, que é genial e que ontem posicionou-se não só muito bem, como também orquestrou a maioria das jogadas que foram muito produtivas a favor do time do Flamengo. E entra o ótimo Everton Araújo, que está entre os jogadores jovens mais talentosos do futebol brasileiro. Essa é a realidade. Aí o Cruzeiro, que heroicamente havia conquistado o empate, acaba tendo que sofrer uma derrota pela força do backup, pela força do elenco do Flamengo. E o pobre do Arthur Jorge? O pobre do Arthur Jorge, ele tira o Wesley, que era uma das esperanças de ataque do time do Cruzeiro, e coloca quem? João Costa. Sai o Willian, que já foi cotado para a seleção brasileira, e entra o veterano Fagner. Entra o Lúcio Rodrigues, que já vinha de contusão e está muito distante de poder estar entre os melhores jogadores no nível das substituições feitas pelo Flamengo. E para completar, sai o gigantesco Gerson, que é disparado hoje um dos melhores meias do futebol brasileiro, para entrar o Bruno Rodrigues. Ou seja, olha a diferença, olha a comparação. Nada contra, muito pelo contrário. Tudo a favor do privilégio de você poder comandar uma equipe como a do Flamengo, com este nível de substituições. E tudo a favor também de um orçamento bem aplicado, de um orçamento bem ajustado. E quando você vai em relação ao time do Palmeiras, não muda absolutamente nada. Veja a comparação direta, óbvia e mais do que nunca clara em relação àquilo que acontece. Você tira o Vitor Roque e coloca o Maurício. Você tira o Murilo e coloca o Bruno Fux. Você tira o Alan e coloca o Giai. Você tira o John Arias e coloca o Luiz Felipe, que hoje está também, a exemplo do Everton Araújo, entre os jovens mais promissores do futebol brasileiro. E para completar, você tira o Lucas Evangelista e coloca o Emiliano Martinez, que neste momento está jogando mais e melhor do que o próprio Lucas Evangelista. Então, é um privilégio que o Palmeiras tem, é um privilégio de backup que o Flamengo tem, e por conta dos orçamentos, por conta da estrutura, eles fazem uma enorme diferença. E esta enorme diferença, no frigir dos ovos, quando a força do elenco, e não daqueles 11 titulares, esta força vai ser determinante para você avançar na competição, ela vai te colocar em outro patamar. E foi exatamente isso que aconteceu. Tanto com o Palmeiras, que avança diante do Cerro Porteño, quanto como aconteceu com o Flamengo, que avançou diante da equipe do Cruzeiro. Ambos estão em quartas de final de Copa Libertadores da América, merecidamente. Ótimo que você esteja por aqui, né? Bandeirantes! E é por aqui na sua Rede Bandeirantes, às 12 horas e mais 10 minutos, que a partir de agora vamos girar os nossos repórteres para que você continue a ter a melhor informação esportiva.
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8: E vamos começar pelo Corinthians, porque hoje é dia. Hoje tem Corinthians em campo. Se ontem a quarta-feira foi muito nobre, hoje a quinta não é diferente. Uma quinta especialíssima de Copa Libertadores da América. Uma quinta especialíssima de Copa Sul-Americana. Na Libertadores, Mirassol representa o Brasil contra a LDU de Quito. E o Corinthians joga em casa contra o Rosário, precisando de vitória apertada, até no estilo do Corinthians. Pode ser até dolorida, apertada, mas uma vitória que colocará também a equipe nas quartas de final da competição. É ou não é, Luiz Fabiani? Seja bem-vindo, boa tarde.
10: Oi, Elia, boa tarde a você e a todos que acompanham nossa área na Bandeirantes. O Corinthians está pronto para o duelo contra o Rosário Central nesta quinta-feira, jogo de volta das oitavas de final da Copa Libertadores da América. Ao Timão, basta uma vitória simples para se assegurar a próxima fase da competição continental, as quartas de final. Qualquer empate levará a decisão para os pênaltis, uma derrota, é claro, elimina o Corinthians jogando dentro de casa. O principal foco do Alvinegro está no retorno de Memphis Depay ao clube. Ele estará no banco de reservas nesta noite e a comissão técnica estima que ele possa atuar algo entre 30 e 45 minutos. No mais, a escalação do Corinthians deve ter a volta de André Carrilho à escalação titular, por conta da suspensão de Alan. Um provável time do Corinthians tem Hugo Souza, Mateuzinho, Gabriel Paulista, Gustavo Henrique e Bidu, Ranieri, Carrilho, Bidon e Garro, ataque de Caio César e Pedro Raul.
8: Corinthians! É isso, é a volta de Pedro Raul. Ai, ai, ai, ai, ai. Pelo menos uma coisa é verdade. O Corinthians se garante com um grande goleiro. Dizia Neném Prancha, um grande time tem que ter um grande goleiro e um bom tesoureiro. O grande goleiro garante no mínimo o bicho de empate. E o tesoureiro garante que o bicho será pago. Alô, Hugo Souza, é você!
11: Nossa preparação foi muito boa e a gente sabe exatamente o que precisa fazer. É o jogo mais importante pra gente até aqui e a gente tá encarando da melhor forma possível. A gente tá bem empolgado para que a gente consiga, se Deus quiser, essa classificação perto da nossa torcida, para dar alegria ao nosso torcedor e para que esse sonho continue vivo dentro da gente. É um sonho de todo mundo e a gente vai lutar por ele até o final. E amanhã, se Deus quiser, vai ser mais um passo para isso. É um adversário que a gente sabe dos pontos fortes e fracos que ele tem, que eles têm. E a gente vai ter que saber defender o que eles têm de melhor. E o professor Diniz, com certeza, já deixou tudo muito claro para a gente. E a gente vai ter que saber também explorar os pontos fracos deles para que a gente possa botar o nosso melhor em prática e conseguir o que a gente quer, que é a classificação. Mas está tudo bem preparado, o professor e toda a comissão deixou tudo muito bem esclarecido e a gente vai para fazer o nosso melhor, que a gente acredita muito nisso. Fazendo o nosso melhor, a gente está mais perto da classificação.
8: É isso aí, tem que saber o que é que vai fazer, como vai fazer, da melhor maneira e dentro do melhor momento. Não adianta nada, não adianta imaginar-se estar... Ah, o meu time é um avião supersônico e aí nós estamos falando de um ótimo bimotor, mas está muito distante de ser um avião supersônico. Então, tenha a inteligência de saber qual é a sua virtude, quais são os seus defeitos, até onde você pode ir e até onde você não pode passar. Você, tendo todas estas referências, a probabilidade de avançar é muito maior, principalmente sendo o Corinthians, que tem a torcida mais fiel desse país. Quinto sinal marca 12 horas e mais 15 minutos. Informações do Palmeiras. Ufa! Nós cantamos a pelota ontem. Palmeiras passaria pelo Cerro Portenho. Mais time, mais qualidade, mais estrutura, treinador mais qualificado. Com sofrimento? Sim. Ainda sem praticar o melhor futebol? Também. Mas no frigir dos ovos, eu e você sabemos que não tem nada mais importante do que o resultado. Alô, Bruno Migliozzi, boa tarde!
12: Fala, Elia, tudo bem? Boa tarde, abraço pra você, pro amigo ligado aqui na Bandeirantes durante o Nossa Área, chegando com informações do Palmeiras, classificado para as quartas de final da Copa Libertadores, depois da vitória contra o Cerro Porteño, com, novamente, Gustavo Gomes sendo o herói palestrino, não é? O Gomes marcou seu gol de número 15 com a camisa do Palmeiras na história da Copa Libertadores, é o maior zagueiro artilheiro na história do torneio, e também foi o único jogador, Elia, na história, a marcar em 9 edições consecutivas de Libertadores. Desde 2018, está marcando com a camisa do Palmeiras. Impressionante o que faz o Gustavo Gomes, zagueirão responsável por mais uma classificação do Alviverde. Num jogo não tão bom, o Palmeiras não criou tantas chances, mas saiu classificado e agora aguarda LDU ou Mirassol, que jogam hoje e definem o próximo adversário do Verdão na fase de quartas de final. Mas antes disso, tem Brasileirão. Palmeiras tem corrida acirrada contra o Flamengo e neste final de semana, domingo, 4 horas da tarde, enfrenta a equipe do Vasco da Gama para quem sabe manter a boa vantagem para cima do Flamengo. Já foi maior, é verdade, mas o Palmeiras não pode mais vacilar. E por isso é tão importante o jogo de domingo contra o Vasco da Gama, é claro, com transmissão Bandeirantes. Elia!
13: Abriu, bateu na esquerda de joelho, tira o zagueiro no time do Cerro, vem Palmeiras, Arias, escanteio, cobrado, levantou no gol, toque! É dele, do Capita Gomes! Gol! Do Palmeiras!
8: Tem uma energia impressionante. Sim, ele é referência na história de conquistas do Palmeiras. Virtuoso, qualificado e com uma dedicação que eu gostaria que todos aqueles que fizessem parte da minha vida tivessem. 12 horas e mais 17, quase 18 minutinhos. Ótimo que você esteja por aqui na... Bandeirantes! Lá vamos nós, informações do São Paulo. É o São Paulo referência? Bom, até certo ponto, sim. Quando a equipe, depois de 9 jogos sem vencer, conquista uma vitória importante com um time mais leve, com um time que avança na competição, você respira aliviado. É ou não é, PDV? Seja bem-vindo, um abraço e boa tarde.
14: Boa tarde, Eli. O zagueiro Juan pede uma indenização de 14 milhões de reais ao São Paulo, acusando o clube de negligência médica, alegando que seguiu jogando mesmo depois de se queixar de dores no joelho em maio de 2025, numa sequência envolvendo jogos com Palmeiras, Libertar e também Náutico, quando atuou pela última vez pelo tricolor paulista, entrando aos 44 minutos do segundo tempo. O São Paulo se defende, alegando que Juan já teria se apresentado ao clube com um problema no joelho de origem degenerativa. Já o atleta diz que o tricolor paulista propôs um tratamento experimental de plasma rico em plaquetas e infiltrações. O jogador ainda quase permaneceu no São Paulo, que se defende justamente dizendo que propôs uma cirurgia ao atleta caso ele seguisse em uma negociação que envolvia aí o Sassuolo da Itália, que emprestou o jogador à equipe do tricolor paulista. Juan ainda alega que o clube não fez um seguro obrigatório e que gastou 20 mil reais do próprio bolso para arcar com a cirurgia. Lembrando que o zagueiro é casado com a irmã da esposa de Rui Costa, ex-gerente de futebol demitido há pouco tempo. A primeira audiência já aconteceu com pedido de perícia por parte do juiz.
15: São Paulo.
8: Pois é, toda a história tem 3 versões. A de um, a de outro e a verdade. Tomar partido nesse tipo de situação é horrível. Mas também não gosto da ideia de que, olha, a gente tem que ficar do lado de quem é mais fraco, o jogador é mais frágil. Não sei. Não sei a história, não sei o momento. E jogadores, principalmente, que fazem parte de um elenco como o do São Paulo, são muito privilegiados. E escolhem qual caminho querem tomar. E escolhem também o que fazer. E se aceitam aquilo que foi proposto, tem que ter consciência daquilo que estão aceitando e do porquê estão aceitando. Então, com muita calma, nada como a justiça e uma justiça de qualidade, com todos os pormenores sendo muito bem analisados, para que, de novo, a justiça seja feita e de que a verdade realmente apareça. 12 horas e mais 21 minutos. Vamos descer a serra com as informações do Santos para você. Tem time pequeno pela proa? Sim, é verdade. Mas com um elenco reduzido e diferente para o jogo. Alô, Everton Ramos, seja bem-vindo. Boa tarde.
16: Fala, Elia, tudo bem? Boa tarde para você, para o ouvinte ligado com a gente aqui no Nossa Área, em dia de partida decisiva para o Santos, que busca pela primeira vez na temporada chegar a 3 vitórias consecutivas. Venceu o Macará na ida 2-1 na Vila Belmiro e venceu no domingo. Tá embalado o Vasco da Gama no duelo direto pelo Campeonato Brasileiro. Tem uma outra decisão no Brasileiro no fim de semana contra o Mirassol, por isso, alguns titulares preservados da viagem ao Equador e no estádio Bela Vista a partir das 19h. O Santos busca a vaga às quartas de final para enfrentar o Atlético Mineiro na Copa Sul-Americana. Um provável peixe para o duelo tem Gabriel Brazão para o gol, Davizinho na lateral direita, dupla de zaga mais uma vez formada por William Arão e Luan Pérez, com Rafael Gonzaga no lado esquerdo da defesa santista. João Schmidt e Oliva abrindo o meio campo com Rolaser, Rony e Cabadeiro mais à frente. Tassiano no comando de ataque. A bola rola 19h, vale vaga nas quartas de final e o estádio vai estar completamente lotado. Ingressos esgotados há mais de 2 semanas. Macará do Equador e Santos direto de Ambato no Equador. Elia.
15: Santos. 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
26: Tem novidades sobre a Copa do Mundo Feminina do ano que vem? Isso porque a FIFA divulgou hoje de manhã o calendário oficial com todos os jogos do torneio que vai acontecer pela primeira vez no Brasil. São Paulo vai ser a sede que mais vai receber partidas. Serão 10 no total e pelo menos um jogo da seleção brasileira. O Maracanã vai sediar o jogo de abertura e também a grande final lá no Rio de Janeiro. Só lembrar que a Copa do Mundo Feminina acontece entre 24 de junho e 25 de julho do ano que vem.
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4: Lá vamos nós. A partir de agora estamos unindo a maior e melhor rede de rádios do Brasil. Esta é a sua rede Bandeirantes de Rádios, unida nesta quinta-feira 20, para que você continue a ter a melhor informação esportiva. Quinta-feira super nobre de muita bola rolando. Quinta-feira de expectativa com dois grandes jogos de Copa Libertadores da América, com direito a dois times brasileiros na Libertadores. Mirassol e Corinthians nos representam hoje. Mirassol joga fora de casa, joga na capital do Equador, em Quito, enquanto o Corinthians recebe em casa o Rosário.
5: Nós até falávamos sobre isso agora no vestiário, é sempre difícil após um resultado assim, né? Uma saída dessa forma, você ter o que falar dentro do vestiário, mas a gente falava exatamente isso. O nosso diretor tocou nesse ponto ainda, de que o jogo de domingo é tão importante quanto, e que a gente tem que apresentar o mesmo nível de jogo, porque faltam jogos importantes ao longo do ano, né? Nossa equipe, ela vinha muito bem antes do Mundial, teve um reajuste agora após o Mundial, mas já voltou a jogar bem, já é uma equipe muito confiável, que tem um ritmo de jogo muito forte, e eu espero sinceramente que já para o jogo de domingo a gente possa apagar isso tudo, né? Porque uma vitória sempre te dá um outro sabor, uma outra maneira de vislumbrar o futuro. Acho que é isso que a gente tem que fazer. A gente tem que tentar, de todas as formas, por mais difícil que seja, apagar isso que foi visto hoje, para que domingo a gente possa, com uma vitória, poder retomar o caminho.
4: 12 horas e mais 47 minutos. Esta é a sua Rádio Bandeirantes, este é o seu Nossa Área. A partir de agora, vamos girar muito mais o futebol para você. Só faltava, não. Até porque esta é uma quinta-feira de Corinthians em campo, na melhor cobertura do rádio esportivo do Brasil, aqui na... Alô, alô, Pedro Coin, seja muito bem-vindo, boa tarde.
6: Alô, Elia, boa tarde, vamos girar. E temos os dois primeiros brasileiros eliminados nessa fase de oitavas de final das Copas Libertadores e também da Sula. Ontem, Bragantino e Cruzeiro ficaram pelo caminho. O Braga empatou com o Atlético Mineiro e esse resultado não foi o suficiente para levar a partida para os pênaltis e deu tchau à Sul-Americana.

0: Rio de Maria e o Rosário Central. Esse jogo acontece às 9:30 da noite com transmissão da sua...
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0: E um pouquinho mais cedo tem mais transmissão da Bandeirantes, viu? Pra Macará e Santos. Ó, o Peixe vai sem Neymar pro Equador e precisa só do empate pra voltar com a classificação às quartas.
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0: Nesse mesmo horário, na Sula, tem Olímpia e Vasco, jogo que ficou no 0-0 Oxo na semana passada.
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0: E na Copa Libertadores, a LDU recebe o Mirassol. Esse jogo também tá empatado, tudo igual.
1: Botafogo, Botafogo.
0: E aí, às 9:30, no mesmo horário de Corinthians e Rosário Central, só que pela Sul-Americana, um duelo histórico, tá? O que o Botafogo precisa fazer hoje se resume à história. Tomou 6 na semana passada e hoje precisa de pelo menos 5 gols de diferença contra o Cienciano para levar a partida para os pênaltis. Além disso, muito mais. E você só fica sabendo de tudo o que acontece no mundo do futebol aqui com a gente. Até porque...

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2: E hoje temos um duelo de classe mundial na Copa Libertadores da América. De um lado, a Holanda, representada por Memphis Depay e o Corinthians, no duelo contra o Rosário Central, que será muito bem representado pelo campeão do mundo em 2022, Ángel Di María. Corinthians e Rosário Central jogam pelas oitavas de final da Copa Libertadores da América a partir das 9:30. E é claro que esse jogo tem transmissão da Bandeirantes.
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4: Os brutos da Copa Truck estão de volta ao Paraná. Neste fim de semana, o Autódromo de Londrina recebe a sexta etapa do campeonato. Na categoria Pro, o líder isolado Leandro Totti corre em casa contra a pressão direta do vice-líder Danilo Dirani. Já na classe Elite, Nick Diafone defende o topo da tabela. Somando a Copa Truck B8 B20 e outras categorias, serão ao todo 8 corridas eletrizantes. Os treinos acontecem no sábado e no domingo. As corridas principais começam a partir do meio-dia, com transmissão ao vivo na tela da Band. Os ingressos seguem à venda, com entradas a partir de R$ 30.
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5: É isso, chegando ao final de mais um Nossa Área para você. Boa tarde, fiquem com Deus e boa sorte.
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3: Olá, uma ótima tarde. Como você está? Prazer, meu nome é Tamara Rezende e eu te faço companhia nessa tarde aqui pela Bandeirantes. 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
3: No ar, mais uma edição do nosso Primeira Classe. A partir de agora, você embarca comigo em um voo musical pelos anos 70, 80 e 90. Começamos hoje o Primeira Classe com Elton John.
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0: Bandeirantes, boa música e informação ao som de Lionel Reed. Say You, Say Me. Para fechar o nosso Primeira Classe.
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0: 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Ouvimos Emma Button. E daqui a pouco você acompanha o nosso 60 Minutos na Bandeirantes.
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0: Está no ar os 60 Minutos pela Bandeirantes. Uma hora de música sem intervalo para você acompanhar. Começamos os 60 Minutos com The Isley Brothers.
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0: Bandeirantes, boa música e informação. Take That, para fechar os nossos 60 minutos pela Bandeirantes. Fique agora com informações. Está no ar o Repórter Bandeirantes.
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0: Bandeirantes, boa música e informação. Ouvimos Gênesis, Hold My Heart, aqui nos 60 Minutos da Bandeirantes. Uma hora de música sem intervalos. Agora você ouve Carpenters, Close to You.
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2: Olá, boa tarde. Eu sou a Yumi Watanabe e você acompanha agora os destaques do Repórter Bandeirantes. A Universidade de Brasília anunciou mudanças na forma de ingresso nos cursos de graduação a partir do ano que vem. A nova política foi aprovada pelo Conselho de Ensino, Pesquisa e Extensão e será aplicada a todos os cursos. No primeiro semestre, o ingresso será feito pelo Sistema de Seleção Unificada, o SISU, e pelo Programa de Avaliação Seriada, o PAS. Já no segundo semestre, as vagas serão destinadas aos candidatos classificados pelo vestibular tradicional e pelo Enem. Segundo a universidade, a quantidade anual de vagas não será alterada. A mudança tem como objetivo reorganizar a oferta e ampliar o acesso à instituição. Em 2027 e 2028, haverá um período de transição. Nesse período, o PAS continuará permitindo o ingresso nos dois semestres para garantir a continuidade dos programas que já estão em andamento. Outra novidade é o reaproveitamento de vagas. Caso uma vaga não seja preenchida por uma modalidade de seleção, ela poderá ser destinada a candidatos de outro processo seletivo. A previsão é de que a nova política de ingresso seja aplicada integralmente a partir de 2029. E o prazo para solicitar o voto em trânsito termina nesta quinta-feira. E quem traz essas informações é a repórter Vitória Carvalho.
3: Hoje é o último dia para os eleitores que estiverem viajando durante as eleições solicitarem o voto em trânsito. O pedido deve ser feito até esta quinta-feira, no primeiro turno, em 4 de outubro, e no segundo, se houver, em 25 de outubro, o eleitor poderá votar fora da cidade onde está registrado. Quem tem a biometria cadastrada pode fazer a solicitação pelo autoatendimento no site do Tribunal Regional Eleitoral do Distrito Federal. É necessário fazer a validação facial pelo aplicativo e-título. Também é possível fazer o pedido presencialmente em qualquer central de atendimento ao eleitor. Basta apresentar um documento oficial com foto. Se o eleitor escolher uma cidade do mesmo estado onde tem domicílio eleitoral, poderá votar para todos os cargos. Se escolher outro estado, poderá votar apenas para a presidência da República. Em caso de dúvidas, o TRE-DF atende pelo número 3048-4040. Repetindo, 3048-4040.
2: A próxima edição do Repórter Bandeirantes é às 5 horas da tarde.
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2: Boa música e informação. Agora você ouve U2.

0: Bandeirantes, boa música e informação. Ouvimos Percy Faith in the Orchestra, The Theme from A Summer Place.
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0: Bandeirantes, boa música e informação com Lionel Rich, Truly. Daqui a pouco você acompanha mais uma edição do Primeira Classe.
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0: A partir de agora, você embarca comigo em um voo musical pelos anos 70, 80 e 90. Está começando mais uma edição do nosso Primeira Classe, ao som de The Police, Every Breath You Take.
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0: Bandeirantes, boa música e informação. Ouvimos Shania Twain fechando nossa primeira classe. The Woman in Me.
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0: Agora o som de Seal, Crazy.

0: Bandeirantes, boa música e informação com Paula Cole. I don't wanna do it. Fique agora com o repórter Bandeirantes. Informação para você.
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2: Olá, boa tarde. Eu sou a Yumi Watanabe e você acompanha agora os destaques do Repórter Bandeirantes. Após pedir liberação de 500 milhões de reais, o GDF diz que transporte público custará mais de 2 bilhões. A proposta do governo do Distrito Federal prevê a liberação de 508 milhões e 500 mil reais para o chamado reequilíbrio financeiro do sistema e o pagamento das empresas de ônibus. O projeto foi discutido em reunião do Colégio de Líderes, mas os deputados não chegaram a um acordo para levar a proposta à votação. Segundo a Secretaria de Economia, o orçamento deste ano reservou mais de 1 bilhão de reais para o transporte público, mas o custo estimado do sistema chega a 2 bilhões e 200 milhões. Por isso, o governo afirma que precisa de uma suplementação de mais de 500 milhões de reais. Os recursos seriam obtidos por meio da securitização de dívidas que pessoas e empresas têm com o governo. A proposta enfrenta a resistência de deputados distritais e já recebeu dezenas de emendas. Outro destaque é o clima na capital. O Distrito Federal chegou a 54 dias consecutivos sem chuva. Segundo o Instituto Nacional de Meteorologia, a última chuva registrada ocorreu no dia 25 de junho. A estiagem, combinada com a baixa umidade, temperaturas elevadas e vegetação seca, aumenta o risco de incêndios em diferentes regiões do DF. Segundo os dados do GDF, foram 3.700 ocorrências de incêndio em vegetação entre janeiro e 16 de agosto. Somente nos primeiros 16 dias deste mês foram mais de 1.000 registros. De acordo com o Corpo de Bombeiros, as condições atuais favorecem tanto o início quanto a rápida propagação das chamas. Com pouca água disponível no solo e na vegetação do cerrado, o material seco se torna combustível para o fogo. A previsão do IMET para os próximos dias indica que os baixos índices de umidade relativa do ar devem persistir, podendo atingir níveis críticos durante as tardes. E o Festival de Brasília do Cinema Brasileiro divulgou os filmes selecionados para a 59ª edição do evento. O festival será realizado de 11 a 19 de setembro e terá mais de 70 filmes e debates ao longo dos 9 dias de programação. Serão 3 mostras competitivas: a Nacional de Longas Metragens, a Nacional de Curtas Metragens e a Mostra Brasília, que reúne produções de curta e longa metragem. Na abertura, terá a exibição de A Pele Morta, dirigido pelos irmãos Bruno Fatumbi Torres e Denise Moraes. As sessões competitivas nacionais serão realizadas no Cine Brasília e também na Sala 2 do Cine Cultura Liberty Mall. Já a Mostra Brasília terá exibições em diferentes locais do Distrito Federal, incluindo o Cine Brasília, o Complexo Cultural Planaltina e a Universidade Católica de Brasília. Esse foi o repórter Bandeirantes.
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0: Boa música e informação. Agora tem Shania Twain.
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0: Boa música e informação. Vamos ouvir Frank Sinatra. You make me feel so young.
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0: Bandeirantes, boa música e informação com Michael Wotton, That's You Love Us About, fechando minha participação por aqui. Estou indo, mas amanhã eu volto a partir da 1 da tarde, aqui na Bandeirantes. Um forte abraço. Fique agora com Joelson Costa.
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4: Agora na Bandeirantes 6 e 7. Bandeirantes, boa música e informação. Uma excelente noite para você. Eu sou Joelson Costa e a partir de agora você ouve o melhor das músicas nacionais e internacionais de todos os tempos aqui em 89,9. Vamos juntos até a meia-noite. Boa música e informação. Para começar, tem Kenny Rogers, What About Me?

0: Bandeirantes, boa música e informação. Fechando aqui a nossa hora musical, na sequência tem o Jornada Esportiva aqui pela Rádio Bandeirantes.
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0: da Bandeirantes para você, ligado em rede para todos os cantos do Brasil e do mundo. A partir de agora é noite de Copa Sul-Americana para o Peixe. O Santos entra em campo buscando a vaga para as quartas de final da Copa Sul-Americana. Em instantes, no Equador, o Peixe sem Neymar Júnior, sem Gabigol, vai para o segundo jogo, jogo de volta das oitavas de final, a partir das 19h. Rola a bola para Macará e Santos, no estádio Bela Vista, em Ambato, no Equador. Primeiro jogo 2-1, jogo de volta, o Santos tem a vantagem de um golzinho. Tem a esperança do avanço para as quartas de final, mas a prioridade, conforme já disse Cuca, é o Campeonato Brasileiro. Com uma escalação diferente, o Peixe em campo e a Bandeirantes leva você à Copa Sul-Americana com Macará e Santos. Santos e Macará se enfrentam na Bandeirantes. Eu quero a informação do time equatoriano. Vice-líder, você me contava. Vice-líder, você me contava. Ô Everton Ramos, boa noite a você, Everton.
1: Tudo bem, Matelli? Boa noite para você, para o ouvinte ligado com a gente nessa jornada esportiva Bandeirantes, com o Peixe em busca de uma classificação às quartas da Sul-Americana. Pois é, o Macará, o ídolo de Ambato, como é conhecido, vice-líder, faz uma bela campanha no campeonato equatoriano e para os torcedores, há ali uma grande mobilização, ingressos esgotados, palco lotado, é dada como a principal partida de sua história, ou seja, tenta reverter a desvantagem para buscar a classificação. Por isso, inclusive, o técnico Guillermo Sanguinetti, ele poupou muitos titulares da partida do último fim de semana e faz uma única mudança em relação à equipe que perdeu para o Santos na semana passada. Forçada, o Ayala levou o terceiro cartão amarelo, está suspenso. Com isso, Mohor, camisa 27, é a novidade em relação ao jogo de ida.
0: O destaque do Macará, portanto, o time equatoriano buscando a vaga para as quartas de final. É o jogo da vida para a equipe equatoriana. Sabe da importância, tanto financeiramente quanto desportivamente, de fazer um grande jogo contra o Peixe. O Santos embalado de um 3-0 contra o Vasco, mas tinha Neymar, tinha Gabigol, tinha os seus destaques em campo. Hoje não vive a priorização nessa competição, mas sabe que pode sim cavar a vaga nas quartas de final. Eu quero o destaque do Peixe, a informação do Santos.
1: Em busca de, da primeira vez na temporada, chegar a 3 vitórias consecutivas, mas de fato, viu, Martelli, não é a prioridade do técnico Cuca. E depois de uma bela vitória contra o Vasco, duelo direto pelo Campeonato Brasileiro, alguns jogadores ficaram na Baixada Santista. Neymar, Gabriel Barbosa, Barreal, Igor Vinícius e o Escobar. Esse último suspenso pelo terceiro cartão amarelo. O Cuca mexe bastante, a novidade, viu? Tem zagueiro improvisado na lateral esquerda. É o caso do Luan Pérez. Tem também 3 volantes no meio-campo, novidade na equipe do Cuca, buscando, claro, segurar a vantagem de 2-1 construída na ida para chegar às quartas de final e embolsar R$3.600.000.
0: Pro 106.7, o Daio da Baixada Santista no 106.7. Alô, Baixada Santista, o Santos joga, Bandeirantes transmite para quem sintoniza na Grande São Paulo e também na região metropolitana. Aqui em São Paulo, 107.3. Vamos juntos para Macará e Santos. Santos e Macará é Copa Sul-Americana valendo vaga nas quartas de final. Lendo o jogo para você na Bandeirantes. A opinião é dele. Boa noite a você. Alô, Leandro Quezada.
2: Tudo bem, Marcelo? Grande abraço a você, aos nossos ouvintes. Abraço também ao Everton, que já trouxe informações aqui preciosas desse duelo do Santos com o Macará. Santos vive uma situação muito curiosa, né? Pitoresca, preocupante. Situação financeira não é das melhores, fato. Mas o time respira no Campeonato Brasileiro e se mantém vivo em 2 Copas. A Sul-Americana, hoje, para enfrentar o Macará. E depois, a partir da próxima semana, o Palmeiras, o rival Palmeiras, na Copa do Brasil. Aí a discussão em torno disso é: será que precisa priorizar o Campeonato Brasileiro para não correr o risco de ser rebaixado e deixar de lado as 2 Copas? Eu acho que o Santos tem que trabalhar em todas as frentes com o que tem de melhor. Hoje, com Neymar e Gabigol poupados, né, o técnico mostra também uma certa confiança com aqueles jogadores que serão substitutos para encarar essa equipe que não é a força sul-americana. E até acho que com essa escalação aqui, né, que a gente já tem em mãos, essa escalação será suficiente para se classificar à próxima etapa da Copa Sul-Americana. Mas se eu sou o Santos, eu trabalho com o que tem de melhor em todas as frentes. Campeonato Brasileiro, Copa Sul-Americana e também Copa do Brasil. Porque vamos imaginar o seguinte cenário, Martelli, especialmente você, torcedor santista. Imagine, o Santos se mantém na primeira divisão do Campeonato Brasileiro, que é o meu palpite, o Santos vai permanecer na primeira divisão.
3: e consegue, de repente, chegar à final de uma competição ou outra, ou da Copa Sul-Americana ou da Copa do Brasil. Isso representa dinheiro e também prestígio. Muita gente talvez não pense assim, mas o Santos continua sendo um dos maiores clubes do mundo e vive de títulos. Então, fechar a temporada, se mantendo na primeira divisão, na elite do futebol brasileiro, e de repente batendo uma final, seja de Copa do Brasil ou de Sul-Americana, acho a Sul-Americana até mais fácil, isso seria muito legal num ano, mais um ano difícil na história de um dos gigantes do futebol mundial, Pedro Martelli.
0: Daqui a 20 minutos, o Santos, o torcedor do Peixe, ligado na Bandeirantes com as escalações de Macará e Santos. Santos e Macará valendo vaga nas quartas de final da Copa Sul-Americana. Os destaques do plantel esportivo QG de Esportes dessa noite é seu. Boa noite a você, Guilherme Agrela.
1: Fala, Martelli, tudo bem? Ótima noite a você e a todos que nos acompanham aqui na Bandeirantes neste dia importante de Copa Libertadores e também Copa Sul-Americana. Começando pela Libertadores, que tem logo mais às 7 horas da noite, LDU de Quito, lá na altitude do Equador, contra a equipe do Mirassol. Partida de ida, placar de 1-1, portanto, quem vencer avança às quartas de final da competição. Aliás, quem passar deste confronto enfrenta o Palmeiras, que ontem venceu o Cerro Porteño fora de casa, placar de 1-0. E, além disso, 9:30, tem Corinthians e Rosário Central para você que nos acompanha aqui na Bandeirantes. Já na Copa Sul-Americana, concomitante a Macará e Santos, tem Olímpia e Vasco da Gama também às 7 horas da noite. Jogo de ida, placar de 0-0, portanto, o Cruz Maltino vai em busca de uma classificação também à próxima fase da competição. Quem passar enfrenta River Plate ou Santa Fé, que se enfrentam pelo jogo de volta dessas oitavas de final somente na semana que vem, próxima quarta-feira, dia 26, às 9:30 da noite, no horário de Brasília. O jogo de ida terminou com o placar de 0-0. E às 9:30 de hoje tem Botafogo e Cienciano. Botafogo precisa reverter uma desvantagem de 5 gols, porque o jogo de ida na altitude de Cusco, no Peru, terminou com 6-1. Para a equipe do Cienciano. Além disso, tem também Brasileirão Série B nesta quinta-feira importante, 23ª rodada, últimos dois jogos desta rodada importante da segunda divisão nacional. Às 7:30 tem Atlético de Minas Gerais contra CRB e às 8:30 Novo Horizontino e América Mineiro. A segunda divisão nacional, que neste momento tem o Criciúma na liderança com 44 pontos, seguido do Juventude com 42, e o Z4 com Ceará, Londrina, América Mineiro e a equipe da Ponte Preta na última posição, com somente 10 pontos somados. Tempo também para destacar a La Liga, futebol europeu, que teve hoje mais cedo a abertura da segunda rodada da competição, com um empate entre Rayo Vallecano e Alavés pelo placar de 1-1, meu caro Pedro Martelli.
0: Os destaques do plantel esportivo no microfone da Bandeirantes, sob o comando de Guilherme Agrela, nesta noite de quinta-feira de jornada dupla da sequência de Macará e Santos. Ultimão entra em campo contra o Rosário Central, buscando a classificação na Copa Libertadores da América. Corinthians e Rosário Central, 9:30 da noite. Ulisses Costa transmite o jogo. 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Daqui a pouco, portanto, 17 minutos para rolar a bola pelas oitavas de final da Copa Sul-Americana aqui na Bandeirantes. Macará e Santos se enfrentam e sempre com o futebol na Bandeirantes.
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0: Na Daqui a pouco o torcedor do Peixe, daqui a pouco o torcedor do Santos na expectativa de ver uma classificação para as quartas de final da Copa Sul-Americana. O Santos venceu a primeira partida pelo placar de 2-1, tem a vantagem no placar e tem hoje a missão de se classificar no Equador. 19h, rola a bola para Macará e Peixe, no microfone da Bandeirantes. Eu quero os destaques, as informações dos outros times de São Paulo, começando com o Timão. Corinthians em campo na sequência. 9h30, rola a bola para Corinthians e Rosário Central. O destaque é seu. Boa noite a você, Luiz Fabiani.
8: Alô, Martelli, um abraço para você e para todos que acompanham a jornada esportiva da Bandeirantes. O Corinthians já a caminho de Itaquera com o Memphis Depay no ônibus que transporta a delegação. A expectativa da comissão técnica é que ele possa atuar algo entre 30 e 45 minutos em sua reestreia pelo Alvinegro após 2 meses afastado.
0: O destaque do São Paulo, informação do Tricolor Paulista. Oi, Paulo Duvani.
10: Oi, Martelli. Na atividade do São Paulo de hoje, uma entrada mais dura de Wendel em Vitor Sá pode tirar o atacante do jogo contra a Chapecoense. Foi avaliado, não treinou mais, recebeu gelo na região do tornozelo. Porém, boas notícias, como por exemplo, Rafael Tolói voltou a treinar e está liberado. Lucas Moura corre em volta do gramado, segue a evolução após o rompimento do tendão de Aquiles. Porém, Arboleda e Bobadilha seguirão desfalcando o São Paulo.
0: O destaque do Palmeiras, o Verdão classificou ontem para as quartas da Copa Libertadores. Alô, Lucas Bueno, oi Bueno.
11: Oi, Martelli, todos que nos acompanham aqui na Bandeirantes, Palmeiras e Puma lançarão nesta sexta-feira o terceiro uniforme do clube para a temporada de 2026. A nova camisa azul será apresentada em meio às comemorações do aniversário do Palmeiras, celebrado no dia 26 de agosto. O modelo produzido pela Puma para o Palmeiras terá como inspiração o uniforme da seleção da Itália, utilizado na conquista do tetracampeonato da Copa do Mundo de 2006.
0: O timaço da Bandeirante está pronto para o jogo. Na sequência, na mesa de som de Rafael Palmeira, Michel Lopes chegando por aí na central de Roberto Dias, Beto Rebeque, Caiane Martins, o switcher de Carlos Amaral, digital de Lucas Abudi. A Bandeirante está pronta de São Paulo para todos os cantos do Brasil e do mundo. Leva você. O segundo jogo das oitavas de final é Copa Sul-Americana, parada séria. Quero mais uma informação do Macará, esse time equatoriano. Tava dando uma olhada, não tem título equatoriano, jogou várias vezes a Série B equatoriana, mais um destaque do Macará. Quem é o cara desse time, hein, Everton?
12: Sem dúvida alguma, Franco Posse. Ele com 4 minutos na Vila Belmiro mostrou do que é capaz na semana passada, foi às redes, são 16 gols na temporada 2026, líder na artilharia, artilheiro isolado da equipe do Macará, como você bem mencionou, viveu mais na Série B, na Série C do futebol equatoriano do que propriamente na primeira divisão. São 5 títulos da segunda divisão e outros 4 da terceira divisão. Esse time fundado em 1939, Ambato, que fica ali na região central do Equador. E Martelli, o Santos volta ao Equador, que foi onde justamente o Santos estreou nessa Copa Sul-Americana, a cerca de 300 quilômetros de Ambato, na cidade de Cuenca. Derrota por 1-0 para o Deportivo Cuenca, a única derrota do Peixe até aqui na competição. Pelo lado do Macará, a única derrota veio na semana passada, a vantagem do Santos 1-0 para o Deportivo Cuenca, a única derrota do Peixe até aqui na competição. Pelo lado do Macará, a única derrota veio na semana passada, a vantagem do Santos no jogo de ida

0: com a mobilização do torcedor que vem, que faz festa, que lota o estádio, a equipe consiga a maior vitória de sua história, ou seja, eliminando o gigante Santos da competição e avançando às quartas para enfrentar o Galo. É o que acredita, é para isso que vem o torcedor equatoriano em busca de uma façanha histórica no estádio Bella Vista.
1: No Bella Vista já já rola a bola, portanto, no Equador. Em Ambato, Macará e Santos enfrentam times prontos, perfilados ali para o início do protocolo oficial. Quantos que cabem nesse estádio? É charmoso, mas é pequeno.
0: Pouco mais de 16 mil pessoas.
2: Pô, Comebol deixa? Ah, depois vai avançando, vai funilando, não pode, né, o Everton?
0: Isso.
2: Tem uma capacidade superior.
0: Nas fases mais finais, até a própria Vila Belmiro, a depender de onde o Santos chegar, não poderá receber jogos.
1: Vai começar o jogo, tá tudo pronto pra você, ligado na Baixada Santista do Taio de 106.7, na Bandeirantes, nação, na Grande São Paulo e na região metropolitana. 107.3, Macará e Santos vão se enfrentar, primeiro jogo 2-1 pro Peixe. Times escalados e definidos da Bandeirantes. É o Galo, né? O Macará está em campo. O Santos idem. A busca pela grande conquista, a Copa Sul-Americana. Oitavas de final, jogo de volta agora. As escalações em campo no Equador. Eu quero ouvir o hino do Macará. Eu quero, na voz de Everton Ramos, a escalação do Macará.

0: Comandado pelo técnico Guillermo Sanguinetti, com Rodrigo Rodrigues, goleiro número 1. Bolaños, na lateral direita, 25. A dupla de zaga tem Echebarne, uruguaio, 21. E o venezuelano Marrufo, capitão do time, com a 14. Na esquerda, a única mudança em relação ao jogo de ida, Mohor, camisa 27. No meio-campo, Estácio, 5. Casares, camisa 16. E Matias Miranda, camisa 10. À frente, Campana, camisa 28, pela direita. Pela esquerda, o Matheus Vieira, camisa 20. E no comando de ataque, Franco Posse, número 9.
1: E o banco de Guillermo Sanguinetti.
0: À disposição, o Darwin Cuero, goleiro, Espinosa, Jairo Jiménez, Martin Tello, Patrício Ramos, Luca Ferro, Marlon Medranda, Tommy Chamba, Carlos Caicedo, Jason Chala e José Klinger.
1: Escalada e definida a equipe do Macará, portanto, no microfone da Bandeirantes, a equipe equatoriana buscando avanço para as quartas de final da Copa Sul-Americana. Melhor campanha? Seria isso, o Everton Ramos?
0: A equipe chegou duas vezes a pré-Libertadores. Já ainda na década passada, mas não avançou para a fase de grupos. Ou seja, é até o momento a melhor campanha de destaque internacional dos equatorianos.
1: Macará escalado na Bandeirantes, está tudo pronto para o jogo. Para a Baixada Santista no 106.7, galera ligada, youtube.com/radiobandeirantesoficial. Atenção, vem o poderoso peixe. O Santos, 8 vezes campeão brasileiro, 3 vezes campeão da Libertadores, bicampeão mundial. Na Bandeirantes você confere a escalação do Santos.
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0: definido e escalado pelo técnico Cuca, com Gabriel Brazão no gol, 77. O jovem Davizinho com a 27 na direita. William Arão, 15. E João Ananias, 26, dupla de zaga. Com Luan Pérez improvisado pela esquerda, 14. No meio-campo, 3 volantes. João Schmidt, 5. Christian Oliva, 28. E Gustavo Henrique, o Gustavinho, 48. Mais à frente, Cabadeiro, 17. Rony, camisa 11, e Tassiano, 16.
1: Repeteco do peixe.
0: De Gabriel Brazão para o gol, Davizinho, William Arão, João Ananias e Luan Pérez. No meio campo, João Schmidt, Oliva e Gustavo Henrique, com Cabadeiro, Rony e Tassiano à frente.
1: E o banco de Cuca.
0: À disposição do treinador, Diógenes, João Paulo, Robinho Júnior, Moisés, Miguelito, Roleiser, Rafael Gonzaga, Pedro Assis, João Alencar e Samuel Pierre.
1: Escalado e definido, Santos, portanto, no Equador. Tudo pronto para você, ouvinte Bandeirantes. Tudo pronto no futebol da Bandeirantes. O Santos está pronto para o confronto. Tem a vantagem e o gol à frente para buscar a vaga nas quartas de final da Copa Sul-Americana. Eles estão de preto e amarelo ali no centro do gramado, com os capitães Arão e Marrufo. Na Bandeirantes, quero saber quem apita o jogo.
0: A arbitragem vem toda do Chile. O árbitro central é Christian Garay. O auxiliar número 1 é Carlos Henrique Poblete. O número 2 é o Vladimir Munhoz Figueroa.

0: quarto árbitro é o Franco Esteban Jiménez e no VAR, Rodrigo Carvajal Molina.
1: Leandro Quezada na Bandeirantes, tudo pronto, 2 minutos para a bola rolar lá no Equador, ainda de dia, com protocolo antirracismo ali da bandeira, da Comebol, com jogadores intercalados no Círculo Central. Que horas são?
0: Lá. Sim, vai bater daqui a pouco, 5 da tarde.
1: Que confundi, né? Sérgio, aqui quase 7. Leandro Quezada vai começar o jogo, Quezada.
2: É, 2 a menos. Tive a chance de fazer alguns jogos no Equador, realmente, né? É estranho, né? Porque a gente tá na noite aqui e ainda é final de tarde lá no Equador. Que estádio acanhado, hein, gente? A gente que andou por esse estado de São Paulo e por esse Brasil com estádios acanhados. Tá aí um estádio acanhado para receber o Santos já, na altitude. Foi tema de conversa aí do Cuca com a direção, com os jogadores, como o Everton já falou durante a semana. Poupa Gabigol e Neymar para aquilo que de mais difícil o Santos terá pela frente. Copa do Brasil a partir da próxima semana, 2 jogos contra o Palmeiras. Entre esses 2 jogos, o clássico do Campeonato Brasileiro contra o Corinthians, né? Jogos importantes em outras 2 competições. E hoje, sem Neymar e o Gabigol, apostando principalmente no Rony, né? Vamos ver se o Rony hoje desencanta, possa ser esse diferencial, um jogador que conhece de Libertadores, embora a competição seja sul-americana, acostumado a competições sul-americanas aqui pelo continente, pela Conmebol. E aí o Luan Pérez também, né? Pra gente observar com carinho, para saber como é que vai ser o Luan Pérez atuando ali, como o Everton já falou, mais aberto pela esquerda, uma linha de 3 zagueiros, Davizinho também fazendo esse papel de ala, né? Lateral e ponta. Enfim, um Santos diferente, com o Tassiano de referência e o Rony lá no ataque, para buscar hoje, quem sabe, a vitória ou de repente um empate, que já é suficiente para carimbar essa classificação.
0: O Martelli, e alguns jogadores do Santos estão ali com uma espécie de proteção no nariz, lembrando, tá? 2.500 metros de altitude.
2: É, não é um negócio assim tão impactante quanto 3.600, 4.000, 4.100, mas é uma altitude, né? Era melhor jogar em Santos, mas vamos lá.
1: Vai começar o jogo, tá tudo pronto para você, ligado na Bandeirantes. O Santos com seu segundo uniforme, à esquerda de preto e branco, à direita posicionado uma cara de azul no centro do gramado. Rony bate na bola, apita Christian Garay. Começa o jogo no Equador. Pedro Martelli. Curtindo o futebol da Bandeirantes nessa noite de quinta-feira. Bola rolando para Macarai. Santos abre o jogo Peixe, buscando a vaga nas quartas de final da Copa Sul-Americana. Bola com o Peixe dentro da grande área. Inteiro de Vinho sai para o jogo, goleiro Brazão. Brazão bota a bola nos pés de Arão. Arão sai jogando pelo campo de defesa da quarta zaga na meia direita. Ele gira pelo campo de defesa. Brazão cobre de zaga. Ananias. Ananias domina pela meia esquerda, parte para o campo de ataque. Tenta a inversão de bola pela meia esquerda para a meia direita. Para ninguém, corta a marcação do Macará. Tenta descer o contra-golpe pela meia esquerda. Escapa da marcação. Matias Miranda. Miranda no meio de 2. Escapou pela ponta direita. Chega Davizinho por baixo, firme Davizinho de perna direita, ele ganha a bola, Davizinho já mete a bola na linha de fundo, pintou o cruzamento na linha de fundo, Cavadeiro cruzou travado pela marcação, volta para Cavadeiro pela meia direita, leva a bola para a linha de fundo, pedala a balança no meio de 2, ele ganhou no pro meio da grande área, não dá para cruzar, vai ter que voltar para Davizinho, 2 em cima dele, vem por baixo, a marcação do Macará foi para fora, arremesso manual, pega por último o jogador do Peixe, lateral para o Macará, bateu no campo de defesa pela meia esquerda, 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Aqui a conta fecha na loja ou no app. 1:30 jogados deste primeiro tempo. Santos tenta descer para o campo de ataque no círculo central do gramado. Rune. Volta pela quarta zaga. Ananias, segundo passe errado. E Ananias tenta o passe para a meia direita. Chega para Davizinho. Davizinho pela quarta zaga. De primeira para o domínio de Arão. Arão improvisado. Abre a jogada pela meia direita. Ele tenta o passe à frente para Gustavinho. Gustavinho era para Cavadeiro. Intercepta. Chega a marcação do Macará por baixo. Tira. Volta para Davizinho. No campo de defesa, ele sai jogando para a equipe do Peixe. Davizinho pressionado por Matias. Matias Miranda para cima de Davizinho com personalidade, recua pela quarta zaga. Ananias, a bola pega fogo nos pés de Ananias. Ananias de perna esquerda quebra para o campo de ataque, falha o zagueiro, meu Deus, falha o zagueiro, voltou para a meia esquerda para Rony. Dois jogados que nos ajudem os deuses do futebol. O gramado é bom, meu Deus do céu. Quezada sai para o jogo do campo de defesa aqui do Santos, sai jogando o Santos do campo de defesa. O gramado é ruim lá no estádio do Macará. 2:20 jogados deste primeiro tempo, retoma o campo de defesa Danielzinho. 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Recomeça pelo círculo central do gramado da equipe do Santos. Tarciso pressionado por dois, perdeu. Ganhou Macará, Casares pela meia direita. Ele tenta levar para o campo de ataque. Quebra a jogada pela ponta direita. Campanha por dentro. A bandeira pode ver por dentro. Inverte o lado do campo pela meia esquerda. Chega para fazer o domínio. Vira três dedos da bola para ninguém. Nas mãos de Brazão, Everton.
0: Ele tentou uma jogada de efeito ali, um passe de três dedos, buscando à frente o Franco Bossi, mas mandou direto nas mãos. Foi mais um recuo para o goleiro Gabriel Brazão, que fica com ela 0-0.
1: 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Sai jogando o peixe pelo campo de defesa. Arão Cabinha com a bola nos pés na retaguarda, sem pressa alguma. Arão, capitão do Santos nessa noite. Arão de perna direita, até o lançamento à frente. Era para Tassiano, chega por baixo de perna esquerda. Marrufo, vem bem o capitão de perna esquerda para botar para fora. Em arremesso manual para o Santos bater no campo de ataque na direita. Na Bandeirantes, você ligado na Bandeirantes do 106.7 para a Baixada Santista. 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Oitavas de final, jogo de ida 2-1 para o Santos, por enquanto 0-0. Classificação dos pés do peixe até o momento. Rony não se acerta pela meia direita, corta a marcação do Macará, pega por último para o Danielzinho.
0: Martelli.
1: Lateral para o Macará bater o campo de defesa pela meia esquerda. Sai jogando o Macará, toma distância. Mohor com a 27. Mohor arremessa a bola à frente, toca de perna direita, corta o Oliva. Oliva tentava o lançamento à frente para Tassiano. Sobe para tocar de cabeça a marcação do Macará, tira mais parcialmente. Vem Tassiano por dentro para Gustavinho. Gustavinho adianta na entrada da grande. Era por baixo. Etchebarde de perna esquerda, tira, volta a bola no campo de defesa pro Santos, Everton.
0: Com o Arão, você destacou há pouco a presença dele mais uma vez no campo de defesa. Terceiro jogo seguido dele sendo improvisado na zaga. Os outros dois foi bem, viu? Com gols. Os dois gols que ele tem com a camisa do Santos, como defensor, como zagueiro, contra o Macará na ida e contra o Vasco no fim de semana.
1: A Costa, desde retorno, Premier League e Campeonato Italiano estão de volta na ESPN pelo plano Premium do Disney Plus. 4h30, quase 5 minutos jogados deste primeiro tempo, de bola rolando, placar de 0-0. Macará sai jogando pelo campo de defesa. Estácio gira pela meia esquerda para Marrufo na meia direita para Etchebarde volta para Marrufo, capitão, está pressionado pela marcação de Tassiano. Ele tenta o passe pela meia esquerda, chega para fazer o domínio, coloca a bola no chão, vira com a bola à frente para Matias Miranda pressionado pela marcação, perdeu, corta a marcação do Santos, desce para o campo de ataque, dá para acelerar os 5 jogados, 0-0. Acalma a parada pelo círculo central do gramado. Oliva sai jogando para o peixe no campo de defesa para Ananias. Ananias para Oliva pela quarta zaga para Arão. Arão caminha com a bola nos pés, sem pressa, o capitão do peixe. Mas Arão, que vontade, hein? 5 jogados, Arão. Arão tem espaço à frente. Isso, Arão trota pelo menos. Ele cruza a fronteira, acelera pela ponta direita, mete a bola nos pés de Davizinho. Davizinho tenta escapar da marcação. Não tem ninguém no meio de campo do Santos. Ele volta, jogada para Oliva. Oliva escapa da marcação pela meia direita. Ele erga a cabeça, passa para Tassiano. Tassiano desarmado no primeiro momento. No segundo, no pé de ferro, perde a bola. Tassiano consegue a disputa. Oliva por baixo, ganhou, meteu a bola à frente para Cavadiro perder. Quezada, 6 jogados, eu acho que o início do jogo é a mensagem assim para o Santos saber. Para o ano que vem, não se colocar numa situação dessa, porque o gramado é ruim e o jogo com 5 minutos já nos mostra o que vai ser a partida, Quezada.
2: É, gramado ruim, altitude, um Santos que erra passes primários nesse início de jogo. Ainda assim é melhor que o Macará, né, que não viu a cor da bola, mas realmente é um jogo todo especial e sem as presenças de Gabigol e Neymar, né? Bom lembrar que há 10 anos, exatamente hoje há 10 anos, Gabigol e Neymar estavam onde? Vocês lembram? Em 2016? Olimpíada. Final contra a Alemanha. Eles eram campeões olímpicos. Hoje, infelizmente, não vão conseguir ajudar o Santos. Olha o Santos aí.
1: Santos pro campo de ataque. Rony cabia com a bola nos pés pela meia esquerda. Tenta o passe à frente. Erra o passe. Rony segura. Torcedor do Peixe. A noite vai longa. 6h30 jogados deste primeiro tempo. Ó, Rony. Agora sim. Rony na cobertura. Ganhou. Tentou adiantar à frente. Pede a falta. Árbitro para o jogo. Sofreu desarme, mas foi lá e ganhou a bola de novo. É isso, Rony, é isso, Everton Ramos.
0: É isso mesmo, ele perde a bola ainda no campo de ataque santista e consegue recuperar. E na sequência é derrubado ali, aparentemente, pelo camisa 25, pelo Bolanhos, que estava na marcação. Primeira falta do jogo a favor do Santos já no campo de ataque.
1: Santos tem falta para ser cobrada, toma distância para fazer o levantamento. Cabadiro, placar de 0-0, 7 minutos jogados, é o primeiro tempo de jogo. 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Toma distância, vai para a cobrança. Oliva de perna direita, ergueu na segunda trave, um alto toque de cabeça. Quarta marcação do Macará, voltou na ponta direita, tentou acelerar. Acelera demais a bola do Gustavinho, sai pela linha de fundo. Tiro de meta pro Macará, isso é isso?
0: Ele tentou dar um toque de cabeça e dominar a frente, só que a bola ficou mais para o jogador equatorianos, que fazem ali um corte, a bola ainda bate por último no Gustavinho, se pede em linha de fundo, segue 0-0 em Ambato.
1: 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Tenta descer para o campo de ataque, o Santos pela esquerda, corta a marcação do Macará, Macará pelo círculo central do gramado, um tapa na bola, Casares recua pelo campo de defesa para Marrufo. Marrufo tenta a inversão de bola pela esquerda, deu certo, vira do Binu, abandona a ponta, volta um pouquinho mais atrás para o domínio do Estácio. Estácio tenta o passe à frente pela esquerda, está pressionando pela marcação, pede o passe à frente, Morror volta pelo círculo central, tentou adiantar a bola na frente, Matias Miranda perdeu, passe errado, vem nos pés de Ananias, que sai jogando no campo de defesa para o Santos. Sem pressa, empatando em 0-0, Santos no agregado 2-1, com o resultado construído na Vila Belmiro na última semana. Dessa vez, Davizinho perdeu. Perde a bola para a equipe do Santos, insiste no contra-golpe pela esquerda, Vieira na querida grande área, Vieira desce para o Macaná, ele olha para o meio da grande área, preferiu soltar a entrada da grande área, dominou na perna direita, bateu travado, voltou na marcação, novo chute a gol! Campanha travado, corta a marcação do Santos, volta para o Macaná, Bolanhos, recomeça no campo de defesa para a equipe do Macaná. Chegou uma primeiro time equatoriano em Everton.
0: Numa vacilada do Davizinho, que tentou sair jogando pelo lado direito, entregou a bola de graça e pela esquerda o Matheus Vieira encontrou Campanha na meia lua da grande área sozinho. Ele tentou bater duas vezes e ela não chegou à meta defendida pelo Gabriel Brazão.
1: 9 minutos jogados deste primeiro tempo, placar de 0-0, a Bandeirantes levando para o torcedor do Peixe. A Copa Sul-Americana vale vaga nas quartas de final. Desce o Macará para o campo de ataque, o lançamento, passe errado, mais um. Fizeram uma conta aí, já deram uns 12 passes errados em 9 minutos, hein, Everton?
0: É, nessa tentativa era o camisa 10, era o Matias Miranda ali tentando o passe, buscando o Matheus Vieira pelo lado esquerdo, que ia entrando em condição e livre de marcação. A bola não foi na medida, foi direto pela linha de fundo, só tiro de meta pro Brazão, 0-0.
1: 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Quase 10 jogados deste primeiro tempo. 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Macará tenta descer para o campo de ataque e se fecha o Santos. João Schmidt passa da bola pela esquerda. Ele tenta fazer o desarme. Foi louco para a bola. Perdeu. Campanha desce para o contra-golpe. Foi tocado. É falta para o Macará. Rony reclama. Oliva também. Oliva, última a tocar, mas a falta foi atrás do Schmidt. Everton.
0: É, o árbitro deu ali a falta pela construção da jogada, né? Porque ele é derrubado por dois jogadores do Santos. Primeiro o Schmidt no primeiro combate e na sequência veio o Oliva derrubando o Campanha e a falta marcada no meio campo que favorece a equipe do Macará. Segunda falta do jogo e a primeira a favor dos equatorianos.
1: Falta para o Macará bater pela meia direita. Jogadores do Santos vão lá para o meio da grande área. Toma distância para o levantamento fechado na primeira trave. No alto, Luan Pérez de cabeça tira, põe para fora. 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Copa Sul-Americana, oitavas de final no Equador, lá em Ambato. Estádio Bela Vista. Chegamos a 10 jogados do primeiro tempo. Jogo de volta, oitavas de final. Macará 0, Santos também 0. Agregado 2-1 para o Peixe. Plantão Esportivo, Alô Agrela.
3: Martelli, Copa Libertadores, oitavas de final, partida de volta. LDU e Mirassol seguem empatando o placar de 0-0. Já na Copa Sul-Americana, Olímpia e Vasco empatam em Assunção, no Paraguai, também 0-0. Na Libertadores, um confronto das quartas já definido, Fluminense e Platense. Já na Copa Sul-Americana, um somente também definido de forma antecipada, São Paulo e Boca Juniors.
1: Jogo parado, mais uma falta para o Macará. Chega o Gustavinho, comete uma falta forte, meia esquerda e tem que subir o cartão, Everton.
0: E subiu, o primeiro cartão amarelo do jogo para o camisa 48, Gustavo Henrique dos Santos, uma pegada um pouco mais forte para cima do Morror, camisa 27 do Macará. Por isso, tem bola parada mais uma vez a favor dos equatorianos, que tentam o primeiro e reverter a desvantagem.
1: Lá em Brasília, Babel ligada, curtindo a Bandeirantes, um beijo, sempre conosco, querendo o gol do Peixe, mas é o Macará quem desce para ataque, vem cobrança de falta na linha de fundo, chegou no limite, bateu no gol, Brasil pegou! Campanha lançado, linha de fundo, ele parte no gol. Chegava a marcação, Brazão estica-se todo, bota em escanteio, Everton.
0: Uma jogada ensaiada, quase o Macará vai à rede. O Campanha entrava sozinho pelo lado direito da área santista, manda pro gol e com o pé direito. Defesaça do Brazão, escanteio cobrado.
1: Escanteio batido na primeira trave, sobe para tocar de cabeça, a marcação do Santos tira. Leandro Quesada, amarelo, e a chegada do Macará, Quesada.
2: É, um lance até achei que o jogador estava um pouquinho à frente, né? Mas enfim, não foi assim que entendeu a arbitragem nem o VAR. Bola lá nas costas, o Arão ficou olhando e o Luan Pérez um pouco distante do jogador que chegava ali com perigo, né? É, o Santos tem que ser inteligente para jogar esse jogo. Não adianta correr e recuperar a bola e depois entregar essa bola de presente para o adversário. Até entendo que às vezes, na altitude, é bom dar umas esticadas na bola, né? O jogador corre menos, estica mais a bola, faz a bola voar mais, né? Ok, em alguns momentos dá para fazer isso os 90 minutos. Mas esse início de jogo do Santos, com muitos erros, né? Muitos erros de passe e muitas bolas esticadas como essa do Arão.
1: Vai para o campo de ataque a equipe do Santos, mas não se acerta, intercepta a marcação do Macará, trabalha pela meia esquerda, finta a marcação, vira, tenta o passe à frente pela meia esquerda, posse, esse é o destaque, posse passada das largas pela meia esquerda, Davizinho para cima da marcação, passe levou na linha de fundo, cruzou, travado, chega bem Davizinho, Arão chega antes dele, o goleiro Brazão, na linha de fundo, na composição, ele tira esse posse rápido em Everton.
0: E ele ganhou na jogada e na correria do jovem Davizinho, posse, e eu vi falta na jogada, é que o árbitro não viu. A jogada segue e o Brazão acaba rasgando, mandando pela linha de lado. Arremesso lateral para o Macará, que segue no ataque.
1: 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Desce para o campo de ataque, o Macará pela meia esquerda, até o cruzamento, o Borró travado pela marcação, ele ganha lateral. Arremesso manual, próxima bandeira de escanteio, lateral para a equipe do Macará na meia esquerda. O Santos está fechado no Equador. Macará arremessa a bola lá para o meio da grande área, Borró de primeira chegou para a campanha, tentou bater o gol travado, tira de qualquer jeito. Por baixo, Arão tira o perigo. Chega de novo Macará, Everton Ramos.
0: Mais uma vez pelo lado esquerdo. Na tentativa de chegada, a bola ia sobrando para o Matias Miranda. A marcação do Santos, João Ananias e o William Arão chegam rasgando por ali, evitando o tiro direto para evitar ali um chute para a meta defendida pelo Brasil.
1: Macará sai do campo de defesa, trocando passes. Etebardi domina pela meia direita, ele rola a bola nos pés e Bolanhos. Bolanhos cruza a fronteira, tenta o passe à frente para Casares. Casares pressionado pela marcação, recua no campo de defesa. Etebardi sai jogando para a equipe do Macará em placar de 0-0. A Bandeirantes leva você, por enquanto, oitavas de final, Copa Sul-Americana, 0, Macará 0 também para o Santos. Peixe na pressão, vai para cima da marcação, Marrufo, capitão na meia esquerda. Pela quarta zaga, ele gira para Etebardi. Etebardi se ocupa de zaga, recua dentro da grande área. Inteiro de verde, Rodrigues, o goleiro de perna direita, ele quebra para o campo de ataque, tentava subir para tocar de cabeça, Vieira corta a marcação no alto, Arão tira, volta pela meia esquerda para Borró, Borró tenta o lançamento à frente, é ele, passe dominou, que é da grande área, meia esquerda, passe levanta lá na segunda trave, na ponta direita, não chega tão boa para a campanha, mas ele consegue o domínio, campanha dominou, meia direita, devolveu na ponta esquerda, dentro da grande área, para posse ganhou, é só bater no gol, Isolu. O posse isolou, de posse para campanha para posse, pela linha de fundo, Everton.
0: E o Macará chega pelos lados, né? O posse agora se jogando e caindo pelo lado esquerdo, encontra bem o campanha do lado direito, que volta, que retribui o passe. E aí o posse tentou quase sem ângulo mandar e fazer um golaço, mas ele mandou quase na linha lateral. Linha de fundo, tiro de meta para o Peixe, 0-0.
2: Como se habla muito espanhol na Libertadores, né? Deu um apagão ali na defesa do Santos. Que os caras ficaram esperando ali para marcar o posse?
1: Impedimento.
2: Ah, foi impedimento?
1: Isso.
2: Ah, tá.
1: Mas não teve, né, Quesada?
2: Mas não teve. Agora, se teve impedimento, eu não vi. Agora, o posse também... Eu não entendi o que o posse fez, cara. O posse poderia ter feito coisas extraordinárias nesse lance. Estava sozinho já, perto da pequena área, né? Chutou uma bola, nada a ver. A bola foi parar lá no pau de escanteio. Realmente, o nível técnico do jogo é muito baixo. Por enquanto, muito baixo. O gramado não está legal, parece que a grama está bem alta, né? Uma sensação que a gente tem aqui, observando a nossa imagem oficial. E o Santos e o Macará fazendo um jogo com muita lentidão, né? Um jogo muito lento nesses primeiros minutos.
1: 16 jogados deste primeiro tempo, placar de 0-0, Macará 0, Santos também 0. O jogo não melhora no Equador, mas tem a melhora do plantão esportivo, porque se você me chama, Grela, é porque tem gol.
3: e tem gol do Olímpia, meu caro Pedro Martelli. Copa Sul-Americana, jogo de volta, oitavas de final contra o Vasco da Gama. Esteban Matus abre o placar em Assunção, no Paraguai. Quem passar deste confronto enfrenta o vencedor de River Plate e Santa Fé, que se enfrentam na volta na semana que vem.
1: Placar de 0-0, Macará e Celta se enfrentam. Olha o Vasco, hein? Olha o Vasco. É Vascão. Passe errado do Santos no campo de ataque, linha de fundo. Só tiro de meta para o Macará sem pressa. Rodrigues vai repor a bola em campo. 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Rodrigues está jogando no campo de defesa. O goleiro da equipe equatoriana de primeira, Etchebarne. Etchebarne, o zagueiro dentro da grande área, mete a bola para Marrufo. Marrufo tenta quebrar para o campo de ataque. Marrufo tome correria. Marrufo acertou a bola pela meia esquerda para Viena. Viena para cima da marcação, veio por baixo. Davizinho firme, ganha o duelo. Ele tira, mas tira parcialmente. Vem Mohor pela meia esquerda, ganha a jogada para cima de Cavadeiro, para Vieira. Vieira pela meia esquerda no campo de ataque de primeira, pro domínio de Matias Miranda. Matias Miranda pelo círculo central do gramado para Estácio. Estácio gira pela meia direita para Bolanhos. Quem diria, torcedor do Peixe? O Macará domina o jogo no Equador. Recomeça Bolanhos no campo de defesa. Etchebarne rola a bola nos pés de Estácio. Estácio pelo círculo central para a meia esquerda. Opa! Chegada forte do Gustavinho para cima do Vieira na meia esquerda. O Gustavinho, você já tem cartão. Já tem cartão. Oi, Everton Ramos.
0: E o Cuca conversa ali ao pé do ouvido com o Gustavinho, porque a chegada foi um pouco mais forte para cima do Matheus Vieira e ele já tem amarelo. O árbitro, claro, deixa essa barata, entre aspas, porque o Gustavinho reclamou na primeira, viu, Martelli? Na primeira eu já levei cartão amarelo. Nessa daí ele deixou passar por enquanto. Só falta marcada pro Macará no campo de ataque.
1: O Quesada, o homem já tem cartão amarelo. Dá uma pegada na próxima. Se bobear, ele é expulso, Quesada.
2: É, pois é, né? Um jogo de muito contato, né? É, enfim, pode acontecer. E perder um jogador nessa condição não é um bom negócio, não, né? Porque a altitude pesa até para quem joga em casa. O time do Macará também parece que não está acostumado a jogar na altitude, né?
0: Eu ia falar isso. Melhor fora da altitude do que na altitude.
2: Pô, o Macará fez uma partida super legal com o Santos lá na Vila, né? Bom, também dava para respirar melhor na Vila também, é verdade.
1: Placar de 0-0, o Macará vai para o campo de ataque, 0-0, 19 minutos jogados deste primeiro tempo, de bola rolando. Tassiano ganha para o Peixe pelo círculo central. Ele abre a jogada pela meia esquerda, tenta descer em velocidade. Pisa na bola, Luan Pérez, que começa pelo campo de defesa. João Schmidt pelo campo de defesa na meia esquerda. Schmidt está pressionado pela marcação do Macará, mas está sofrendo o Santos, hein? Olha o Schmidt quebrando para fora, o Cuca. Chama a atenção aí, o Santos não joga nada com 19 jogados deste primeiro tempo. Na Bandeirantes, a Baixada Santista querendo a melhora. 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Copa Sul-Americana, oitavas de final, segundo jogo, Equador, Bela Vista, é o estádio, Ambato é a cidade. Chegamos a 20 jogados do primeiro tempo. Macará 0, Santos também 0, agregado 2-1, Peixe. Oi, Agrela.
3: Oi, Martelli, altitude de Quito no Equador, segue LDU 0, Mirassol também 0, Copa Libertadores, oitavas de final, partida de volta. Já amanhã, Martelli, Masters 1000 de Cincinnati, quartas de final, duplas masculinas. Orlando Luz e Rafael Matos duelam contra Andrea Vassori e Simone Baloli, italianos, por uma vaga na semifinal da competição. Eles que já venceram o Masters 1000 de Montreal, no Canadá, no mês passado.
1: Placar de 0-0, vai Santos para o campo de ataque. Rune domina pela meia esquerda, tenta o cruzamento, explode na marcação, volta para João Schmidt. Schmidt pelo círculo central do gramado, recomeça pelo campo de defesa para a equipe do Santos. 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Está jogando o Peixe pelo campo de defesa, Arão. Mas o Arão, com a bola nos pés, ele não vai, não imprime velocidade. Está parado no campo de defesa o Arão. Arão no passe à frente para o Oliva. Oliva dá um tapinha de bola de primeira pela meia direita para Davizinho. Davizinho pressionado pela marcação, ele volta para Arão. Arão, veterano, recua dentro da grande área de vermelho bordô. Brazão domina na meia lua de sua grande área. Brazão pela meia esquerda para seu companheiro. Tá lá Ananias. Ananias volta no campo de defesa para Arão. E Peixe. Arão de perna direita. Ele erga a bola para o campo de ataque para ninguém, cara. Mas é pobre o Santos de 10 nesse começo de primeiro tempo. Corta a marcação do Macará, tira de qualquer jeito. Marrufo, Marrufo, o capitão quebra para o campo de ataque na meia esquerda. Aposta a corrida, tenta chegar na bola, vira, vai esperto. Antes dele, Davizinho de perna direita, tira. Corta a marcação, chega para Tassiano com falta. Falta, mas é falta para o Santos. Campo de defesa, meia direita. Bola para o Peixe.
0: O Santos tentava sair pelo lado direito. O árbitro sinaliza ali uma falta para cima do Gustavo Henrique. E agora ele faz, na verdade, a jogada para cima do Oliva, do Franco Posse. Uma subida pelo alto, ele acaba com uma cotovelada atingindo o rosto do Oliva. Falta marcada e ele faz o sinal. Todos os jogadores no banco porque tá parado ali para reidratação o duelo em Ambato, no Equador. Martelli.
1: Queçada, pausa para reidratação.
2: Reidratação,
1: né? Podia colar agora um café também lá para melhorar as coisas, hein, Queçada?
2: Cafecito, né? Olha, o detalhe é o seguinte, não está dando certo na troca de passes, então o Santos estica essa bola. Você vê que teve esse passe aí mais curto, né? Mais curto para o Rony, e o Rony não conseguiu chegar. Por quê? Porque a bola ganha uma velocidade, né? Na altitude é assim. Então aí também vai da experiência do time jogar mais vezes na altitude. Mas é o que a gente comentou aqui, o Macará, que está acostumado a jogar nessas condições, também não está fazendo um bom jogo, né? Propôs um jogo bem diferente daquele que a gente viu na Vila Belmiro, né? Ao nível do mar, em que fizeram na semana passada Santos e Macará. O jogo foi muito mais legal, né? O jogo de hoje não está legal, muitos erros de passes. Eu estou vendo aqui as estatísticas. O Santos errou, cara, isso é inacreditável. O Santos errou quase 30% dos passes, ou seja, de cada 10 passes o Santos está errando 3. E aí o Macará, de cada 10, está errando 2,5. Então o nível técnico realmente é muito baixo. Alguém vai dizer, mas pera lá, Queçado, você acabou de falar da altitude, está na conta da altitude. Não falei isso não. Quantas vezes times brasileiros não jogaram em altitudes até maiores, né? Desculpe a redundância, né? Mais do que 2.500, 3.000, 3.600, 4, 4.100, 4 e alguma coisa, e conseguiram fazer um bom jogo com troca de passes, né? Então eu acho que não pode colocar na conta só da altitude não, né? O Santos não está legal. Nível técnico é baixo e o dono da casa também. Vamos ver se melhora a partir da reidratação.
1: Ô, Queçada, você já fez jogo meta em altitude, certo?
2: Sim.
1: Qual que foi o máximo? Você lembra? Máximo, passou de 3, passou de 4?
2: 4 mil, eu fiz em
1: La Paz. Aí pesa mais.
2: Nossa, totalmente.
1: Comparado com de 2 mil para 4 mil, já é pesado.
2: O estádio lá em La Paz não tinha elevador, cara. Eu tive que subir com o equipamento da rádio. Quando eu cheguei lá em cima, eu achei que eu tava no céu, cara.
1: Se a gente for narrar
2: se eu esticar o braço, o homem me puxa, cara.
1: Hein, Queçada? Vai narrar lá, sofre, então.
2: Muito.
1: Quer narrar, não para de falar,
2: muito,
1: né?
2: Muito, muito. Mas você já estaria, sei lá, estaria
1: sem... Pausa para oxigenação, era isso que ia estar rolando agora. 25 jogados deste primeiro tempo, a bola volta a rolar lá no Equador, 0 Macará, 0 para o Santos. Vai para o campo de ataque, equipe do Macará, lançamento à frente, era para a posse, corta a marcação, vem por baixo. Tira tranquilamente, Ananias afasta, mas afasta parcialmente, volta para a campanha pela meia-direita, ele tenta descer para o campo de ataque, ganha arremesso manual. O posse está em todos os lados do campo, ganha lateral para a equipe equatoriana. No campo de ataque pela meia-direita, Bolanhos faz a cobrança, recomeça pelo campo de defesa para Marrufo. Marrufo pelo círculo central do gramado, ele gira a jogada para seu companheiro de zaga, para Etchebane pela meia direita, ele tenta descer para o campo de ataque, quebra a bola à frente, chega para fazer o domínio, posse impressionado, Ananias vem por baixo, põe para fora, arremesso manual na pressão, desce uma cara para o campo de ataque. 25 jogados, esse é o primeiro tempo de bola rolando, por enquanto 0 para Macará, 0 também para o Peixe. A baixada santista querendo gol. Macará para o campo de ataque, trabalha pela meia direita, Casares volta pela quarta zaga. Etchebarri sai jogando para a equipe equatoriana, gira pela meia esquerda, é para seu capitão Marrufo. Marrufo volta para Etchebarri tenta descer para o campo de ataque, 0-0. Vamos, Peixe, só olha o jogo, Santos. Etchebarri gira pela meia direita para Bolanhos tenta o passe lateralmente pela meia direita para campanha à frente para Casares pela quina da grande área. Casares tenta devolução por baixo, tira a marcação do Santos, afasta. De qualquer jeito, Ananias corta para a equipe do Santos. 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Alô, João Paulo Capelani chega. Na descida do Macará, a bola desvia pela linha de fundo, não é escanteio, é só tiro de meta pro Peixe.
0: Isso mesmo, na descida pelo lado esquerdo com o Matheus Vieira, ele tentou buscar, tentou inverter lá pro lado direito com o Campanha, só que o Campanha não conseguiu evitar com que ela se perdesse antes pela linha de fundo. Tiro de meta 0-0.
1: Placar de 0-0, 27 jogados já para o campo de ataque. O Santos intercepta a marcação do Macará, trabalha no campo de defesa na meia-direita. Casares tenta descer para o campo de ataque, cruza a fronteira, ganha Marumão. Lateral para a equipe equatoriana bater o campo de ataque pela meia-direita. Bolanhos toma a distância, a Bandeirantes leva você à Copa Sul-Americana. Tem que melhorar o jogo, Peixe. Tem que melhorar o jogo, Santos 0-0. É pobre de ideias o Santos nesses 27 jogados da primeira etapa. No agregado, o Santos encaminhando a classificação para as quartas de final. Bolanhos com a bola em mãos pela meia-direita no campo de ataque, duas bolas em campo. Aguarda uma delas sair para a cobrança de lateral. Bolanhos arremessa a bola à frente, é para posse. Tenta fazer o domínio, centroavante, ele gira, leva para a meia-direita. Ele tenta o cruzamento na segunda trave, subiu, Davizinho tirou. Davizinho tira parcialmente, entrada da grande área, de novo por baixo. Ligado João Schmidt, de perna direita, põe para fora. Manual para o Macará bater no campo de ataque na direita. Só marca o Santos ou Peixe. Sofre o Santos no Equador. 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Pô, você sabe, o Santos tem que, pelo menos, estar tá com a bola no ataque em algum momento. E o Santos só olha o Macará jogando, Quesada.
2: É, aí é o comando do técnico conversar com os jogadores experientes. Tem jogadores experientes em campo aí, gente. Tassiano, João Schmidt, Rony, Oliva, Arão... Luan Pérez, né? Dá pra fazer coisa melhor. Coloca a bola no chão, troca passes. Acho que dá pra fazer isso. Embora as condições do gramado não sejam as melhores, né? Eu acho que dá pra fazer coisa melhor do que a gente tá vendo no time do Santos até aqui. Agora, no ataque, praticamente ele existe, né? Só teve uma jogada lá, aquele lance pro Rony, que acabou indo pra fora. Realmente, ofensivamente, o Santos não faz cócegas na equipe da casa até o momento. Quem sabe numa bola parada, numa falta... No escanteio, o Santos possa levar perigo.
1: Jogo parado, Cabadeiro sofre falta meia esquerda. Cabadeiro foi carregando uma, duas, três vezes, pegaram ele. Falta para o Santos na meia esquerda no ataque. Everton Ramos.
0: Eram dois jogadores nessa jogada. Casares, um deles, o árbitro para o jogo, marca a falta. Um toque por baixo, Cabadeiro leva a pior e na bola parada, quem sabe? O torcedor do Santos vem para cima. Christian Oliva é o encarregado da cobrança.
1: Falta para o Santos bater pela meia esquerda. Oliva toma a distância. Dois jogadores da barreira, todos os jogadores do Macará, por sobre a marca da Cal, por sobre a marca que está início à grande área. Oliva toma a distância, partiu, levantou a segunda trave para Arão. Passou por Arão, passou pelo coque do Arão, passou à esquerda do gol. Tiro de meta, e só isso, Everton.
0: Buscava o jogador que vem fazendo gols pelo alto, né? E também por baixo. O William Arão, dois gols nos últimos dois jogos, mas a bola foi um pouco forte demais. Bota na conta da altitude. Linha de fundo, tiro de meta 0-0 em Ambato.
1: 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Copa Sul-Americana, oitavas de final, jogo de volta, estádio Bela Vista, cidade Ambato, no Equador. Relógio marca 30, jogados, gol! Primeiro tempo. Macará 0, Santos também 0. No agregado 2-1, Peixe. QG de Esportes da Bandeirantes, U e a Grela.
3: Martelli, o Vasco da Gama acaba de empatar com o Olímpia. Thiago Mendes, o inimigo do Neymar, empata para o Vasco lá em Assunção, no Paraguai. Copa Sul-Americana, oitavas de final, partida de volta. Já na Copa Libertadores, segue LDU 0, Mirassol também 0, na altitude de Quito, no Equador.
1: 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Que horas que é o show, Dona Castela, Grupo Bandeirantes?
0: 8 horas.
1: 8 horas, é, minha gente, tá demais.
0: Não?
1: Mas tá demais. No jornal, cara, tá demais essa integração do Grupo Bandeirantes. Ei, na Castela, tá aqui no pátio, fechou tudo. 31 jogados deste primeiro tempo. Toma a distância, o Santos vai para o campo de ataque. E na Castela, 8 da noite, o show da Ana Castela aqui no Grupo Bandeirantes. Toma a distância para a cobrança de falta, a equipe do Santos pela meia esquerda, vai para o levantamento, Oliva autorizado. Partiu na bola, segunda trave. Que isso, Oliva? Nas mãos do goleiro Everton.
0: Mais uma vez, o Oliva, né, colocando mais força na bola do que o necessário. Nessa, ele, em vez de mandar pela linha de fundo, ele acaba recuando direto na mão do Rodrigo Rodrigues, que fica tranquila com ela, 0-0.
1: 31 jogados deste primeiro tempo, 0 para o Bacara, 0 também para o Santos, já para o campo de ataque, uma cara meio esquerda, e chegou o Davizinho. Pra cima do Vieira, Davizinho bem na parada, chega de perna direita, corta Vieira pela linha lateral, chega pra arremesso manual, bola pra equipe do Macara, pela meio esquerda lateral, já batido, Borró tem pressa, Blacarte 0-0, 32 jogados dessa equipe do Macara, vai de, nossa, mas também que confiança no Brasão, Matias Miranda arrisca de muito longe, firme o goleiro do Peixe, Everton
0: tentou mais um também no fator da altitude, surpreendeu o goleiro Brasão, a bola chega a quicar antes de encontrar o goleiro que defende com tranquilidade, segue 0-0 no estádio Bela Vista.
1: 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Macará para o campo de ataque, abertura de bola pela meia direita na linha de fundo, campanha chegou, vai cruzar para posse, por baixo chega o zagueiro do Peixe, bota para fora, linha de fundo, o posse recebendo a bola, boa leitura, tira, põe para fora, escanteio pro Macará na ponta direita, aí Everton
0: na descida pela direita, com o Bolanhos tentou fazer o cruzamento rasteiro buscando o poste, o goleador, o Luan Pérez é quem chega na cobertura, linha de fundo, escanteio Macará.
1: Escanteio pro Macará, bater lá pela meia direita, cobrança fechada na primeira trave, sobe, toca de cabeça, corta a marcação do Santos. O Santos, você brinca, viu Santos? Brinca Santos pra você ver, o Macará na pressão, seu novo Télio estava esperto do que você imagina, vira a chave com o consórcio Volkswagen, acesse consórcio VW.com.br. 33 jogados deste primeiro tempo de bola rolando, daqui a pouco intervalo inteligente na Bandeirantes para todos os cantos do Brasil. João Paulo Capelemiza sube a Bandeirantes 0-0, vem Macará, cruzamento do Vieira para ninguém. Cruza a fronteira final, linha de fundo, tiro de meta pro Santos, isso é isso?
0: E mais uma descida pelo lado esquerdo, em que havia uma tentativa de cruzar, só que daí a bola acaba indo direto pela linha de fundo. Zero perigo para a meta santista, só tiro de meta pro Brasão. 0-0, o Peixe vai avançando às quartas de final da Copa Sul-Americana. 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
1: 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Leandro Quezada, 34 jogados, o Santos tá brincando com a sorte, o Peixe, hein?
2: É, e não consegue encaixar uma bola decente ali, né, pro Cabadeiro, pro Tassiano, pro Rony, né? Essa bola quando sai, ela tá pegando uma velocidade, jogadores não tão sacando isso, né? Esses 34 minutos, quase 35, não foram suficientes pro Santos entender a velocidade da bola por causa da altitude. Partida realmente muito abaixo do que a gente imagina. Mesmo sem as presenças de Gabigol e Neymar, o Santos poderia estar fazendo coisa melhor nesse primeiro tempo. E o time da casa também não está jogando bem, né? Então, hoje não podemos nem falar que a altitude só está atrapalhando o visitante. O time da casa também não está conseguindo encaixar as melhores jogadas. E o Santos não troca passes. O máximo que ele faz é ficar esticando essas bolas que, pelo menos por enquanto, não deram em nada, tá bom, Martelo?
1: Ah, tá ruim o jogo, mas tá bom, Leandro Quezada.
2: Tá bom.
1: 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Daqui a pouco, Quezada, o show da Ana Castela, a gente depois do jogo vai pro show, que é aqui do lado. Lá no Estúdio 1.
2: Eu passei lá, o João já tava lá, o João Paulo Capelense.
1: É, porque tem pipoca. É. 35 jogados deste primeiro tempo, Sérgio jogando a equipe. Então, uma cara no campo de defesa pela meia esquerda. Morrone ergue a bola para o campo de ataque na ponta esquerda. Feira chega por baixo. Arão na cobertura, põe para fora. Arremesso manual para Macará na pressão. 35 jogados, este é o primeiro tempo de bola rolando. A Bandeirantes leva a Copa Sul-Americana. 2-1 no agregado para o Peixe. Desce para o campo de ataque, Macará na ponta esquerda. Vem cruzamento fechado, escanteio. Vai empilhando esse escanteio, Macará, mais um agora, ponta esquerda, oi, Everton.
0: E quem desce pelo lado esquerdo agora, inverte em seus lados, foi o Campanha, foi ele quem tentou o cruzamento, a bola desviou no Davizinho, escanteio, Macará vem em busca do primeiro.
1: Escanteio pro Macará bater pela meia esquerda, de perna esquerda, levantamento, vem na primeira trave, toca de cabeça, põe pra fora, a zaga do Santos. Mais um escanteio pro Macará bater na ponta esquerda, do centroavante virou zagueiro, Everton.
0: É, quem tava ali cobrindo o primeiro pau era o Tassiano, é ele quem manda pela linha linha de fundo, por isso o Macará vai ter o segundo seguido, mais um escanteio no jogo.
1: Toma distância para a cobrança, Matias Miranda com os dois braços erguidos, ele é canhoto, ergue a bola dentro da pequena área, sobe para tocar de cabeça, Arão tira a zaga do Santos, volta pelo círculo central para o Macará. 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É no Grupo Souza Lima, insiste o Macará, vem cruzamento para o meio da grande área, abração! Encaixa a bola tranquilo o goleiro do Peixe.
0: E se for toda vez assim, ele agradece, né? Num cruzamento que vem lá do meio campo, lançamento direto nas mãos e tranquilo para a defesa do goleiro Gabriel Brazão.
1: QG de Esportes da Bandeirantes, plantão esportivo, me chama Guilherme Agrela.
3: Vira, virou lá em Assunção, no Paraguai, por parte do Vasco da Gama. David faz o segundo do Vasco aos 35 do primeiro tempo. Copa Sul-Americana, oitavas de final, agora Olímpia 1, Vasco 2. LDU e Mirassol, Libertadores, oitavas, jogo de volta, segue 0-0 na altitude de Quito, no Equador.
1: 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Finalmente, lateral para o Peixe no campo de ataque na meia-direita. 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Davizinho toma distância para a cobrança de lateral para o Peixe no campo de ataque na meia-direita. Toma distância, Davizinho arremessa a bola para Tassiano. De letra, Tassiano tentou passe calcanhar. Corta a marcação do Macará. Volta para João Schmidt. Schmidt pelo círculo central do gramado para Ananias. Meidurão e Ananias. Ananias pela meia-direita para Willianão. Willianão cruza a fronteira. Willianão tenta o lançamento à frente para Tassiano. Chegou para Tassiano. Tassiano conseguiu o domínio. Quina da grande área. Voltou para Gustavinho. Gustavinho para Tassiano. Tassiano volta na meia-direita para João Schmidt. Schmidt para Tassiano. Tassiano girou, tentou bater o gol de longe. Corta a marcação do Macará. Volta para Davizinho. Davizinho pela meia-direita. Ele tenta escapar da marcação. Pressionado pela marcação do Macará. Davizinho volta pela quarta zaga para Ananias. Ananias cruza a fronteira, vai-se embora o zagueiro, adianta o passe à frente para Rony. Rony deixou a bola passar. Rony abriu jogada, meio esquerda, acaba de ele só bater, tentou fintar, bater no gol, sofre a falta. Jogo parado, falta marcada para a equipe do Santos. Cabadeiro a dois passos da grande área, na esquerda. Tem uma falta perigosíssima, Peixe, Everton.
0: Para tentar abrir o placar na descida pelo lado esquerdo, o toque por baixo do Campanha na perna direita do camisa 17 do Santos. O árbitro estava em cima da jogada, marca a falta, o Campanha reclama bastante, mas o árbitro assinala. Falta para o Peixe, falta perigosa para cima do Cabadeiro e na bola parada o Santos tenta aumentar a vantagem.
2: Nada cavaleiro, o jogador do Macará, me permite aí o trocadilho com o nome, né? Uma falta dura, não precisava disso, né? Jogada ali, tinha mais alguém ali se de repente o Rony seguisse na jogada. A chance do Santos, hein? Pode pintar o gol do Santos nessa jogada aí na bola parada.
1: Quem é que bate essa falta? Não tem Neymar, não tem Gabigol. Tassiano estava testando a perna esquerda ali, o jogador do Santos. O goleiro Rodrigues bota 7 jogadores na barreira. 6 de PQ, isso?
0: Oliva e Schmidt.
1: São 7 jogadores na barreira. Oliva e Schmidt tomam distância para a cobrança de falta. É de muito perto para o Peixe. 7 jogadores, eu repito a você, na barreira, cobrindo o canto direito de Rodrigues. João Schmidt e Oliva. Olive João Schmidt, falta para o Santos, quem sabe agora torcedor do Peixe, oportunidade para o Santos, abre o placar, toma distância, perna esquerda, Schmidt ergueu demais, nossa senhora gente, que isso, tiro de meta, e só isso?
0: E se estava todo mundo na expectativa pela falta cobrada, de perna esquerda o João Schmidt parte para ela e manda direto para fora sem levar nenhum perigo, a meta defendida pelo Rodrigo Rodrigues, só tiro de meta para a equipe do Macará, segue 0-0 na altitude de Ambato.
2: Tudo bem, os caras não estão acostumados a jogar na altitude, mas pô, essa é conversa ali de boleiro, né? De jogadores que já atuaram aí, né? Poxa vida, não precisa chutar a bola tão alto, né? Bate a meia altura, porque sabe que a bola vai ganhar uma altura e uma velocidade diferentes numa situação de altitude. É uma coisa básica, né? O Santos perdeu uma grande chance nessa cobrança muito mal executada pelo João Schmidt.
1: 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Copa Sul-Americana, oitavas de final, jogo de volta, Equador, Bela Vista. Lá em Ambato, chegamos a 40 jogados do primeiro tempo. Macará 0, Santos também 0, no agregado 2-1, Peixe nas quartas até o momento, plantão esportivo e a grela.
3: Martelli, a seleção brasileira feminina de futebol conheceu um pouco do seu calendário na Copa do Mundo do ano que vem. Estreia no Maracanã dia 24 de junho, segunda rodada na Arena Corinthians no dia 29 e fecha a fase de grupos no Mané Garrincha dia 4 de julho. A Arena do Timão, que será o estádio que mais receberá jogos da competição com 10 partidas. O Maracanã é o segundo com 9 jogos, entre eles a estreia e também a grande final da competição.
1: 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Jogo bonito, brilhante aos olhares do torcedor do Santos, várias trocas de passe, vários cruzamentos, ideias de jogo, né, Quesada? Tá uma verdadeira aula de futebol no Equador.
2: Não, é muita pobreza, né, dos dois lados. O Santos tem essa dificuldade, eu vou até entender, tá? Não tô passando pano aqui, não vou entender. Agora, o time da casa não conseguir desenvolver um jogo melhor, aí realmente é... Repito, o Macará jogou melhor na Vila do que tá jogando em casa. É inacreditável, realmente, o que a gente tá vendo nesse primeiro
1: tempo. Fica com a bola o Macará, né, o Quesada? O problema é esse.
2: Também, né? O Arão até que tá fazendo o jogo dele, Rony pouco acionado, Tassiano... não apareceu até agora. O Cabadeiro até começou bem. Achei que ele ia fazer um 2 legal ali com o Davizinho. Mas o Davizinho também não atacou mais. Realmente um Santos muito pobre, né? Contra um adversário mais pobre ainda nesse primeiro tempo.
1: 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Em instantes, o fã de Ana Castela, João Paulo Capelani, assume o intervalo inteligente da Bandeirantes. Já já, 42:30. 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Jogo tá parado, tem falta marcada, Martelli, na meia direita. Oi.
0: Não, só um detalhe, a gente comentando há pouco e durante todo o primeiro tempo sobre o Macará jogar melhor na Vila do que em seu estádio. As 3 vitórias do Macará na Copa Sul-Americana são fora de casa. Venceu, por exemplo, o Tigre na Argentina, venceu a fase preliminar o Orense fora de casa, ou seja, não venceu ainda jogando no estádio Bela Vista.
2: Então eu já tenho uma ideia pros caras aí. Não joga mais em casa. Só joga fora, pô, não é?
1: Fazia o jogo na Vila.
2: Essa informação do Everton é sensacional, pô. Podia fazer os 2 jogos na Vila, exatamente, boa ideia.
1: Quanto é que vale passar para as quartas de final, hein, na Copa Sul-Americana, Everton, para o Macará e, obviamente, para o Santos também, né?
0: Na conversão, R$3.600.000.
1: É dinheiro, hein? Bom. Vai para o campo de ataque, a equipe do Macará trabalha pelo círculo central do gramado, tenta a inversão de bola, Matias Birindo pela meia esquerda. Será que chega? Chega, chega, chega, Vieira! Recomeça pelo campo de defesa para o Macará. 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Sai jogando Macará no campo de defesa. Livre de marcação, Etchebarne. Etchebarne pela meia direita, de primeira para Bolanhos. Bolanhos tenta descer para o campo de ataque. Ele tenta o passe à frente. João Schmidt intercepta a bola para a equipe do Santos. João Schmidt pela meia esquerda para Cabadeiro. Cabadeiro para Tassiano. É só girar, soltar. Tassiano caiu, mergulhou no gramado. Tassiano joga a bola. Tassiano corta a marcação para a equipe do Macará. Desce pela meia esquerda. Campana. Campana pedala, balança para cima do marcador da vizinho. Eles tentam o passe à frente. É o Gustavinho Henrique, já tem cartão. Na meia esquerda, bem cruzamento do Birana. Fechado. Toque de cabeça, a bola sobe, faz a parábola, tá nas mãos do goleiro.
0: E nessa jogada fica evidente que o Campana passa a descer pelo lado esquerdo e o Vieira lá pelo lado direito. Ele tentou ali o cruzamento, o posse ainda desvia, consegue se antecipar a marcação e desviar, mas ela fica tranquila nas mãos do Gabriel Brazão.
1: 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Vai pro campo de ataque, uma cara domina. No círculo central do gramado, Tassiano toma um rolinho de Matias Miranda. Vamos até 48, para quê, juiz? 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O bom era, Quesada, o intervalo logo pro Cuca falar, ó, gente, tá legal não, hein? Hoje é na força da raiva. Entendeu? Porque não tá legal não, Quesada.
2: Não tá, mas ele já teve essa chance nos gritos que ele dá ali à beira do gramado e na parada pra hidratação, né? Ele já poderia ter, se é que não falou, né? Mas o fato é que não tá desenvolvendo, não tá desenvolvendo. Eu só fico na dúvida, será que com Gabigol e Neymar, como é que seria?
1: Hein? Não dá pra piorar, né?
2: Eu acho que melhoraria, né? Tem gente que acha que o Neymar atrapalha. Eu acho que não. Acho que ele ajuda o Santos. E o Gabigol também. Parece que o Gabigol é o artilheiro da equipe, né? Na temporada, né? Parece, né?
0: 17 gols.
2: 17 gols. Tá bom, não tá não?
4: Se entregar 17. Tem atacante que não entrega 10 no ano.
2: E no time que tem um monte de problema, né?
4: Tem uns que entregam 12 assim e são titular ainda. E vem Macará pro campo de ataque na ponta esquerda. Levantamento fechado. Passou do Brasão. Uma pancada do lado esquerdo, cruza a extensão de toda a grande área, passa a esquerda do Brasão, que se assusta e fala, Davizinho, não deixa cruzar não, tiro de meta e só isso.
0: Em mais uma jogada do Campana, ele passa pela marcação do Davizinho, e aí a gente fica na dúvida, se ele tentou cruzar, se ele tentou bater pro gol, uma bela batida, uma forte batida, e ela se perde pela linha de fundo, só tiro de meta, 0-0, finzinho do primeiro tempo.
1: Tenta descer para o campo de ataque, equipe do Santos, 46-30, vamos até 48, vai terminar a primeira etapa, educador, você ligado no microfone da Bandeirantes, valendo vaga nas quartas de final da Copa Sul-Americana. 0 Macará, 0 Santos, o Vasco está passando na Libertadores da América, no momento o Mirassol está se encaminhando às penalidades contra a LDU, lá na altitude, o Mirassol buscando a vaga, e ele liberta, o Mirassol na Libertadores da América. 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Segue para o campo de ataque, equipe do Macará, pisa na bola, está livre de marcação, Casares. Casares abre a jogada pela meia direita para Bolanhas, Bolanhas para Casares. Ele tenta o levantamento lá pela linha de fundo, na disposição, chega por baixo. Ananias de perna esquerda, põe para fora. 47,5. 0 para o Macará, 0 também para o Santos. Na Bandeirantes, lateral Macará, Bolanhos. Toma distância para a cobrança, próximo à bandeira de escanteio. Ele acalma a parada, volta um pouquinho mais atrás pelo círculo central do gramado. Livre de marcação, Etibane pela meia direita. Ele tenta descer para o campo de ataque com Estácio. Estácio lança na quilha da grande área, na ponta direita. O domínio é de Vieira. Vieira volta pela meia direita para Bolanhos. Bolanhos olha para o meio da grande área, sobe para tocar de cabeça. Zaga do Peixe. Tinha posse no meio da grande área, sobe Arão, bota a linha de fundo, escanteio.
0: E a bola buscava também o Miranda, que vinha entrando ali como elemento surpresa. O Arão é quem manda de cabeça pela linha de fundo, tem escanteio. O último lance do primeiro tempo para o Macará.
1: Escanteio para a equipe do Macará, bater pela meia direita, levantamento fechado no alto, Tarciano tirou, volta a bola, entrada da área, corta a marcação, tira a zaga do Santos, Tarciano tentou chegar na cobertura, vem a zaga do Macará e tira. E o árbitro do jogo, Christian Garay, termina o primeiro tempo no Equador. O Santos vai segurando o Macará pelo placar de 0-0 e no agregado fazendo 2-1 e se classificando para as quartas da Sula. Na Bandeirantes, alô, alô, João Paulo Capelanes, boa noite a você, Capela.
5: Fala, Martelli, Martela, Martelli, por enquanto 0-0, um jogo meio esquisito, mas não importa, o Santos com este resultado vai avançando à próxima fase da Copa Sul-Americana. Olha aí o Santos aí, ó. Lutando contra o rebaixamento, não sei mais, venceu o Vasco e conseguiu dar uma respirada. Sul-Americana vivo, Copa do Brasil vivo, por isso que ser santista é a melhor coisa da terra. É ou não é, Everton Ramos? Um abraço pra você, viva o Santos, o maior clube da terra, boa noite.
0: Pois é, viu, Capela, boa noite pra você, pro ouvinte ligado com a gente no intervalo inteligente da Bandeirantes. Um 0-0 que agora o torcedor e o time vai rapidamente pros vestiários, o time do Santos, pro Cuca dizer se foi isso que ele queria no primeiro tempo ou reajustar o time para tentar levar algo de diferente para a segunda etapa. Ele vai ter à disposição para o segundo tempo Diógenes, João Paulo, Robinho Júnior, Moisés, Miguelito, Roleiser, Rafael Gonzaga, Pedro Assis, João Alencar e Samuel Pierre, muito jovens da base santista, como opção para ganhar aí oportunidade no duelo de volta da Copa Sul-Americana. Capela.
5: Maravilha, Everton Ramos daqui a pouquinho de volta no intervalo inteligente Bandeirantes, análise, opinião do jogo, Leandro Quesada. O Santos quando está completo também não é mil maravilhas, mas entrega mais. Quando o Gabigol não está, quando o Neymar não está, principalmente o Santos tem uma dificuldade para engrenar danada. É ou não é, Leandro Quesada? Boa noite, Quesadinha.
2: Realmente você tem razão, João. Sem a presença de Gabigol, o artilheiro da temporada, e Neymar, que na nossa opinião, né, João? Na nossa, pelo menos na nossa, né? Porque o pessoal do Esporte em Debate, que faz Esporte em Debate com a gente...
5: Dê nome aos bois.
2: Ah, Ricardo Capriotti e o Denis acham que...
5: O Denis deu o braço a torcer.
2: Deu o braço a torcer.
5: O Capri, né? O orgulho ainda.
2: Mas o
5: Denis
2: sempre vem com a gente
5: no final. O orgulho,
2: ele
5: para,
2: né?
5: Do pé. É. Ele não passa. O que é isso aí?
2: Mas o Pretzel também concorda. O Pretzel concorda com a gente. Nós temos a mesma opinião.
5: Qual é a análise, para deixar bem claro? Sim. O Capri deu uma manchete há cerca de 2-3 semanas que o Neymar atrapalha o Santos Futebol Clube. O Denis chancelou essa análise. Eu, Ricardo Capriol, aliás, eu, Leandro Castadelli, Alexandre Pretzel, fomos à contramão. Denis Gavazzi deu o braço a torcer. Ricardo Capriotti, com o seu orgulho maravilhoso, do tamanho do seu caráter, ainda não, mas quem sabe até segunda-feira.
2: Depois o Everton explica pra gente o número certinho, mas com o Neymar, pouco mais de 50% de aproveitamento, que é um número que afasta o Santos de qualquer perigo, por exemplo, olhando para o Campeonato Brasileiro. E pouco mais de 36% por aí, né?
0: 54, 34%,
2: Everton, João e ouvintes. É um número preocupante, né, para brasileiro. Copa aí a gente não conta, porque Copa, né, Copa é um jogo lá, outro cá, nesse mata-mata, você pode até com 50% se classificar, ganha um jogo, perde o outro e nos pênaltis você se classifica. Mas no jogo de hoje, claro que vão fazer falta esses dois caras que são os principais jogadores do Santos, né? O artilheiro, que é o Gabigol, e o Neymar, que é o cérebro do time. O Santos teve dificuldades para trocar passes, o Santos teve dificuldades para esticar essa bola, o Santos errou muitos passes. A gente fez uma conta uma hora aqui que o Santos, de cada 10 passes, João, estava errando 3. Esse é um número muito grande. Isso dá 30% de erros e passes, né? Esse é um número realmente muito grande e que explica a má atuação do Santos nesse primeiro tempo. Agora, o que me chama a atenção, João, é que o dono da casa também não jogou nada.
5: Tá mal, né?
2: E aí o Everton trouxe a informação. O Macará joga melhor fora de casa do que dentro. Então, acho que o problema deve ser realmente esse gramado e um pouquinho dessa altitude. E só para voltar para você, hoje, há 10 anos, no Rio de Janeiro, com Gabigol e Neymar, que hoje não estão em campo no Equador, o Brasil era campeão olímpico contra a Alemanha. Olha que legal.
5: E tem mais um ex-santista nesse elenco, Zeca, que hoje está no Athletic. Esse aí quase assinou com o Corinthians,
2: quase.
5: Hein?
2: Quase. Por favor. Olha que legal.
5: E tem mais um ex-santista nesse elenco, Zeca, que hoje está no Athletic. Esse aí quase assinou com o Corinthians,
2: quase.
5: Hein? Quase. Por falar em Corinthians.

0: E as Olimpíadas. Faz tempo que o Brasil não dá um motivo de orgulho gigante. Voltamos a ganhar uma medalha de ouro no futebol, mas tá faltando demais. O Guilherme Agrela só fica rindo. O Agrela, vamos trabalhar um pouquinho? Faz o seguinte, você vai comandar o Intervalo Inteligente Bandeirantes comigo. Na volta dos nossos parceiros comerciais, você vai trabalhar. Você vai chamar o Luiz Sabiani direto de Itaquera, tá bom, Agrela?
1: Tá bom, combinado. Vai lá, então.
0: O futebol da Bandeirantes que volta já, pra martelar o Brasil inteiro com ele. Martela, martela e até já, Brasil.
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4: De volta aqui no intervalo inteligente da Bandeirantes, de por enquanto Macará 0, Santos também 0. Este resultado que confirma o Peixão na próxima fase da competição. Aliás, só dando uma passada rápida aqui pelo super placar da Bandeirantes, porque neste momento o Vasco da Gama também vai garantindo a sua vaga na próxima fase da Copa Sul-Americana, porque vai vencendo o Olímpia fora de casa, placar de 2-0, de virada por enquanto. Mais tarde, 9h30. Tem Botafogo e Cienciano, o Fogão, com o comando do técnico interino, tentando reverter uma desvantagem de 5 gols, porque a ida foi 6-1 lá em Cusco, no Peru, para o Cienciano. Na Libertadores, intervalo de jogo para LDU 0, Mirassol também 0. E logo mais tem Corinthians. Corinthians e Rosário Central, 9h30 da noite, na Arena do Timão, onde está Luiz Fabiani, que agora chega para dar o ambiente e um provável timão para esse jogo importante, provável volta de Memphis Depay. Boa noite, Fabiani. Eu sei que o senhor está feliz com o seu camisa 10 de volta. Boa noite, Fabiani.
5: Provável e confirmada, meu caro Guilherme Agrela. Boa noite para você e a todos que acompanham o intervalo inteligente da Bandeirantes. Em instantes, o Corinthians chega com o seu ônibus aqui em Itaquera e Memphis Depay estará com a delegação do Timão. Deve jogar de 30 a 45 minutos na segunda etapa. Os portões foram abertos há pouco mais de meia hora. Os primeiros corintianos já estão marcando presença na casa, mas quem canta por aqui são os argentinos, torcedores do Rosário, em cerca de 2.500 pessoas copando Itaquera, cantando alto. Daqui a pouco a casa do Timão estará mais cheia. Em instantes, as escalações e jogadores no campo de jogo para o aquecimento.
4: Maravilha, Fabiano. Informação importante aí de Memphis Depay, que deve entrar, mas na segunda etapa. Inclusive, é até uma discussão que permeou as redes sociais no dia de hoje, especialmente depois da confirmação da renovação do Memphis e também da presença dele em campo, né, Fabiane? Apesar de não entrar em campo há um tempo, aliás, se você tiver, inclusive, o último jogo aí do Memphis Depay pela Holanda na Copa do Mundo, pra gente entender um pouco do período de inatividade em jogos oficiais dele e essa estimativa de 30 a 40 minutos em campo no segundo tempo, é isso? Quando foi a última vez que o Depay entrou em campo oficialmente? Foi pela Holanda na Copa, né, Fabiane?
5: Dia 23 de junho, no último jogo da Holanda na fase de grupos, ele atuou por cerca de 10 minutos. Inclusive, a Copa do Mundo do Memphis Depay, eu falaria que ela é para ser esquecida, mas ela já foi esquecida, porque foi muito curta a participação do holandês no Mundial, vestindo a camisa laranja da Holanda. Agora, pelo Corinthians, ele entrou em campo pela última vez no dia 25 de maio, jogo contra o Platense pela Libertadores. O Corinthians perdeu por 2-0, jogando em seus domínios. Em 2026, 14 jogos, somente um gol, um semestre bem abaixo dele. Claro que o corintiano tem em seu camisa 10 expectativa por dias melhores, começando por hoje. E qualquer vitória simples leva o Timão às quartas de final da Libertadores. Agrela.
4: Maravilha, Fabiane. Você volta, então, ao longo de todo o segundo tempo de Macará e Santos e também logo mais com Ulisses Costa no comando para Timão e Rosário Central. 9h30 da noite vai pegar fogo. A sina do Corinthians com as oitavas de final, né, Quesada? Normalmente cai nas oitavas.

0: E o torcedor corintiano espera que seja diferente na noite de hoje. Só uma pincelada sobre o timão de Memphis Depay, que eu sei que o senhor ama, Kessar.
1: É, hoje é a noite e o Memphis vai ser fundamental no segundo tempo, dependendo do que acontecer, não é? E não poder contar com a dupla Memphis e Yuri é um impacto muito grande para a equipe do Corinthians. É, e apesar, né, do Di Maria estar do outro lado, eu acho que sem o Yuri e com o Memphis na segunda etapa, o Corinthians tem chance, sim, de passar pelo time do Rosário. Depois tem mais um argentino pela frente, né?
0: Ah, pois é, o Estudiantes, né? Que enfiou 3-0 fora de casa, né? É, e tinha vencido também a partida de ida pelo placar de 1-0. Então vai ser difícil a vida do timão aí pela frente se passar do Rosário Central. Uma Copa da Argentina para o Corinthians, que normalmente vai bem contra argentinos na Libertadores, é verdade. Mas tem que se provar bastante o timão. Bom, voltando a Santos e Macará, os times voltando a campo, Everton Ramos. Alguma alteração que você já consegue observar por aí?
2: Por enquanto, pelos lados do Santos, vão vir duas modificações. Rolaser, camisa 32, e o Rafael Gonzaga, 38. Ele é lateral esquerdo de ofício, né? Ninguém entendeu por que o Luan Pérez foi improvisado na posição. E a gente vai ter, então, duas modificações, por enquanto, a serem confirmadas na equipe da Baixada Santista. Mexe o técnico Cuca. Em instantes, trago para vocês ali os números nas plaquinhas do quarto árbitro.
0: Boa, maravilha. Então vamos para todo o segundo tempo de, por enquanto, Macará 0, Santos também 0. Ô Martelli, olha onde eu tô. Estou aqui com você e com Ana Castela lá na Band FM para todo o segundo tempo desta Copa Sul-Americana de, por enquanto, a classificação santista à próxima fase. Então vai, Martelli, com Ana Castela no seu coração. Não vou falar Martela, Martelli não. Isso daí eu não vou copiar. Então, olha onde eu tô, Martelli, vai com tudo pro segundo tempo.
3: Valeu, Guilherme Agrela, do intervalo inteligente do microfone da Bandeira. De que horas começa o show dela? Tava no Jornal
0: às
3: da Band agora.
0: 8 horas no horário de Brasília.
3: Ou será que pinta os dois ingressos aqui? Começou às 8. A gente chega lá para ver o finzinho, Quesada. Vai começar o segundo tempo lá no Equador. Mudanças do Santos em breve. A equipe de Cuca mexe para buscar o melhor segundo tempo. Afinal de contas, como foi ruim o primeiro tempo do Santos no Equador. Vai começar o segundo tempo aqui na Bandeirantes. Placar de 0-0, Macará 0, Santos também 0. Valendo vaga nas quartas de final da Copa Sul-Americana. Primeiro jogo 2-1 lá na Vila Belmiro. Christian Garay está acertando o relógio, acertando últimos detalhes ali em campo. Tem um laser verde no olho do Christian Garay, hein? Se pegar, vai preso o torcedor. No centro do gramado, posse, bate na bola. Começa o segundo tempo no Equador. Curtindo o futebol da Bandeirantes nessa noite de quinta-feira. Inverte-se os lados inteiro de azul claro. Agora à esquerda, a equipe do Macará, à direita, de preto e branco, a equipe do Santos. Segundo uniforme, o Peixe em campo. O Santos que mexe no início desse segundo tempo. Mudanças na equipe de Cuca, é isso?
2: É isso, e uma delas chama muito a atenção. A saída do Davizinho na lateral direita para a entrada do Rafael Gonzaga, que é lateral esquerdo, 38, e a outra modificação, a saída do João Ananias, 26, vinha fazendo ali a defesa ao lado do Luan Pérez, do William Arão, para a entrada do 32, Rolaser. Duas mudanças no Peixe, portanto.
3: Ô, Quesada, cara, será que ele vai... Bom, Gonzaga vai para a lateral esquerda, não entendeu que o Danielzinho, o Davizinho, não foi bem na lateral direita, hein? Mas ele coloca o Rolaser. E aí, Quesada?
1: É, eu acho errada a saída do Davizinho, tá? Até pela idade, a molecada tem mais fôlego numa situação dessa de altitude, tá? Ponto. Agora, essa alteração, o Rafael Gonzaga é lateral esquerdo, certo, Everton? Então ele vai fazer lá a lateral esquerda, o Arão e o Luan Pérez ficam como zagueiros, e o Rolaser e o Cabadeiro, aí vamos ver como é que vai ser a função dos dois ali pela ala direita. Vamos esperar, né? E aí o Oliva ou o João Schmidt, um dos dois, até o Gustavo Henrique, pode ajudar também na ala esquerda sem um lateral de ofício, né? Sem um lateral especialista ali na lateral direita.
3: Placar de 0-0, comecinho deste segundo tempo. Você ligado no microfone da Bandeirante, 0-0. Placar do jogo, Gonzaga já comete uma falta com um minuto de bola rolando. Falta para o Macará na ponta direita, é isso?
2: É isso, pelo lado direito do ataque do Macará, tentava descer o Campana e ir para cima do Rafael Gonzaga. Deu um pontapé para cima do jogador da equipe equatoriana. Falta marcada, vem bola na área do Peixe.
3: Falta pro Macará bater pela ponta direita, toma distância para fazer o levantamento de perna de esquerda, tá autorizado, Matias Miranda partiu, levantou na primeira trave, um alto toque de cabeça, a quarta marcação do Santos, volta dentro da grande área. Meu Deus do céu, cara, Bateu no gol, no rebote, o Campana, Nossa Senhora! Meu Deus do céu, Everton Ramos.
2: E eu diria que ele vem sendo o jogador mais perigoso do Macará na partida, ou que tem participado mais na direita, também em alguns momentos na esquerda. Nessa bola sobra para ele, ele tenta emendar de primeira, acaba furando, ela se perde pela linha de fundo. Fácil, fácil pro Peixe. Tiro de meta marcado.
3: 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Choque de cabeça, Tacero está sentindo em campo, hein, Everton?
2: Ele leva a mão ali ao rosto, subiu junto, aparentemente ali do Bolanhos, e levou a pior na disputa pelo alto. Está caído o camisa 16 e os profissionais do departamento médico do Santos liberados e já fazendo atendimento no gramado, Martelli.
1: Ô, Martelli, só uma observação, estava aqui confabulando com o Everton, né? A gente sugeriu que o Gustavo Henrique, chamado por nós, por Gustavinho, né, pudesse jogar ali na ala. E é isso, pelo menos o movimento do início do segundo tempo, certo? É o Gustavinho, Gustavo Henrique, lá na lateral direita.
2: Em alguns momentos na temporada, quando foi necessário, quando teve essa necessidade por parte do Cuca, ele foi improvisado na posição.
1: Então fica Gustavo Henrique na lateral direita, o Rafael Gonzaga lá na esquerda e a dupla de zaga volta a ter Luan Pérez e Arão. O Luan agora mais como zagueiro e menos como lateral, mais aberto lá pela esquerda. E o João Ananias não jogou nada, né? Não jogou nada. Acho que a saída do João Ananias, eu concordo, não teria tirado o Davizinho, tá? Gosto muito do Davizinho. Acho que o Santos poderia investir nesse moleque, viu? Ainda mais numa posição tão carente no nosso futebol, né? Em duas posições, a lateral esquerda e direita.
3: Não tinha ninguém, o Quesada.
1: E sempre improvisando alguém, né? Uma mania de improvisar.
3: Sabe quem joga a bola bem? Kleber Bahia, que está ligado aqui no youtube.com/rádio Bandeirantes Oficial. Ele é o camisa 5, ele é o volante, ele é o titular do Democrata, lá da freguesia do O. E bebe bem, hein? 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É Vonder, a ferramenta do Brasil, vai de Vonder. 4 minutos e 30, tudo certo com o Tacero, já está de pé em campo. Vai para o campo de ataque, a equipe do Macará, entrada da grande área, o tapa por baixo da bola de Casares. Casares pela meia esquerda, tentava o lançamento para Matias Miranda, vem por baixo, tira a marcação do Santos, volta pelo círculo central, toca de cabeça, Barrufo para o campo de ataque pela meia esquerda. É duro de ver o jogo. Santos bota a bola nos pés com calma. Oliva pela meia esquerda para Rony, Rony para Tacero. Tacero briga com a bola, briga com o gramado, mas consegue inversão de bola pela meia esquerda. É forte, mas ele chega Cabadeiro na meia esquerda, tentou a devolução, entrada da grande área, dominou de costas para a marcação, Rulazer tentou a bola, frente, vem a zaga. Tranquilo, gelado, Etchemar, me afasta para a equipe do Macará. 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Daqui a 1h20 Ulisses Costa assume a transmissão para Corinthians e Rosário Central, valendo vaga nas quartas de final da Copa Libertadores da América. Sai jogando pelo campo de defesa tranquilamente a equipe do Macará. Abre a jogada para Bolanhos. Bolanhos pela meia direita no campo de ataque. Para o domínio de Campana. Campana cruza rasteiro. Por baixo chega Luan Pérez. De perna direita ele põe para fora em arremesso manual. Bola para Macará no campo de ataque. 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Casares com a bola nos pés, da meia direita, enxerga o espaço, mete a bola para Bolanhos. Bolanhos escapou da marcação, entrada da grande área, perna esquerda, nem para subir no busão. Campanha perde a bola pela meia esquerda, recebe a bola, Campana na queda da grande área, pedala, balança, manda na ponta, vem por dentro, ameaça fazer o cruzamento fechado, mergulha para tocar de cabeça, o Lopéria tira, volta nos pés de Estácio. Estácio tenta o passe à frente, o Santos intercepta e sofre a falta. Bola para o Peixe, campo de defesa na meia direita.
2: Tava caído por ali o Rony, era ele na disputa, tava ganhando a frente da marcação do Macará, foi empurrado, o árbitro paralisa o jogo, marca a falta, campo de defesa pro Peixe, segue 0-0 no estádio Bela Vista, resultado que vai classificando o Santos às quartas de final da Copa Sul-Americana.
3: Daqui a pouco, portanto, o Timão em campo, daqui a pouco, Luiz Fabiani com todas as informações lá da Arena do Timão, ligado na Bandeirantes, o torcedor corintiano, ligado na Bandeirantes, o torcedor de peixe, do Peixe. Eu tô de olho na live aqui, ó, youtube.com/radiobandeirantesoficial. Muita gente chegando aqui na Bandeirantes. Placar de 0-0 no agregado. Santos vence o jogo pelo placar de 2-1. 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Lateral para o Bacara, bateu no campo de defesa pela meia esquerda. Mohart pressa, arremessa a bola à frente, tenta fazer o giro frente à marcação, consegue a bola pela meia direita para Vira, vira por dentro para posse, passa a entrada da grande área, bateu travado pela marcação. Arão chegou, voltou para posse, vem por baixo. Rony ajudando na marcação, recua pela quarta zaga, quebra o zagueiro do Peixe, de zagueiro para zagueiro. Etchebarne domina e sai jogando pela meia direita no campo de defesa para a equipe equatoriana. Chegamos a 7, quase 8 jogados, Queçada, do jeito que foi o primeiro tempo. Só o Macará fica com a bola nos pés, 0-0.
1: Só, mas assim, assim mesmo não consegue criar muitas possibilidades de gol, né? Você falou poucas vezes no nome do Posse, às vezes que o Posse teve a posse de bola, né? Teve a posse de bola, ele também não conseguiu fazer grande coisa. Olha o Macará aí.
3: Vem Macará para o campo de ataque na ponta esquerda, na linha de fundo, escapa da marcação. Mohor, Mohor para a Campana, Campana tentou cruzar, travado. Você ri, né, Queçada?
1: Nossa.
3: É jogo duro.
1: Que falta de qualidade absurda, né? Mas é o que eu estava dizendo, né? Não, falta qualidade. E o Posse hoje não está numa grande noite. Pelo menos por enquanto, né? O artilheiro da equipe.
3: Vai para o campo de ataque na meia esquerda da equipe do Macará com o Mohor. Mohor cruza para o meio da grande área. Tira a marcação do Santos. Rasga de qualquer jeito. O Santos parece que está jogando contra o Bayern de Munique. Tira todas. Corta a marcação do Macará. Volta pela meia direita. Calma, Peixe. É o Santos. É o Santos, cara. É a equipe do Santos que está em campo. Santos de Pelé e companhia, e Neymar e Pepe, Coutinho. Pô, pelo amor de Deus, cara. Vai para o campo de ataque o Macará. 8, quase 9 jogados. Macará cruza a fronteira pela meia direita. Matias Miranda erga a bola pela linha de fundo. Forte demais. Macará é duro também, hein? Meu Deus do céu, tiro de meta.
2: Na tentativa do Miranda buscando o Franco Posse. Só que a bola também foi forte demais. Mais um que na tentativa de passe acaba colocando força demais na bola, direto para a linha de fundo. Só tiro de meta, bom para o Santos, segue 0-0.
3: E Ana Castela, Everton.
2: Já tá rolando, né?
3: Placar de 0-0. Quase 10 minutos jogados. Macará 0, Santos também 0. Como é que é, Grelo? Olha onde eu tô, a música. Olha onde eu tô. Tô aqui na Bandeirantes com você, ligado na Bandeira de Estaduro, mas eu vou com você até o final. Eu vou com você até o final. Vai pro campo de ataque, equipe do Santos. Não se acerta para a meia esquerda, tira a marcação, chega ao Estácio. Estácio põe para fora, a arbitragem tá pegando a falta. Dá falta de ataque, bola para a equipe. Não, não pode dar essa falta, não. Tem que ser lateral, seu juiz. Deixa seguir, Garay. Deixa seguir. Mandou seguir bem o Garay. Foi bem agora o árbitro do jogo. Manuel para o Santos bater no campo de ataque pela meia esquerda. Toma distância para fazer a cobrança. Rafael Gonzaga, Gonzaga para o arremesso lateral. Ele toma muita distância, arremessa a bola para a meia grande área, passa por todo mundo. Toca de cabeça, Marrufo, Marrufo, o capitão corta. Pega no jogador do Peixe, linha de fundo, tiro de meta e só isso.
2: Eram dois jogadores tentando disputar ali a bola, o Cabadeiro e o Rolaser. Dois jogadores do Santos, eles não se acertaram ali na comunicação rápida. Um bate na bola, ela se perde pela linha de fundo, um atrapalha o outro. Só tiro de meta para o Macará, segue 0-0 em Ambato.
3: 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Oi, Luiz Arantes, ligado aqui no microfone da Bandeirantes, um beijo no coração, muita gente conosco, aqui na Bandeirantes, curtindo até o momento, 0 para o Macará, 0 também para o Santos, no toque da Bandeirantes você confere, o ponteirinho está girando e a bola rolando para você. Copa Sul-Americana, Copa Sul-Americana, oitavas de final no Equador, Bela Vista é o estádio, Ambato a cidade, chegamos a 10 jogados, agora 11, do segundo tempo. Macará 0, Santos também 0 no agregado, tá dando Peixe 2-1. Arena do Timão, Luiz Fabiano, boa noite a você, Corinthians escalado para as 9h30, disputar a vaga nas quartas de final, buscando avanço nas quartas de final da Copa Libertadores, Fabiani.
4: Definido e escalado, Corinthians por Fernando Diniz, com Hugo Souza, Mateuzinho, Gabriel Paulista, Gustavo Henrique e Bidu, Ranieri, Carrilho, Breno Bidon e Garro, Caio César e Pedro Raul.
3: Plantão esportivo da Bandeirantes, oi, Agrela.
0: Oi, Martelli. Na Libertadores, segue LDU 0, Mirassol também 0 neste momento. Vamos às penalidades lá em Quito, no Equador. Copa Sul-Americana, oitavas de final, Olímpia 1, Vasco 2, momento de jogo já no segundo tempo. O jogo começou às 7 horas da noite, no horário de Brasília.
3: Agosto é mês de retorno. Premier League e Campeonato Italiano estão de volta em ESPN pelo plano premium do Disney Plus. 12 minutos jogados deste segundo tempo, placar de 0 a 0. Adivinha quem vem? Vem Macará para o campo de ataque na ponta direita, tenta escapar da marcação, pressionado, vem por baixo. Luan Pérez, o gigante. Luan Pérez no carrinho, põe para fora. Lateral para a equipe do Macará bater o campo de ataque pela ponta direita. Já vou querer o banco, porque o Santos não dá pra piorar não, hein? Para o campo de ataque desce o Macará, corta a marcação, Gonzaga. Pela meia esquerda ele tenta o passe à frente para Rulizer. Rulizer está pressionado por 3, Rulizer. Escora, frente à marcação, ganha lateral para o Santos à frente do banco, que tem à disposição para o Cuca.
2: Diógenes, João Paulo, Robinho Júnior, Moisés, Miguelito, Pedro Assis, João Alencar e Samuel Pierre.
3: E aí, Queçada, quando esses nomes são pronunciados por Everton Ramos, os seus olhos se enchem de lágrimas, por alegria para alguns e por tristeza para outros, correto?
1: É, não ouvi Neymar e Gabigol, né? É, não, porque se tivesse Neymar e Gabigol, a parada seria diferente. É, o que tem, acho que não vai resolver muito não. Macará
3: pro campo de ataque na ponta direita, a posse escapou, bateu cruzado, Brazão. O Macará chegou, posse girou no Luan Pérez, invade a grande área, ele bate cruzado, o Brazão estava muito colado na trave. Mas defende Everton Ramos.
2: E ele faz um belo giro para cima do Luan Pérez, ganha na velocidade, escapa pelo lado direito do ataque do Macará e tentou o remate. O chute é rasteiro. E o Gabriel Brazão teve que cair para fazer a defesa, mas chega o Macará. Precisa de um golzinho por enquanto para levar a disputa aos pênaltis.
3: Já começou o show da Ana Castela. 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Mas para quem tá chegando agora, não é brincadeira não. Vai ter mesmo aqui na Band. Você tá achando que é brinca? Vai ter, cara, porque tá melhor que o jogo. Dá pra sintonizar 2, 3 rádios ao mesmo tempo. Você põe na Castela, põe a TV Band e põe o jogo da Bandeirantes também, porque tá difícil. 14 minutos jogados deste segundo tempo, placar de 0 a 0. Daqui a pouco, Ulisses Costa subir pra você, Copa Libertadores da América. Timão em campo em busca da classificação para as quartas de final da Copa. Libertadores contra o Rosário Central. 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Está jogando a equipe do Santos no campo de defesa. Trabalha a equipe do Santos no campo de retaguarda. João Schmidt pelo círculo central do gramado. Ele tenta descer para o campo de ataque. Ele abre a jogada pela ponta esquerda. Gonzaga na linha de fundo. É só cruzar travado. Chega forte. Chega firme a zaga do Maracá para botar para fora. Macará, na pressão, ele dá escanteio lateral, hein, Everton?
2: Ele dá e assinala escanteio. Santos chegando pelo lado esquerdo no lançamento para o Rafael Gonzaga. No momento que ele tentava fazer o cruzamento, a marcação chega cruzando e rasgando. Linha de fundo, escanteio, Rolazer na bola. E
3: o escanteio para o Santos bater pela meia esquerda. Rolazer toma a distância, erga a bola na segunda trave, o toque de cabeça no gol. Passe esquerda do gol. O João Schmidt sobe, testa forte, passa à esquerda do Rodrigues, tiro de meta pro Macará, só isso.
2: Numa bela cobrança de escanteio do Rolazer no segundo pau, buscando ali entre o Schmidt e também o William Arão. É o Arão quem toca por último, marcou 2 gols nos últimos 2 jogos na função de zagueiro. Quase na bola parada, o Peixe é quem surpreende, quem vai à rede, só tiro de meta marcado, 0 a 0 em Ambatu.
3: Começou aonde? Tem jogo? O que é que tá acontecendo? Já tinha começado o jogo do Mirassol, do Vasco?
0: Nada disso, na Band FM, Ana Castela, canta pra você, Pedro Martelli.
3: Pra mim?
0: Lá no De Pertinho, exatamente.
3: É isso, já
0: começou
3: já
0: o show da Aninha.
3: É o grupo da Bandeirantes arrebentando. Esperar ela cantar. 16 jogados deste segundo tempo. Vai para o campo de ataque. A equipe do Macará. Placar de 0 a 0. Na ponta direita, tenta escapar da marcação. Chega a vir. Intercepta a zaga do Santos. Sofre a falta. Jogo parado. É para cartão. É forte a chegada. Falta para cima do jogador do Peixe. Na meia esquerda, no meio de campo. Cabadeiro sente.
2: Isso, ele tentava escapar. E era um momento de contra-ataque do Santos. O Bolanhos, camisa 25, foi quem deu um pontapé para cima do camisa 17. E cartão amarelo para ele. Bolanhos 25, cartão amarelo e falta marcada pro Peixão.
3: Foi para cartão, tá merecido, Queçada.
1: Acho que tá de bom tamanho sim. Vermelho acho que seria muito. e não dá nada, seria pouco. Então o amarelo tá bem aplicado aí pro Bolanhos, tarjeta amarilla para ele.
3: Bolonhesa também, né? Placar de 0-0, 16, quase 17 minutos jogados desse segundo tempo. É o que resta, porque jogo mesmo tá duro, hein? Falta para o Santos no campo de defesa, Luan Pérez. De perna esquerda, ele ergue a bola lá para o meio da grande área. Sobe para tocar de cabeça, corta a marcação, tira a zaga do Macará. Afasta. Recomeça o Santos do campo de defesa. Está sendo puxado o zagueiro do Peixe. Santos tenta descer para o campo de ataque. Gustavinho domina pela meia direita. Gustavinho solta o passe lateralmente para Rony. Rony abandona a ponta direita para a meia. Rony não solta a bola, perde o lance. Volta para Gustavinho. Gustavinho olha para o meio da grande área, tenta cruzar para Tassiano. Tassiano domina dentro da grande área. Tassiano. Nossa, mas parece uma parede o Tassiano. Bate nele, ele não domina. Rolaser na sequência. Perde a bola. Macará vai para o contra-golpe pela meia esquerda. Tenta descer, cruza a fronteira. Campana toma falta por trás. O árbitro para o jogo. É bola para a equipe. Dom Macará no ataque na meia esquerda. Everton.
2: E ele cai e já levanta reclamando. Queria cartão amarelo também para cima da marcação santista. O árbitro não dá, só assinala a falta. Macará no ataque.
3: 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Vai Macará pro campo de ataque, lançamento pela linha de fundo, vai chegar, a bola chegou, vem no cruzamento, Vieira, abração na primeira trave, bota a linha de fundo. Escanteio para a equipe do Macará, bater na ponta direita e Everton.
2: Na chegada do Estácio, aparece pelo lado direito do campo de ataque, tentou surpreender, o cruzamento foi um chute pro gol. Escanteio, ataque Macará.
3: Escanteio cobrado, curtinho pela meia direita, vem levantamento na segunda trave, passou por todo mundo. Ó, nada disso, cara, tá difícil, nada serve em campo. Passa direito do Brasão, tiro de meta pro Santos.
2: Acho que disparado foi o tipo de lance que a gente mais viu e troca, viu? Sai o camisa 20, o Matheus Vieira, pra entrada do Klinger, camisa 87. 87, Klinger, José Klinger, no lugar de Matheus Vieira, camisa 20, troca na equipe do Guilherme Sanguinetti.
3: Klinger em campo, portanto, Leandro Quesada, pra melhorar.
1: É, o Klinger já tinha entrado também no primeiro jogo lá na Vila Belmiro, né? É um ponta da base do Del Valle para dar uma velocidade. O Matheus Vieira é bom jogador, mas hoje também é apagadíssimo, hein? Eu não ouvi você falar o nome dele até agora. Não, só agora, na substituição. Ou seja, não apareceu.
3: Vai para o campo de ataque o Santos, a primeira mudança na equipe do Macará. Vai para o campo de ataque o Peixe pela meia esquerda. Você ligado no microfone da Bandeirantes, 19, quase 20 minutos jogados deste segundo tempo de bola rolando. Schmidt mete a bola pela meia esquerda para Cabadeiro. Cabadeiro pela queira da grande área no campo de ataque. Ele cruza travado pela marcação, intercepta a zaga do Macará. Tenta descer o contra-golpe o Macará. E agora, hein? E agora? Parte em velocidade. Klinger na ponta esquerda, a primeira participação dele. Klinger na linha lateral da grande área. Partiu para cima da marcação, cruzou para posse. Bração! No soco, tira. Vai lá no alto, Brasão, no cruzamento que era pra posse, Everton.
2: No lançamento, Klinger já na primeira. Ele buscava o artilheiro, buscava o posse e o Brasão sai com um socão. Tirando tudo, ele não consegue encaixar e fazer a defesa. Dá rebote e o Macará vem pra cima.
3: 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Copa Sul-Americana, oitavas de final, é o jogo de volta em Bela Vista. Bela Vista é estádio, bata a cidade, o país, o Equador. Lá no Equador, jogo de volta, vale vaga nas quartas, chegamos a 20 jogados do segundo tempo. Macará 0, Santos também 0 no agregado, placar da Vila 2-1, Peixe passando, Arena do Corinthians, já Corinthians, Libertadores, o timão em campo, Fabiani.
4: E com Memphis Depay no banco de reservas, Rosário Central também escalado com Ledesma, Coronel, Ávila, Ovando e Sandes, Ibarra, Alan Rodrigues e Navarro, Di Maria, Campaz e Copetti.
3: A Grela no plantão esportivo, e a Grela.
0: Martelli, na Fórmula 1 tem novidade. Max Verstappen renovou com a Red Bull até 2030, o contrato ia até 2028. Ele que é tetracampeão da Fórmula 1 e o sexto colocado geral do campeonato desta temporada.
3: Placar de 0-0, você ligado no microfone da Bandeirante, 0-0, tiro de meta para a equipe do Macará. Isso, o que foi, Quesada? Que você está pegando o microfone, balança a cabeça assim, fala bufa. O que foi, Quesada?
1: A incrível capacidade do Santos para estragar as jogadas, né? O que o Rolaser fez nessa jogada? Eu não entendi até agora. Ele tocou para quem essa bola, né? Realmente impressionante. O Rollheiser que entrou bem no jogo da Vila, né? Ele, o Gabigol e o Neymar fizeram ali umas triangulações legais. Mas até agora o Rollheiser era uma figura também apagada nesse Santos, sem muitas ideias, com poucas ideias até aqui.
3: Ó, o jogo tá parado, linha de fundo, é bola para a equipe do Santos, tiro de meta. Ouve aí rapidinho, Quesada, ó. Toma a boiadeira aí, Quesada, aí ó, era melhor, hein. Zero pro Macará, zero também pro Santos, você ligado no microfone da Quesada, olha, cara.
1: Não, essa moça é super talentosa, cara.
3: É mesmo?
1: Golaço do grupo Bandeirantes em trazer a Ana Castela.
3: Tava aqui no Jornal da Band, é. Tá agora no De Pertinho, tá louco, ó, esquemaço.
1: É, moça,
3: tá louco, hein?
1: Moça bacana.
3: Capela abandonou
1: bem.
3: O intervalo pra quê?
1: Super talentosa.
3: 22 jogados, chegamos à metade deste segundo tempo. Zero para Macará, zero também para o Santos. Atenção, o torcedor do Peixe, por enquanto zero. Às vezes vai parar para hidratação, é isso? Beleza, então. Tá bom, Everton Ramos.
2: É isso, ele primeiro fez uma correção na jogada pelo lado esquerdo do ataque do Macará. Ele tinha sinalizado primeiro um escanteio na disputa de bola ali entre o Estácio e também o Gustavinho. O Gustavinho saiu reclamando da marcação do escanteio, falando que não tinha tocado na bola. O árbitro, então, isso é regra que não é praticada aqui nas competições nacionais, pela CBF, mas na Conmebol sim. Por isso, inclusive, o árbitro volta atrás e marca só o tiro de meta. Martelli.
3: Quesada.
1: Eu quero saber do show do intervalo na Copa Tinha.
3: Estamos mal acostumados com a Copa. Olha o show do intervalo aí, ó, da reidratação, ó. Não tem reidratação? Nós temos o show do intervalo próprio. Com Ana Castela internamente, na Band. Tá achando o quê? É o show do intervalo.
1: Chique demais, hein?
3: Pô, tá brincando, cara? Você achou que a gente ia deixar você, ouvinte da Bandeirante, sem interação na pausa pra reidratação, que não é mais hidratação? Nós temos o nosso show do intervalo, Quesada.
1: A gente é bom demais,
3: que
1: né?
3: Que isso, cara? O Grupo Bandeirantes... Olha lá. Pô, brincadeiras à parte. Que show hoje, hein? Que show, hein? Santos e Macará. É. Ana Castela na Band. Olha, Corinthians e Rosário Central, 9:30. Hein?
1: Olha, Macará e Santos, para chegar a fazer 1% do que a Ana tá fazendo nesse momento, vão ter que começar tudo outra vez, viu? Que o show realmente até agora só foi da Ana. Vamos ver se o Corinthians faz, repete esse espetáculo, né? Porque
3: o campo tá duro aqui,
1: Macará
3: do Santos,
1: e Santos,
3: hein?
1: Não tá legal, não. Né?
3: Sinceramente, é que sabe.
1: É, não tá legal. Não.
3: Todo respeito ao torcedor do Peixe, o torcedor do Santos que tem a oportunidade de ouvir no rádio e assistir na televisão, sabe do que a gente está falando, porque olha, o que o Santos está fazendo é realmente complicado. Cuca conversa com quem à beira do gramado?
2: Com o Miguelito. Não é bem à beira do gramado, porque o Miguelito está com a calça, está ali no trabalho de aquecimento, mas ele foi ali, onde os jogadores estavam se preparando ali e conversando então com o Miguelito.
3: É um bom nome, Leandro Quesada. Miguelito.
1: Para quê? Pra
3: quê? Ah, o show de Ana Castela.
1: Acho que qualquer coisa que for feita agora será boa, né? Porque dá pra fazer, mudar. Enfim, bom, o Santos tá conseguindo alcançar o objetivo. Qual é o objetivo? Se classificar. Ninguém vai lembrar desse jogo, né? O que importa agora é o Santos passar. Agora não pode tomar um gol aí. Se tomar um gol, vai pros pênaltis, aí a coisa complica, né? Aí complica.
3: Placar de 0-0, 25 minutos jogados. Acho que o Edson Pereira tem razão aqui na live, youtube.com/radiobandeirantesoficial. Volta a rolar a bola no estádio Bela Vista, em Ambato, Equador. 0 para o Macará, é o fim do show de intervalo. 0 também para o Santos. 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Vai pro campo de ataque, a equipe do Santos. Melhora, Peixe. É o Santos em campo. 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Para São Paulo e para a região metropolitana no 107.3. O Santos vai se classificando, mas não vai jogando bem, não, pela Copa Sul-Americana. 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Sai jogando pelo círculo central do gramado, João Schmidt. João Schmidt pela meia direita. Se apresenta para fazer o domínio. Gustavinho volta pela quarta zaga. Trabalha no campo de defesa. Luan Pérez ergue a bola para o campo de ataque na meia esquerda para Gonzaga. Gonzaga, três dedos na bola para ninguém. Sobe para tocar de cabeça. Tira Etchebani. Etchebani afasta de qualquer jeito para a equipe do Macará. Macará tenta descer para o contragolpe. Na meia direita, o lançamento é de Bolanhos. Bolanhos à frente. Chega para fazer o domínio. Adianta a bola à frente. Pede a falta. O juiz não deu. Foi na frente do Bandeira. Ele sai com bola e tudo. Lateral para o Santos no campo de defesa na meia esquerda, e só isso. 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Você não vai mexer, Cuca. 0 Macará, 0 também para o Santos. 0 para o Macará, 0 também para o Santos. O jogo é ruim lá no Equador. Lateral para o Santos, sem pressa alguma para fazer a reposição de bola pela meia esquerda. Gonzaga. Gonzaga arremessa a bola no campo de defesa. Schmidt tenta quebrar para o campo de ataque, fica no bate rápido, rebate e volta na cabeça do Rafael Gonzaga. Gonzaga tenta passe à frente para o Oliva. Oliva na meia direita, quebra pela meia esquerda para tentar chegar a bola. Cabadeiro corta a marcação, toca de cabeça Bolanhos, põe para fora em arremesso lateral para o Santos. Graças a Deus algo aconteceu. Oi, Agrela.
0: Rui Martelli, mais um gol do Vasco da Gama sobre o Olímpia lá em Assunção, no Paraguai. Copa Sul-Americana, oitavas de final, jogo de volta. Adson, ex-jogador do Corinthians, inclusive, vai à rede. Agora Olímpia 1, Vasco 3. Quem passar deste duelo enfrenta o vencedor de River Plate e Santa Fé. E da 0-0, a volta acontece na semana que vem. Pedro Martelli, Copa Libertadores, segue LDU 0, Mirassol também 0.
3: Vai mexer.
2: A saída do camisa 11, Rony, para a entrada do 30, Miguelito. Só que a mudança agora, ela é aguardada e é esperada, porque o Tassiano, mais uma vez, voltou a cair no ataque santista. Ele teve ali uma primeira queda no segundo tempo na região da cabeça, uma segunda agora também levando a mão à região posterior da coxa direita. Agora vai sendo retirado de marca o camisa 16, Tassiano. A gente segue no aguardo de levantar ali a plaquinha. O quarto árbitro do jogo sendo retirado de campo, então, o Carequinha Tassiano.
3: Queçada, ou você comenta a alteração, ou você escuta Canudinho, de Ana Castela. Escolhe, Queçada.
1: Acho que é melhor ouvir a Ana Castela.
3: Não, alteração, Queçada. Pô, alteração, Queçada.
1: Tá saindo o Tassiano, vamos ver se essa aqui vai ser a alteração mesmo, como o Everton já destacou, né? A ideia era o Rony, mas é o Tassiano que tá saindo, só tem o Miguelito ali, não é? Com o Miguelito, é o Miguelito, né, para fazer a armação e acionar o Rony. Foi o Tassiano que saiu?
2: Isso mesmo.
3: Mudou, foi,
2: saindo,
3: né?
2: A mudança. Saindo o 16, então tá. Tassiano, para a entrada do Miguelito, camisa 30. E olha que antes do Tassiano ter o problema, o Rony estava indo, fez um sinal. Sou eu? Era o Rony. Mas agora então a mudança. Muda a mudança. E sai também o Estácio com a 5 no Macará para a entrada do 15. O Telo. Telo em campo com a 15. Sai o Estácio com a 5 no Macará.
3: Já que tem Ana Castela, tem o Teló também. Telo em campo.
1: Martim Telo, pode ser Teló. Volante, 21 anos, da base do Macará, para dar mais consistência ao sistema defensivo, porque o Santos deve começar a atacar aí nesses últimos minutos, não é? Com a entrada do Miguelito, o Rony pode ser mais acionado. Miguelito tem essa qualidade para tentar organizar aquilo que a gente não viu no time do Santos nesse jogo, né? E principalmente nesse segundo tempo.
3: 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Copa Sul-Americana, oitavas de final, jogo de volta. Lá no Equador, chegamos a 30 jogados do segundo tempo. Macará 0, Santos também 0, agregado 2-1 para o Peixe, está passando Santos. Alô, alô, na Arena do Timão, Corinthians já em campo, Luiz Fabiani.
4: E com a ausência do inglês Jesse Lingard, o clube confirmou há poucos minutos que o atleta teve uma torção no tornozelo e está fora do duelo contra o Rosário Central. Itaquera vai enchendo, Martelli.
3: Já que faz falta. 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
0: Martelli, nesta terça-feira, Ronaldinho Gaúcho desembarcou na Itália para assinar com o Ravenna, clube da terceira divisão do campeonato local. Ele tem 46 anos e aposentou no Fluminense em 2016 e deve voltar a jogar futebol profissional nessa temporada. Ele que foi bola de ouro em 2004 e 2005 e campeão do mundo com o Brasil na Copa de 2002.
3: 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Vai pro campo de ataque, a equipe do Santos, vai, Peixe, capricha, Santos faz o gol, Santos, nossa, passe errado, meu Deus, Santos vai pro contra-golpe da equipe do Bacará, lançamento pela ponta esquerda, sorte que é um time, Jesus, bola tava na ponta direita, campo de ataque do Santos, passe errado, Macará no contra-golpe, bola tá na ponta direita, agora na ponta esquerda no campo de defesa do Santos, passe errado, Macará, lateral pro Santos bater no campo de defesa. Placar de 0-0, 31 jogados. 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Quem é que sobrou no banco do Santos aí? Por favor, Everton. Alguma esperança? Robinho, algum milagre?
2: Júnior. Robinho Júnior, Moisés, Pedro Assis, João Alencar e Samuel Pierre.
3: Moisés pra dividir, né? Porque, enfim, ô Quesada, o Robinho, os caras estão falando que o Robinho tá ganhando super bem, cara. Robinho não tem nada a ver com isso, tá? Isso aí quem deu contrato pra ele, deu contrato pra ele. Mas o cara não é utilizado ou Quesada?
1: Eu acho que é interessante essa pauta, sim. Eu acho que poderia, de repente, colocar o Robinho, o Moisés, né? O Santos só fez três alterações, né? Tem mais duas possibilidades, certo? Então, acho que são dois nomes citados aí pelo Everton que me agradam. Agora, se pudesse mudar, mudaria todo mundo, né? Porque ninguém se salvou no time do Santos hoje. Sinceramente, hoje... Hoje foi brabo. E você, Santista, nunca reclame de Gabigol e Neymar, hein? Nunca, tá? Nunca.
3: Não reclama do Gabigol, não reclama do Neymar, não reclama do Bom Tempo.
1: Não.
3: Me ajuda, não reclama do Barreal, não reclama do Veríssimo.
1: É isso. Porque sem esses dois fica difícil.
3: Não dá nem pra reclamar do Escobar.
1: É.
3: Entendeu?
1: Se já é complicado com Gabigol e Neymar, imagine sem os dois, né? Como a gente tá vendo nessa noite.
3: Aonde está o meu querido Lucas Veríssimo?
2: Lucas Veríssimo segue se recuperando exatamente de uma lesão na panturrilha esquerda e ainda sem previsão de retorno.
3: E é o zagueiro, melhor zagueiro do Santos, né? 33 jogados deste segundo tempo. Toma distância para a cobrança de tiro de meta. Tá lá Brazão. Brazão erga a bola para o campo de ataque. Sobe para tocar de cabeça. Chega no domínio. Tenta chegar na bola. Rune. Intercepta a marcação do Macará. Quebra para o campo de ataque. De novo vem pelo alto. Toca de cabeça. Luan Pérez. Corta para a equipe do Peixe. Domina pelo círculo central do gramado. João Schmidt. João Schmidt ganha para o Santos. João Schmidt tenta levantar. Não é possível, cara. Cara, é o pior jogo que eu fiz na vida. Não estou exagerando, não. Agosto é mês de retorno. 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Nem a Série B que a gente fez junto aqui com o Carilli foi tão ruim. 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
0: O Olímpia diminui para cima do Vasco da Gama. Agora Olímpia 2, Vasco 3. Oitavas de final, jogo de volta à Copa Sul-Americana. Hugo Sandoval foi a rede, Martelli.
3: 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Faltam só 11 minutos para terminar a punição aos olhos do torcedor do Peixe, aos ouvidos do torcedor Santos, que não merece mesmo esse time. Lateral para o Santos bater no campo de ataque para a meia esquerda. Rony toma distância. 0-0 no placar do agregado, 2-1 com a vitória do Santos. Na Vila Belmiro está perigoso o jogo. Lateral para o Santos bater pela meia esquerda. Gonzaga no campo de ataque, arremessa para o meio da grande área. Sobe para tocar de cabeça, Cabadeiro briga pela bola. Macará tira de qualquer jeito. Vem por baixo, Bolinho de perna direita. Sobe Luan Pérez, toca de cabeça, volta a bola para a equipe do Peixe. 35 jogados, o Santos recomeça no campo de defesa. Trabalha o Santos pela quarta zaga. Na meia direita, Gustavinho. Ele quebra para o campo de ataque, buscando espaço lá pela ponta direita. Não chega na bola. O Miguelito está em campo, hein? Tenta chegar para o campo de ataque, tenta descer mais uma vez a equipe do Santos com o Miguelito, mas não se acerta. A quarta marcação do Macará. Volta pelo meio esquerda. Vai para cima da marcação. Campana no campo de ataque. Ele busca espaço. Não tem ninguém. Campana para cima da marcação. Recomeça para Borrar pelo campo de defesa na quarta zaga. Recomeça Marrufo, capitão, para a equipe equatoriana. 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Placar, olha lá. É isso, cara. Pode ir, Michel. Difícil, cara. Essa sofrência resume o que acontece em campo. Entendeu? É o que acontece em campo. A sofrência da Ana Castela aqui na Band, no nosso intervalo inteligente, resume o sentimento do torcedor do Peixe, cara. Pode sofrer, que é duro de ouvir. É duro de ver. Santo Sá jogando pelo campo de defesa, bora Peixe, João Schmidt domina, gira frente, a marcação trabalha por dentro, é pra Rolazer, Rolazer capricha, Rolazer, capricha, Rolazer, Rolazer abre a jogada pra mesa da Rony, tenta a devolução pra Rolazer, o passe fica curto.
2: Samuel Pierre.
3: Não, pode vir o Pierre, o Samuel, o Lino, pode vir qualquer um. Naquele seu aplicativo lá, o meu querido Leandro Quesada, erros de passe, como é que a gente tá, cara? Porque não é possível. Meu Deus do céu.
1: Eu vou atualizar e vou te passar em um minuto.
3: 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Zero para o Macará, zero também para o Santos. Daqui a pouco vem o Timão em campo, Corinthians em campo, Ulisses Costa transmite Corinthians e Rosário Central, valendo vaga nas quartas de final da Copa Libertadores da América. Você ligado na Bandeirantes, atenção, tem mudança no Santos, corretamente? Everton Ramos.
2: Corretamente, um volante por outro, a saída do Christian Oliva, uruguaio, camisa 28, para a entrada do jovem Samuel Pierre. 81 Pierre já em campo.
3: Samuel Pierre, portanto, em campo. Oliva vai embora. Camisa do Pierre, 81. Leandro Quesada, o seu aplicativo atualizado. E também a mudança do Santos.
1: Samuel Pierre, nome chique, né? Parece cantor, né? Mas não é, não. Ele joga bola só. É bom talento, vamos ver se ele vai ter espaço nesse Santos. Aqui está mostrando o seguinte: o Santos errou 30% dos passes até aqui, tá? Ou seja, cada 10 passes do Santos, 3 são errados. Esse é um número muito grande para um time profissional, para um time respeitado com a camisa do Santos.
3: E não é que o Santos está jogando pressionado, né, Quesada? O dado ele é importante para a gente informar e analisar. Mas também a condição do jogo são passes que são passes simples, a maioria deles. Olha lá, sim, mais uma bola rifada, sim, passe sim, completamente errado. Sim. Não são passes complexos de um Manchester City que pressiona, Quesada. Não é isso, é um passe de 2 metros.
1: É, e o Macará também está com esse mesmo índice negativo, tá? 30% de passes errados. É um jogo tecnicamente muito pobre, né? Você falou que é um dos piores jogos que você narrou. Eu, como comentarista repórter, acho que eu já posso colocar entre os top 10 aí dos piores que eu fiz também.
3: Mas qual foi o melhor
1: muito
3: show
1: ruim,
3: do intervalo?
1: Muito ruim, muito ruim. É que os ruins a gente não lembra, né? Os Verdade. Ruins a gente não lembra, os bons a gente lembra. O melhor show de intervalo é nota 10 com a Ana.
3: Hã?
1: A nota 10 com a Ana.
3: 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Na Bandeirantes, 38 minutos jogados, faltam 6, agora quase 6 minutos para acabar o sofrimento do torcedor do Peixe, que não merece o Santos, que está em campo. Ó, não vai dar mais pro Campana não, hein? O Campana está esgotado, vai ter que mudar o Guilherme Sanguinetti.
2: E é ele quem sai, com a 28, Campana, para a entrada do Luca Ferro. Luca Ferro, camisa 22, no lugar do Campana, 28. Mudança então na equipe equatoriana.
3: O Campana foi bem na sua visão, Leandro Quesada? Vai embora, entra Luca Ferro.
1: Teve ninguém que foi bem hoje, gente. A gente está falando, está criticando o Santos, mas o time do Macará também. Muito ruim, né? Muito ruim. Jogando em casa, precisa do resultado, jogando em casa. Sabe cada buraco que tem aí no gramado, sabe do problema da altitude, né? Realmente um jogo deplorável, né? De ambas as partes. Pode sair aí mais 3 gols, fechar o jogo 2-1 e tal, eles resolverem jogar nos últimos 5 minutos. Mas realmente uma coisa tenebrosa que a gente acompanhou. Olha esse lance aí, gente.
3: Eu melhor fechar o olho, Quesada. Fecha o olho. Eu já não sei narrar de olho aberto. Imagina de olho fechado. Ronaldo ligado aqui no microfone da Bandeirantes, um abraço pro Ronaldo, também não é aquele. Pode contar com a marca de amortecedor preferida pelos mecânicos, pode contar com a HG na carta. 40, falta 5 para terminar o sofrimento do torcedor do Peixe para quem trabalha no jogo. 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Copa Sul-Americana, oitavas de final no Equador, estádio Bela Vista. Jogo de volta, relógio marca 40 minutos jogados do segundo tempo. Macará 0, Santos também 0. Luiz Fabiani aí vai melhorar na arena do Timão, já já, Corinthians em campo.
4: E o torcedor corintiano torce para que de fato as coisas sejam melhores. Por aqui, Hugo Souza, Cauê e Felipe Longo já realizam trabalho de aquecimento no campo, assim como os goleiros do Rosário, Ledesma e Werner no lado oposto.
3: Agrela.
0: Martelli na Copa Sul-Americana, oitavas de final, jogo de volta 4-1 para o Vasco da Gama. O gol de Sandoval foi anulado por parte do Olímpia por falta em Léo Jardim, goleiro vascaíno. E agora Spinelli faz o quarto do Vasco da Gama, que está na próxima fase da competição. Lá em Quito, no Equador, Copa Libertadores segue LDU 0, Mirassol também 0. Mirassol é melhor, porém não conseguiu fazer o seu gol ainda. Já temos 40 minutos da segunda etapa, por enquanto penalidades máximas.
3: Desce pro campo de ataque, o Macara vem de longe, Matias Miranda e mentou pra fora do gol. Santos. Miranda de muito longe, uma pancada, passa direita do Brasão por sobre o gol. Se vai, tinha um endereço cirúrgico, Everton.
2: E ele já sai pagando geral pra defesa do Santos, que deu espaço pro Miranda tentar um arremate, mas momento perigoso pra dar espaço e deixar o jogador chutar. Miranda de fora, perna esquerda. Passa com perigo, quase o Macará faz o primeiro.
3: Lateral para a equipe do Santos, bater o campo de defesa pela meia esquerda. Você ligado no microfone da Bandeirantes. Calma, Quessada. 42 jogados deste segundo tempo, saudades da Copa do Mundo. 42 jogados deste segundo tempo, lateral para o Santos bater no campo de defesa pela meia esquerda. Arremessa a bola, Gonzaga. Corta a marca. Nossa, cara, não dá para dominar uma bola na defesa. O Santos dá o lateral para a equipe do Macará no ataque na meia direita. Na Bandeirantes, perdão ao ouvinte da Bandeirantes, porque está realmente, deve estar sangrando seu ouvido. Está jogando no campo de defesa a equipe do Santos de perna esquerda. Ló Pérez quebra para o campo de ataque, toca de cabeça, corta. Etibarne à frente, chega para o domínio agora Miguelito, capricha Miguelito, ele cruza a fronteira, abriu o bolão Miguelito, meia esquerda, só caprichar Rony, linha lateral da grande área, perna esquerda, vai cruzar nas mãos do goleiro Rodrigues para fazer a defesa, Everton.
2: E o Miguelito estava passando, livre de marcação, pedindo a bola. E o Rony, pelo lado esquerdo, tentou fazer o cruzamento direto. Ela vai tranquila nas mãos do goleiro Rodrigo. Rodrigues fica tranquilo, 0-0.
3: 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Pode contar. 43 minutos jogados, vai terminar o jogo. No Equador, 0 para o Macará, 0 também para o Santos. Um faz força para perder, o outro não se esforça para ganhar. Macará para o campo de ataque, para a esquerda, vem cruzamento, rasteira, entrada da grande área, vem por baixo. João Schmidt tira. Santos para o contra-gol, Miguelito acabou de entrar, vai Miguelito. Ele cruza a fronteira, Miguelito passadas largas. Passa pela meia direita, pede a bola, Cabadeiro, Miguelito está pedindo, Cabadeiro no meio de dois, tentou passe à frente, Miguelito não foi. Vem por baixo a marcação do Macará, tira. 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Mas no final das contas, Quessada, está 2-1 no agregado. O Santos vai passar para as quartas, Quessada.
1: Ah, e o objetivo conquistado, que é o que importa, mas não foi legal, né? Não foi legal. Acho que o torcedor do Santos não deve estar feliz com o que ele viu hoje. Mas aí sem Neymar e Gabigol fica difícil a gente analisar, né?
3: E tem outra, viu? Agora, para falar do Santos com o Neymar e com o Gabigol, mesmo assim, eu vou lavar as mãos. Eu vou lavar as mãos, cara. Porque quando eles não estão, olha o que a gente tá vendo, Quessada.
1: É isso.
3: Com todo respeito a quem tá jogando bola, quem tá... Mas não parece um jogo de nível de Série A, cara.
1: E aqui não tem nenhum Neymarzete na nossa transmissão, nenhum Gabizete também, né? A gente tá analisando os números e aquilo que a gente tá vendo, né? E fato, sem o Neymar, o time é outro time. Sem o Gabigol também, né? É que o Gabigol, ele joga mais vezes que o Neymar, né? Mas com a dupla... Eu acho que não dá pra gente não concordar que eles realmente fazem muita falta. E fizeram hoje, muito.
3: Falta pouco, torcedor do Peixe, para terminar o sofrimento, 44,5. Já sobe a placa, vai pro campo de ataque, o Macará pela meia esquerda, tenta descer. Nossa, Klinger, desarmado na bola, ele mergulha, tenta cavar a falta na linha de fundo, diz não dá. Tiro de meta pro Santos, e só isso.
2: E ele fica olhando pro árbitro, caído no gramado com os braços abertos, queria entender, queria a marcação de uma falta, o árbitro só sinaliza o tiro de meta e 5 minutos de acréscimos, daqui a pouco tem estreia no profissional do Santos, Pedro Assis, atacante, 19 anos, chegou ao Peixe em 2025, passagens pela base de Bahia e Cruzeiro, tá pronto para entrar, daqui a pouco o Cuca vai ganhar algum tempinho com modificação já nos acréscimos.
3: Quessada, ó, ele colocou Samuel Pierre, o Rolaser, Cabadeiro começou o jogo como titular, o Tassiano também, mas saiu, Rony, ele vai colocar... É Pedro o nome desse cara? É isso, do garoto?
2: Isso, Pedro Assis.
3: Pedro Assis e o Robinho não joga.
1: É. Miguelito entrou,
3: o Miguelito entrou, bem lembrado. O Robinho, não, eu não sei o que, que ele faz ou não faz no treino. É. O Robinho não joga, Quesada.
1: É muito estranho, né? Robinho, pra quem não tá ligado no movimento, o filho do Robinho, né? Robinho Júnior, filho do Robinho. Realmente é incompreensível também, né? O Robinho não ser utilizado. Moisés, que poderia, né, tá voltando agora, poderia ter dado uma rodadinha nele, né?
3: Pintou cartão.
2: Pro Rony, uma jogada em cima do Bolanhos, eu ia completar com a equipe no ataque e já confirmou a alteração, o Pedro Assis já em campo. Desce o Santos.
3: Vai Santos para o campo de ataque. Pedro Assis vai mexer a equipe do Santos. Já para o campo de ataque. O Santos na entrada da grande área. Fintou a marcação. Rony pediu, soltou na mesa. Que é do chute do gol. Passa direita do Rodrigues. O Pedro Assis tinha acabado de entrar em campo. Entrada da grande área. Era só fazer o gol sozinho. Ou solta a bola, chuta no gol, ele isola a bola. É Everton Ramos.
2: Poucas vezes numa estreia como profissional eu vi uma oportunidade tão clara. Foi a que teve agora o Pedro Assis, acabou de entrar no jogo. O Rony ganha a dividida, a bola sobra para ele e ele de perna esquerda. Manda muito longe do gol, era para selar a classificação, era para garantir o peixe nas quartas. Pedro Assis, linha de fundo, ele entrou na vaga do Cabadeiro, confirmando a modificação. Saindo Cabadeiro com a 17 para a entrada do 39. Pedro Assis, Matheus.
3: 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Aí assim, dos males o pior. Perdeu um gol feito, é verdade, mas garoto, estreia. É claro que dá um friozinho na barriga. A culpa não é dele, Quesada.
1: É, também entrou numa partida muito difícil, né, da parte técnica aí. A gente está analisando, criticando aqui o Santos, né? Não dá para... Não vai se cobrar do Pedro Assis, né? Obviamente. Agora, se ele faz o gol, seria um belíssimo cartão de visita, né? Começa agora, já faz um gol menos de um minuto em campo, né? Mas olha, é torcer para esse jogo terminar logo. O Santos carimbando aí a classificação para a próxima etapa da Copa Sul-Americana. Vamos correr que eu quero ver a Ana lá.
3: Não, tem que ver na Castela. Não tem jeito. Eu vou lá pro Estúdio 1. Não é possível. Vambora. Pelo amor de Deus. Ninguém agora. O torcedor do Peixe, falta pouco, falta dois minutos. Oi, Everton.
2: Rony desfalque, viu? O Santos seguindo vivo na Copa Sul-Americana. Rony não joga a partida de ida das quartas de final. Nesse momento, contra o Atlético Mineiro, na Vila Belmiro, o jogo de ida.
3: Componentes de suspensão, transmissão e direção para carro ou caminhão, pode contar na carta. Placar de 0-0, 48 minutos jogados, quase 49 minutos jogados deste segundo tempo de bola rolando 0-0. Vai terminar o seu sofrimento, torcedor do Peixe. O Santos encaminhando a classificação para as quartas de final daqui a pouco. Olha aí, volta Capela. Já, João Paulo Capela, eles no passar de bastão para Corinthians e Rosário Central lá na Arena.

0: no gramado fazer o atendimento ao jogador que vai se levantando aos poucos. Jogo paralisado, instantes finais no Equador e o Santos chegando às quartas para enfrentar o Galo. Lembrando, Martelli, nesse momento a ida na Vila Belmiro e a volta na Arena MRV. Essa configuração das quartas para o duelo do Santos, que também vai garantido R$3.600.000 na conta.
1: Vai terminar o jogo do Equador, placar de 0 a 0. Vai terminar o sofrimento do torcedor do Peixe aqui na Bandeirante, aqui, de quem trabalha no jogo também. Vem aí Corinthians e Rosário Central, Ulisses Costa na Arena do Timão. Valendo vaga nas quartas de final da Copa Libertadores da América. 50 jogados deste segundo tempo. Termina em respeito ao senhor e à senhora da Baixada Santista que querem dormir. Vai para o campo de ataque, o Bacará na entrada da grande área. E agora, hein? Klinger pedalou, balançou, bateu cruzado. Lopes corta a bola. Quase, quase marcou o gol. Klinger, escanteio, Maracá na direita no finzinho do jogo, Everton.
0: No apagar das luzes, lado direito, Klinger aparece como efeito surpresa, linha de fundo, desvio pelo Luan Pérez, escanteio, Maracá tenta o gol para levar para os pênaltis.
1: Escanteio para a equipe do Maracá, bater na ponta direita, toma distância para o levantamento, fechado na primeira trave, desvio de cabeça, pega na marcação, vai pela linha de fundo. Novo escanteio, Macará, pressão para cima do Peixe, Everton.
0: Na tentativa no primeiro pau de uma cabeçada, o goleirão Rodrigo Rodrigues vai para a área. O Macará em busca de um gol para levar o jogo para as penalidades máximas.
1: Vai terminar o jogo, vem cobrança de escanteio fechada, segunda trave, desvia a marcação do Santos, volta na entrada da grande área. Ponto, centro de campo, Christian Garay. Pode respirar, torcedor do Peixe. Pode parar de quebrar coisa na parede. Pode curtir Ana Castela e o Corinthians na sequência. O Santos está nas quartas de final da Copa Sul-Americana. Uma das piores aparições, é verdade, em campo. Zero para o Macará, zero para o Santos. O sofrimento acabou. Alô, João Paulo Capelani.
2: Alô, Martelli. 0-0, um jogo horroroso, mas não importa. É o Peixão vivo nas três competições. É Sul-Americano, é Copa do Brasil e, claro, Campeonato Brasileiro. Que sufoco. Com o Neymar fora, Gabigol fora. Rony estava lá, estatelado, largado no chão, as traças, respirando o último suspiro, porque foi quase. O Santos quase toma o gol na reta final, mas segura o empate 0-0 e está na próxima fase da Copa Sul-Americana, que vem o Atlético Mineiro, Everton Ramos.
0: É isso mesmo, ida na Vila Belmiro, jogo de volta em Belo Horizonte, R$3.600.000 de premiação para o Santos, que garante a vaga, sofre a pressão, mas se mantém vivo na Sul-Americana. O técnico Cuca, que montou um time muito do defensivo, basicamente consegue concluir o objetivo, parecia satisfeito na corridinha rumo ao vestiário, com o Santos classificado às quartas da Copa Sul-Americana. Capela.
2: Daqui a pouquinho vamos para Itaquera, bola rola, já saímos da Sul-Americana, vamos para a Copa Conmebol Libertadores, em instantes Corinthians e Rosário Central, mas tem brasileiro na Libertadores jogando a vida nas penalidades. É isso ou não é, Agrela?
3: Exatamente, meu caro João Paulo Capelani. 0-0, fim de jogo lá em Quito, no Equador, para LDU e Mirassol. Portanto, vamos às penalidades. Jogo de ida foi 1-1 no Maião. Então agora tudo a ser resolvido nos pênaltis. Quem passar deste confronto enfrenta o Palmeiras, que ontem bateu a equipe do Cerro Porteño. Já na Copa Sul-Americana, Capela, Dali Vasco da Gama, o gigante da colina, venceu o Olímpia fora de casa por goleada, 4-1. E está na próxima fase da competição. A gente acompanha os pênaltis aqui e vai te informando, você, ouvinte ligado aqui na Bandeirantes. Capela.
2: Boa, daqui a pouquinho na abertura da jornada esportiva Bandeirantes, jornada dupla nesta quinta-feira, Sul-Americana, Copa Libertadores América, já já. Ulisses Costa para todo o Brasil. Agora tem análise, tem opinião. Leandro Quesada, que jogo horroroso, mas o empate deu Santos, Quesada.
4: É, você tem razão, João, o jogo foi horroroso e acho que horroroso ainda é pouco para definir o que foi o jogo do Santos hoje. Uma das piores atuações do Peixe nos últimos tempos. Se você olhar de uma forma mais global para o jogo, um dos piores jogos que eu tive o desprazer de comentar, sério mesmo. Essa é uma opinião compartilhada inclusive pelo Martelli aqui na rua e o Everton que fez as reportagens, está fazendo as reportagens aí. É, nada deu certo, né? Pro Santos, o Santos, ô João, não deu um chute contra o gol do Macará. Você acredita nisso?
5: Acredito.
4: 30% de passe errado. Esse número é um número absurdo para um time profissional, entendeu? Ah, tudo bem, a gente vai concordar que o Santos não é o melhor time do Brasil. Ninguém está falando isso. Mas, mesmo assim, poderia ter feito coisa melhor. E aí a gente deixa para discussão amanhã no Sporting Debate.

0: debate é sobre Neymar e Gabigol, a ausência de ambos. Porque muita gente acha que eles não vão fazer falta, não. Fizeram muita falta hoje, João. Sinceramente, fizeram muita falta hoje. E você concorda, né?
1: Tchau.
0: Você concorda?
1: Não aguento mais.
0: Tá bom, então tchau. Então é isso. O show da Ana Castela foi melhor do que o jogo do Santos contra o Maracanã.
2: Concordo contigo. Foi uma coisa horrorosa o desempenho do Santos. Tudo bem, com um time bem alternado,
0: você
2: mas...
0: Você viu que eu falei o nome errado e você nem me corrigiu, né?
2: Qual?
0: Não é Maracá. É
2: Macará. Dane-se também. Macará, Maracá. Vá para tudo raio que eu paro também.
0: Que é isso?
2: Todo respeito que me merece. Dificuldade falar o nome desses times. Tem um
0: Santos
2: coquinho
0: e Galo
2: bonito.
0: Agora, né?
2: Tem não sei o que, não sei o que lá. Santos e Galo, quarta de final, Copa Sul-Americana. Jogo de volta acontece na Arena MRV. A ida na Vila Belmiro, só para poder finalizar, para passar para Ulisses Costa. Tem favorito para Santos e Galo, Quesada?
0: Não.
2: Nada, né?
0: Não.
2: Agora a pergunta é, Neymar jogará na Arena MRV no tapetinho? Porque lá também é tapetinho. Tem essa pergunta que o torcedor
0: que
2: se
0: azar,
2: faz
0: né?
2: No banco. Exatamente,
0: rapaz,
2: o estádio do Palmeiras também é na Copa do Brasil.
0: Pois é, como acontecem as coisas, né?
2: Esse é o futebol. Quesadinha, um abraço para você.
0: O Everton lembra, ano passado ele jogou, lembra?
2: Sim,
0: no
2: lembro.
0: Início ele deu uma pisada errada ali e tal, né? Enfim, vamos esperar.
2: Vamos esperar.
0: Tchau,
2: um abraço
0: Joãozinho.
2: Pra você. Valeu. 9 pontos, marcou o quinto sinal. Microfone de esportes da Bandeirantes na transição. Saímos da Sul-Americana. A partir de agora, toda a emoção do mundo. Pra você, o maior do Brasil vem aí. Copa Libertadores da América, jogo gigante. É com ele, Brasil!
3: É o futebol da Bandeirantes, torcedor brasileiro, você ligado no microfone, ele vai com a tradição do rádio esportivo no Brasil. Corinthians e Rosário Central, Libertadores da América. O Peixe passa a próxima fase, pega o Galo na Sul-Americana. E o microfone da Bandeirantes vai trazer a emoção do jogo para você. Corinthians, Rosário Central, no primeiro jogo, 0-0. Timão precisa da vitória, qualquer empate leva a decisão para os pênaltis. 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Corinthians diante do time do Rosário Central, é o futebol da Bandeirantes em campo, torcedor brasileiro. O primeiro destaque vem do time do Corinthians. Luiz Fabiani, fale do Timão. Memphis vem pro jogo no segundo tempo, não, Fabiani?
4: Certamente, Ulisses Costa, boa noite para você e para todos que acompanham mais uma jornada esportiva aqui na Bandeirantes. Memphis Depay no banco de reservas pela primeira vez no Corinthians desde 25 de maio, de acordo com a comissão técnica. Expectativa é que possa atuar entre 30 e 45 minutos. Preferencialmente na segunda etapa, ele começa no banco, Lissi.
3: É o futebol da Bandeirantes para você, torcedor brasileiro. O destaque no Rosário Central, diz aí, Fabiani.
4: Que troca o seu time, vem com abordagem mais defensiva para o cara encarar o Timão em Itaquera. Sai Cantizano no ataque, entra Rodrigues volante e sai Pizarro, meio campista, para a entrada de Navarro, primeiro homem de meio, equipe mais conservadora de Jorge Almiron.
3: No futebol da Bandeirantes para você, Corinthians e Rosário Central e Corinthians. Mais um destaque no futebol da Bandeirantes do Timão, mais do Corinthians, Fabiani.
4: Alan, suspenso, fora do jogo como esperado. O técnico Fernando Diniz esboçou no decorrer da semana várias alternativas para repor o camisa 29. Quem se destacou mais? O peruano André Carrilho. Começa entre os 11 o camisa número 19. 35 anos de idade, muito experiente.
3: É o futebol da Bandeirantes para você, torcedor brasileiro. A bola vai rolar para Corinthians e Rosário Central e Corinthians. Você na Bandeirantes, a Bandeirantes com você. Mais um destaque do Rosário.
4: Que tem um desfalque de peso, assim como no jogo de ida. Franco Servi, jogador que esteve no elenco de 2016, ano que o Rosário chegou às quartas de final da Libertadores e passou as últimas temporadas no futebol europeu, destaque do Celta de Vigo. Fora da partida, assim como na ida, entregue ao departamento médico.
3: 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Corinthians e Rosário Central é o jogo que você vai conferir na Bandeirantes. 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Corinthians e Rosário, Rosário e Corinthians no microfone, Bandeirantes, eu quero mais um destaque no Timão, mais um do Corinthians.
4: Jesse Lingard, de última hora, está fora do duelo entre Corinthians e Rosário Central. O inglês torceu o tornozelo em um dos últimos treinamentos antes da partida e não consta sequer no banco de reservas. Está fora